0: Esse São Domingos aí, um time bom que jogou lá. Então tem assim, ó, tem uns times lá que vai dar trabalho e vai subir pra terceira.
1: O que tem que ficar muito esperto é agora, né? Que é tudo a regra nova, né? A regra agora, porque quem tá disputando, a gente tá olhando muito assim o campeonato, vamos colocar o brasileiro, que tá em disputa, que começou com a regra velha, então ela tem que terminar com a regra velha. Então a gente tem as contagens, tem aquela coisa de, que vai para escanteio, tem, né, várias situações que mudam.
2: Algumas mudanças, né, na arbitragem. Algumas mudanças. Né?
1: Então agora está começando o campeonato, é com a regra nova. E o pessoal está todo, né, perdido, não seria... porque não vê umas coisas...
0: Assim, essa quarta divisão tem que tomar muito cuidado, assim, a quarta divisão, que é bastante time novo, tá entrando, com brigas em campo, para não ser eliminado já de cara. Assim,
1: seria horrível, cara, porque os caras aqui não estão acostumados.
3: Mas eu acho assim, seria válido, muito válido, até a associação, eu acredito que seria mais indicado, fazer palestra. Para juntar o pessoal
0: Falar
3: representante aí, ó. Vamos juntar aqui, vai todo mundo no Salão do Rosita, lá sei lá onde, né? Rosita nem tem, mas vamos, todo mundo no Salão do São João, por exemplo, né? Vamos ter uma palestra com arbitragem, com as novas regras, novas determinações, como se comportar.
0: Sim.
3: Entendeu?
0: Porque é legal, isso a gente está vindo agora.
3: O Campeonato Paulista tem, você sabe disso.
1: Exatamente.
3: A gente convoca árbitro para o árbitro falar com o pessoal. E aí cada dirigente leva para a sua equipe, né?
0: Não dá pra, mas na quarta divisão, e provavelmente já sai um campeão aí, né? Bandeirantes. O Guerreiro voltou.
1: Ele levou.
0: O Tadeu levou uma comissão técnica boa lá e vai.
3: Quem que é? Quem tá lá?
0: Ah, nem sei quem tá de comissão, mas tem uns caras lá da comissão lá
3: e já agora...
0: falou que o guerreiro ressuscitou.
3: E agora não é
0: tradicional.
3: Assim,
0: tradicional, daqui três anos
3: não,
0: tá na primeira.
3: Não vai ser time que tá representando o Bandeirantes. É o Bandeirantes mesmo que vai. Porque os dois dele pegou o time de outro time aí, meteu a camisa do Bandeirantes e foi com o Bandeirantes.
0: Praticamente o que aconteceu no Bandeirantes aí foi isso daí, o Tadeu. Aquele jeitão dele, dou uma caixinha de cerveja, dou uma bola, dou o melhor vestuário, dou um jogo de camisa, sai do time e monta aí.
1: E é uma judiação isso aí, né, cara? Porque você é um time tão tradicional, negócio de Rosita, né?
0: Agora vai, agora o Guerreiro acordou, agora vai.
3: É aquele negócio, o tempo passa e tudo muda, assim, entendeu? Hoje o campeonato via clube, a gente já cansou de falar isso aqui em várias oportunidades. O campeonato amador, que era só os clubes, acabou. Assim, hoje os clubes têm outras prioridades, clube sócio-esportivo. A parte esportiva, em vez de o Tati, por exemplo, investe em criança, São João aluga ginásio, Rosita fez quadra. Então, não é mais o foco desse pessoal. Aí você tem, em contrapartida, cresceu essas comunidades, que se juntaram e vão montar, entendeu? Investe, aí tem aquele negócio da torcida, que aumentou pra caramba. Então,
1: mudou a forma do espetáculo. Vamos ver, você viria o Itatiba Esporte Clube entrando no campeonato, quarta divisão, vindo com um time fraco? Ou representado por algum time assim?
3: Eu acredito que nunca vem. Não, Itatiba, eu acredito que não seja a vontade deles, mas se ele entrasse para disputar o amador, para mim eles pegavam os jovens deles mesmo. Sabe, essas parcerias com o
1: Bernardo, mas assim,
3: daí.
1: Mas não assim, um time feito ali de bairro de qualquer um,
3: não
1: jogar aquele na nossa camisa.
3: E acontece outra coisa, você vê, o Itatiba, existe a questão dos clubes. Lá é um exemplo, né? Não é só lá, mas lá é um exemplo. Muitos associados não querem saber do clube vista dinheiro de futebol. Muitas pessoas não gostam de futebol. Então eles preferem que o dinheiro de mensalidade seja gasto em outras áreas.
1: Sim.
3: Eu prefiro que traga show para nós do que gastar com futebol. Meia dúzia que joga, daí perde, aquele negócio briga, enfim, tem tudo essa cabeça. Então, tem gente que não gosta de futebol, e é como é um clube, a grana sai de todo mundo ali, então é mais complicado. Então eu acho que tipo, não vejo que volta mais.
0: Eu só acredito que, na minha opinião, concepção, acho que é muito time, e aí fica esse negócio aí, ó. Vou falar por ouvidos do que eu ouvi. Ah, mas a arbitragem hoje cobrou tanto, né? Não tem dinheiro para arbitragem. Aí, por exemplo, saiu um time do campeonato que foi o Arquibancada. Desistiu de última hora. Então, daí, para fazer essas três chaves de cinco, eles precisaram se reajustar. E aí, para isso, teve dois jogos a mais na primeira divisão. Porque então seria quatro chaves com quatro times e classificava dois por chave. E de volta, classificava dois por chave. Daria seis jogos, correto? Aí como mudou o sistema, agora vai ser oito jogos. Oito jogos, quatro e oito.
3: Sim.
0: Então já aumentou dois jogos. Então, por exemplo, o cara que estava gastando, fez um projeto lá para gastar, um exemplo, R$4.000 por jogo. certo?
3: É, vai ter que dar uma paulada a mais, né?
0: Então ele já tem mais 8, só na primeira fase de classificação ele já vai levar ali uns 8 mil de gasto com os jogadores e mais uma cerveja dos dois jogos, mas isso aqui já foi 10 pau, o cara gastou 4 vai gastar 10 a sim, mais sim, em que estava previsto. E aí, para a secretaria também, para aumentar esses jogos, ele precisa de mais arbitragem.
3: Sim. O custo fica maior também, né?
0: Que também acho que vai ficar em torno de uns 6 mil reais a mais para a secretaria e essa arbitragem. Mas assim, então eu vejo, não seria legal os caras começarem a pensar assim, ó, 16 times na primeira, 20 times na segunda, encerra? Pronto, faz
3: o faz o terceiro e quarto, acho que faria um varziano.
0: É isso aí, ó, terceiro e quarto é um varziano.
3: Com direito a 3 ou 4 aí,
0: classificar. Aí tem outras pessoas que gostam de fazer um campeonato paralelo, por exemplo. Você pega lá o William, é um cara dedicado, tal, que é mesmo que o Paulo fazia. O Varziano, ele faz a Libertadores dele. Faz... Então, esses caras que gostam de fazer o campeonato, faria um paralelo deles, né? Ele deixa para eles fazer o paralelo deles, assim, normal, que eles gostam de fazer. Mas há, por causa de custo mesmo. Então, porque daí traria os árbitros melhores nas fases de classificação, porque sobraria um pouco mais de dinheiro, bastante dinheiro sobraria de todos esses jogos aí para arbitragem. Aí quando chega uma fase da primeira e segunda divisão, de quarta, semi e final.
3: Não, então, aí você fala para tirar da mão da prefeitura. Só que você
0: não. Entendeu? Primeira e segunda divisão. Não,
3: tudo bem, só que você faz os de baixo. Terceira e quarta, você fala que é para um outro e tal. Só que você tira a mão da prefeitura.
0: A prefeitura vai fazer primeiro e segundo, então, porque a prefeitura não tem obrigação no caso, eles não são obrigados a fazer primeiro, segundo, terceiro, quarto e quinta.
3: Eu sou, a turma pode até ficar bravo comigo. Eu sou a favor da prefeitura, não paga isso aqui. Para mim, pagar criança é uma situação. Campeonato de criança, base. A prefeitura, para mim, investimento tem que ser na base. Isso aqui já é questão política, enfim. Ah, vai ter esse gosto, eu até entendo isso aí, entendeu? E se a prefeitura está pagando também, bom para os clubes. Agora, fala para mim desse aqui, ó, 66 times, se fosse pago, quantos times tem nesse campeonato?
0: 20.
3: Aí é que eu falo, entendeu? Então, quer dizer, cada vez que se abre o leque...
1: Não é um dinheiro também, tem um dinheiro só em Itatibense, né? Porque
3: então, assim, tipo, exatamente.
1: Os times vai
3: trazendo o que ele falou.
0: Você pode reparar nesse campeonato, tomara Deus que não. A gente está aí mais de 50 anos, né, de idade, então a gente já viu muitas coisas. Mas vai ter time aí que, infelizmente, quando vê que não vai dar mais, quando chegar ali no meio do campeonato, já vê que então, tomou taca, vai desistir, vai prejudicar, porque daí o outro time vai ganhar 3. Aí o cara fala, eu estou precisando de saldo e gol em cima daquele time que perdeu para todo mundo. Chegou na minha vez, é 1-0.
3: É verdade.
0: Não consigo fazer o resultado em cima do cara. Então começa a prejudicar, porque é o time do zero. Assim, tem time que eles não vão levar com tanta seriedade, igual os times de primeira, segunda.
3: Não é que
0: leva
3: com tanta seriedade, às vezes, viu?
0: Não estou falando jogador, estou falando dirigente. Porque os dirigentes daqui. Dirigentes daqui da quarta divisão, 99% desses caras aí, eles querem ganhar para estar na terceira, para depois estar na segunda.
3: Sim, sim.
0: Os dirigentes. Mas muito jogador não tem esse compromisso com o clube, com
3: perdeu dois jogos,
0: vou mais. Daí quando é assim, você vê, não tem tempo em campo.
3: Gente, 21 horas e 10 minutos, o papo tá bom. Aqui nós ficaria até 10 horas da noite, mas não podemos. Douglas tem compromisso dele já. Entendeu? Então a gente tá se despedindo, cara, desejando a ti, a todos aí um ótimo dia. E obrigado, cara, esse bate-papo bem legal, bem bacana. Paulão, você tem, ó, parabéns pela sua carreira, pela sua trajetória. 30 anos não é 30 dias. Não é para qualquer um, entendeu? E tanto de conquistas, tanto de do seu currículo, com certeza você tem assim a sua relevância, não só na arbitragem estatística, como em toda a região, no estado de São Paulo também. E sucesso na sua nova empreitada aí, que agora você vai ser líder de torcida. Então, sucesso só.
0: Obrigado, Paulo.
1: Não, eu que agradeço, Márcio, agradeço a Douglas, né? Que está ali na técnica ali. É, o pessoal que ficou com a gente até agora. É, agradeço do coração pessoas que fizeram parte ali desse tempo que eu fiquei na arbitragem, na organização do campeonato. Jurandir Teixeira, meu amigão de coração aí, né? Aprendi muito com o Jurandir. Batistinha, Lili, né? Pessoas que foram comigo sempre ali, né? E pessoas aqui da atualidade, Zé Carlo, Peninha, né? Que sempre ali como árbitro e como amigo, né? Sempre presente na minha vida. Então agradeço essas pessoas que me ajudaram. E a Deus, né? Acima de tudo, aí, que sempre nos deu força para não desistir. Porque muitas das vezes, né, Márcio? A gente, nessa carreira, a gente pensa em desistir. E muitas das vezes, assim, a gente ia prejudicar muita gente. Não só nós mesmo, que precisava daquele dinheiro para estar trabalhando, mas, assim, de equipes que estavam começando. Que hoje você vê aí um amador, como foi citado aqui, era que começou lá atrás, no Campeonato Varziano, na Champions, né? Pela associação, né? Já mais de 36 campeonatos de futebol de campo, mais de 20 de salão. Então, tipo assim, essas equipes hoje estão aí nesse campeonato amador aí disputando. Desejo sorte a cada um dos dirigentes, torcedores, jogadores, né? E me despeço aí. Não sou mais árbitro, pessoal.
0: torcedor do Alvorada agora.
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1: Ouvi um aleluia lá.
3: Gambeloni, obrigado também pela sua visita. Parabéns pelo seu time que ficou campeão da segunda divisão. Agora vai pegar uma pedreira danada. Te desejo o maior sucesso do mundo, mas você sabe que o pau vai torar, né? Mas sucesso aí. Obrigado, Gambeloni.
0: Márcio, obrigado pelo convite mais uma vez estar aqui, ser entrevistado por você. Obrigado ao nosso amigo ali da técnica. Seu primeiro está vindo aqui, nem começou ainda os tormentos, já estou aqui já falando de futebol.
1: E vai voltar, cara, com
0: quem sabe.
1: Torcer para isso.
0: E Marcelo, queria também falar para você que o Alvorada, esses dias nós escutamos um negócio bacana. Pessoas falam assim, ó, o Alvorada lá atrás era saco de pancada do time grande. E eu, quando era pequenininho, ia catar bola, gandula no campo, eu tinha raiva de torcer pro Alvorada, porque eu falava, meu time só perde, nunca ganha uma, perde de todos os times, era sempre lanterninha, ela nunca ganhava nada. E com o tempo, isso daí foi mudando as coisas, e hoje o Alvorada, quer queira ou não, a gente anda pra rua, a gente ouve dizer, as pessoas falam, o Alvorada, fica tudo na expectativa, não vai vir time bom, será? Porque sempre montou time bom. Como nós disputamos dois campeonatos ano passado, que foi a Libertadores, nós fomos campeão em segundo centenário. Depois nós montamos a segunda divisão, fomos campeão. E já começou o ano aqui campeão veterano invicto, o Alvorada. Ganhou invicto o campeonato veterano. Então, assim, estamos no caminho certo, vamos tentar montar um time para chegar. E aos demais times aí, eu quero parabenizar a todos que teve a coragem de estar no campeonato desse aqui forte, né? E pedir para a rapaziada aí amor ao esporte, sem briga, sem violência nos estádios, aí que vai muitas crianças hoje, vai grávida, vai mãe da gente. Então, se abdicar ao esporte total, né? Porque quando a gente dá um passinho para trás, às vezes a gente diminui as brigas. Se a gente começar aí muito, acelerar muito o pé, sai as brigas. E deixar para você aí, Márcio, o Léo do Alasca lá falou que você tem meia dúzia de cerveja lá e o Marcelo Calopsita falou que você tem mais meia lá no Calopsita.
4: Olha só, rapaz. Olha, Douglas, você tava falando de cerveja, já estamos carçados.
0: Passa no Leozão do Alasca, toma meia dúzia da Heineken gelada e depois passa ali no...
4: Vamos passar junto, então.
1: Então você passa na Óticas Carol, troca seu óculos, você e o Douglas aí também. E vai lá, fala com o Heraldo, lá pega um par de tênis cada um na parceira, né? São meus parceiros.
4: Pronto. Tá ficando bom, mano. Tá vendo? Falaram no ar, agora não é tudo muito.
1: Não, fala com o Jair, meu irmão.
0: A minha parte eu, caramba, tô passando lá, você tá me adulto.
1: Agora você vai falar, vou passar aqui na Óticas Carol, liga pra mim, eu já.
0: Se o Marcelo quiser, ele toma a Cuba e eu tomo a Heineken.
3: Muito bem. Tá combinado, então,
0: valeu,
3: fazer essa parceria. Deixa eu deixar aqui uma lembrancinha para vocês. Uma
1: boa maravilha.
0: Muito obrigado.
3: O Gambeloni abre ali para tirar foto.
0: Muito outra obrigado, coisa,
3: hein, gente. Você vê, começamos um programa hoje com um técnico e dirigente disputar a primeira divisão e um árbitro de futebol. Terminamos o programa com o técnico e dirigente e com o chefe de torcida do Alvorada.
1: Aí, tá vendo só como muda as coisas?
3: Douglas, obrigado pela parceria. Obrigado. Mais um programa junto. Deus abençoe sempre. JICRN, a gente agradece. Cicobi Unicentro, muito obrigado pela parceria. Água Azul Natação, a Clínica Unida, a Medicina Integrativa da Mulher. Obrigado você que nos acompanhou por aqui. Depois entrou mais gente ainda, vocês entenderem aqui o babado, ó. Depois da Dundinha e do Fuminho, tivemos ainda, quer ver, ó, Paulo, aqui já tinha falado, Minervino, o Chelo, já tinha falado, peraí. Marcelo Herco foi o último. Daí veio o Robertinho Alegre, quem mais? Minha Roberto. Tia Nésia, Rodrigo Amar, Juliano Piovani, o Miel, grande lateral Miel. Um abraço, Miel. Boa noite, meus irmãos. Gente, então obrigado quem ficou com a gente até agora, obrigado quem nos acompanhou pelos 1.420 kHz da nossa rádio. 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Estamos com 790, cara. Ainda vou bater. Esse ano aqui nós vamos bater os 1.000. Se Deus
1: quiser. Essa semana aqui você já vai ver que vai fechar. Porque
3: vamos ver se não vai ver de trás mais pessoal do Amador aqui também.
1: O Paulão ficou curioso e vai
0: saber o que o Paulão está falando.
3: É?
0: Bastante está curioso saber o que o Paulão falando aqui.
3: Gente, obrigado então. Valeu, Douglas. Fomos.
0: Valeu, Douglas. Obrigado.
3: É isso aí.
0: Canequinha do café da manhã agora. Jornal Itatiba.
1: Onde está a Água Azul agora, cara?
0: Aqui embaixo. Ô, Marcelo, você sabe que eu sou muito.

0: Está no ar a Voz do Brasil. As notícias do governo federal que movimentaram o país no dia de hoje.
1: Olá, boa noite.
2: Boa noite para você que nos acompanha em todo o país.
1: Segunda-feira, 10 de agosto de 2026.
2: Vamos aos destaques do dia.
1: Agosto Lilás, mês de conscientização pela prevenção e combate à violência contra a mulher.
2: Hoje vamos falar das principais formas de violência e como denunciar.
1: Atualmente existem em todo o país 495 delegacias especializadas de atendimento à mulher. Luana Karen.
3: Em 2025, as unidades realizaram mais de 782 mil atendimentos. Além disso, foram registrados 608 mil boletins de ocorrência.
2: Gás de cozinha já está disponível, vale para a nova recarga do botijão.
1: A recarga poderá ser realizada pelo responsável familiar diretamente em revendas credenciadas. Natália Koslick.
4: Podem participar as famílias com pelo menos duas pessoas em sua composição, renda per capita de até meio salário mínimo e cadastro único atualizado nos últimos 24 meses.
2: E vamos falar sobre o fenômeno climático El Niño, que atinge o Brasil.
1: Ele provoca chuvas acima da média, ventanias e ciclones no sul e sudeste do país, além de estiagem no norte, nordeste e centro-oeste.
2: Quem conversa com a gente sobre o tema é Volney Wolff. Ele fala como a população pode buscar mais informações.
5: A primeira coisa é buscar as informações nas defesas civis municipais, ou seja, nos órgãos oficiais, nos órgãos do governo do estado.

0: Ana Lúcia Alonso.
1: Se apresentando na loja ou ligando para ela, você tem o direito de fazer a recarga a cada 2 meses ou a cada 3 meses, de acordo com o tamanho da sua família. Se você encontrou a sua revenda, é só se apresentar e fazer o pagamento da recarga com o cartão da Caixa Econômica Federal com chip, que pode ser o cartão do Bolsa Família, ou então você pode usar o seu celular. Você não precisa de intermediários. E você tem garantido com segurança a troca do seu gás para fazer o almoço de todo dia.
0: Podem participar as famílias com pelo menos 2 pessoas em sua composição, renda per capita de até meio salário mínimo e cadastro único atualizado nos últimos 24 meses. Os vales recargas são liberados no dia 10 de cada mês, observando a quantidade de botijões a que cada família tem direito ao ano. A periodicidade varia conforme a composição familiar. Domicílios com 2 ou 3 membros, por exemplo, recebem um vale a cada 3 meses. Já as famílias com 4 ou mais integrantes têm direito a um vale a cada 2 meses. As consultas das distribuidoras credenciadas, da situação do vale, assim como de outras informações sobre o programa, podem ser feitas pelos canais oficiais da Caixa e do Ministério do Desenvolvimento e Assistência Social, Família e Combate à Fome. O Disque Social, pelo número 121, é uma das indicações. Reportagem Natália Koslick.
2: Você sabe o que fazer diante de um caso de violência contra uma mulher?
3: Quais serviços buscar ou por qual meio fazer uma denúncia?
2: O Agosto Lilás é uma oportunidade para falar sobre esse tema e conscientizar sobre os direitos das mulheres.
3: O tema da campanha deste ano são os 20 anos da Lei Maria da Penha, considerada um dos marcos na proteção dos direitos da mulher no Brasil.
4: Foi para pedir socorro que, há 2 anos, a vítima de violência, que vamos chamar de Maria, entrou pela primeira vez em uma casa da mulher brasileira.
5: Eu cheguei na casa sem esperança nenhuma, sem expectativa nenhuma, sem norte algum. Eu estava só o farrapo humano, né? Tinha violências que eu nem tinha conhecimento que eram violências, né? Mas assim, é página virada.
4: Criada há 11 anos, a Casa da Mulher Brasileira reúne em um só lugar serviços como apoio psicossocial, delegacia e juizado especializados, defensoria pública, serviço de saúde e alojamento de passagem. Atualmente, há 13 dessas em funcionamento no país, abertas 24 horas por dia, todos os dias da semana. A coordenadora-geral de fortalecimento da rede de atendimento do Ministério das Mulheres, Maura Souza, explica como funciona o atendimento.
6: Primeiro, a mulher passa pelo serviço de acolhimento, atendimento psicossocial, e se for um caso por um alojamento de passagem, a gente oferta esse serviço no âmbito da Casa da Mulher Brasileira, além da brinquedoteca, para que essa mulher tenha condições de ter o atendimento nos outros serviços.
4: No Agosto Lilás, mês de conscientização pelo enfrentamento à violência contra a mulher, a Casa reforça a garantia dos direitos das mulheres. A subsecretária de enfrentamento à violência da Secretaria da Mulher do Distrito Federal, Maíra Castro, destacou que, além do apoio imediato, a Casa da Mulher Brasileira também ajuda as vítimas a alcançarem autonomia profissional e financeira.
7: Elas podem fazer cursos, ter a empregabilidade. Temos mais de 400 mulheres empregadas em diferentes órgãos. Estão sempre visando essa oportunidade e uma porta de saída que elas tenham da violência doméstica.
4: O tema deste Agosto Lilás são os 20 anos da Lei Maria da Penha, considerada um dos marcos na proteção dos direitos da mulher no Brasil. Além da agressão física, a norma abrange outras 4 formas de violência contra a mulher. A violência patrimonial, que se caracteriza pela destruição ou retenção de bens, dinheiro ou outros recursos. A violência moral, que ocorre por meio de calúnia, difamação, injúria ou qualquer conduta que atinja a honra e a reputação da mulher. A violência psicológica, caracterizada por atitudes que causam medo, humilhação, ameaças, isolamento e manipulação, e a violência sexual, que é qualquer ato praticado sem consentimento. Em qualquer dos casos, a mulher deve fazer o registro da ocorrência. Os profissionais são qualificados para esse atendimento, de acordo com Mariana Almeida, delegada adjunta da Delegacia de Atendimento à Mulher 2 do Distrito Federal.
8: Esse policial precisa ter a sensibilidade de acolher essa vítima, de acalmá-la para que assim ela consiga

0: né, relatar o que está acontecendo, e também ele precisa saber o que de fato vai auxiliar essa vítima para poder encaminhá-la a outros órgãos, a outros serviços públicos, porque a gente precisa de toda essa atuação de rede, como prevê a própria lei Maria da Penha.
1: Há em todo o país 495 delegacias especializadas de atendimento à mulher. Em 2025, as unidades realizaram mais de 782 mil atendimentos. Além disso, foram registrados 608 mil boletins de ocorrência e mais de 300 mil inquéritos instaurados e medidas protetivas de urgência solicitadas. As vítimas de violência também podem contar com a Central de Atendimento à Mulher, o Ligue 180. A ligação é gratuita e o serviço funciona 24 horas por dia, todos os dias da semana. Os serviços também podem ser acessados pelo WhatsApp 61 99610 0180 ou pelo e-mail central180@mulheres.gov.br. Mas atenção, se o caso for de emergência, ou seja, se a mulher estiver em risco imediato, a recomendação é acionar a Polícia Militar por meio do 190. Reportagem Luana Karen.
2: A Agência Nacional de Proteção de Dados, a ANPD, abriu um processo de fiscalização contra o Discord.
3: A medida busca apurar possíveis descumprimentos das regras de proteção previstas no Estatuto Digital da Criança e do Adolescente.
2: A fiscalização ocorre após episódio que resultou na morte de uma adolescente de 13 anos.
3: A plataforma terá que informar quais medidas adota para evitar situações de risco. Confira com Thaís de Araújo.
4: Muito popular entre os jogadores online, o Discord é uma plataforma que permite a troca de mensagens por texto, voz e vídeo. O serviço também reúne comunidades em que os usuários podem conversar e interagir em tempo real. Para investigar possíveis falhas na proteção de crianças e adolescentes dentro da plataforma, a Agência Nacional de Proteção de Dados, a ANPD, abriu um processo de fiscalização. O objetivo da agência é verificar se a plataforma está cumprindo as regras do Estatuto Digital da Criança e do Adolescente, o ECA Digital, para prevenir situações que possam colocar menores de 18 anos em contato com conteúdos que incentivem ou facilitem a automutilação e o suicídio. Também serão analisados os mecanismos usados pelo Discord para verificar a idade dos usuários e para identificar e retirar conteúdos que violem essas regras, além de comunicação de casos graves às autoridades. A plataforma terá 5 dias úteis para apresentar informações sobre as medidas adotadas para prevenir e combater violações graves contra crianças e adolescentes. Se forem encontradas irregularidades, a ANPD poderá determinar mudanças e aplicar as sanções previstas no ECA Digital. Entre elas, multa de até R$50 milhões por infração. A fiscalização da ANPD é um trabalho conjunto com a Polícia Civil e o CyberLab da Secretaria Nacional de Segurança Pública do Ministério da Justiça e Segurança Pública, que atuam para investigar um grupo criminoso suspeito de incentivo ao suicídio e à automutilação por meio do Discord, resultando na morte de uma adolescente de 13 anos no último dia 22 de julho. Thaís de Araújo para a Voz do Brasil.
2: O fenômeno El Niño já é uma realidade e está afetando o clima no Brasil.
3: Ele provoca chuvas acima da média, ventanias e ciclones no sul e sudeste do país.
2: E estiagem que pode levar à crise hídrica do norte, nordeste e centro-oeste.
3: Mais cedo, nós conversamos com o secretário nacional de Defesa Civil, Volney Wolff, sobre como a população e os municípios podem se preparar para as consequências desses eventos. Acompanhe. Secretário Volney Wolff, seja muito bem-vindo à Voz do Brasil, um prazer ter o senhor com a gente aqui. Vamos começar falando sobre os impactos do El Niño, que já estão sendo sentidos, secretário, especialmente ali no sul do país. O senhor pode fazer para a gente um relato sobre como está a situação por lá, quais têm sido os principais problemas decorrentes de eventos climáticos e quais os municípios mais afetados?
5: Sim, Mariana, bem, começando aí do início, né? Na verdade, os efeitos do El Niño já são sentidos no Brasil inteiro, né? De sul a norte do país. O aquecimento das águas do Atlântico, que já passam de 2 graus, nos permitem inferir que nós já estamos vivendo um El Niño no grau muito forte, né? Isso quer dizer que vamos ter chuvas intensas na região sul do Brasil, possivelmente ainda na região sudeste, mas teremos também estiagem e escassez hídrica muito, muito forte na região amazônica e na região do Nordeste, que a gente já começa a sentir também. Além disso, na região Centro-Oeste, é possível que tenhamos ainda incêndios e também a região Centro-Oeste é uma região que tem escassez hídrica e tem chuvas intensas em alguns períodos, né? E ainda, principalmente ali na São Paulo, Rio, ondas de calor prometem ser bastante fortes ainda no ano de 2026. Bom, a gente viu no último mês, especificamente agora em julho, na região sul, especialmente lá no Rio Grande do Sul, chuvas intensas que duraram mais de uma semana. Aliás, elas perduraram por mais de 10 dias. E isso ocasionou elevação dos níveis dos rios, das principais vales de rios do Rio Grande do Sul, que levam água até a bacia do Guaíba, na grande Porto Alegre, né? Então, isso acabou ocasionando danos e prejuízos à população, né? Em muitos dos municípios, a população teve água em suas casas, né? Isso sempre ocasiona um grande problema à população. E agora, na última semana, né? No último final de semana, estava previsto o ciclone extratropical, né? Que é um ciclone que é formado ali na região leste do Brasil, vindo do sul do país, Uruguai, Argentina, em função daquelas massas de ar frio, que ao chegar no continente, geram chuvas intensas, mas pior que isso, né? Nesse caso, ventanias próximas de 100 km por hora. E o que aconteceu ali na região metropolitana de Porto Alegre é que a velocidade dos ventos passaram de 100, chegaram a 115, 120 quilômetros, tanto na região metropolitana de Porto Alegre, como lá no sul, na região de Pelotas principalmente, né? E isso traz muitos transtornos à população das cidades.
2: Perfeito, secretário. Como o senhor citou, novos fenômenos climáticos, como tornados e ciclones, ainda são esperados, né? Como é que os municípios podem se preparar para esta situação?
5: Então, eu acho assim, é importante que a população, no primeiro momento, busque informações de órgãos oficiais. Então, a primeira coisa é buscar as informações nas defesas civis municipais, nas prefeituras, ou seja, nos órgãos oficiais, nos órgãos do governo do estado e nos órgãos oficiais do governo federal. Como uma segunda medida, é muito importante que as pessoas busquem medidas de autoproteção. Ao ter um alerta de possível chuvas intensas com ventanias, ou seja, que vai haver em potencial a possibilidade de ocorrer um desastre, que essas pessoas busquem medidas de autoproteção. É importante também, Luciano, que as prefeituras busquem, ao longo dos períodos de preparação, botar em prática os seus planos de contingência. Quando possível, e muitas delas têm feito isso, principalmente na região sul do Brasil, fazer simulados com a população. Tirar os planos de contingência da gaveta e transformar isso em simulados, onde, junto com a população, os órgãos de defesa civis, mas mais que isso, dos sistemas municipais, estaduais de defesa civil, fazem um simulado de como é que seria uma situação de potencial desastre em função, por exemplo, de chuvas intensas.
3: O secretário, e os municípios que já foram atingidos, né? Porque a gente viu aí que no Rio Grande do Sul a coisa já começou a escalar. No caso dos municípios que já foram atingidos, como é que eles devem proceder para conseguir a ajuda do governo federal?
5: A Defesa Civil Nacional, ela orienta desde da decretação da situação de emergência, a solicitação de reconhecimento federal e a elaboração de planos. No primeiro momento, ajuda humanitária, quando for o caso, de restabelecimento, quando há alguma avaria pequena na infraestrutura pública, e, em último caso, a orientação sobre a construção de planos de reconstrução naqueles casos onde os danos e os prejuízos na infraestrutura pública foram de maior porte.
2: Perfeito. Secretário, a gente está falando do sul do país, como o senhor colocou, né? Questão de alagamentos, chuvas, tornados, e também o senhor colocou no início, existe o outro lado, né? O agravamento da estiagem em grande parte do país, mais notadamente região centro-norte. Quais são os maiores perigos desta situação?
5: Então, nós não podemos nos esquecer que em 2023, de 23 para 24, no El Niño também muito forte, talvez tenha sido a maior estiagem, a maior crise hídrica que a gente viveu nos últimos tempos na região amazônica, né? Os grandes rios, parte deles secaram, os transportes via navegação ficaram muito prejudicados e nós tivemos que lançar mão, como é que eu vou dizer, de algumas ações para ajudar os estados do norte. Nós temos equipes em todas as regiões do norte, em todos os estados do norte, mais o centro-oeste, reuniões de capacitação de como a gente deve se preparar para que, em havendo essa situação de crise hídrica, a gente possa trabalhar de maneira muito integrada entre os estados, os municípios e o governo federal, para que as pessoas possam ter o menos possível de impacto nessas situações.
3: Muito bem, nós conversamos com o Volney Wolf, secretário nacional de Defesa Civil. Muito obrigada, secretário, pela sua entrevista aqui à Voz do Brasil.
5: Eu que te agradeço, Mariana e Luciano. Muito obrigado pela oportunidade.
2: O Ministério das Relações Exteriores prestou solidariedade à Colômbia depois do terremoto que atingiu o país na manhã desta segunda-feira.
3: O tremor de magnitude 7,4 foi o mais forte registrado no país durante a última década, segundo o Serviço Geológico Colombiano.
2: O Itamaraty acompanha os esforços de busca e de assistência às populações afetadas e manifesta disposição de colaborar com as autoridades colombianas. Até o momento não foram identificados brasileiros entre as vítimas.
3: O governo da Colômbia decretou estado de emergência. Segundo o balanço oficial, ao menos 111 pessoas morreram e 87 ficaram feridas.
2: O plantão consular permanece à disposição para prestar assistência a cidadãos brasileiros em situação de emergência.
3: O atendimento da Embaixada do Brasil em Bogotá pode ser feito por meio do telefone 57-31-0809-6169. Já o plantão consular em Brasília pode ser feito pelo telefone 61-98-260-0610.
2: Começaram as convocações da lista de espera do Fundo de Financiamento Estudantil, FIES.
3: Os inscritos nessa edição que ainda não foram pré-selecionados devem acompanhar a classificação no site do FIES até o dia 24 de setembro para não perder a vaga.
2: A diretora de Políticas de Acesso à Educação Superior do Ministério da Educação, Marina Castro, explica como garantir a vaga.
6: O candidato que for pré-selecionado por meio da lista de espera terá 3 dias úteis a contar da data da convocação para acessar a página do FIES e complementar as informações da inscrição. Na sequência, será a vez de validar a documentação exigida, primeiro na instituição de ensino e depois no banco. Os prazos de cada etapa devem ser observados rigorosamente para evitar a perda da vaga para financiamento do curso.
3: Nessa edição foram disponibilizadas 75.500 vagas, distribuídas em mais de 1.200 instituições privadas de educação superior.
2: Metade das vagas é destinada para estudantes com renda familiar per capita de até meio salário mínimo, inscritos no CAD único.
3: Os pré-selecionados devem acompanhar a classificação no endereço fiesseleçãoaluno.mec.gov.br.
2: E estudantes que participam do processo seletivo do ProUni, o Programa Universidade para Todos, e foram pré-selecionados, devem comprovar as informações de inscrição até sexta-feira, dia 14.
3: A documentação exigida deve ser apresentada diretamente na instituição de ensino superior.
2: Os estudantes que recebem bolsa integral do ProUni podem solicitar a bolsa permanência. Saiba como.
7: Estudantes com bolsa integral do ProUni e matriculados em cursos presenciais de turno integral podem solicitar a Bolsa Permanência, auxílio mensal de R$ 700,00, concedido pelo Ministério da Educação. O benefício é destinado ao custeio de despesas educacionais e atende alunos de cursos com duração mínima de 6 semestres e média de pelo menos 6 horas de aula por dia. Para receber a bolsa, o estudante também precisa ter conta corrente individual no Banco do Brasil ou na Caixa Econômica Federal, vinculada ao mesmo CPF cadastrado no sistema do ProUni. O auxílio não pode ser acumulado com outras bolsas públicas de mesma finalidade, e pode ser suspenso caso a bolsa principal do ProUni seja interrompida ou o aluno deixe um curso integral. O pedido deve ser feito diretamente na coordenação do ProUni da instituição de ensino superior onde o estudante está matriculado. A faculdade verifica se o curso é elegível, realiza o cadastro no sistema e inclui o aluno na relação mensal de beneficiários, conforme a disponibilidade orçamentária do Ministério da Educação. Claudimário Carvalho, para a Voz do Brasil.
3: É possível trabalhar desde os 14 anos de forma legal, com remuneração e ainda aprender um ofício.
2: É a aprendizagem profissional, uma modalidade de contratação que combina formação teórica e experiência prática no ambiente de trabalho.
8: Criada no ano 2000, a contratação de aprendizes é voltada a adolescentes e jovens entre 14 anos completos e 24 anos incompletos. O contrato de aprendizagem é registrado em carteira de trabalho, com acesso aos direitos trabalhistas e previdenciários. Entre eles, remuneração proporcional às horas trabalhadas, nunca inferior ao salário mínimo hora, o depósito do Fundo de Garantia do Tempo de Serviço, FGTS, o 13º salário, as férias e o vale-transporte. No entanto, o contrato de aprendizagem tem prazo determinado de até 2 anos e a jornada de trabalho possui regras específicas, de 4 a 6 horas diárias para aprendizes que ainda não concluíram o ensino médio e de até 8 horas diárias para aqueles que já concluíram o ensino médio. Para se candidatar a uma vaga de aprendizagem, o jovem deve estar regularmente matriculado e frequentando uma instituição de ensino. A contratação está vinculada à participação em curso de aprendizagem profissional em instituição habilitada, como SESC, SENAC e SENAT, por exemplo. A contratação de aprendizes é obrigatória para estabelecimentos de qualquer natureza que possuam, no mínimo, 7 empregados em funções que demandem formação profissional. Daniele Popov para A Voz do Brasil.
3: O custo dos alimentos da cesta básica registrou queda em 26 capitais brasileiras no mês de julho.
2: Foi o que mostrou a pesquisa realizada todo mês pela Conab, a Companhia Nacional de Abastecimento, e pelo DIEESE, o Departamento Intersindical de Estatísticas e Estudos Socioeconômicos.
3: Segundo a análise, na comparação entre julho e junho, as maiores quedas ocorreram em Natal, Maceió e Belo Horizonte. Apenas São Luís registrou aumento.
2: Os produtos que tiveram as principais reduções nas capitais brasileiras foram a batata, tomate, café e açúcar.
3: Ainda segundo o levantamento da Conab e do DIEESE, houve também diminuição no preço da carne em 14 capitais.
2: E essas foram as notícias do governo federal.
3: Fique agora com as notícias do Poder Judiciário e do Congresso Nacional. Boa noite.
2: Boa noite para você e até amanhã.
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11: Em seminário, o presidente do STF do CNJ fala sobre transparência e confiança pública.
12: Ministro Fachin participa da abertura das celebrações do bicentenário dos cursos jurídicos no Brasil.
11: STJ reconhece validade de tarifa de adiantamento a depositante prevista em contrato bancário.
12: Boa noite, eu sou Marcela Luiz.
11: E eu sou Walter Lima.
12: Presidente do STF e do CNJ, ministro Edson Fachin, abre seminário O Judiciário em Debate, Integridade, Eficiência e Acesso à Justiça.
11: O evento é uma iniciativa do jornal Folha de São Paulo em parceria com a OAB do Estado. Carolina Chaves.
13: O ministro Edson Fachin explicou que o judiciário já avançou muito na transparência e no acesso à justiça com a ajuda da tecnologia, mas é preciso mais para preservar a confiança nas instituições e exercício responsável da função.
14: Precisamos enfrentar com seriedade a agenda de moralização dos gastos públicos, de aprofundar as investigações de corrupção que ainda permanecem em nosso país, bem como aperfeiçoar os mecanismos de transparência e encontrar soluções públicas, justas e fiscalmente sustentáveis para questões estruturais do Estado brasileiro, inclusive no que diz respeito ao regime remuneratório da magistratura, que é o que faremos com a proposição de uma lei federal de caráter nacional, cuja minuta estará pronta até o final deste ano.
13: Os encontros acontecem nas manhãs de segunda-feira, nos dias 10, 17 e 24 de agosto.
12: O presidente do STF e do CNJ, ministro Edson Fachin, também participou hoje do início das comemorações dos 200 anos dos cursos jurídicos no Brasil na Faculdade de Direito da Universidade de São Paulo.
11: A cerimônia abriu a programação do bicentenário dos cursos jurídicos no Brasil.
12: Na ocasião, Fachin ressaltou o papel da Faculdade de Direito de São Paulo como espaço de defesa das liberdades públicas, dos direitos humanos e da democracia.
11: Os cursos de direito no país foram criados em 11 de agosto de 1827, por decreto de Dom Pedro I.
12: A Polícia Federal deflagrou hoje uma operação para investigar possíveis irregularidades na aplicação de recursos do regime próprio de previdência social do município de Maceió, em Alagoas.
11: A ação foi autorizada pelo ministro André Mendonça, do STF. Marta Ferreira.
15: Entre os alvos está o Maceió Previdência, autarquia responsável pela análise e concessão de benefícios de pensão por morte e aposentadoria. A Polícia Federal busca esclarecer as circunstâncias do credenciamento, da cotação, da análise de risco, da governança e da tomada de decisão que antecederam os investimentos. A investigação tem como objeto duas aplicações realizadas nos anos de 2023 e 2024, que totalizaram R$ 97 milhões. Na decisão do ministro André Mendonça, ele aponta que houve possível direcionamento dos investimentos e exposição desproporcional do patrimônio previdenciário a ativos de risco elevado e liquidez reduzida.
12: É válida a tarifa de adiantamento a depositante prevista em contrato bancário.
11: Esse entendimento é do STJ, Fátima Uchoa.
16: A tarifa de adiantamento a depositante remunera o serviço prestado quando o banco adianta recursos para cobrir pagamentos que ultrapassam o saldo da conta. Em ação civil pública, o Ministério Público de São Paulo questionou a legalidade da tarifa. O juízo de primeiro grau declarou nula a cláusula contratual, proibiu novas cobranças e determinou a devolução em dobro dos valores pagos. E o Tribunal Estadual substituiu a restituição em dobro pela devolução simples. Na quarta turma do STJ, o ministro relator João Otávio de Noronha explicou que a tarifa de adiantamento a depositante não se confunde com os encargos da operação de crédito e a cobrança é permitida quando há previsão contratual clara e segue normas do Conselho Monetário Nacional e do Banco Central, como nesse caso. Assim, o colegiado deu parcial provimento ao recurso especial do banco e julgou improcedente a ação civil pública.
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12: Uma boa noite.
11: E até amanhã.
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1: Eu sou Paula Groba.
2: E eu sou Ricardo Nakaoka.
1: E estes são os destaques de hoje do Jornal do Senado, que começa agora.
2: Senado inicia semana de esforço concentrado.
1: Senadora cobra resultados e transparência no uso de verbas para o povo Yanomami.
2: Projeto proíbe que concursos da segurança pública limitem vagas para mulheres.
1: Boa noite.
2: Boa noite.
1: Mais de 2 bilhões de reais foram destinados desde 2023 à proteção do território Yanomami.
2: Mas como esses recursos estão sendo aplicados? Essa foi uma das questões debatidas pela Subcomissão Permanente dos Povos Indígenas Yanomami durante a audiência nesta segunda-feira. Repórter Rodrigo Rezende.
3: O ministro dos Povos Indígenas, Eloy Terena, destacou que os recursos conseguidos por meio dos créditos extraordinários são distribuídos para diversos ministérios e que, no caso da pasta dos povos indígenas, vários eram os desafios enfrentados na área Yanomami, porção do território brasileiro na região norte do Amazonas e de Roraima, equivalente ao tamanho de Portugal.
4: Quando nós assumimos em 2023, desenhamos ali uma estrutura para fazer frente às demandas que estavam colocadas, né? Garimpo ilegal presente na terra indígena, situação de desnutrição e uma ausência de proteção territorial.
3: A senadora Damaris Alves, do Republicanos do Distrito Federal, afirmou que os recursos ainda precisam ser aumentados, mas sempre com cobrança por resultados.
5: Que em 2022, 56% das crianças estavam em estágio de desnutrição. Agora, em 26, depois das ações emergenciais, a gente cai para 46. O valor foi pouco para a gente alcançar as metas de nutrição e combate à fome.
3: Além da compra e distribuição emergencial de cestas básicas, parte dos recursos destinados ao Ministério dos Povos Indígenas foi usada para criar uma estrutura capaz de identificar a origem e o destino do ouro extraído no Brasil, especialmente o retirado do território Yanomami.
1: E em meio às divergências entre governo, oposição e judiciário, está pronto para votação no plenário do Senado o projeto que cria o Exame Nacional de Proficiência em Medicina.
2: A discussão ganhou um novo capítulo após o Tribunal Regional Federal suspender as sanções aplicadas pelo governo às faculdades que tiveram baixo desempenho no Exame Nacional de Avaliação da Formação Médica, realizado em 2025. Repórter Douglas Castilho.
6: A controvérsia principal é entre o atual ENAMED, exame realizado ao longo do curso de medicina organizado pelo MEC, e a proposta do PROFIMED, avaliação de proficiência a ser realizada pelo Conselho Federal de Medicina após a graduação em análise no Congresso. Em debate no Senado, o senador Rogério Carvalho, do PT de Sergipe, afirmou que o processo de verificação não pode se dar apenas ao fim do curso.
7: Eu defendo que tem o teste de proficiência, mas ele tem que ser a última etapa de um processo mais amplo de avaliação e que tem que gerar consequências para as escolas que garantem o ingresso.
6: Já o relator do projeto de lei do PROFIMED, senador doutor Irã, do PP de Roraima, reforçou que o Conselho Regulamentador da Profissão, CFM, deve ser o responsável pela certificação.
8: Colocar o PROFIMED, a prova de proficiência, no Ministério da Educação, que tem sido responsável pela proliferação desenfreada de escolas médicas no nosso país, produzindo médicos com baixo conhecimento, colocando a população em alta vulnerabilidade, isso é um perigo para a sociedade.
6: Uma decisão do TRF da primeira região em 5 de agosto suspendeu as punições impostas pelo Executivo às universidades com resultados considerados ruins no ano passado, com base no ENAMED.
1: O Senado começou hoje uma semana de esforço concentrado com votações importantes. Os parlamentares terão uma agenda intensa no plenário e nas comissões, com propostas que podem impactar a indústria, o mercado de trabalho e a relação entre contribuintes e o fisco.
2: Entre os destaques está a criação de um programa de estímulo à indústria nacional de fertilizantes. Os detalhes com o repórter Pedro Pincer.
9: A pauta de votações do plenário para esta semana prevê a votação de pelo menos 10 projetos. O primeiro item que deve ser analisado é a criação do Programa de Desenvolvimento da Indústria de Fertilizantes. O objetivo é estimular investimentos na implantação, ampliação e modernização da infraestrutura voltada à produção nacional de fertilizantes e de seus insumos. Para o autor, senador Laércio Oliveira, do Progressistas de Sergipe, a iniciativa busca reduzir a dependência dependência brasileira da importação de fertilizantes e fortalecer a segurança alimentar, a competitividade do agronegócio e a indústria.
10: O Brasil não pode apenas continuar reagindo às crises internacionais. Precisamos nos antecipar a elas. Precisamos construir autonomia. Precisamos fortalecer a nossa indústria. Precisamos garantir estabilidade para quem produz e segurança para quem consome.
9: Na quarta-feira, está prevista a votação do texto da Câmara para o projeto de lei complementar que cria descontos para contribuintes que regularizarem espontaneamente seus débitos tributários e reforça na esfera administrativa a aplicação de decisões do STF e do STJ, e também a criação de dois estatutos, o do aprendiz, que estabelece regras para a jornada de trabalho, novas hipóteses de rescisão do contrato e direitos para essa parcela de trabalhadores, e o da vítima, que reúne em um único texto direitos e garantias hoje distribuídos em diferentes normas para vítimas de crimes e contravenções, calamidades públicas, desastres e epidemias.
1: E após a aprovação no Senado, foi sancionada a lei que permite a destinação ao Corpo de Bombeiros de emendas parlamentares antes exclusivas da área da saúde.
2: Os recursos financiarão atendimentos de urgência feitos pelas corporações. Repórter Marcela Diniz.
11: 40% das ocorrências atendidas por bombeiros no Brasil em 2025 foram do tipo pré-hospitalar, em acidentes e outras situações de urgência. Isso equivale a mais de 1 milhão de emergências. Com a Lei Complementar 234, sancionada no dia 6 de agosto, parlamentares estão autorizados a destinar recursos de emendas da área da saúde para financiar esse tipo de atendimento. Antes, as verbas recebidas pelos corpos de bombeiros estaduais e do Distrito Federal teriam de estar vinculadas à rubrica da segurança pública. O senador Wilder Moraes, do PL Goiano, um dos relatores do projeto que deu origem à lei, ressaltou que os bombeiros atuam em parceria com o Serviço de Atendimento Móvel de Urgência, o SAMU, e afastou a possibilidade de disputa pelo orçamento da saúde pública.
12: Não transfere recursos da saúde para a segurança pública, apenas permite financiar os serviços de saúde que os bombeiros já prestam gratuitamente todos os dias, salvando vidas em todo o Brasil.
11: O dinheiro das emendas não poderá ser usado pelos corpos de bombeiros para pagar salários nem para custear ações que não estejam ligadas aos atendimentos pré-hospitalares.
1: O Senado pode concluir a votação do projeto que proíbe a limitação de vagas para mulheres em concursos da área de segurança pública.
2: O texto, já aprovado pelas Comissões de Direitos Humanos e de Segurança Pública, também reserva pelo menos 20% das vagas para mulheres nas polícias civis, militares e penais, nos corpos de bombeiros e nas polícias institucionais do Judiciário e do Ministério Público. Repórter Bruno Lourenço.
13: O projeto de lei que está pronto para ser votado no plenário do Senado proíbe a limitação de vagas para mulheres em concursos da área de segurança pública. A iniciativa também reserva pelo menos 20% das vagas nos concursos públicos das polícias e bombeiros para o público feminino. A relatora na Comissão de Segurança Pública, senadora Damares Alves, do Republicanos do Distrito Federal, defende a medida.
14: O que queremos? Uma política de valorização da mulher lá na Polícia Militar, no Corpo de Bombeiro, na Polícia Civil.
13: A proposta cria ainda a Política Nacional de Valorização das Mulheres na área de segurança pública, que será condição para o repasse de verbas do Fundo Nacional do Setor, como explicou o relator na Comissão de Direitos Humanos, senador Alessandro Vieira, do MDB de Sergipe.
15: As mulheres na segurança pública são historicamente discriminadas. Isso é um fato incontestável. Uma realidade que se repete em matérias, em casos que todos nós temos diversas oportunidades de conhecimento.
13: A nova política estabelece igualdade de oportunidades entre mulheres e homens nas carreiras da segurança pública. O fim da exclusividade ou preferência dessas atividades para homens. A rejeição de práticas, atitudes e crenças discriminatórias. E o enfrentamento do assédio e da violência contra mulheres no ambiente de trabalho.
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2: 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O edição de Paula Groba e trabalhos técnicos de João Lira, o Jornal do Senado fica por aqui. Acompanhe agora as notícias da Câmara dos Deputados. Boa noite.
1: Boa noite e até amanhã.

0: dos Deputados.
1: Plenário pode votar projeto que prioriza processo sobre crimes de racismo.
2: Câmara retira da Justiça a atribuição de julgar a entidade que atende menores.
1: Parlamentares garantem direitos para a pessoa que tem espinha bífida aberta.
2: Boa noite. Os deputados aprovaram uma proposta que busca garantir direitos a pessoas com espinha bífida aberta. A condição resulta de uma falha congênita no sistema neurológico e gera uma série de dificuldades a quem tem a malformação. A reportagem é de Paula Bittar.
3: A Comissão de Constituição e Justiça da Câmara aprovou uma proposta que classifica a espinha bífida aberta como deficiência para todos os efeitos legais. A espinha bífida é uma condição congênita em que há uma falha no fechamento do tubo neural, estrutura que dá origem ao cérebro, medula e vértebras. Essa falha pode deixar partes da medula expostas ou mal protegidas, resultando em diferentes níveis de comprometimento neurológico. O tipo mais grave e conhecido é a mielomeningocele, em que parte da medula espinhal e os nervos saem por uma abertura nas costas do bebê, formando uma bolsa visível ao nascimento e, por isso, é chamada de aberta. Essa condição pode causar paralisia nas pernas. De acordo com a proposta, pessoas diagnosticadas com espinha bífida aberta terão atendimento integral pelo Sistema Único de Saúde, sendo assegurado, no mínimo, atendimento por equipe multidisciplinar, acesso a exames complementares, assistência farmacêutica e acesso a modalidades terapêuticas reconhecidas, inclusive fisioterapia e atividade física. O atendimento integral prevê também a divulgação de informações sobre a espinha bífida aberta e as medidas preventivas e terapêuticas disponíveis. A relatora na comissão, deputada Silvia Cristina, do PP de Rondônia, destacou que o projeto garante mais segurança jurídica e facilita o acesso das pessoas aos direitos previstos na Lei Brasileira de Inclusão.
4: Apesar dos avanços na legislação brasileira, muitas pessoas com espinha bífida ainda enfrentam dificuldades para ter condição reconhecida como deficiência e, consequentemente, acessar direitos garantidos. Como relatora, o parecer favorável foi porque entendo que estamos promovendo justiça social, inclusão e dignidade. Estamos garantindo que crianças, jovens e adultos com espinha bífida tenham maior proteção legal, mais acesso às políticas públicas e melhores condições para exercer plenamente sua cidadania.
3: A proposta que classifica a espinha bífida aberta como deficiência para todos os efeitos legais já pode seguir para a análise do Senado, a menos que haja recurso para votação antes pelo plenário da Câmara. Da Rádio Câmara de Brasília, Paula Bittar.
0: Saúde.
1: Leandre, do PSD do Paraná, apresentou o projeto que assegura às pessoas em tratamento contra o câncer o direito de usar lenço, turbante ou cobertura semelhante em fotografias destinadas à emissão, renovação ou segunda via de documentos oficiais de identificação.
2: Leandre explica que a proposta condiciona o uso do acessório à plena visibilidade dos elementos do rosto necessários à identificação biométrica. A deputada ressalta que a proposta também prevê a atualização gratuita da fotografia após o fim do tratamento oncológico.
0: Educação.
1: Professora Luciene Cavalcante, do PSOL de São Paulo, cobra do Senado a aprovação de projeto que cria um piso nacional para os profissionais de apoio técnico, administrativo e operacional da educação básica. A proposta, já aprovada pela Câmara, aguarda análise desde março.
5: Isso seria hoje, em valores, um pouco mais de R$ 3.800 por 40 horas de trabalho. Infelizmente, a gente não tem ainda leis que garantam o piso e a carreira dos profissionais não docentes. Quem são esses profissionais? São os profissionais que estão nas secretarias da escola, que estão nas inspetorias, que estão na limpeza das escolas, fazendo as merendas. São todos os profissionais que são essenciais para a educação e não são docentes. A escola não é feita só de professores. A gente tem todo um outro corpo de profissionais que precisam ser valorizados e não estão sendo valorizados.
2: Professora Luciene Cavalcante afirma que o Fundo da Educação Básica, o Fundeb, oferece recursos para custear a valorização da categoria. A deputada garante que o Senado já tem assinaturas suficientes para a apreciação da proposta.
0: Trabalho.
1: Marreco. Marreca Filho, do PRD do Maranhão, é autor de projeto que cria diretrizes específicas para a inclusão profissional de adultos com transtorno do espectro autista. O texto prevê qualificação acessível, adaptação dos processos seletivos e apoio para ingresso no mercado de trabalho.
2: Para Marreca Filho, a contratação isoladamente não assegura a inclusão das pessoas com autismo. Ele também propõe acompanhamento no ambiente profissional, além da orientação de gestores e de equipes, para reduzir barreiras que dificultam a permanência e o desenvolvimento na carreira.
1: Doutor Francisco, do PT do Piauí, é autor de projeto que institui 7 de abril como Dia Nacional do Médico Legista. O deputado ressalta que a data faz referência à regulamentação em 1886 da função médico-policial responsável pela realização de perícias a serviço do Estado.
2: Doutor Francisco explica que o médico legista produz provas técnicas usadas na investigação de crimes e nas decisões judiciais. A proposta incentiva campanhas educativas, homenagens e eventos científicos voltados à divulgação dos avanços da medicina legal.
0: Previdência.
1: Eduardo da Fonte, do PP de Pernambuco, apresentou o projeto que cria uma política nacional de proteção às mães solo, com prioridade nos programas federais de combate à pobreza. A proposta prevê o pagamento em dobro dos benefícios de transferência de renda custeados pela União.
2: O projeto de Eduardo da Fonte também prevê atendimento prioritário à mãe solo em programas habitacionais, vagas em creches, qualificação profissional, microcrédito e assistência jurídica. Ele argumenta que a integração das medidas estabelecidas no texto amplia a autonomia das mulheres.
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0: Votação.
1: O plenário da Câmara pode votar em breve projeto que dá prioridade a inquéritos e processos sobre crime de racismo. O texto está em regime de urgência e não precisa passar pelas comissões, como explica o repórter Antônio Vital.
7: O plenário da Câmara dos Deputados pode votar projeto que dá prioridade aos processos e inquéritos relativos a crime de racismo na polícia e no judiciário. A proposta também estabelece procedimentos que os policiais devem seguir ao registrar a ocorrência. Uma das medidas determina que a autoridade policial deve registrar a ocorrência com a classificação própria de crime resultante de discriminação ou preconceito de raça, cor, etnia, religião ou procedência nacional. Dessa forma, as ocorrências não poderão mais ser classificadas como crimes diversos, o que faz com que denúncias de racismo não apareçam nas estatísticas de segurança pública, de acordo com a autora do projeto, deputada Dandara, do PT de Minas Gerais. A proposta obriga ainda o delegado a comunicar o caso imediatamente ao Ministério Público e a justificar por escrito caso opte por não classificar a ocorrência como crime racial. Além disso, dá à vítima o direito de pedir a reclassificação da ocorrência, quando houver decisão nesse sentido. Outro direito da vítima, de acordo com o texto, é ser acompanhada durante toda a fase de inquérito por um advogado ou defensor público. O projeto ganhou regime de urgência, o que permite que seja votado diretamente no plenário, sem passar pela análise das comissões permanentes da Câmara. O texto contém outras medidas que deverão ser seguidas pela polícia ao registrar e investigar crimes de racismo. Uma das diretrizes é evitar a exposição indevida, o constrangimento, a humilhação ou o questionamento sobre a vida privada da vítima ou sobre a legitimidade da queixa. A polícia terá ainda que evitar interrogatórios sucessivos sobre o mesmo fato. O regime de urgência foi aprovado de maneira simbólica pelo plenário, mas foi criticado por deputados do Novo, Missão e do PL. Para o deputado Cabo Gilberto Silva, do PL da Paraíba, a legislação atual já prevê pena de prisão para o crime de racismo e o projeto aumenta a discriminação racial.
8: São projetos como esse que faz a discriminação às pessoas, senhor presidente. Ele não vale em nada o povo brasileiro. A legislação já existe, senhor presidente. Quem descumprir a legislação vai pagar e pagar caro, simples. Até porque racismo é crime inafiançável, senhor presidente. É só denunciar que a pessoa vai presa. Sem direito à fiança, em flagrante delito. Então eu não entendo por que tanta energia para ser gasta com um projeto dessa natureza.
7: De acordo com a autora da proposta, a deputada Dandara, embora a legislação já preveja punição para o crime de racismo, existe uma lacuna em relação ao atendimento humanizado, especializado e à não revitimização de quem faz a denúncia. Segundo ela, a vítima muitas vezes está sujeita a tratamento inadequado, repetição excessiva de depoimentos e questionamentos indevidos sobre a ocorrência.
0: Orienta como que as forças de segurança devem agir para garantir o cumprimento das leis brasileiras que tipificam o racismo e a injúria como crimes inafiançáveis e imprescritíveis. Nós não queremos a revitimização. A pessoa já passa por uma violência, ela não consegue nem sequer registrar o boletim de ocorrência, não consegue dar andamento no processo no Ministério Público, e isso vai acarretando uma série de violências continuadas.
7: Ainda não há data para votação no plenário da Câmara do projeto que dá prioridade aos processos e inquéritos relativos a crime de racismo na polícia e no judiciário. Da Rádio Câmara de Brasília, Antônio Vital.
9: Segurança Pública.
2: Professora Marcivânia, do PCdoB do Amapá, apresentou o projeto que endurece as regras para a concessão de trabalho externo a pessoas privadas de liberdade. A proposta exige o cumprimento de parte da pena, bom comportamento e decisão judicial fundamentada.
1: O texto da professora Marcivânia também obriga o uso de tornozeleira eletrônica durante o período fora do presídio. Além disso, proíbe o benefício para condenados por crimes como feminicídio, latrocínio, crimes hediondos e participação em organização criminosa armada.
2: Daiana Santos, do PCdoB do Rio Grande do Sul, defende o projeto que destina 30% da arrecadação das BETs ao Fundo Nacional de Segurança Pública. O texto também reserva pelo menos 30% de todos os recursos do fundo para prevenir o feminicídio e enfrentar a violência contra a mulher.
1: Daiana Santos avalia que a ampliação do financiamento pode interromper o ciclo de violência antes do desfecho fatal. A deputada cita o monitoramento de agressores, as patrulhas Maria da Penha e as casas de acolhimento entre as ações possíveis.
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9: Justiça.
2: A Câmara aprovou o projeto que retira da Justiça a atribuição de julgar entidades de atendimento a crianças e adolescentes. O texto agora será analisado pelos senadores. A repórter Maria Neves tem os detalhes.
11: A Comissão de Constituição e Justiça da Câmara dos Deputados aprovou o projeto da deputada Laura Carneiro, do PSD do Rio de Janeiro, que retira do Poder Judiciário a tarefa de avaliar a qualidade do trabalho das entidades de atendimento a menores em conflito com a lei. Atualmente, o Estatuto da Criança e do Adolescente determina que essa atribuição cabe aos conselhos tutelares, ao Ministério Público e à Justiça da Infância e da Juventude. As avaliações periódicas são pré-requisito para renovar a autorização de funcionamento das instituições que atendem menores em cumprimento de medida socioeducativa. Na opinião de Laura Carneiro, uma vez que a Justiça é responsável por julgar possíveis irregularidades no funcionamento dessas entidades, o acúmulo das funções de avaliar e julgar pode comprometer a imparcialidade do processo. A deputada também argumenta que os conselhos tutelares e o Ministério Público são os órgãos em melhores condições de avaliar as instituições que atendem crianças e jovens.
12: O Ministério Público é o grande fiscal da lei, fiscal da probidade. Também é uma maneira que os conselhos tutelares
13: que trabalham com as crianças e adolescentes podem auxiliar nessa fiscalização. É no Ministério Público e nos conselhos tutelares que você tem as equipes multidisciplinares que sabem fazer esse papel.
11: O Estatuto da Criança e do Adolescente determina que os programas de acolhimento em execução serão reavaliados pelo Conselho Municipal dos Direitos da Criança e do Adolescente, no máximo a cada 2 anos, para receber o atestado de qualidade, que com o projeto passa a ser de responsabilidade apenas dos conselhos tutelares e do Ministério Público, a instituição deve comprovar que atende todos os requisitos previstos na lei. Dentre as obrigações das entidades de acolhimento, estão a oferta de atividades educativas, não separar irmãos, promover a participação da criança ou adolescente na vida da comunidade local e incluir pessoas da comunidade no processo educativo. Ainda de acordo com o Estatuto, no caso de programas de acolhimento institucional ou familiar, os avaliadores devem considerar também os índices de sucesso na reintegração ou de adaptação à família substituta. Da Rádio Câmara de Brasília, Maria Neves.
9: Economia.
1: Vander Loubé, do PT de Mato Grosso do Sul, é um dos autores do projeto que cria a figura jurídica das cooperativas solidárias. A proposta estabelece regras próprias para a constituição e o funcionamento dessas organizações voltadas à economia solidária e à inclusão social.
2: O texto também prevê incentivos para fortalecer o setor. Entre as medidas citadas por Vander Loubé estão prioridade em compras públicas, criação de um fundo de fomento e normas específicas para cooperativas de plataformas digitais e de finanças solidárias.
1: Projeto de Valdemar Oliveira, do Avante, de Pernambuco, cria o Sistema Nacional de Comunicação Preventiva e Gestão de Riscos de Regularidade Federativa. Ele explica que o objetivo é reduzir bloqueios provocados por pendências de estados, Distrito Federal e municípios.
2: De acordo com Valdemar Oliveira, os entes federados vão receber alertas antecipados para que regularizem dívidas antes de sofrerem restrições. Na visão do parlamentar, a medida busca fortalecer a gestão pública e ampliar a transparência no uso de recursos públicos.
9: Agricultura.
1: Sérgio Brito, do PSD da Bahia, quer promover a discussão sobre os impactos do fenômeno climático Super El Niño na agricultura brasileira. Segundo ele, o debate também deve abordar os reflexos no preço dos alimentos e na segurança alimentar.
2: Sérgio Brito propõe a participação de representantes do governo, de órgãos de meteorologia e de entidades do setor agropecuário. O deputado informa que o objetivo é elaborar estratégias de adaptação às mudanças climáticas e subsidiar políticas públicas para reduzir os impactos sobre a produção rural.
9: Cultura.
1: Proposta em análise na Câmara reconhece a Axé Music como expressão da cultura nacional. A autora da matéria, Lidice da Mata, do PSB da Bahia, argumenta que o gênero conquistou projeção em todo o país e se consolidou como um dos principais movimentos da música brasileira.
14: A música baiana tomou conta do Nordeste, tomou conta do Sudeste através dos seus principais compositores e cantores que executam, interpretam a chamada música baiana ou axé music. Então, na medida em que esse movimento se transformou num movimento de reconhecimento nacional na prática, é muito importante que nós possamos reconhecer.
2: Lidice da Mata lembra que o axé surgiu na Bahia a partir da mistura de ritmos como samba reggae e se expandiu por todo o país. A parlamentar acredita que o reconhecimento fortalece a cultura e o mercado musical brasileiro.
1: Termina agora o Jornal Câmara dos Deputados, produzido pela Rádio Câmara, com trabalhos técnicos de Everson Urani e apresentação de Márcio Aquilissardi e Val Monteiro. Boa noite.
2: Uma boa noite para você. Ouça agora o Minuto do TCU.
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9: 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Você ouviu A Voz do Brasil. Boa noite.

Brasil Guitar Duo, de Egberto Gismonte, Frevo. Eclipse, primeiro álbum autoral da flautista Ângela Coutry, a seguir. A flautista e compositora Ângela Coutry, radicada em Florianópolis desde 2022, apresentou no ano passado Eclipse, seu primeiro álbum solo. As faixas que compõem o álbum são resultado de uma longa pesquisa em torno de composições que partem da música brasileira e transitam por ritmos de toda a América Latina. O disco reúne 8 faixas instrumentais que misturam, de forma surpreendente, ritmos como choro, samba, valsas e ritmos cubano e afro-peruanos. O resultado é uma música vibrante, cheia de cor e movimento. Destacamos as faixas Eclipse e Piriguetando.

Ângela Coutry, dela Piriguetando e Eclipse. A Unesp FM está apresentando Brasil Instrumental, o talento e a magia do compositor brasileiro. Ramiro Pinheiro é um violonista e compositor brasileiro. Autodidata, desde cedo aprendeu a tocar um instrumento de ouvido antes de cursar o Conservatório Souza Lima, em São Paulo. Mudou-se para Barcelona em 2007 e desde então tem sido personagem importante da cena musical da capital catalã, trabalhando com diversos músicos de jazz e de música brasileira. Participou de vários álbuns desde 2010 como violonista e Sentido é o seu disco de estreia no universo da música autoral. Neste álbum destacamos Tutu, com as participações especiais de Nicolas Correia, Pablo Jiménez e Rodrigo Balduino. Na sequência, os cariocas Alexandre Caldi, saxofonista, e Itamara Sieri, pianista, numa celebração da parceria entre dois magos da composição brasileira, Baden Powell e Vinícius de Moraes, e seus afro-sambas, gravados originalmente em 66. Do álbum Afro Mais Sambas, de 2019, reinventado por Alexandre Caldi e Itamara Sieri, vamos ouvir Canto de Xangô.

Alexandre Caldi e Tamara Sieri, de Vinícius de Moraes e Baden Powell, canto de Xangô. Antes, Ramiro Pinheiro, dele, Tutu. A Unesp FM está apresentando Brasil Instrumental. Hamilton Godoy e Gabriel Grossi lançam o álbum Os Filhos da Vila, a seguir. Os Filhos de Vila é o novo álbum do pianista Hamilton Godoy e do harmonicista Gabriel Grossi, disco que dá continuidade ao primeiro projeto feito pelo duo em homenagem à obra de Heitor Villa-Lobos, Villa-Lobos Popular. Desta vez, Hamilton e Gabriel voltam seus olhares e instrumentos para a influência de Villa-Lobos sobre as gerações posteriores, ao seu legado, explorando os desdobramentos na música brasileira. O trabalho traz 9 faixas instrumentais com um repertório que sugere pontes, inclusive didáticas, entre Vila e alguns de seus herdeiros musicais mais significativos, Tom Jobim, Egberto Gismonti, Johnny Alf, Paulinho Nogueira, Ginga e Maurício Einhorn. Além das releituras propostas pelos músicos, o disco traz 2 composições autorais de Hamilton e de Gabriel, ambos também influenciados pela obra do maestro. Os Filhos de Vila é essencialmente um álbum de música popular brasileira, ancorado por narrativas instrumentais, improvisação e pelo diálogo entre 2 universos timbrísticos bem distintos, o piano de Hamilton e a harmônica de Gabriel. Destacamos as faixas Louro e Chovendo na Roseira.

Hamilton Godoy e Gabriel Grossi de Tom Jobim chovendo na Roseira. Abrindo o bloco, Diegberto Gismonti, Louro. E a Unesp FM está apresentando Brasil Instrumental, o talento e a magia do compositor brasileiro. O carioca Eduardo Farias é uma das revelações do piano brasileiro. Requisitado instrumentista e arranjador, tem disco em duo com Léo Gandelman e já trabalhou com Mauro Senise, João Bosco e Caetano Veloso. Seus primeiros ídolos no piano foram os brasileiros César Camargo Mariano, Hermeto Pascoal, Egberto Gismonti e Luiz Avelar. Sem dúvida, um nome que vem redefinindo o papel do arranjador e do pianista no cenário contemporâneo. No álbum Perspectives, de 2024, destacamos Vera Cruz e Amazonas.

Eduardo Farias, de João Donato, Amazonas, abrindo o bloco de Milton Nascimento, Vera Cruz. E a Unesp FM está apresentando Brasil Instrumental. Seguimos com Carlos Malta. Conhecido como escultor do vento, o carioca Malta é instrumentista, arranjador, compositor e educador. Um mestre dos sopros que domina toda a família de saxofones e flautas, o clarinete baixo, bem como instrumentos étnicos como o pife brasileiro, o shakuhachi japonês e o dizi de origem chinesa. Possui um estilo totalmente original e marcante. Do álbum O Mar, Amor, Canções de Caymmi, vamos ouvir Modinha de Gabriela. E Hamilton de Holanda Quinteto com Bola de Meia, Bola de Gude.

Hamilton de Holanda Quinteto, de Milton Nascimento e Fernando Bran, bola de meia, bola de gude. Abrindo o bloco, Carlos Malta, de Dorival Caymmi, modinha de Gabriela. Para encerrar, vamos ouvir Omir Stoker, alemão. Em 1990, ele lançou este LP autoral intitulado Só Sabor, atuando na guitarra e no violão de 12 cordas, ao lado dos músicos Zezo Ribeiro no violão e percussão, Paulo Oliveira, sax, flauta e percussão, e Zinho na bateria e percussões. Vamos ouvir a música que dá o nome ao álbum, Só Sabor.

Omir Stocker, o alemão, dele, só sabor. E nós vamos ficando por aqui. Fontes pesquisadas, spotify.com, youtube.com, biscoitofino.com.br. Estúdio de gravação, Paulo Pepa. A produção é de Silene Barros e a apresentação de Wellington Leite. Obrigado pela companhia, um abraço e até mais.

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2: A hora certa em Brasília, 12:01.

O medo é um sentimento que impede muita gente de sair do lugar. Medo de dar errado, medo de dar certo também. Porque se der certo, exige novas atitudes, coragem, traz responsabilidades diferentes e faz a gente testar um caminho nunca antes percorrido. E para dar esses passos rumo ao desconhecido, é preciso enfrentar os nossos obstáculos internos, que criamos e muitas vezes nem percebemos. Talvez exista uma vida muito melhor nos esperando e a gente, por medo, deixa de experimentar, simplesmente por medo do desconhecido. Permita-se, o que hoje parece assustador, pode ser só o início de um processo que vai te levar a uma realidade muito melhor do que a que você está vivendo hoje. Não tenha medo de arriscar, confie e siga em frente, acreditando que tudo vai dar certo. Pense nisso.

Meia-noite, 3 minutos. Está começando mais um programa Madrugada Nacional. Aqui pela sua Rádio Nacional AM de Brasília, 980 kHz de pura potência. Transmitindo também pela Rádio Nacional da Amazônia, Rádio Nacional do Alto Solimões, emissoras parceiras por todo esse país e também pela internet através dos nossos aplicativos de rádio. E vamos apresentar a nossa equipe, que já está com tudo preparado para você ter uma noite, um início de dia incrível, né? E vamos apresentar a cada um. Na mesa de som e sonoplastia, Otávio Fernandes. Na central técnica, Ageu. E na produção e apresentação do Madrugada Nacional, eu, Luziane Xavier. A hora certa na sua Rádio Nacional, 12:04.

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Entrou como quem não quer nada e tomou conta do meu coração. Hoje faz parte da minha vida como se sempre lá estivesse estado. Como era mesmo que eu vivia antes? Só consigo me lembrar do agora. Não me lembro do que eu vivi. Hoje você existe dentro de mim. Faz parte de minha pele, do meu cheiro, do meu coração. E não há o que eu não pense que não venha impregnado de você. 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É acreditar que, apesar de tudo, vale a pena se entregar. É enxergar poesia nos detalhes, mesmo quando o mundo parece cinza. Românticos são aqueles que esperam, que acreditam no toque genuíno, no abraço demorado, no olhar que diz mais que mil palavras. E tudo que antes parecia desajustado, enfim se encaixa. 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

0: Meia-noite, 16 minutos depois dessas músicas inspiradoras, vamos saber como é que tá a previsão do tempo para cada região do Brasil. Começando com a região sul, o tempo começa firme em grande parte da região, mas as instabilidades aumentam ao longo da manhã no extremo sul e sudoeste do Paraná, oeste de Santa Catarina, noroeste e áreas mais ao norte do Rio Grande do Sul, com chuva de moderada a forte intensidade e trovoadas. Ao longo do dia, as instabilidades persistem nessas áreas e avançam também por Santa Catarina e pelo oeste, faixa norte e nordeste do Rio Grande do Sul, permanecendo até a noite. Há previsão de chuva moderada a forte e alerta para temporais na metade oeste catarinense, oeste, noroeste e pontos do norte gaúcho. Nas demais áreas, o tempo continua firme, mas com bastante variação de nebulosidade. A massa de ar frio que ingressa após a passagem dos sistemas frontais mantém as temperaturas baixas, principalmente durante a madrugada e o amanhecer. Há chance de geada no Rio Grande do Sul, incluindo partes da campanha, sul e sudeste do estado. Durante a tarde, as temperaturas permanecem agradáveis e amenas em grande parte da região, ainda com sensação de frio, enquanto no norte, noroeste e oeste do Paraná, os termômetros sobem mais. O mar continua agitado ao longo do litoral da região sul. Região sudeste. A frente fria permanece afastada, enquanto uma área de alta pressão favorece ventos de sudeste, transportando ar frio e úmido do oceano para o continente. Essa configuração provoca forte infiltração marítima, principalmente no sul, litoral, nordeste e leste de São Paulo, faixa litorânea do Rio de Janeiro e Espírito Santo, além de pontos isolados do sul, nordeste e leste de Minas Gerais. Nessas áreas haverá muita nebulosidade, temperaturas mais baixas em relação aos dias anteriores e períodos de chuva fraca a moderada. Entre a Baixada Santista e as faixas litorâneas do Rio de Janeiro e Espírito Santo, a chuva pode ocorrer com maior intensidade. No centro-sul, litoral e leste de São Paulo, região metropolitana de São Paulo, Rio de Janeiro, centro-sul do Espírito Santo, sul, zona da mata e leste de Minas Gerais, o dia permanece ameno e agradável. No interior paulista e em grande parte de Minas Gerais, porém, a massa de ar frio encontra dificuldade para avançar pelo continente, mantendo temperaturas mais elevadas durante o dia. A umidade relativa do ar fica baixa no extremo norte de São Paulo, Triângulo Mineiro, oeste e noroeste de Minas Gerais, com índices entre 20% e 30%. O mar permanece agitado no litoral da região, enquanto o litoral norte do Espírito Santo pode registrar rajadas de vento moderadas a fortes. Região centro-oeste. Predomina uma condição de tempo firme e seco, com poucas nuvens e sem chuva significativa em grande parte do centro-oeste. Durante a tarde, há possibilidade de baixos índices de umidade relativa do ar em Goiás, Distrito Federal, leste de Mato Grosso, extremo norte e leste de Mato Grosso do Sul. A atenção aumenta no oeste e noroeste de Goiás e no leste mato-grossense, onde a umidade pode ficar entre 12% e 20%. No sul e sudeste de Mato Grosso do Sul, o fluxo de umidade em baixos níveis favorece pancadas isoladas de chuva durante as primeiras horas do dia, com intensidade fraca a moderada. No norte de Mato Grosso, a umidade proveniente da região norte, combinada ao aquecimento diurno, favorece pancadas de chuvas fracas a moderadas e isoladas em alguns momentos, podendo ocorrer com maior intensidade em pontos do extremo norte. Região Nordeste. O principal sistema meteorológico acompanhado nesta terça-feira é a influência da frente fria que avança pelo Atlântico e alcança a costa sul da Bahia. Há possibilidade de pancadas de chuva moderadas a fortes e alerta para temporais entre Porto Seguro e o extremo sul da Bahia. Também são esperadas rajadas de vento entre 50 e 70 km por hora, além de mar agitado no sul baiano. No leste, na faixa litorânea entre Rio Grande do Norte e Sergipe, as chuvas ocorrem com intensidade moderada a forte, condição também prevista para o litoral do Maranhão. No oeste maranhense, áreas de instabilidades avançam e favorecem chuva mais forte, enquanto no litoral do Ceará a chuva ocorre de forma fraca. O interior do Nordeste permanece muito mais seco, com temperaturas elevadas e baixa umidade relativa do ar no norte e centro-oeste da Bahia, sul do Maranhão, Piauí, Ceará e oeste de Pernambuco. A situação chama atenção principalmente no extremo sul do Maranhão e do Piauí, onde os índices ficam entre 12 e 20%. As rajadas de vento variam entre 40 e 50 km por hora em grande parte da região e podem atingir 70 km por hora no centro-oeste da Bahia e extremo sul do Maranhão e Piauí. E por último, vamos para a região norte. Há previsão de pancadas de chuva no oeste e centro-sul do Amazonas, e no oeste e sul de Roraima, com risco de temporais isolados no Amazonas. Ao mesmo tempo, aumenta o transporte de umidade proveniente de áreas do Peru e da Bolívia, em direção ao oeste da Amazônia, favorecendo maior nebulosidade e chuva no Acre e no oeste e norte de Rondônia. Também chove no litoral e nordeste do Pará. No sul paraense e norte do Tocantins, as instabilidades aumentam, com previsão de chuva moderada a forte intensidade. Nas demais áreas, o tempo permanece estável, sem chuva e abafado. A umidade relativa do ar continua baixa em grande parte do Tocantins, com índices entre 12 e 20%. As rajadas de vento podem variar entre 50 e 70 km por hora na região central e leste tocantinense. Agora que você já sabe como está o tempo na sua região, vai ficar bem informado e continuamos nessa questão de tempo, né, de previsão de tempo. O fenômeno El Niño, né, que todo mundo já sabe que está previsto para acontecer durante todo esse ano de 2026 e até um pouco de 2027, já está, né, mostrando aí a que veio, né, com muitas tempestades num lugar, tempo seco em outro. E o fenômeno El Niño tem outras consequências também. Ele pode piorar as condições de trabalho. O repórter Gabriel Correa tem as informações.
1: O fenômeno El Niño deste ano pode reduzir a renda e piorar as condições de trabalho em boa parte da América Latina, inclusive no Brasil. Os empregos informais, no campo e ao ar livre serão os mais afetados, alerta a nova pesquisa da Organização Internacional do Trabalho. O alerta aponta para efeitos diferentes dependendo das regiões e do setor produtivo. Por exemplo, no Brasil, o El Niño tem duas principais consequências. Na região sul, serão as chuvas acima da média e o risco de inundações. Isso resulta em perdas para a produção agrícola e danos para a infraestrutura de transporte. Os trabalhadores rurais e da construção

0: Peru, a estimativa é de perda de dezenas de milhares de empregos no setor pesqueiro. E na Colômbia, Equador, Venezuela e Bolívia, que têm alta dependência de hidroelétricas, o racionamento de energia pode reduzir a produção da indústria. Da Rádio Nacional em São Luís, Gabriel Correa.
1: Meia-noite 25 e o Banco Central do Brasil estuda interligar o PIX com sistemas de pagamentos de outros países, com mecanismos multilaterais globais de pagamentos instantâneos. A autoridade monetária argumenta que a medida tem o potencial de diminuir tarifas e ampliar o acesso a transações internacionais. A agenda de novos produtos e funcionalidades do PIX foi divulgada nesta segunda-feira, dia 10, no relatório de gestão do PIX 2023-2025. O BC informou ainda que monitora os modelos de transações internacionais com uso do PIX, que vem sendo implementadas por empresas nacionais e estrangeiras. Outras inovações previstas pelo Banco Central para o PIX são a possibilidade de realizar transações por aproximação offline, sem internet, e o uso do PIX automático em substituição ao débito em conta. Também vem sendo estudada pelo BC a integração do PIX ao mercado de crédito, com o objetivo de permitir a utilização dos fluxos futuros de PIX como garantias para financiamentos. É isso aí, muita novidade chegando, né? Novos usos do PIX, que vamos esperar, né? Para ver se já facilitou e muito a vida, né? PIX facilitou a vida de muita gente que não tinha uma conta bancária ou muitas vezes não tinha acesso ao crédito, a um cartão de crédito, né? E pode vir ainda mais facilidades aí, né? E agora vamos continuar aqui deixando você bem informado também nessa área econômica. O Desenrola Adimplentes, que adimplentes são aqueles que pagam suas contas, começa a operar hoje, terça-feira. O programa permite renegociar até R$15 mil em dívidas com juros menores. A reportagem é de Daniela Longuinho.
2: O Desenrola Adimplentes começa a operar nesta terça-feira com novas regras para a participação dos bancos e da União. Agora, 30% dos valores das operações virão das próprias instituições financeiras, enquanto os 70% restantes serão bancados pelo governo. O programa permite renegociar até R$15 mil em dívidas sem garantia, com taxa máxima de 1,99% ao mês, bem abaixo da média atual do crédito pessoal, que gira em torno de 7% ao mês. Essa modalidade oferece crédito para trabalhadores informais que mantêm suas dívidas em dia. O pacote também inclui uma linha voltada para estudantes e ex-estudantes adimplentes do FIES, Fundo de Financiamento Estudantil, e medidas para trabalhadores com carteira assinada. A principal alteração permite que qualquer banco participante utilize recursos próprios combinados com até R$3 bilhões disponibilizados pela União. Antes, apenas Banco do Brasil e Caixa poderiam combinar recursos próprios com recursos públicos, o que gerou resistência das instituições. As regras para participar do Desenrola Adimplentes continuam as mesmas. Podem aderir ao programa clientes que tenham contratado crédito pessoal sem consignação em folha, incluindo empréstimos feitos para reunir outras dívidas. Além disso, é necessário ter quitado pelo menos 4 parcelas do contrato e possuir saldo devedor de até R$15 mil por instituição financeira. Outro requisito é estar com as prestações em dia ou, no máximo, com atraso de até 90 dias antes da publicação da medida provisória. Dívidas de crédito rural, financiamentos com garantia real, cartão de crédito nas modalidades parcelada e rotativa e débitos de cheque especial não estão incluídos no programa. Quem tiver mais de uma dívida enquadrada no Desenrola dentro do mesmo banco poderá renegociá-las. Os interessados devem procurar diretamente a instituição financeira onde contrataram o empréstimo para verificar as condições disponíveis e solicitar a renegociação. com reportagem de Tatiana.

0: Ana Alves, da Rádio Nacional em Brasília, Daniela Longuinho.
1: Meia-noite, meia em ponto. E daqui a pouco tem a participação do ouvinte, né, pessoal? Você pode mandar o seu recadinho em áudio ou em texto. Né? Ontem o pessoal foi dormir, me deixou aqui sozinha. Mas hoje eu acho que já tá todo mundo voltando, né? O pessoal tava cansado ontem das comemorações do Dia dos Pais. Aí eu fiquei aqui, ó, ver navios. Né? O pessoal... Alguns mandaram recadinho aqui, mas... Faltou um bocado de gente, levou falta, viu? Ontem foi muita gente. Então a gente vai divulgar aqui o nosso telefone para vocês não deixarem de mandar o seu recado. É o 619-9674-1536. 619-9674-1536.
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1: 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É isso aí, o nosso quadro História da Música. Hoje nós vamos falar sobre a música História de uma Gata. Pode ser que você, só ouvindo assim, ache que é uma outra música, mas você conhece bem. Acho que todo mundo que viveu a infância aí nos anos 80 conhece bem. Conhece bem, é aquela: nós gatos já nascemos pobres. Mas pouca gente sabe que a música, na verdade, ela é inicialmente italiana. Ela é baseada no conto dos irmãos Grimm, os músicos de Bremen. Ela foi adaptada na Itália por Sérgio Bardotti e Luiz Henriques Bacalov, no disco I Musicante, de 1976. Aí o Chico Buarque ouviu, achou que devia, né, adaptar para o português. Então, a Chico Buarque adaptou para o português em 1977, no ano seguinte. E no Brasil, a música fez parte do musical infantil Os Saltimbancos, que depois virou o filme dos Trapalhões, que também fizeram, né? Primeiro ele foi um musical no teatro e depois... Os Trapalhões fizeram um filme, né? Os Saltimbancos Trapalhões, usando a mesma música, né? E a letra, feita pelo Chico Buarque, ela, apesar de falar de uma gata que deixou o apartamento, filé mignon, pela rua, a mensagem que a história realmente quer passar é sobre uma metáfora política, sobre resistência, sobre... autonomia e luta contra a opressão durante a ditadura militar no Brasil. Chico Buarque traduziu e adaptou a canção dando um tom de crítica social muito forte, né, adaptada ao momento político brasileiro daquela época. A peça reúne quatro animais, o jumento, o cachorro, a gata e a galinha, que fogem dos seus donos exploradores para formar um conjunto musical na cidade. No início, a gata descreve sua vida com mordomias, todo dia filé mignon, mas pontua que foi domesticada e perdeu sua essência. Me alimentaram, me acariciaram, me acostumaram. Quer dizer, ela estava num ambiente em que ela achava que estava tudo bem, mas quando ela foi para a rua, ela viu que os outros animais tinham também necessidades, mas que a vida em liberdade era muito melhor. Então, assim, retrata um pouco aquela época em que muitas pessoas foram presas, foram privadas de liberdade, simplesmente por não concordarem, né, com as ideias. Né? E aí, a história, né, por trás de História de uma Gata é, na verdade, uma história sobre liberdade. Liberdade para ser o que você quiser, né, para ter os seus próprios ideais, né? Então vamos ouvir agora História de uma Gata com Lucinha Lins.
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0: Em seguida, você vai ouvir O Nosso Amor a Gente Inventa com Cazuza, Pirata e Tesouro com Ferrugem. Meia-noite e 38, daqui a pouco a gente volta.
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0: Meia-noite e 46 minutos dessa terça-feira, 11 de agosto de 2026. E vamos começar a participação do ouvinte através do nosso WhatsApp. Aquele número, aquele mesmo? 619-9674-1536. E vamos começar com a Sandrinha, de Nova Iguaçu, Rio de Janeiro.
1: Boa noite, boa madrugada e um bom dia de terça-feira para você, tá, querida? E para a sua equipe também.
0: Muito obrigada.
1: Mandar um alô para Francisca Estrela, Manuel Messias, Cafifa, Juarez, Luiz Fernando, Braga Júnior, Edgar, Romeu Morreu, Marco, Alderina, Teodora, Josélia, Milena, Inês, Teodorinha, Claudineia, Rubens, José Roberto. A música que eu quero ouvir é de Leonardo, Rumo a Goiânia. Se não tiver, aí você coloca Te Fires. Ninguém vive sem amor. Aí você vê aí, tá?
0: Beijo. Tá certo, tchau, minha querida. Mas tem aqui Rumo a Goiânia, viu?
1: Nova Iguaçu, Rio de Janeiro.
0: Tá certo.
1: Tchau, querida. Até a próxima, tá?
0: Tá certo, minha querida. Tudo de bom pra você. Agora vamos para o meu amigo Zé Roberto, de Teresina, Piauí. Ah, pessoal, antes do Zé Roberto, tem alguém ligando aqui. Eu quero avisar que a gente não tá recebendo ligação do telefone fixo. Até a gente não tá nem divulgando o número do telefone fixo. Então não adianta você ligar pro telefone fixo, porque a gente não vai atender. Tá ok? A gente não está podendo atender, porque está suspensa, estão suspensas as ligações de telefone fixo até acabar o período eleitoral, tá ok? Quando acabar o período eleitoral, a gente volta. Todo mundo que participa só pelo telefone fixo, né, Cafifa, Manuel Messias, Marco Duval, infelizmente estão sem poder participar. Eu creio que estão me ouvindo, né? A gente infelizmente não pode atender, porque é uma determinação do TSE, tá bom? Pra gente não ter nenhum problema aí durante esse período eleitoral, tá bom, pessoal? Então agora vamos ouvir o Zé Roberto, de Teresina, Piauí.
2: Hello, good night, Luciana Xavier. Gostaria de ouvir a moda. Olha seca com Amado Batista. Quero oferecer para a Divina Teresina Martins, Piauí, nesse Cabral de Fortaleza, Luiz Costa, Graçu, Goiás, Serra do Paraná, Distrito Federal, Milena Candazemas, Larissa Santa Maria, Rio Grande do Sul, Beatriz Tabatinga, Amazonas, Conceição da Candazemas, Elisete São Miguel, Rio Grande do Norte, da Paz de Boa Vista, Roraima, Carmen Norte, Boa Vista, Roraima, Ita de Brasília, Claudinho de Vale Dentro, Rio de Janeiro, Musa da Madrugada Nacional, Mariana Nádia, Uberlândia, Minas Gerais, Mildinho Porangaba, Tu Goiás, minha amiga Alderina, Teresina Piauí, Heleninha Gomes, Teresina Piauí, Marli, de Santa Maria, Rio Grande do Sul, e para Maria Francisca Neto, Teresina, Valéria, Vitória, Espírito Santo, Vale de Neba, Rio de Janeiro, Sandrinha, de Nova Iguaçu, Rio de Janeiro, Zé Arlindo, do Peçu, Distrito Federal, Luiz Cláudio, de Brasília, Francisco Mendes, Teresina, Del, Caminhoneiro, Tepinha, Manuel Messias Pessoa, Antônio Nunes Pessoa, Carlos Moreno da Grande Fortaleza, Grande Cafife de Niterói, Pedro Padeiro, Sidney Teresina, Nedir de Juara, Mato Grosso, Luiz Maranhão, e irmão João, irmã Cristina, Teresina Piauí, Francisco Estrela, Palestina, Pará, João Bezerro, Pessoa, Distrito Federal, Francisco Sazu, Juarez de Itaguaí, Edgar Comeu Moreira, Ademar Saboia, São Paulo, Pedro, de Pernambuco, Paulista, Adias Capanha, Goiás, Braga Júnior, da Roquete, Pedro, Rio de Janeiro, Moisés, Duarte, Teresina, Piauí, Luiz Fernando, da Nova Goiânia, Bahia, eu ofereço a moda para todos os ouvintes da Rádio Nacional do Brasil e do Mundo. Bom dia, minha amiga Luzinha Xavier. Amanhã até mais. Tchau, tchau.
0: Tá certo, Zé Roberto. É, a gente quer aqui também, assim, dar uma lembrança pro pessoal, não pedir sempre a mesma música, dá uma variada, muda o cantor, muda a música, pra dar chance pra todo mundo ouvir mais músicas diferentes, variadas, né? Eu acho legal quando tem pessoas aqui que sempre pedem músicas diferentes. Cada semana pede uma música diferente, um cantor diferente. Então vamos variar um pouquinho, pedir um outro cantor, para que todo mundo conheça outras músicas diferentes. Não fique sempre as mesmas músicas, que fica parecendo que a rádio só tem aquelas músicas. Tem tanta música boa, né? Hoje eu coloquei aí História de uma Gata, uma música que acho que ninguém aqui deve ter ouvido aqui na rádio antes, né? Então, assim, aí dá a oportunidade de a gente conhecer outras coisas, né? Agora, claro, às vezes a gente não tem a música. Se a gente não tem, a gente dá um jeito de providenciar, tá bom? A gente já fez uma listinha com algumas músicas que a gente não tinha. Daqui uns dias, quando tiver, eu aviso pra vocês música nova aí que foi incluída, tá bom? Agora vamos ouvir aqui mais um, que é o Garotinho João Bezerra.
3: Bom dia, garotinha Luziânia. Como é que tá você, garotinha?
0: Tudo bem?
3: Tranquilo, beleza? Nós, João e Luzimar, tá aqui te ouvindo.
0: Coisa boa.
3: Que é pra você não ficar conversando sozinho, nós. tá te ouvindo aqui. Tá bom, garotinha? E hoje eu vou com uma música mais diferente. Hoje eu quero ouvir Garçom, com Reginaldo Ross. Eu acho que é isso mesmo o título dessa música. Reginaldo Ross, Garçom. Tá bom, garotinha? Pra me oferecer pra meus amigos aqui. Começar com a esposa Luzimar, a minha gata, que tá aqui do meu lado. E Beto Padeiro, Francisco do Céu Azul, Juarez São José dos Campos, Edgar de Maria. Tafifa, Teodora de Sobradinho, Ademar Saboia, Araílson Santos, é o Marco do Alho, Alderina, Zé Roberto em Teresina, e pra você, garotinha, e Otávio que tá aí no estudo, aquele abraço! Até a próxima, garotinha!
0: Até a próxima, garotinho! agora vamos pra Milena. Bom dia, Lu, sou a Milena de Brasília, tô aqui na escuta passando para dar um salve. Hoje vai ser 200 quilos de purê azul com liga, 20 de alho e 20 de lanche normal pro Antônio do Peçu. Pro Zé Carlos vai 200 quilos de cenoura, 20 de pimenta e 100 de lanche normal. De música, hoje vou pedir Garçom de Reginaldo Rossi. Vai, parece até que esse povo tá aí combinando, ligando um pro outro. Milena e João Bezerra pedindo a mesma música, Garçom, de Reginaldo Rossi. É isso aí. O Paulo de Santa Maria também aqui mandou uma mensagem, pediu uma música. Bom giorno, cara mia. Volevo ascoltare la canzone Non sono una signora, de Loredana Bertè. Infelizmente, nós procuramos aqui, Paulo de Santa Maria, e nós não achamos essa música, tá bom? Mas vou também aqui anotar para inserir numa próxima vez, tá bom? E agora a gente já pode dar uma paradinha, né? Já temos 3 músicas aqui pedidas por 4 pessoas, né? Porque Garçom, João Bezerra e Milena pediram. Então vamos lá, a primeira música é Rumo a Goiânia, com Leandro e Leonardo. Um abraço aí para todo mundo de Goiânia e região, um lugar que eu gosto muito, Goiânia, pretendo voltar. É pedido da Sandrinha. Zé Roberto, de Teresina, Piauí, pediu Folha Seca, de Amado Batista. E vem aí Garçom, com Reginaldo Rossi, pedido de João Bezerra e Milena. Vamos ouvir.

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1: Uma hora, 7 minutos e vamos continuar aqui com os ouvintes, fazendo seus pedidos, mandando seu recadinho. Primeiramente, meu amigo Edgar, comeu, morreu.
2: Muito bem, amiga Luzina, Edgar de Bernardo de Cachucante, comeu, morreu, cê tá doido. Hoje eu quero biquíni cavadão, meu amigo, biquíni cavadão, eu quero Zé Ninguém, se não tiver, pode ser Janaína. Amanhã você podia fazer sobre essa música, Janaína. Qual o motivo, Janaína? Bom, a ex-namorada, será? Será que foi? Bom, aí vai pra Paixão na Minha Vida. Você quem tá é Paixão na Minha Vida? Mariana. É verdade. Um abraço pra todos, aniversariante, muitos anos de vida, muitas bênçãos e muitas felicidades. Aí vai pro meu amigo lá de Santa Maria, lá o Gilberto Velho lá, todo mundo de Santa Maria, Tareco Lanche, o Cafife, a Dona Marli, a Divina Raquelzinha, quem é isso aqui, o Adilson, Del Camelê Tripim, Quebra Gai Fernandão, Dadal e Eli França, o Ené da Marinha, Nós é Caminha, Manuelzinho, Manuel Messias, o Venero, Cardozão Oswaldo, o Jiboia, quem é isso aqui, gente? Ah, tá. É Zé Carlos Betioga, Zé Roberto, Zé do Ouro, Zé Noé, Simval. Simval mandou um abraço pra todo mundo, hein, gente? Eu falei com ele ontem, ele falou todo mundo. Qualquer hora vai dar um cutucão aí. Vai pro meu amigo João Bezerra e a patroa, João Kong, João Camarão, João da Cruz, o Vital e a patroa também. Esses patroaiados, todo mundo que tem patroa, né? O Antônio do Pessoa e a patroa. Francisco Estrela, Francisco Mir, Francisco Céu Azul. Quem é isso aqui, gente? A minha nega Milena Conceição, a Ita, a Josélia, a Diná, Marilu, quem lembra da Marilu? Marilu, tá certo. O Natanael. Aqui, gente, ó. É isso aqui, ó. É o Wilson do 99, Nail do Navega, Gamé do Navega, José do Chupiguaia, Dona Beatriza, não pode esquecer, né? O Hilton Borges, Jean de Bruxelas, Diane de Bruxelas, Eduardo Austrado, Dudu do Rio de Janeiro. É muita gente nesse nó. John Magnata, Lux Floral, John Magnata. Vão aparecer, ué, você sumiu, ué.
1: É verdade. Lux
2: Brazão, Chiclete, Chocolate, Tonho, Coco, Xoxoxoxô. É o Ferrinho que se ferrou, o Rubens, o Marcos, do Campo Paranaíba lá. Ô, Marcos, manda áudio aí. Cadê o Ard? O Laércio, para de Minas. Quem? O Gil e a Dona Sueli. Quem é isso aqui, gente? As duas, Teodoro. Mais tarde. Sei não, hein? Fui. É verdade, o Sivaldo, o novato, eu sou o Sivaldo, é verdade. Depois eu falo o respeito, bora, fui.
1: Esse é Edgar, falando de história da música, né? Eu fiz a história da música Janaína. Semana passada, inclusive, acredito que foi sexta-feira, isso prova que a sua audiência não tá boa. Você não ouviu. E a Milena também falou sobre a música de hoje, dos Saltimbancos, né? Ela falou que lembra muito da tia Heleninha, que fazia um programa aqui na Nacional, um programa infantil. E ela disse que sempre ouvia essa música no programa. Recordações, hein, da infância, hein, Milena? E falou que foi pura coincidência ter pedido a música igualmente com o João Bezerra. Não foi nada planejado. Agora vamos continuar aqui, né? Vamos continuar ouvindo aqui mais recadinhos. Agora vamos pro Hildon Borges. Edgar acabou de mandar alô pra ele e ele já tá aqui na agulha.
3: Bom dia, minha amiga. Bom dia, minha amiga aí, a Luziânia. Sou o Hildon Borges aqui de Niquelândia, no Estadão de Goiás. Passando por aí para deixar o meu abraço aí pra todos que estão aí na escuta do Madrugada Nacional. Gostaria de saber aí, minha amiga Luziânia, notícia do nosso amigo João Maquibrão. Saber como é que tá ele, se ele tá melhor, ou se tem previsão aí de voltar aí para o rádio ou não. Fala aí, minha amiga. Manda um abraço aí para a tia Dorinha, as duas tia Dora, a Mercedes de Taguatinga. Um abraço aí para o Zé Roberto, lá em Teresina, Piauí. E um abraço aí para todo mundo que tá aí na sintonia do Madrugada Nacional. Tá certo? Vou pedir um modão aí, se você puder tocar. Gostaria de ouvir aí com Teixeirinha. Tordinho Negro. Tá bom, minha amiga? Fica com Deus. Boa madrugada pra todo mundo aí. Valeu, tchau, tchau.
1: É isso aí. E o Dom Borges de Niquelândia, Goiás, pediu Teixeirinha, Tordilho Negro, né? E o próximo aqui é o Paulo Ferreira, de Serranos, Minas Gerais.
4: Bom dia, Luziano Xavier. Aqui é o Paulo Serrano. Toca uma música pra nós aí. Trem Azuis com Roupa Nova. Bom dia.
1: É isso aí. Então a gente vai atender esses três pedidos. Como é que a gente faz? Aí vai dar 22. Aí tem que ter umas musiquinhas pro outro intervalo, né? Vamos ver aqui. Aí dá tempo a gente pegar mais uns... Quando terminar essas aí, a gente pega mais uns três rapidinho e farra o lanche, né? Então vamos atender. Vamos atender essas três músicas aí. Biquíni Cavadão, Janaína, pedido do Edgar. Tordilho Negro, Teixeirinha, pedido do Hildon Borges. E seguindo no Trem Azul com Roupa Nova, pedido do Paulo Ferreira. Vamos, daqui a pouco a gente volta, 1h13.

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1: Vinte e quatro, vamos aqui fazer os últimos pedidos desse bloco. A Joana mandou áudio aqui pra gente.
2: Não tem com o Sandro Luciano. Bom dia.
1: Peraí, que não é esse áudio, é esse primeiro aqui.
2: Oi, Luciana, bom dia, tudo bem? Você passa aí na minha casa, carta anônima. Com Deus, bom trabalho, uma terça-feira abençoada. Tenha um bom dia, ofereço para você e para todos que estiver na escuta. Eu falo também nada. Estiver na programação.
1: Pronto, finalmente ela pediu essa daqui, ó.
2: É, tem como passar então para mim, se tiver na programação, é Júlia Graciela, acho que o nome da música é. A cantora é essa. É anúncio de jornal. Se não tiver também, pode passar a outra.
1: Isso, tem sim, Joana. Anúncio de jornal.

E Antônio Ribeiro, de Tamari, Bahia. E o Paulo, lá de Santa Maria, Rio Grande do Sul, pediu Tim Maia e Gal Costa, Dia de Domingo, Bella Canzone. Não tem? Oxe, eu achei que tinha. Dia de Domingo, acho que eu já ouvi aqui. Mas pode ser com qualquer pessoa. Gal Costa tem, né? Então tá ótimo. É porque não tem aí, mas acho que é um dueto que eles fazem. É um dueto, é. Exatamente. Então vamos atender esses três pedidos, mas antes nós vamos fazer o quê? É isso aí.

0: É, pessoal, chegou a hora do lanche. A gente lancha de cá, vocês lancham daí, né? Eu lembro muito do Marco do Alho que lanchava uns pão de queijo gostoso com linguiça. É, rapaz, era cada lanche bom. E também o lanche do Rubem, lá de Pires do Rio. E hoje o nosso lanche continua na Itália, na região de Trentino Alto Adige. É, uma região onde fica lá nos Alpes, é alta, faz fronteira com a Suíça. Então a comida lá é uma comida bem assim, reconfortante, quentinha, porque lá faz um frio. Então o prato de hoje é o Knödelli. São bolinhos feitos de pão amanhecido. Pega o pão, corta, depois coloca ele numa mistura de leite e ovos. Depois mistura pedaço de queijo, presunto ou pode ser bacon, cebola, dá aquela torradinha frita, né? A cebola com o bacon. Mistura, isso, vai, dá uma fritadinha. Bota uma cebolinha, pode botar uma salsinha, vai ficar uns pontinhos verdes. Aí você mistura com aquele pão que ficou ali de molho um pouquinho nesse caldinho de leite e ovos, né? Que você dá uma coisa com um garfo, né? E aí depois faz umas bolinhas. Aí depois pega e vai fritar essas bolinhas. Então fica aquela comidinha quentinha, né? Essas bolinhas fritas. E depois tem a nossa sobremesa, que é o strudel de maçã. Que é uma massa folheada, recheada com maçã, passas, canela, servida morna. Que é como se fosse uma torta de maçã com canela. Eu que sou louca por canela, tudo que tem canela eu gosto. Já estou aqui com muita vontade de correr e comer essa sobremesa maravilhosa. Que é muito...
1: doce, doce como mel.
0: Doce demais, né, Otávio? Então agora a gente vai comer nosso prato, nossa sobremesa. E vocês vão ficar com os pedidos dos ouvintes. A primeira é... anúncio de jornal com a Júlia Graciela, pedido da Joana. A segunda é... Belchior, tudo outra vez, pedido do Antônio Ribeiro, de Itamari, Bahia. E dia de domingo com Gal Costa, pedido do Paulo, de Santa Maria, Rio Grande do Sul. E a gente volta já, 1:30.

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2: Aqui na sua Rádio Nacional, 1h43.
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0: Goiás venceu o Londrina por 1-0 em jogo válido pela 21ª rodada da Série B do Campeonato Brasileiro. O atacante Cadu Souza fez no primeiro tempo o único gol no estádio da Serrinha, em Goiânia, e garantiu a vitória esmeraldina. O Goiás chega a 32 pontos e pula para a 7ª posição. O Londrina, por sua vez, sofre a 3ª derrota seguida, estaciona nos 20 e ocupa a 17ª posição dentro do Z4. Na próxima rodada, o Verdão encara o Criciúma, sábado às 4 horas da tarde, no Heriberto Russi. Já o Londrina pega o Sport na sexta-feira, às 20h30, horário de Brasília, na Ilha do Retiro, em Recife. O Cruzeiro entra em campo nesta quarta-feira, dia 12, às 21h30, horário de Brasília, contra o Flamengo no Mineirão, no jogo de ida das oitavas de final da Copa de Libertadores. O time celeste tem 2 desfalques de peso para o duelo e conta com um retorno importante. Suspensos pelo acúmulo de cartões amarelos na fase de grupos, Fagner e Lucas Romero estão de fora. Eles normalmente são titulares no time de Arthur Jorge. Para a vaga do argentino, o titular deve ser Matheus Henrique, que retorna à escalação após cumprir suspensão contra o Mirassol no último domingo. O lateral direito titular deve ser o experiente William. Em relação à vitória sobre o Mira, Marquinhos mantém também pode ser reforço entre os relacionados. Ele não foi convocado porque ainda se recuperava de um quadro febril. No entanto, o camisa 11 vive concorrência com os recém-contratados Wesley, João Costa e Lúcio Rodrigues. E a última, em reunião realizada nesta tarde de segunda-feira em um hotel no Rio de Janeiro, os clubes da Série A e B aprovaram um conjunto de regras para combater a cera. As mudanças estrearão na 23ª rodada dos dois campeonatos. A maioria das regras foi testada na última Copa do Mundo e trata de coibir o antijogo para aumentar o tempo de bola rolando. O chamado Protocolo Vini Júnior, ou Lei Vini Júnior, também passou pelo crivo dos clubes. A regra trata de punir com cartão vermelho o jogador que cobrir a boca em discussões com adversários. Outra novidade é a retirada de um jogador de linha por 1 minuto quando o goleiro da mesma equipe solicitar atendimento médico. Esta regra não foi adotada na Copa do Mundo, mas será utilizada na Inglaterra e na Espanha na próxima temporada. O Departamento de Arbitragem da CBF quer coibir a cera por suposta lesão no goleiro. Entende que a pausa acaba servindo para treinadores passarem instruções aos atletas, além de retardar a volta da partida. Qual jogador sai de campo? Há 2 possibilidades. O treinador indica em 10 segundos quem sai, ou o capitão deixa o campo assim que o departamento médico entrar para o atendimento. Caso o goleiro seja o capitão, sai um jogador previamente sorteado. Essas foram as notícias do futebol pentacampeão mundial Brasil. Zuzu. Temos aqui a participação do Francisco Gomes. Bom dia a todos. Saudade do tempo que as rádios eram no disco de vinil. Tinha todas as músicas. Desse tempo era diferente, né? É difícil eu participar, mas toda vez que tô de plantão, que é 12 por 36, eu tô ligado no programa. Sou Francisco, de Boa Vista, Roraima. Ele queria ouvir a música da Adriana Calcanhoto, Devolva-me. Mas essa música a gente já tocou ela no programa, no início, na hora das músicas românticas. Então ele disse que pode tocar qualquer uma do Roupa Nova. Então você escolhe aí, Agil, qualquer uma do Roupa Nova, tirando Seguindo do Trem Azul, que também tocou faz pouco tempo. A gente pega outra aí. Vamos agora ouvir o recado do Eugênio Tripinha. Ih, tem que voltar aí, você não colocou. Sim.
1: Bom dia, Madrugada Nacional. Tripinha do Remanso por aqui na escuta. João Pessoa, Paraíba, aqui é o palco do momento. Ótima terça-feira a todos os ouvintes da Nacional aí.
0: Pronto, Tripinha mandou o recado dele, né? Chuva de Prata? Chuva de Prata é com Roupa Nova? É roupa nova. Chuva de prata negar o Costa, não? Tá escrito roupa nova aí? Ah, então tá bom. Achava que era com a Gal Costa. Então, Francisco Gomes pediu qualquer uma do Roupa Nova, né? Oi? É a primeira do próximo bloco, né? Agora vamos ouvir aqui a Alene Miranda.
2: Luiziane, bom dia. Sou Leninha do Miguel Comum e gostaria de ouvir a música Último Baile com Fernando Mendes. Quero oferecer para você, para sua equipe, para meu esposo que está aqui do ladinho e para todos que curtem. Obrigada. Até mais vezes.
0: Não tem, né, também? Nem eu também não conheço essa música. Peraí que tem mais outro áudio dela aqui.
2: Sou de Miguel Calmon, Bahia.
0: Ah, de Miguel Calmon, Bahia. Alene Miranda. Miguel Calmon, Bahia. É isso aí. É, tem não, né? Último Baile, de Fernando Mendes. Deixa eu ver aqui se essa música é esse o título mesmo. É Último Baile. É, não tem Fernando Mendes aqui não. Canção de... O Último Baile, canção de JM. Quem é JM? Não sei quem é JM, mas não tem essa música como sendo do Fernando Mendes, não. Viu, Lene? Se você quiser alguma outra do Fernando Mendes, a gente pode até tocar aqui. É, não, até pesquisando aqui na internet, escrevi Último Baile. Deixa eu ver aqui, Fernando Mendes, ver se sai alguma coisa aqui. É O Último Baile, Fernando Mendes. É isso aí, tem. Não tem aqui, né? É, você tem que escolher uma outra música, tá, Lene? Agora o Edgar mandou aqui mais uma mensagem aqui.
3: Atenção, vamos pro segundo tempo. Vamos lá no segundo tempo agora. Léo Coelho, Robertinho, apartamento 37. É, vai pro Carlos Moreno.
0: Apartamento 37?
3: A Sandrinha, como é que é? Alderina, Antônio, é verdade. A Valdineia, Valéria, quem tem isso aqui? Tá. O Gabriel do Paraná, outro Gabriel também. O Paulão lá de Minas, Serrano, Paulo lá de Minas, é. O Valtão.
0: É, Léo Canhoto e Robertinho.
3: Marido de Montes Camelo. E o Walter de Ituiutaba. O Gil e Dona Sueli também de Ituiutaba. Luiz Carlos, Luiz Celano, Cláudio, o Cláudio Santíssimo, Luiz Cláudio também. Tem tudo Cláudia era aqui também. Quem é isso aqui? Ah, eu já falei, né? Falei. E quem? Ah, Lutz Costa, aí eu falei agora, né? Bora, vamos dormir, senão, sabe como é que é, né? Tem pouco como lá na rua, 5:30. Você tá doido? Fui!
0: Tá bom. E tem também o João de Paraupebas. Aqui sou o João da Cruz de Paraupebas, Pará. Estou aqui trabalhando e ouvindo nossa querida Rádio Nacional de Brasília. Mandei um alôzão para mim, todos os ouvintes que estão vindo de 0 a 100, para não esquecer de ninguém. É isso aí, o João da Cruz de Paraupebas. A Alene mandou aqui mais uma mensagem.
2: Oi, querida. Então você pode tocar outra qualquer de Fernando Mendes.
0: Tá bom, então a gente vai escolher aqui uma do Fernando Mendes. Não, pelo amor de Deus. Escolha aí, Adia, uma boa. Ai, ai. Ah, o Antônio Ribeiro tá dizendo aqui que Chuva de Prata é cantada pela Gal Costa e também pelo Roupa Nova. Eu não sabia. É, vivendo e aprendendo. Não, outra aí do Fernando Mendes, ao menos que o pessoal pede. Bom, hoje a gente tem que colocar a música que o pessoal pede pouco. Pode ser Menina do Subúrbio. Não, é Menina do Subúrbio que tocou um dia desse. Prestes ao Vento? Conheço essa daí não. É, Milena também tá dizendo aqui que tem Chuva de Prata com Roupa Nova. Diz outra aí, tem outra? Você não me ensinou a te esquecer. Pronto, você não me ensinou a te esquecer. Fechou. Então agora a gente vai atender esses três pedidos aí. Chuva de prata com roupa nova, que foi pedido do Francisco Gomes. É, você não me ensinou a te esquecer, ficou em segundo lugar? Ah, apartamento 37. Então, apartamento 37 com Léo Canhoto e Robertinho, pedido do Edgar, é a segunda. E a terceira, você não me ensinou a te esquecer, Fernando Mendes, pedido da Leni, de Miguel Calmon, Bahia. Vamos atender e daqui a pouco a gente volta.
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2: Duas horas, quatro minutos e vamos ficar bem informados um pouquinho? A Receita Federal disponibiliza, a partir de agora, uma nova ferramenta para facilitar a vida dos proprietários de imóveis rurais. É a versão web do serviço Minhas Declarações do ITR, que é o Imposto Territorial Rural, que permite preencher e enviar a declaração do Imposto sobre a Propriedade Territorial Rural de 2026 diretamente pela internet. Confira na reportagem.
3: O acesso será feito pelo portal de serviços da Receita Federal com autenticação por meio da conta gov.br nos níveis prata ou ouro. A plataforma poderá ser utilizada por todos os contribuintes. No entanto, o uso é obrigatório para pessoas físicas que possuem imóveis rurais com mais de 100 hectares e para pessoas jurídicas. Já os proprietários de áreas de até 100 hectares poderão escolher entre a versão web e o tradicional programa gerador da declaração. O serviço também conta com pré-preenchimento de informações cadastrais, o que pode tornar o envio mais rápido e simples. Outra funcionalidade é a possibilidade de atuação por terceiros autorizados, como contadores, sindicatos e procuradores. Para os contribuintes que ainda não têm conta gov.br nos níveis ouro ou prata, continua disponível a opção de solicitar uma procuração digital. Para acessar o sistema, basta entrar no portal de serviços da Receita Federal, selecionar a opção Imóveis e, em seguida, clicar em Minhas Declarações do ITR. O acesso também pode ser feito diretamente com a conta gov.br. Da Rádio Nacional, no Rio de Janeiro, Tatiana Alves.
2: 2:06, continuamos aqui com os ouvintes. Elson Amaral, né, mandou aqui um bom dia Luziane, a todos os ouvintes, essa equipe maravilhosa do Madrugada Nacional, que Deus nos abençoe sempre. Um abraço, Elson. Também Cosme Aragão mandou aqui a sua mensagem.
4: Bom dia, Luziane, aqui é Cosme de Santa Inês, na Bahia. Ô, Luziane, se der, rode a música pra mim aí, de Joel Marques, Faz Ela Feliz. Ofereço para você, para sua equipe aí, todos os ouvintes nacional. Valeu, Luziane. Um bom dia. Fique com Deus. Tudo de bom para vocês aí. Tchau.
2: Ah, inclusive essa música é do Juliano César mesmo. E vamos rodar então com o Juliano César. Tá bom, Cosme? É porque essa música, Faz Ela Feliz, é do Juliano César. A composição é dele e ele também gravou. Então, vamos ver se aparece mais aí algumas pessoas aí, né? Mais umas duas pessoas pedindo música. Se não aparecer, né? Eu vou ver se... lê mais aqui uma notinha pra vocês. Ver se aparece mais alguém pedindo mais alguma música, tá bom? Reforçando aqui o telefone, é o 619-9674-1536. 619-9674-1536. Você pode mandar o seu recadinho e pedir a sua música também. E a Anvisa, né, Agência Nacional de Vigilância Sanitária, revogou nessa segunda-feira uma série de resoluções e medidas preventivas que proibiam a comercialização e a propaganda de medicamentos nas plataformas iFood, Rappi, Mercado Livre, Submarino e Americanas. Na última quinta-feira, dia 6, a Anvisa já havia revogado a proibição da comercialização e da propaganda de medicamentos na plataforma Shopee. Em nota, a agência destacou que as revogações não isentam essas empresas de cumprir integralmente a regulamentação sanitária aplicável e também não implicam autorização automática de comercialização de produtos farmacêuticos. No comunicado, a Anvisa destacou que a aplicação da Lei 15.357/2026, que passou a permitir que farmácias e drogarias regularmente licenciadas contratem canais digitais e plataformas de comércio eletrônico para logística e entrega de medicamentos aos consumidores, depende de regulamentação específica a ser editada pela própria agência. Então vamos esperar, né, que tudo isso se regulamente para que a venda de medicamentos seja uma coisa legal nas plataformas aí pela internet, não é isso? E olha, Ellen Couto mandou aqui um recadinho também. Ellen Couto de Ceilândia, vamos ouvir.
0: Bom dia, minha amiga, tudo bem?
2: Tudo bom, minha querida?
0: Uma excelente terça-feira. Ô, oh, meu querido, depois toca pra mim aí, Chico Rei Paraná. Tá com raiva de mim? Quero oferecer pra todos aí que estão na sintonia, viu? Desejando a você tudo de bom, que Deus te abençoe. É sempre bom te ouvir. Cheiro, sua linda.
2: Um cheiro, minha linda. Você que mora no meu coração, sem pagar aluguel. Ela é Couto. Tá sempre aí nos encontros da família nacional. Sempre aqui visitando a gente aqui na rádio, né? Uma querida. A Geu, tem essa daí que ela pediu? Tá com raiva de mim, Chico Rei, Paraná? Tem? Então pronto, já temos duas. Coloca mais aí uma terceira e a gente já pode atender esses pedidos aí. Coloca mais uma sertaneja, né? Pra gente completar o bloco de sertanejas. Pode ser a Chitãozinho Xororó? Coloca aí meu disfarce, Chitãozinho Xororó. Pronto, então vamos lá. Faz Ela Feliz, Juliano César, pedido do Cosme Aragão. Depois Tá Com Raiva de Mim, Chico Rei Paraná, pedido da Ellen Couto. E Meu Disfarce, Chitãozinho Xororó, pra gente curtir. Daqui a pouco a gente volta. 2 horas, 11 minutos.

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0: 2h22, 2 horas 22 minutos. Temos mais uma matéria. Mostra comemorativa do cinema pernambucano. Vai percorrer 30 cidades do país. O repórter Madison Euler tem os detalhes.
1: Quatro obras marcantes do cinema pernambucano vão circular por cerca de 30 cidades brasileiras entre os dias 13 e 19 de agosto em versões restauradas em 4K. A mostra comemorativa do cinema pernambucano selecionou os filmes Baile Perfumado, Delírio Ferreira e Paulo Caldas, que completa 30 anos, Baixio das Bestas, de Cláudio Assis, e Cinema Aspirinas e Urubus, de Marcelo Gomes, que celebram 20 anos de estreia, além de Boi Neon, de Gabriel Mascaro, lançado há 10 anos. As sessões vão passar por cidades das 5 regiões do país e serão uma oportunidade para o público rever ou conhecer pela primeira vez 4 filmes que ajudaram a projetar Pernambuco como um dos principais polos do audiovisual brasileiro. Depois de uma primeira cerimônia de lançamento realizada em Recife na semana passada, um segundo evento de apresentação da mostra acontece nesta terça-feira em São Paulo, no Espaço Reserva Cultural, na Avenida Paulista. A programação inclui uma sessão de gala de baile perfumado, com as presenças confirmadas dos diretores Lírio Ferreira, Gabriel Mascaro e Marcelo Gomes, além do produtor João Vieira Júnior. As demais cidades por onde os filmes vão circular serão divulgadas no Instagram da organizadora da mostra, a Imovision. Pela rede social também será possível acompanhar informações sobre debates com realizadores, ingressos sociais e outras atividades da celebração do audiovisual pernambucano. Da Rádio Nacional em São Luís, Madison Euler.
0: 2h24 e temos aqui o Daniel de Divinópolis, Minas Gerais, que gostaria de pedir uma música do Vando, Chora Coração. Ele disse que caso não consiga achar, pode passar outra, mas nós temos sim, viu, Daniel? Muito obrigada e bom trabalho para vocês. Obrigada a você, Daniel, pela sua participação. Que bom que você está aqui com a gente, né? Ligadinho aí na nossa programação. Então vamos aqui atender o pedido do Daniel, que pediu Chora Coração com Vando, Daniel de Divinópolis, Minas Gerais. Em seguida, vamos tocar Sem Limites para Sonhar com Fábio Júnior e a terceira música Nenhum Toque com Rosana. E daqui a pouco a gente volta.

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0: 12h38 e o pessoal continua ligadinho aqui no Madrugada Nacional. O Natanael, meu amigo do Crato Ceará, mandou um bom dia, amiga. Estou na escuta. Pode mandar áudio também, viu, Natanael? Meu amigo, meu irmão. É, ele sempre deseja aqui uma boa semana para todo mundo, né, Natanael? Um abraço para você. E temos aqui também o Júlio Matilde. Vamos ouvir.
1: Oi, bom dia, Luciana. Sou eu, o Júlio Matilde, daqui de São Francisco do Piauí. Tô entrando aí em ação mais uma vez. Agora, dessa vez, eu quero uma musiquinha para mesmo ouvir, que ninguém me ligou ainda, não. Aí, mas eu quero deixar o telefone do ar aí outra vez, para ver se alguém me liga, que eu não posso ficar tão esquecido assim, não. E a musiquinha eu quero com Tunelada de Paixão, com o Léo Canhoto e o Robertinho, ou com Ataíde Alexandre, qualquer um dos dois que achar que tá valendo. E o telefone vai ficar do ar, é 89 994 40 5807.
0: Tá certo. Não tem a música que você pediu aí? Tonelada de Solidão? Não, não. Que ele falou que é Léo Canhoto e Robertinho, foi que ele falou? Ou Ataíde Alexandre, né? Eu vou dar uma pesquisada aqui. Mas não temos. Qualquer coisa, se você quiser pedir outra, viu? Mas no momento, como ainda não tem, aqui só tem Tonelada de Paixão aqui com Zezé de Camargo e Luciano, aqui no, na internet. Eu vou ver, pode ser que o nome da música esteja errado, né? Ah, mas tem com a Ataíde Alexandre também, Toneladas de Paixão, com Tonelada mesmo, de Paixão, com a Ataíde Alexandre. Tem? E é? Mas é com quem? Com a Ataíde Alexandre? É. Então é. Ele quer com a Ataíde Alexandre. Então a gente toca já. Tá bom? Hã? No outro bloco, tá certo? Agora a gente já tá com um bloco aqui prontinho de músicas da época da Jovem Guarda, que o pessoal gosta muito. Que a gente sempre faz aqui. Já ficou aqui agora meio que marcado no Madrugada Nacional. A gente faz um bloco só com músicas da Jovem Guarda que o pessoal gosta muito. Então vamos agora ouvir Alguém na Multidão com Golden Boys, Devolva-me com Leno e Lilian, e a terceira, Por Isso Corro Demais, com Roberto Carlos. E a gente volta já. 2h41.

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Opa, opa, opa! Vamos continuar aqui, mas já estamos na reta final! O Daniel de Divinópolis... Ah, não, não, o Daniel já foi atendido. Deixa eu ver aqui quem foi que pediu. Ah, foi o... acho que foi o Júlio. É, foi o Júlio Matilde que pediu Toneladas de Paixão com a Thaíde Alexandre. A gente encontrou aqui, viu, Júlio? Então vamos passar agora, vai ser as últimas músicas aqui. É, Toneladas de Paixão com a Thaíde Alexandre, Um Violeiro Toca com Almir Sater e nossa melodia preferida, As Marcianas. Estamos aí, vamos rodar aí as últimas músicas, eu sei que vocês vão gostar, daqui a pouco a gente volta só para se despedir. 2 horas e 51 minutos.

2h57, estamos se despedindo, né, pessoal? O programa Madrugada Nacional vai chegando ao seu final. Mas não fique triste, não, que logo mais à meia-noite a gente volta a se encontrar, se Deus quiser, e Ele quer, porque Ele é Pai. Bom dia, Brasil! Bom dia, planeta Terra!

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1: Vamos ouvir agora na Nacional, Ed Motta.

0: Tivemos aí Tavito, de Tavito Inês Zambuja, Rua Ramalhete. Antes, Marco Ribas, dele mesmo, A Embaixatriz. E abrindo o bloco, Ed Mota. De Ed Mota e Rafael Cardoso, Vamos Dançar.
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0: Eu apresento para você agora na Nacional, Marisa Monte.

Tivemos aí Chico Buarque de Francis Raime, Chico Buarque Passaredo, Mônica Salmazo de Dona Ivone Lara e Délcio Carvalho, Alvorecer. A primeira, Marisa Monte de Carlinhos Brau, Marisa Monte e Arnaldo Antunes, O Bonde do Dom. 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Eu trago agora para você Chico Science, Nação Zumbi.

0: Ouvimos Paralamas do Sucesso de Herbert Viana, Calendoscópio. Antes, Roberta Campos e Nando Reis, juntos em De Janeiro a Janeiro, de Roberta Campos. Abrindo o bloco, Chico Science e Nação Zumbi, de Chico Science em A Cidade.
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0: De volta na Nacional, vamos ouvir Paula Lima.

Tivemos aí Sá e Guarabira, de Luiz Carlos Sá e Gutenberg Guarabira, Cheiro Mineiro de Flor. Antes, Paulinho da Viola, dele Alto Medeiros, Onde a Dor Não Tem Razão. E abrindo o bloco, Chico César, de Chico, A Primeira Vista.

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1: Eu trago agora para você na Nacional Lulu Santos.

0: Ouvimos Nausete de Cristina Saraiva e Felipe Radset na Corda Bamba. Ginga e Leila Pinheiro de Ginga Aldir Blanc, Baião de Lacan. E ainda Lulu Santos, dele mesmo, Adivinha o Quê?
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0: Eu apresento agora para você na Nacional Maria Gadu, dela mesma, Tudo Diferente.

0: Ouvimos Gal Costa, de Caetano Veloso e Gilberto Gil, Divino Maravilhoso. Antes, Geraldo Azevedo, dele Capinã, Sabor Colorido. A primeira, Seu Jorge, de Gabriel Moura e Jovi Joviano, Samba Rock.
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0: Eu trago agora para você na Nacional, Rita Lee.
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0: Tivemos aí Maria Bethânia de Roberto Mendes e Capinã, Beira Mar. Antes Caetano Veloso, dele mesmo, Queixa. Abrindo o bloco, Rita Lee, de Rita, Doce Vampiro.
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0: Vamos ouvir Fátima Guedes, dela mesma, Cheiro de Mato.

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3: Alô, meu Brasil, bom dia. A partir de agora estamos juntos no Brasil Rural. Eu sou o Luciano Barroso, a produção da Bruna Alves e Cléo Borges. No estúdio tem o Antônio Carlos, o grande Zé Lins nas mixagens. Alô, Rafael. E aí, grandão? Fala, Tiagão Coelho. Programação musical, nós temos o grande Miranda, Antônio Miranda e Jaider Ribeiro da Morim. A colaboração da Delgrácia Pinto, os colegas do Cia, do Rodeador. Uma ótima terça-feira para você. Vamos começar com o Milionário. Milionário José Rico, sonhei com vocês, Zezé de Camargo, vestido de noiva.

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1: 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Alô, bom dia, onde quer que você esteja. Um grande abraço, uma ótima terça-feira. Gente, essa semana é o melhor da música, tá bom? Alain Aladim. Essa aqui é Inimigo do Peito, é? Depois tem Durval e Davi com Morena Cheirosa.

Sucesso de Espinhos na Cama, na sua central de rádio notícias, na Rádio do Povo. 5 horas, 11 minutos, estava atendendo nossa amiga Evelina. Muito bom dia, Evelina. Veio trazer uma cartinha aqui para a gente pedindo sucesso, parabenizando a filha Carla. Agradecemos demais. É, o pessoal traz na cartinha, isso é legal, legal mesmo. Muito bom dia, Evelina. Muito bom dia mesmo. Vou mandando também um grande abraço pro nosso amigo Moacir. Moacir, muito bom dia. Moacir do Carmo Filho, lá do Centenário, o homem da bocha. Muito bom dia para você, para todos nossos ouvintes. Hoje, dia 11 de agosto de 2026, começamos então com sucesso Espinhos na Cama. Vamos com outra, vamos com Trio Parada Dura, a música Casa de Esquina. Vamos com dose dupla, tô com dois pedidos aqui. Vamos atender a nossa amiga, opa, bati no microfone aqui. Vamos com a nossa, atender a nossa amiga Evelina. Casa dos Prazeres, também Casa de Esquina. São os dois sucessos, um é da Evelina, pedindo e oferecendo para todos na sintonia, meu muito obrigado. E o outro é do nosso amigo, o Propular Gordinho, lá do... Deixa eu pegar aqui, do Colina. Muito bom dia. Vamos de música, vamos de sucesso. Preparando aqui o fundo, tudo certinho agora. Vamos de sucesso na rádio que toca. Dose dupla de Trio Parada Dura. 5 horas, 13 minutos. Vamos de sucesso.

5:18, na sua central de rádio notícias, a Rádio do Povo, nesta madrugada de terça-feira. Muito bom dia, Itatiba, muito bom dia a todos os nossos ouvintes. Estamos aqui, sim, para melhor lhe atender. 4524-0003, 4524-1594 e também nosso WhatsApp 972-28-3052. 972-28-3052. Quer mandar seu recado? Quer mandar seu áudio? Quer mandar seu texto? Mande para nós. A gente tá aqui para melhor lhe atender, tá legal? Então, ó, peça, confira e faça a nossa programação primeira. Muito bom dia, Itatiba. Muito bom dia a você que nos ouve. Vamos fazer o seguinte? Vamos com mais sucesso? Vamos com mais música? É, vou mandando um grande abraço para nossa amiga Vera Perlatti, sempre na audiência com a gente. Nosso muito bom dia. Mandando também um abraço para nossa outra amiga, nosso amigo também, William. E a Andréia Húngaro, meu muito bom dia. Vamos começando com mais músicas, com mais sucessos na rádio que toca. Pegando aqui para atender a nossa amiga Valdélia, Pena Branca Javantinho, lá do São Francisco, oferecendo Vaca Estrela e Boi Fubá. Na sequência, Rick Renner, vamos lembrando daquelas bonitas mesmo, aquelas boas das antigas. Atendendo a nossa amiga Carla, do Real Parque, meu muito obrigado pela audiência, oferece para todos nós aqui. Então vamos em música, vamos no sucesso, vamos relembrando. 5:20.

14 graus. Hoje sol com muitas nuvens durante o dia, período de sol nublado, noite com muitas nuvens. Mínima 13, máxima 18, não há possibilidade de chuvas. Tempo nublado manhã, tarde e noite, também madrugada. Pressão em 1026 HPA, ventos a 17 km por hora, umidade relativa a 88% é a previsão aqui para hoje no centro de Itatiba. Dados a previsão, vamos atender a Adriana. Ligou para cá, Adriana. Nossa, quanto tempo a nossa amiga Adriana ligou. Vai ouvir sucessos na sua central de rádio e notícias, a Rádio do Povo. Deixa eu pegar aqui. Direi Destinos Iguais, Rolando Boldrin. Na sequência, Sérgio Reis, Casamento é uma Gaiola. Vamos de música, vamos de sucesso na rádio que toca.

5 horas 37 minutos. Ótimo dia para você, nosso ouvinte. Ótimo dia, nosso amigo na audiência com a gente. Muito obrigado para você que fica com a gente até as 11 da manhã, que é o meu horário como técnico, tá legal? Mas o sertanejo CRN acaba às 6 e o A Hora Nossa acaba às 10. Nós temos Márcio Egídio, temos Mané Roberto e Eva Franco, e também Valdir Dias e Paula Zimignani, que essa semana está em folga. Ela teve um probleminha na gengiva, ela volta na semana que vem. Tô com um pedido aqui, vamos atender? Vamos por aqui, vamos atender mais pedidos musical. É essa aqui mesmo. Então, vamos lá, vamos de música, vamos de sucesso. Tem pedido? É, vamos atender. Vamos atender nossa amiga Patrícia. Patrícia lá do Nosso Teto pediu e vai ouvir sucesso. Deixa eu pegar aqui. É essa aqui mesmo. Então, vamos lá, vamos atender a Patrícia. É essa música, Chitãozinho e Xarará. E aí, tempo. A Patrícia Nosso Teto oferece para todos nós da emissora. A gente agradece demais. E já que estamos no Nosso Teto, vamos dar aquela descidinha um pouquinho mais para baixo, um pouquinho. Dá um grande abraço para nossa amiga Tereza Pires de Moraes. Meu, muito obrigado. Vamos com a música da Patrícia. E aí, tempo também vai para Tereza Pires de Moraes, para filha Maria e todos na sintonia. Vamos de música.

5 horas 46 minutos, 5h46 na sua central de rádio e notícias. Muito bom dia, Itatiba, muito bom dia a todos da região. Aqui você liga, pede, confere, faz a nossa programação, a tua programação primeira. 4524-0003, 4524-1594, você pede, confere e ouve seus sucessos. Vamos de mais música, vamos de mais sucessos na Rádio do Povo. Vamos de Daniel, Além da Vida. Depois a gente confere a música Tô Por Aí, de Paulo e Paulinho. Vamos de música, vamos de sucesso, vamos aqui na Rádio que Toca. Vamos atender a nossa amiga Elisa, pediu, vai ouvir lá do Centenário. Meu muito obrigado. Forte abraço, vamos de sucesso. 5h47.

0: 5 horas e 56 minutos, vamos encerrando o Sertanejo CRN pela sua central de rádio notícias para mais de 35 cidades pelo AM. Também por mais de praticamente todo mundo pelo internet e também pelo aplicativo da central de rádio e notícias. Meu muito obrigado pela audiência, meu muito obrigado pela companhia. Um forte abraço para todos nós. A gente se fala amanhã a partir das 5 horas da manhã. Eu fico na sequência com vocês. Logo depois tem o nosso amigo e Márcio Egídio com o Bom Dia CRN. Logo na sequência, Jornal das 7 com Eva Franco e Mané Roberto. E eu e o Valdir com A Hora é Nossa. Agora, na sequência da programação, chegando o ministro da Eucaristia, José Pereira, com a oração da Ave Maria. Forte abraço para todos nós, um ótimo dia e até amanhã, se Deus quiser. Tchau, tchau, pessoal.
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10: 6:03.
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0: Bom dia, ministro Cartier José Pereira, terça-feira, 11 de agosto, para a oração da Ave Maria. Caros ouvintes da Rádio CRN, bom dia, caros amigos aqui da Rádio. Saudamos a Virgem Maria, Mãe de Jesus, Nossa Mãe, o toque das Ave Maria. O anjo do Senhor anunciou a Maria. Ela concebeu por virtude do Espírito Santo. Ave Maria, cheia de graça, o Senhor é convosco. Bendita sois vós entre as mulheres. Bendita fruto de vosso ventre, Jesus. Santa Maria, Mãe de Deus, rogai por nós, pecadores, agora e na hora de nossa morte. Amém. Eis aqui a serva do Senhor. Faça-me segundo a vossa palavra. Ave Maria, cheia de graça, o Senhor é convosco. Bendita sois vós entre as mulheres. Bendito o fruto de vosso ventre, Jesus. Santa Maria, Mãe de Deus, rogai por nós, pecadores, agora e na hora de nossa morte. Amém. E o Verbo divino se fez carne e habitou entre nós. Ave Maria, cheia de graça, o Senhor é convosco. Bendita sois vós entre as mulheres. Bendita o fruto de vosso ventre, Jesus. Santa Maria, Mãe de Deus, rogai por nós, pecadores, agora e na hora de nossa morte. Amém. Rogai por nós, Santa Mãe de Deus, para sejamos dignos das promessas de Jesus Cristo. Amém. Oremos. Infundi, Senhor, em nossas almas, a vossa graça, a fim de conhecê-lo pela anunciação do anjo, a encarnação de Jesus Cristo, vosso Filho, bem-amado. Cheguemos pelo merecimento, sua paixão e morte na cruz, a glória da ressurreição, pelo mesmo Jesus Cristo. Amém. Maria, primeira, entre os pobres do Senhor. O cântico do Magnífica, Maria eleva a Deus um louvor pleno, reconhecendo-se pequena entre todas as mulheres. Maria faz parte dos pobres de Javé, os deserdados que esperavam o Messias libertador. Ela exultou de alegria porque experimentou um amor de Deus. A Maria que vemos no Evangelho de Lucas é pobre, simples, humilhada, batalhadora, uma mulher que não se entrega às dificuldades, mas se encontra uma saída no temor a Deus. Ela luta para manter íntegra sua esperança e centra sua vida na misericórdia divina. Maria é a mulher escolhida, enviada, escolhida para dar a luz ao mundo, Jesus Cristo, enviada como discípula para ser mãe de todos os povos, fazendo refletir em cada coração o mesmo sentimento de Cristo em favor do povo sofrido. Ela é chamada para dar suporte à fé do povo sofrido, pobre e infeliz, afagando-se seu temor, estimulando a viver na retidão de espírito, na confiança em Deus, na busca por um mundo novo. Maria sustenta a fé dos fracos com sua fé forte, enraizada no mistério da redenção. Para ela, ser pobre é um dom que enriquece quem traz para junto de si a força de Deus. O coração de Maria sempre foi despojado, nunca acumulou riquezas, justamente para se colocar a serviço do Filho, em total abandono, na mão da Providência Santíssima, a fim de que os cristãos também fizessem a mesma experiência de sair de si mesmo, abraçar o mundo com o fogo do amor. a virgem pobre, mãe amável, terna, fiel, companheira dos pobres, atrai muitos discípulos para Cristo, simplesmente com sua presença, livre e acolhedora. Na pobreza do coração de Maria, está todo o esplendor do Pai, que distribui as graças conforme a necessidade de cada um de nós, seus filhos. Agora as nossas orações pela saúde de todos os doentes. Estão sofrendo nas casas, nos hospitais. Quero colocar a oração desta manhã por estas intenções. Helena Vasco, Lira 1. Évelyn Lourdes da Costa, Secap. Ensina Faiban, Alto de Fátima. Yoni Maria Parma del Forno, Vila Belém. Iraci Costa, Rei de Ouro. Iraí Pires, Centro. Irani Spinelli, Porto Seguro. Coloco também por toda a família, pela minha família, pelo pessoal aqui da rádio, por todas as pessoas que trabalham na área de saúde. Para você, meu irmão, para você, minha irmã, que pediu as nossas orações. Senhor nosso Deus e nosso Pai, nós vos suplicamos que concedai a vossos servos e servas saúde do corpo e proteção da alma, e que pela gloriosa intercessão da bem-aventurada sempre Virgem Maria Rosa Mística, sejamos livres da tristeza presente e gozemos da eterna alegria por Cristo Senhor nosso. Amém. Maria, é um meio suave, curto e seguro para chegar a Jesus. A todos, um santo dia e até amanhã, se nosso Pai do Céu nos permitir. Salve Maria!
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12: Existe uma teoria que se chama 90-10, onde uma pessoa tem 90% daquilo que você procura em alguém, só que você foca naqueles 10% que falta. Aí você sai pra rua, se aventura, e realmente você encontra aqueles 10%, mas não se deu conta que perdeu os 90%.

guarde sempre, né? Começando mais uma edição do nosso Bom Dia. Sabe que ontem, eu preciso até ver hoje, ontem a gente teve o programa lá do nosso podcast, tivemos aí, foi muito legal, gente. Vocês tinham que ver, conversamos com o pessoal da Alvorada, na verdade conversamos com o técnico, né, que é o Anderson Gambeloni, e agora com o futuro já nomeado líder de torcida do Alvorada, que é o Paulão Godoy, que o Paulão, ontem, né, no nosso programa ontem, ele acabou se despedindo, né, da arbitragem, né? Ele que foi conhecido aí na cidade, na região, por ser árbitro de futebol, e ele aqui, 30 anos aí após seus trabalhos, ele deixa a arbitragem e vai virar torcedor. Segundo ele, como ele é nascido e criado no Afonso Zupardo, nada mais correto, já foi da diretoria, inclusive, né, ele já foi da diretoria da Alvorada, então ele vai, falou que nada mais certo do que ele torcer lá, ele ser torcedor do Alvorada. Então ontem foi um bate-papo bem legal, e ele comentou, então, né, que vai ser torcedor, agora chefe de torcida do Alvorada. Então um bate-papo bacana, 30 anos depois de trabalho, parabéns ao Paulão, parabéns à história dele. Aqui a gente fala, santo de casa não faz milagre, né? Se aqui ninguém gosta, porque Paulão isso, porque Paulão aquilo, na região ele teve muito sucesso como árbitro de futebol. Ele, nada, ele apitou 5 finais de campeonato amador em Jundiaí, apitou final de campeonato em Bragança, apitou final de campeonato em Atibaia, em Barueri, em Guarulhos, jogos regionais, foram várias finais que ele apitou nos jogos regionais, várias partidas, várias competições de jogos abertos, entendeu? Então, ele tem uma riquíssima história na região. Ele é o árbitro, para você ter uma ideia, né, no mundo contemporâneo aí, ele é o árbitro que mais apitou o final do Campeonato de Jundiaí. O Campeonato de Jundiaí é um campeonato gigantesco, né? Um campeonato bem, bem vigoroso, vamos pôr assim, né? É um campeonato duro. E o Paulão foi lá. Também já saiu correndo, também já apanhou. Já saiu correndo de lugar, entendeu? Já apitou com arma nas costas. Então, bandeirou, né? Então foi um bate-papo bem legal, bem bacana. Acompanha lá se você ainda não viu. Tá no nosso site, né? No nosso site, no canal do YouTube nosso, da Rádio CRN, Rádio CRN Itatiba Oficial, tá? Então vocês vão ver esse podcast bem legal com o Paulão e com o Anderson Gambeloni, pessoal do Alvorada aí, Campeonato Amador que começa no próximo domingo, tá? E a gente atende. Ah, não trouxe aqui. Mas a gente vai falar especificamente do Campeonato Amador até o final de semana aí, porque vai, temos o campeonato, né? Começa o campeonato. 4 divisões, 66 equipes, enfim, modo de disputa, ontem foi tudo debatido isso aí. Mas convido você para estar com a gente, acompanhar a gente durante essa semana aqui, que a gente vai estar falando especialmente sobre o Campeonato Amador aqui de nossa cidade. Provavelmente eu vou fazer isso amanhã já, na sexta-feira tem as coisas no final de semana, enfim, não sei. Quinta-feira a gente não tem, né? Provavelmente eu faço esse especialzão de Amador aí amanhã. Agora também um bom dia ao pessoal que está com a gente na Central de Rádio Notícias. Bom dia, gente, a todo mundo que está nos ouvindo pelos 1420 kHz da nossa rádio. E bom dia para esse pessoal lindo que está aqui também com a gente, né? O Chicão Rosão, um grande abraço. O Polico e a Dona Raquel, Robertinho Alegre, Beto Sanfins, Jefferson Ninão Zorzi, bom dia, Márcio, é nóis, vai Corinthians. É o Robertinho Alegre, vai Corinthians, meu filho. Bom dia, meu amigo Beto Sanfins, um grande abraço para você também, seja bem-vindo. Clima, tempo, vamos saber como que vai estar hoje. Eu tô sem blusa aqui agora, rapaz, né? Tô dentro de casa. Vamos ver. Hoje, eu queria falar para você, ontem à noite, principalmente, era aqui vento gelado, cara, né? O dia inteiro foi meio moscofosco, mas à noite tava numa geladeira, um vento assim, bem fora da curva, né? Hoje será parecido com um manto de sol com algumas nuvens durante o dia, períodos de céu nublado, noite também com muitas nuvens. E ó, você vê, já caiu mesmo, porque a mínima é 13 e a máxima é 18,
Sensação térmica máxima de 14 graus, ventos a 43 km por hora, sem probabilidade de chuva para esta terça-feira, tá? Então o clima fica ameno, na faixa de 16, 17 graus aqui. Vamos ver se tem mais uma coisa. Luiz Trevino, grande abraço, seja bem-vindo, meu querido. Bom, devido ao podcast de ontem, a gente acaba indo dormir mais tarde, né, do que o trivial. Hoje eu tô que nem o pessoal da terceira idade, eu durmo cedo pra caramba, né? Graças a Deus, e durmo bastante. Mas ontem acabei indo dormir bem mais tarde, tive que ter uns processos pra fazer aqui ainda antes de desligar, né? Então a gente acabou dormindo, nossa, fiquei muito tarde. E isso repercute, por isso que eu falo, uma boa noite de sono, né, cara? Faz total diferença. Bom, comemorações, galera. Vamos dar uma olhada aqui o que está acontecendo nesse dia 11 de agosto. Vamos ver se a gente vê aqui. Dia do estudante, dia do magistrado e dia do advogado. Também é dia do garçom, dia nacional da televisão e dia internacional da logosofia. Muito bem, rapaz. Muitas áreas aqui. Vamos ver. Do estudante a todos os nossos estudantes aí, que tá na melhor fase da vida, né? O único compromisso é estudar. Os mais novos, né? Tem, claro, tem gente que tá na faculdade, por exemplo, já tem que trabalhar. Dia do magistrado a todos os magistrados. Então, também dia do advogado, né? Dia do garçom. Esse aí é uma classe que você nunca pode brigar. Nunca brigue com garçom. Garçom, enfermeira, cozinheiro, esquece. Não brigue. Vai dar ruim pro você mesmo. Também dia nacional da televisão, dia internacional da logosofia. Logosofia não tem a mínima ideia que seja. O Anderson Pancoto vai pesquisar lá, depois vai falar pra gente o que, que é. No ano passado, acho que quando chegou nessa data, também perguntando. Também perguntamos aí o que, que era isso, e a gente acabou descobrindo aí juntos aí. Mas agora eu já esqueci de novo, tá? Então tá aqui. E aí eu pego o nosso livrão aqui também. Maurizão, Murilo Rodrigues, bom dia, meu querido. Olha quem chegou aqui também. O Murilo, bom dia. O meu amigo Mauri Caponegri, bom dia. E ele, famoso Zé Quinholo. Grande abraço pra você, Zé. Tudo de bom, viu, meu querido? Bom, hoje dia 12, dia 11, falei pra você, dia do advogado, né? E o Zé Quinholo tem uma neta que é advogada, formada recentemente, né? Com carteirinha da OAB e tudo, a nossa querida Júlia, né, que vai ser a representante dos advogados hoje. Então, parabéns aí, né, em nome da Júlia, a todos os advogados desse Brasil, Arão, tá? Zé Quinholo tá aí, ó. Parece uma, ó, peitão de uma pomba, de tanto orgulhoso que tá. Júlia merece. Então, aqui, ó, data do decreto imperial em 1827, pelo qual Dom Pedro I criou dois primeiros cursos de ciências jurídicas e sociais, um em São Paulo e outro em Olinda, em Pernambuco. O curso de São Paulo foi inaugurado dia 1º de março de 1828, pouco antes do de Olinda, mas é comemorado hoje, então é o dia do advogado, tá? Hoje é dia de

homem a chegar à autotransformação mediante um processo de evolução consciente, libertando assim o pensamento das influências sugestivas. Esse aqui é dia 11 mesmo? É dia 11. Ah, mas tem mais aqui, ó. Nossa, tem um monte aqui. Magistrado, já falei. Ah, é o dia da pendura. Famoso dia da pendura, né? Que os estudantes de advocacia, principalmente, usam esse artifício aqui. É, que eles fazem, consomem depois que manda pendurar. Não sei se ainda o pessoal usa esse negócio, mas eu usava antigamente. Também dia da pintura, dia da televisão, dia de Santa Clara de Assis, que é padroeira da televisão, padroeira das bordadeiras, lavadeiras, padroeira dos douradores, dos escritores de televisão, dos operadores de telégrafos, dos ourives, dos engomadores e patrona dos meios de comunicação, telefones e protetora também dos olhos, Santa Clara de Assis. Fechou? Então, essas são as comemorações de hoje, tá? Ontem tivemos aí, ontem não, no domingo, campeonatinho do Japão, tivemos aqui a final da Série A, e o, Série A não, da Série Ouro, né, o campeonato do Japão, que é a taça lá, a Copa da Amizade, né, e na Série Ouro, o campeão foi o Amigos do Japão, derrotou o Itatiba Esporte Clube por 1-0, gol do Osmar, né. Então, o Amigos do Japão sagrou-se o campeão dessa competição. Acho que o Amigos do Japão ficou invicto, não lembro, acho que não, não lembro. E no outro jogo, teríamos mais um jogo válido pela Série Prata, mas o time do Ibis, eu tô com a camisa do Ibis aqui hoje, o time do Ibis não compareceu para o seu compromisso. O Amigos do Alcir foi decretado vencedor, placar administrativo 3-0. Que vexame. Eu acho assim, acho que independente do campeonato que você participe, você tem que. O negócio da Broa pra mim não existe, cara, sabe? Eu acho que assim, é um desrespeito danado com a competição, é um desrespeito danado com os organizadores, é um desrespeito danado com o árbitro, o trio de arbitragem, é um desrespeito com o adversário e também é um desrespeito com quem acompanha o campeonato. Você se inscreveu, acho que é o mínimo, você tem que ter a humildade de estar presente, entendeu? Então isso aí, pra mim, é muito chato, eu acho assim, ridículo, né? Não tem cabimento um troço desse, tá? Desrespeito com todo mundo, com quem divulga, pessoal da imprensa que divulga a competição. Então não é só, fiz isso e pronto, acabou, sabe, cara? Eu acho que é desrespeitoso mesmo, deselegante, desrespeitoso com quem acompanha o campeonato, com quem participa do campeonato. Mas enfim, vamos seguir, né? Vamos falar de coisa boa. Oswaldo Poeta, um grande abraço, bom dia. Aqui, o que é? O quê? Bom dia, Márcio e ouvintes. Aqui um vento frio, não, o vento tá gelado mesmo. Desde ontem já eu falei, que isso agora. Paulinho Paiacão, um grande abraço. E ele, Rodrigo Enzo Aguiar. Grande abraço você, meu amigão. Né? Eu não vi mais você tomar café. O que aconteceu? Você parou de tomar café? Ô, Rodrigão, não vejo mais você ali no ponto de encontro, no bate-canal seu ali. Juquinha, perdeu hora, Juquinha. Você também. Amor de Deus, hein? Bom, Operação Tapa Buraco avança e será intensificada nos bairros de Itatiba. Esse aqui é o portal do JI, tá, gente? Itatiba participa do encontro regional sobre nova lei de profissionais de educação infantil. Ginástica artística garante vaga e amplia a presença de Itatiba nos Jogos Abertos. É uma notícia um pouco mais antiga, né? Deixa eu ver. Bragança. Ah, isso aqui é interessante, hein, gente? Nessa época eleitoral aqui, muito interessante isso aqui, ó. Era dar um jeitinho pra não pagar também, né, velho? Eu não sei, porque eu já cheguei a colocar e não dá diferença nenhuma, mas enfim, vai lá. Motoristas que pretendem adesivar o veículo com propaganda eleitoral ou utilizá-los em atividade de campanha nas eleições desse ano devem informar previamente a seguradora para evitar problemas em caso de sinistro. O alerta da Federação Nacional de Seguros Gerais. É, segundo a vice-presidente da Comissão dos Seguros do Alto, de Seguro Alto da entidade, a Keila Farias,
A adesivação com material eleitoral.

0: uso no automóvel e atividades de campanha podem ser considerados pela seguradora como um aumento de risco devido à maior exposição a acidentes, vandalismo e circulação em eventos públicos. Eu vou falar para você, né, cara? Porque a FEM segue, acrescenta que a mudança no perfil do uso do veículo sem atualização da policy pode resultar em recusa da indenização por roubo, furto ou colisão. A seguradora argumenta que a utilização do carro para transporte de material de campanha, deslocamento de equipes ou atividade de apoio altera as condições avaliadas quando o contrato foi firmado. Eles não querem pagar nem quando você está certo, entendeu? E aí eles ficam inventando pelo novo. Né? Tipo assim, você anda mais com o carro, então a sua probabilidade de acontecer alguma coisa, né? De um sinistro ocorrer, é maior. Entendeu? Então eu vou falar uma coisa. Pai, o carro é seu, caramba. Você tá pagando. Né? E outra, bom, não sei que se você pensa em fazer e tem seguro, cuidado, porque você pode ficar achando que se houver um acidente, você também se houver, bom, se falar coisa aqui que eu já sei o que eu faria, mas enfim, não posso incentivar a prática, tá certo? E falando em eleições, não é daqui, ó. Ex-boleiros que vão concorrer a cargos nas eleições de 2026. Misericórdia. Vamos ver quem são aqui, ó. Ex-jogadores que marcaram a época do futebol brasileiro surgem como concorrentes a cargos políticos. Vamos ver. Com Copa do Mundo no currículo e passagem por grandes clubes do Brasil, como Palmeiras, Corinthians, Vasco e Vasco, Edmundo concorre a uma vaga de deputado federal no Rio de Janeiro pelo PSDB. Nas suas redes sociais, o ex-atacante vem divulgando a candidatura e elementos ligados ao Vasco, o clube do qual é ídolo, e aparecem com frequência. Outro atleta que representou a seleção brasileira é Luiz Fabiano, deputado, a cargo de deputado federal. O ex-atacante ídolo do São Paulo é candidato a deputado federal por São Paulo pelo MDB. O ex-atacante Finazzi, com passagem pelo Corinthians em 2007 e 2008, também concorrerá a deputado federal por São Paulo, pelo MDB. Hoje ele atua como treinador. E seu último clube foi o Sertãozinho. Austin, coração valente, quem se lembra dele? Teve passagem de destaque pelo Atlético Paranaense, Fluminense e São Paulo. Também busca vaga de deputado federal pelo MDB do Distrito Federal. Essa é a terceira vez que ele concorre a cargo pelo terceiro estado diferente. Em 2014 ele foi pelo Rio Grande do Sul, 2022 por Sergipe, e agora ele tenta pelo Distrito Federal. Ídolo do Corinthians, Marcelinho Carioca é candidato a deputado pelo Distrito Federal também, nas eleições de 2026, pelo Republicanos. Olha, cara, essa não é a primeira concorrência dele. Ele foi, agora é republicano, mas ele já concorreu pelo PSB e pelo PT. Por isso que não foi eleito, mas enfim. Outro também, o Vanderlei Luxemburgo. Rapaz do céu, concorrerá uma vaga de senador pelo estado de Tocantins, pelo Podemos, cara. E por fim, Marcos Braz, que apesar de não contar com uma carreira como jogador, ficou marcado como dirigente do Flamengo. Disputa uma vaga de deputado federal pelo PSDB do Rio de Janeiro. Algum desses aqui vocês votariam? Fala aí se vocês têm coragem de votar para algum nome desses aí. Por isso que o brasileiro tem que ficar esperto, entendeu, caramba? Não é porque o cara tem apelo público, é ídolo de torcida, que ele vai ser um bom político, entendeu? Desses que estão falando aqui, que eu vi os nomes aqui, cara, nenhum, não adianta. Então, não joga seu voto fora, tá? Mas, fica aí. Se for votar, procura saber o histórico do candidato. Isso é o mais importante. Fernando Gasparini, um grande abraço. Valdir Rosão, grande Valdir Rosão. Bom dia, meu queridão. E o Oswaldo tá falando que foi. Foi onde, Oswaldo? Misericórdia. O Oswaldo não tava acompanhando o bate-papo lá, que era totalmente voltado para o pessoal da... Totalmente voltado para o pessoal da coisa, do núcleo residencial aí. Afonso Zupar, que tava o Gambelone, que é de lá. O Paulão também, Godoy, que é de lá. e o Oswaldo assistindo, que também é de lá. Dona Maria José, um grande abraço para a senhora. Ontem no programa também foi lembrado o Sebastião, né, que ele está lá no campo do Alvorada. E o pessoal falou do Sebastião lá ontem no nosso podcast, tá? Oswaldo escutou. Deixa eu ver. O Paulão Xerife, um grande abraço. Paulão, seja bem-vindo, meu querido. Doação de sangue arrecada 111 bolsas válidas. Muito bem. Vamos ver se tem mais algum destaque aqui. Olha aí, 111 bolsas válidas e 41 pessoas doam pela primeira vez. Achei legal isso aqui também. Né? Bem bacana. André Braga, grande Dedé, seja bem-vindo. E o Xerifão, direto da Estância Climática, também seja bem-vindo. Aqui tem um resumo das ocorrências policiais aqui do final de semana em nossa cidade, no Jornal Tativo Diário. Uma recuperação de um carro roubado na cidade de Paulínia, ocorreu aqui no São Francisco, né? Foi pego o carro e o rapaz que estava na condução desse veículo. Também houve a recuperação de um aparelho de celular aí, que havia sido furtado. E também houve caro, né, para variar, novidade, caso de violência doméstica. Aqui registrado também em nossa cidade, tá? Tivemos aqui um acidente em Campinas, na rodovia Anhanguera. O cara bateu atrás do caminhão de lixo, rapaz, do carro, e acabou lamentavelmente vindo a falecer. Deixa eu ver. Aí, aqui veio uma ocorrência no shopping lá de... tem outro que casal morre atropelado após ser derrubado da moto em rodovia, na rodovia dos Bandeirantes, na altura da cidade de Itupeva. E homem encontrado escondido no teto do shopping em Bragança Paulista. Rapaz, o cara ia roubar lá o shopping. A segurança aérea começou a escutar o barulho, né? Acharam estranho, segurança e funcionário. Acionaram a polícia subiu lá para ver, tava belezão lá dentro. E acho que ia esperar o momento certo para roubar uma das lojas lá do shopping. Então tá aí fica, ó, foi preso e fica registrado aí, preso e flagrante. Ele confessou que tinha pé de cabra, tinha lá uns apetrechos lá para poder roubar. Olha quem está no Jornal Tativa Diário deste... O que é isso aqui? Festa qualquer? Chamiga! Foi na quinta-feira, dia 6, no Rotary Club. E quem estava lá? Pergunta para ela. Andy, pergunta para ela se ela ganhou. Esqueci, ela falou mesmo que iria. Eva Franco foi jogar bingo. Levou a mamãe jogar bingo. Eva Franco é a mais nova bingueira da nossa equipe aí de reportagem. Tá? Então tá aqui. Né? E ela falou mesmo que ela iria. Eu esqueci de perguntar para ela se ela ganhou. Ou se ela ganhou só a experiência. Então tá aqui, o Jornal Tativo a gente já passou, vamos dar um pulinho. Hoje tem Copa do Brasil, hoje tem Copa Sul-Americana, né, e também a Taça Libertadores da América, né. Tem rodada hoje, a gente já vai falar já sobre isso também. Tivemos ontem também a questão, né, do tremor, né, tremor não, é remoto mesmo lá na Colômbia, né. E mais de 100 pessoas mortas, mais de 200 desaparecidas. E assim, gente, hoje a gente vê imagens assim surreais, né, cara? Em tempo real, a terra tremendo, a casa caindo, o prédio desabando. Assim, são imagens assim horríveis, cara. Eu vi uma ontem, inclusive, tava assistindo ontem, uma família que... Começou um berreiro dentro da casa, começaram a sentir a casa tremer, o menino, chamava o menino, o pai saiu, tinha um senhorzinho mais idoso, saiu, a mulher saiu e por último saiu o jovem, que acredito está dormindo na hora, aí fica filmando a casa deles assim, num condomínio, até uma casa, né, de alto padrão, e aí começa a cair aos poucos os pedaços da casa, daí a casa do vizinho começa a cair também, e o chão balançando para chuchu. Então foi assim, depois ela filma dentro, a hora que o tremor para, ela filma dentro de casa, a casa ficou totalmente avariada, né? Aí uma outro vídeo que eu vi, o prédio também era grudado, uma casa e um prédio, o prédio tombou e virou no meio da rua, rapaz. Então, fala você, coisa assim surreal, pedir para Deus nos proteger, porque Hoje não tem mais esse negócio não, de aqui não acontece, aqui nós não tem isso, porque nós também não tinha vendaval, lembra? Nós não tinha ciclone, lembra? Muito poucas vezes tivemos neve e hoje temos tudo isso, então né, a gente não está imune. Eu sou da seguinte opinião ainda, pode me chamar de antiquado, pode me chamar do que quiser. Eu acho que o negócio é colocar o joelhão no chão e pedir proteção para Deus, porque contra esse tipo de coisa não tem ser humano que não tem como prever com antecedência, não tem ser humano que nos proteja. Entendeu? Então só força divina, fé divina que proteja a gente e os da gente, né, numa situação dessa, porque não existe macho para isso. Entendeu? Contra a terra não existe. Então eu acho que o povo está liberal demais. Minha opinião, tá, gente? Vocês não precisam concordar. O povo está liberal demais, o povo está, independente demais, achando só que as coisas é assim e pronto e acabou. Umas opiniões atravessadas aí, né? Contra a natureza humana, enfim. Mas pode, segundo hoje tudo pode. E se esquece de proteger, de pedir proteção pela parte espiritual, que eu acho que é o mais importante de tudo. Porque para mim, a morte do corpo não é a morte do ser humano. Então para mim a gente vai para algum lugar, uma nova etapa aí. Então eu não sei, cara. Eu tenho tantas experiências boas com relação à fé, né? Que assim, eu fico impressionado quando a pessoa não acredita. Vai, cada um é cada um, a gente respeita. Mas Nossa Senhora, que o povo se voltar, acho que Deus está avisando que está na hora do povo se voltar mais. Temor a Deus, hoje perdeu o seu respeito. Temor não é ter medo, temor é respeitar. Entendeu? Então hoje se perdeu o respeito. Enfim, depois paga. Daí a hora que a água bateu no traseiro, daí lembra que tem Deus. Né? Mas daí, meu amigo, aí já é tarde, lamentavelmente. Bom, vamos lá. Quem mais está chegando aqui? Nossa, chegou bastante gente de uma vez agora. Marcão Rodrigues, grande abraço. Pereirão, seja bem-vindo. O Antônio Carlos, um grande abraço. Renato Rodrigues, parabéns, obrigado aí pela visita. Frangão mandando um bom dia. Tá em Planaltina. Olha que legal, cara. Planaltina de Goiás. Forte abraço, hein, meu querido. Você mora por aí? Tá passeando? O que acontece? Conta pra nós um pouquinho aí. Fale sobre Planaltina, perto da onde. O negócio é de saber, a gente estamos na cidade de Fama, Minas Gerais, estamos em Erechim, no Rio Grande do Sul, estamos também, vamos lembrando, gente, ajuda aí, oi. Agora estamos também no estado de Goiás, e a gente gosta de ficar sabendo aí, né, onde que o pessoal está. Às vezes a gente tem que estar em Florianópolis também, né, então eu fico feliz, né, então seja bem-vindo aí, tá bom? Frangão, um grande abraço. Você, meu querido Vanderlei, grande goleirão Vanderlei. Nelson Zucco, um grande abraço. No Brasil, algum dia. No Brasil, se algum dia tiver terremoto alto, cai tudo, pois os cálculos de engenharia não entram nos abalos sísmicos de terremoto. Eu sei, então. Não é só no Brasil. Na Colômbia, na Venezuela, entendeu? Porque são regiões aí que não convivem com esse tipo de coisa. Mas eu acho assim que seria se precaver. Então a gente sabe que, então, já que a gente não prevê isso aí, você imagina que tamanho de tragédia, né? Então você tem que pedir para Deus, só que não vem esse tipo de coisa para cá, né? Mas enfim, cada um é cada um. Márcio, bom dia, bonita essa camisa, camisa do Ibis, cara. Tô brabo com o Ibis, porque deu W.O. esses dias, mas eu gosto. Essa camisa tem um significado, amizade, com certeza, cara. Essa camisa eu ganhei do presidente Carlinhos Lima. Um bom ano, tá? Tá meu nome aqui, camisa 10 do Ibis. Fui condecorado com essa camisa e eu guardei ela, eu gosto dela aí. Aqui, ó, retrô aqui. Muito bem, o Nerson Zucco. Deixa eu ver. Portal de Jundiaí, tem alguma coisa interessante aqui pra gente ver? 6 horas e 49 minutos. Vou ver rapidinho pra gente já ir pro futebol, onde a gente encerra aí a nossa participação de hoje. Lembrando para você ficar na sintonia do Jornal da Central de Rádio Notícias, tá, gente? Já chega o Jornal da Sete com a Eva Franco e Mané Roberto. Tem ainda A Hora é Nossa com o Valdir Dias e o Anderson Pancotto. Tem também o programa da Paula Zimiliani. Tem o programa Beto Dias, Panorama Esportivo, tem o Jornal do Meio Dia com a Eva Franco, tem às 13 horas aquele especialzão de as mais pedidas aí internacional. Às 14 horas o Valdir Dias volta com o samba na CNN, 15 horas tem o Rei Roberto Carlos, e hoje das 16 às 18 horas tem Roberto e Meirinho, aquele programão sertanejo, aquele assim, alto astral, que você pode acompanhar aí com a dupla sertaneja, tá certo? Então, legal pra caramba, fica na nossa sintonia. Depois, às 18 horas, tem o Padre Michael Cristian Pedro, e na sequência, grudadinho, o Jornal CRN com a Edilamar Lidim, beleza? Deixa eu ver. Olha isso aqui, né, cara? Homem é preso por descumprir medida ao entrar no mesmo ônibus que a ex. Cara, se ele tem, sabe que ele sabe que ele tem medida protetiva contra a mulher. A mulher tem contra ele. Ele sabe que ele tem que ficar longe da mulher. Aí o cara pega o mesmo busão que a mulher. Você acha que é coisa séria, que é coisa boa? Você já tem medida protetiva porque ele não sabe. Você vai pegar, o mesmo busão que a sua mulher. Você quer a minha mulher, cara? Então não adianta. Bom, pra gente ir embora, oitavas de final, jogos de hoje, Copa Sul-Americana, 19 horas, jogos de ida, Boca Juniors e Recoleta, hoje às 19 horas, às 21h30, tem brasileiro em campo, Bolívar contra o São Paulo do Pereirão, tá certo? Deixa eu ver, também na quarta-feira, quarta-feira é amanhã, né? Isso. Amanhã tem Red Bull, Bragantino e Atlético Mineiro. Também amanhã, 19 horas, o Tigre contra o Montevideo City. Na quinta-feira, Vasco e Olímpia do Paraguai. Santos e Deportivo Macará. Também Cienciano e Botafogo do Rio. E o último jogo, River Plate Santa Fé. Bola rolando então hoje, amanhã e quinta-feira pela Sul-Americana. Jogos de ida da fase oitavas de final, tá? E Taça Libertadores, vamos aqui, na América, não, fase de grupo, na terceira fase também já foi, agora aqui, oitavas de final, e, não, oitavas não, ainda aqui, não, tá certo, oitavas de final, 19 horas hoje, Fluminense e Independiente Rivadavia, tá? A partir das 19 horas. Hoje, 21h30, tem Estudiantes e Universidade Católica do Chile. Amanhã, 19 horas, Platense contra o Coquimbo. Amanhã, 19 horas, o Palmeiras contra o Cerro Porteño. Esse aí é um dos jogos que mais se repetiram nos últimos anos na Libertadores, né? Palmeiras e Cerro Porteño. Toda hora os caras jogam. Nunca vi um negócio desse. Então, hoje, amanhã, às 19 horas. Também amanhã, 21h30, tem Cruzeiro e Flamengo. Meu Deus do céu, vai sair até fumaça dali. Quinta-feira, faísca, né? Quinta-feira, 19 horas, tem o Mirassol contra a LDU. Jogo aqui no Brasil. E na quinta-feira, 21h30, tem Rosário Central contra o Corinthians. Jogo lá na Argentina. Jogo de volta na Arena aqui. Vamos ver se a gente vence, né, gente? O último jogo ficou marcado para terça-feira que vem, Independiente Del Valle contra Deportes Tolima. E esse Tolima já não tem muito boa lembrança dele, não. Dona Maria José está assistindo com a gente. Valeu, bom dia, Márcio. Vinte, aqui um vento frio. Muito bem, tá no caso. O que é o está fazendo o regime aí, menino? estamos perdendo alguns quilinhos, sim. Né? Vamos cuidar um pouco mais da saúde, que já passamos 50 a mais, né, meu filho? Então, ou a gente cuida, ou a gente cuida. Ou a gente abrevia. Como a gente não quer abreviar, bora cuidar. Beleza? Então, galera, aí, o dia já amanheceu. Uma excelente tarde, um excelente dia para vocês, uma excelente terça-feira para todos vocês. Falei para vocês, fica com a gente na programação da Central de Rádio Notícias. A gente volta amanhã, se Deus quiser, com mais um programa. Bom dia, CRN. E aí, provavelmente, como eu falei para vocês, eu acho que vamos dar o espaço aí para o Campeonato Amador amanhã. São muitos jogos. 4 categorias, 66 clubes aí participantes, vai ser bem legal. Roberto Penteado, grande abraço pra você, meu querido vereador, e a gente volta amanhã, se Deus quiser. Vai daí, Anderson Pancoto.
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5: 7:02.
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0: Bom dia, estamos iniciando o Jornal das Sete, edição desta terça-feira, 11 de agosto de 2026, 223 dias do ano. A partir de agora, você fica por dentro das principais notícias de Itatiba, da região, do país e do mundo. A apresentação de Eva Franco, comentários de Mané Roberto, direção-geral Denivaldo Luiz. Trabalhos técnicos de Anderson Pancotto. De acordo com a previsão do Climatempo, a previsão para esta terça-feira indica dia nublado e frio, com máxima de 19 graus. No momento, os termômetros marcam 14 graus com sensação térmica de 12. Umidade relativa do ar está em 90% e ventos a 14 km por hora. Vamos agora às principais manchetes do dia. Série B pegando fogo, briga pelo acesso e drama no Z4. Libertadores, Fluminense conta com a volta de Thiago Silva para jogo decisivo. Ginástica Artística garante vaga e amplia a presença de Itatiba nos Jogos Abertos. Equipe de Itatiba é campeã da quarta socorrência de levantamento de peso. Paulistão de handebol, Itatiba Esporte Clube PMI é derrotado pelo Taubaté. Operação Tapa Buracos avança e será intensificada nos bairros de Itatiba. Doação de sangue arrecada, 111 bolsas válidas. Estiagem aumenta alerta sobre febre maculosa em Itatiba. Polícia Militar e Guarda Municipal registram casos de violência doméstica, celular e veículo recuperados em Itatiba. Essas e outras notícias você confere agora.
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2: Olá, está começando o Futebol de Acesso. Eu sou a Daniela Esperon e você vai ficar por dentro dos principais acontecimentos da rodada da Série B. Vamos lá?
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2: A bola rolou e a tabela mudou da Série B do Campeonato Brasileiro, ficando ainda mais emocionante. E olha que cenário interessante. O Criciúma continua na liderança, mas viu a vantagem diminuir depois da derrota por 2-0 para o Athletic. O Tigre permanece na ponta, com 40 pontos, mas agora tem o Juventude bem próximo, com 38. O Juventude, que aproveitou muito bem a oportunidade, jogando fora de casa, venceu o Novo Horizontino por 1-0 e confirmou que está firme na briga pelas primeiras posições. Na terceira colocação aparece o Fortaleza, com 35 pontos, mesma pontuação do Operário do Paraná, que ocupa a quarta colocação. Logo atrás vem o Vila Nova com 34 e, fechando a zona de classificação, está o Novo Horizontino com 33 pontos. Já o Atlético Goianiense também soma 32 pontos e aparece na sétima posição. O Dragão empatou em 1-1 com o Náutico nos aflitos, em um resultado que acabou sendo mais importante para o visitante do que para o time pernambucano. Para o Náutico, o empate deixa o Timbu com 26 pontos e na 14ª colocação. A distância para a zona do rebaixamento é de 6 pontos, mas o time precisa voltar a vencer se quiser olhar para cima e sonhar com uma aproximação do G6. Já na parte de baixo, a situação é ainda mais delicada. O Ceará ganhou da Ponte Preta por 2-0, chegando aos 25 pontos. Londrina e o Avaí aparecem com 20 pontos, enquanto América Mineiro e Ponte Preta continuam em situação bastante complicada. O América tem apenas 11 pontos na 19ª posição e a Ponte Preta está na lanterna com 9 pontos. Portanto, a rodada deixa duas disputas muito claras. Na parte de cima, ninguém pode relaxar, porque o acesso está completamente aberto. Já na parte de baixo, cada ponto passa a ter peso de decisão. Você acompanha tudo da Série B do Campeonato Brasileiro aqui no Futebol de Acesso toda semana. Até a próxima!
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4: Na Série B, nós tivemos aí também o São Bernardo venceu o Operário do Paraná por 3-1. O Botafogo ganhou do América de Minas por 2-1. Novo Horizontino perdeu em casa pro Juventude, né? E o Criciúma, que está na ponta da tabela, como disse a reportagem, perdeu para o Atlético de Minas Gerais. E nós tivemos também os dois times de Campinas, né? A situação está a pior possível, né? O Guarani ontem perdeu do Anápolis, a Ponte Preta, lá aí que o doutor Torrano pegou uma bucha desgraçada, não tem mais jeito, né? E com isso, os dois times campineiros aqui realmente são estão nas piores situações, né, que a gente pode saber, né? E não dá para entender, né? Só pode ser má administração, né? Não tem outra coisa para se falar, né? Você fica sabendo. E olha, a Ponte Preta está completando 126 anos, né? E com isso, né? 126 anos, era um clube. É um dos clubes mais antigos do Brasil. A gente fica lamentado. E com isso, então, nós tivemos aí, além da Série B, a Série C, né? E o Guarani desperdiçou uma grande oportunidade, né? Porque sabe aquela história do quem não faz, toma? Foi o que aconteceu. Então o Anápolis venceu o Guarani por 2-1. A Ponte Preta comemora 126 anos de um verdadeiro caos total, futebolisticamente falando.
0: Libertadores. Fluminense conta com a volta de Thiago Silva para jogo decisivo. Informação de Daniele Esperon.
2: Um brasileiro entra em campo nesta terça-feira pela Copa Libertadores da América. O Fluminense recebe o Independente Rivadavia da Argentina no estádio do Maracanã às 19h. E para este jogo, o técnico Luiz Ubeldia vai contar com a volta do zagueiro Thiago Silva, que deve formar dupla de zaga com o Ignacio. No ataque, sem John Kennedy, Hulk deve ser o titular na posição. Inclusive, o atacante, o camisa 7 tricolor, fala sobre a importância de vencer esse primeiro duelo diante dos argentinos.
5: A gente sabe que jogo de 180 minutos, há que ter muito cuidado, claro. Quando você tem um primeiro jogo em casa, tem que se aproveitar a oportunidade, mas lógico que sem fazer loucura, procurar errar o mínimo possível. E ser eficaz, vai ser fundamental para que a gente seja eficaz. Nos últimos jogos, a gente vem criando bastante e, infelizmente, não aproveitando da melhor maneira possível. Acredito que a gente vem trabalhando em cima disso para poder aproveitar, porque a gente está fazendo tudo certo, na hora de finalizar, está pecando um pouco. Então, acredito, estamos trabalhando para que seja virada de chave nisso aí.
2: Outra partida que seria realizada nesta terça-feira, mas que foi adiada pela Conmebol por conta do terremoto na Colômbia, é Tolima Independiente del Valle, que aconteceria nesta terça-feira às 21h30, e o jogo foi adiado. Além de Fluminense e Rivadavia, o Estudiantes joga na Argentina diante da Universidade Católica. Agência Rádio Web com informações da Libertadores da América, Daniele Esperon.
4: Portanto, vejam, senhores, que o Fluminense está, né, na expectativa de melhorar a sua defensiva com o Thiago Silva. Thiago Silva está com 41 anos, mais ou menos. Está, né, naquela base, né? Quanto mais velho, melhor. E é realmente um excelente jogador. Então, aí o Fluminense vai enfrentar no Maracanã ao Rivadavia nessa terça-feira. Ainda pela Libertadores, nós vamos ter na Argentina Estudiante e Universidade Católica. O Tolima, que enfrentaram o Independiente Valle na Colômbia. Então, o jogo, evidentemente, foi adiado devido ao terremoto. Mas nós temos Copa Sul-Americana também hoje, né? O Boca Juniors joga com o Recoleta na Bombonera, em Buenos Aires. O São Paulo. O São Paulo enfrenta o Bolívar em altitude de La Paz, né? O jogo de ida deve correr a minha chegada de reforço, candidatura de Rogério Caboclo, ex-CBF, e o Dorival, né, que já está meio pendurado aí, o Dorival. Só uma vitória do Tricolor hoje valeria bastante a pena, né? Porque o São Paulo apresentou ontem mais um reforço para o Dorival. O Iago, de 29 anos, tem vínculo com o Bahia e chega por empréstimo até o fim do ano. Então está aí a situação do Tricolor, que não está nada boa. Mas ele vai enfrentar o Bolívar. E sabe, quando você joga na altitude, né, são 3.600 metros. E os jogadores perdem até o fôlego. E com isso as dificuldades do São Paulo vão ser ainda maiores. E lembrando, né, que nessa terça-feira, pela Copa do Brasil, nós vamos ter o sorteio na CBF, que vai definir os confrontos das quartas de final da competição nacional da Copa do Brasil, em que estão classificados o Atlético de Minas, os dois times de Belo Horizonte, né, o Atlético e o Cruzeiro, o Grêmio de Porto Alegre e também o Internacional, dos paulistas Palmeiras e Santos, do Rio de Janeiro Vasco e também o Vitória da Bahia. Então, tem sorteio, né? Os jogos de ida vão ocorrer nos dias 26 e 27 deste mês, com as partidas de volta marcadas para 2 e 3 de setembro.
0: O Vila Nova Futebol Clube de Goiânia conquistou o título da Copa M2 Sub-18 disputada no interior de São Paulo. Com a equipe Sub-17, o Tigrão teve uma campanha impecável e goleou o Guarani por 4-0 na grande decisão. Pietro, Matheus, João, Miguel Delfino e JP marcaram os gols da vitória. JP, inclusive, terminou a competição como artilheiro com 7 gols. O Vila Nova encerrou o torneio com 100% de aproveitamento, melhor ataque com 24 gols marcados e melhor defesa sem sofrer nenhum gol em toda a competição. O técnico Rodrigo Naves e o treinador de goleiros Marcos Cordeiro fizeram questão de agradecer a receptividade dos itatibenses e o apoio também da Rádio CRN e de outros parceiros durante a competição.
6: Gostaria de agradecer a Rádio CRN pela cobertura do nosso trabalho, né? Foi um trabalho de excelência que o Vila Nova fez na competição, onde a gente coroou campeão da Copa M2 Sub-18. Com a campanha invicta, né? A gente só tem a agradecer a cidade de Itatiba, a competição, ao hotel onde a gente estava, o Hotel Colonial, e a todos que torceram por nós, que é o treinador Rodrigo Naves, passando um agradecimento a todos aí, e se Deus quiser, nas próximas edições estaremos de volta.
7: Boa tarde, aqui é o Marcos Cordeiro, preparador de goleiro do Vila Nova. Quero agradecer a rádio pela grande cobertura da competição Copa M2. Agradecer a Edilamar Dedim pela cobertura. Agradecer também ao Gaúcho do restaurante Fazenda pela alimentação da comissão e os atletas. Que essa conquista foi importante para o Vila Nova e para todos nós.
4: Vocês ouviram aí a entrevista que a Edilamar fez com o técnico o Naves e o Cordeiro, que é o preparador de goleiros, agradecendo cobertura da CRN, né? Porque vocês viram o ônibus deles, ficaram concentrados, alojados no Hotel Colonial, aqui no centro da cidade de Itatiba, e a equipe que veio para cá não veio para passear, não, conquistaram o título do M2, né? E com isso voltam, né? Como disse o técnico Naves, né? Que se tiver oportunidade, eles vão voltar novamente a Itatiba. Porque eles ficaram aqui alojados em Itatiba, no Hotel Colonial, né, fizeram algumas partidas aqui, jogaram em Perdões, jogaram em Valinhos, né, e conquistaram o título do M2, inclusive como nós noticiamos aqui, com a equipe sub-17, foi campeã no sub-18, inclusive batendo o Guarani na final por 4-0, né, e a gente fica feliz de saber que serviu para o Vila Nova. Vila Nova é uma das principais equipes do futebol goiano, né, principalmente lá da capital Goiânia, né, e com isso, né, eles vieram para cá, conquistaram o título e agora estão retornando, e pode crer que desses jogadores do Vila Nova que estiveram aqui na Itatiba, nós ainda vamos ouvir falar no futuro que eles vão se integrar não só à equipe do Vila Nova lá em Goiás, lá em Goiânia, né, como também poderão até ser vendidos, né, no futebol brasileiro, porque a intenção do Vila Nova, então a intenção dos clubes que são bem administrados é essa, investir nas categorias de base para amanhã terem o retorno na venda dos jogadores que sustentam inclusive a parte financeira dos clubes.
0: 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A seguir, vamos falar da ginástica artística, que garante vaga e amplia a presença de Itatiba nos Jogos Abertos.
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0: 7:26. 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A ginástica artística de Itatiba está classificada para a 88ª edição dos Jogos Abertos do Interior 2026. A confirmação da vaga amplia a participação do município na principal competição esportiva do estado de São Paulo, que será realizada em outubro na cidade de Votuporanga, reunindo atletas classificados a partir dos Jogos Regionais. O sistema de classificação da ginástica artística é diferente do adotado na maioria das modalidades. Os resultados obtidos durante os Jogos Regionais são reunidos somente depois da realização das competições nas 8 regiões esportivas do estado. A partir da pontuação geral, as 16 melhores equipes garantem presença nos Jogos Abertos. A confirmação da classificação de Itatiba foi divulgada no último dia 3 de agosto, cerca de 10 dias após o encerramento dos Jogos Regionais.
1: A ginástica artística era formada pela Amanda Gabeta Ventura, Ana Luiz Ambrósio Pereira do Vale, Yasmin de Rosa, Isabela Monteiro da Silva, Isabela da Silva Fattori, Isabeli Xavier dos Santos, Júlia Emanueli Menegasso e Yasmin Ritomi Noli Ueda, né? E o grupo, que é comandado pela técnica Isilda de Fátima Pereira, e conta com o William da Silva da Costa como assistente técnico, né? Nos Jogos Abertos, né, que vão ser realizados em Votuporanga, Itatiba vai disputar a categoria Ginástica Artística Feminino Livre. Outra novidade na delegação itatibense se veio com a divulgação da classificação final pelo Comitê Técnico dos Jogos Regionais. Então foi confirmada a participação de mais 2 atletas de Itatiba na capoeira masculina. O Jackson R. da Silva garantiu classificação na categoria pesado acima de 88 quilos, enquanto que Kaique H. da Costa vai disputar também a categoria leve, até 69 quilos. Né? Os dois se juntam aos demais representantes de Itatiba, que já estão classificados para os Jogos Abertos do Interior, que serão realizados em Votuporanga no mês de outubro.
0: Equipe Itatiba de Supino conquistou mais um importante resultado no cenário regional. Sob o comando do técnico Clodoaldo Domingues das Neves e com apoio da Secretaria Municipal de Esportes, o grupo sagrou-se campeão da 4ª Copa Socorrense de Levantamento de Peso, disputada no último dia 26 de julho em Socorro. A competição reuniu atletas de diferentes cidades da região e do estado, com representantes de Itatiba, Amparo, Bragança Paulista, Leme e Piracicaba. A equipe itatibense teve desempenho de destaque no levantamento terra, conquistando 5 títulos em diferentes categorias.
1: A CRN e os leitores do jornal Itatiba devem atentar para o fato de que, às vezes, tem esportes que são praticados aqui na cidade de Itatiba e que eles não têm conhecimento. Somente acompanhando a CRN, através dos nossos jornais, do panorama esportivo, é que pode ficar sabendo, por exemplo, que a equipe Itatiba é campeã da 4ª Copa Socorrense de Levantamento de Peso, né? Tem como técnico o Clodoaldo Domingues das Neves, o apoio da Secretaria Municipal de Esportes. Então, tá aí a equipe do Itatiba de Supino, ela conquistou mais um importante resultado. Nós tivemos aí a participação, como diz a reportagem, né? Itatiba, Amparo, Bragança, Leme e também Piracicaba. E a equipe

0: agora vai receber o Osasco em Taubaté.
1: Itatiba, realmente há muitos anos vem se destacando, né? Tanto é que o handebol agora recentemente nos jogos regionais sagrou-se bicampeão da categoria, que é a equipe do Itatiba Esporte Clube PMI, que é a prefeitura municipal. Foi jogar em Taubaté. Taubaté, gente, é uma das melhores equipes do Brasil, juntamente com o Pinheiros da capital no handebol. Então, lá no certame, a derrota do time itatibense foi de 24 a 13. Né? E o jogo foi lá no ginásio do SECAP, na cidade de Taubaté. E Taubaté, que realmente, como dissemos, está entre as melhores equipes, não só do certame, porque esse é o campeonato paulista, é o paulistão da Liesp, que é a liga de handebol do estado de São Paulo. E lembrando que essa mesma equipe do Rubro Negro acaba de se sagrar bicampeã dos Jogos Regionais e foi campeã também dos Jogos Abertos do Interior. E vai agora jogar também lá em Votuporanga. E pelo Campeonato Paulista, o próximo encontro dos pupilos do técnico Thiago Camargo vai ser no próximo domingo, às 14h. Vão jogar lá na cidade de Osasco, no ginásio esportivo osasquense, contra o Osasco Handebol Clube.
0: O futebol amador de Itatiba foi assunto do podcast Itatiba Pode Mais de ontem. O programa recebeu o técnico do Alvorada, Anderson Gambelloni, e o árbitro de futebol, Paulo Godoy, para um bate-papo sobre o Campeonato Amador de Itatiba. Entre os assuntos, os convidados falaram sobre a competição, diferentes opiniões sobre o campeonato, desafios da arbitragem e as expectativas para os jogos. A conversa foi conduzida pelo apresentador Márcio Egídio. Confira como foi esse bate-papo.
2: Qual foi esse momento que você se identifica, que mais emocionou? E se você também faria alguma coisa diferente do que você fez esses 30 anos? Você mudaria alguma coisa?
3: Na arbitragem, o que mais me emocionou, cara, vamos lá, as finais do FISA, cara, Jogos Abertos, foi muito da hora em Mogi das Cruzes. Né? Foi uma coisa assim que, poxa, cheguei bem na semifinal e pensando que eu não ia fazer a final. Teve um lance assim do jogo, que o campo estava lotado e o estádio que estava habitando era bem frente onde era o alojamento da arbitragem. Então estava toda a chefia dos jogos lá, né? Assistindo, estava os prefeitos, tinha, né? Aquele tempo que o pessoal ia bastante nos jogos. Hoje a gente vê que, né? Teve que ir Itatiba, não tem aquele. Sim. Não enche mais o estádio, mas naquele tempo lá, poxa, encheu 2012. E lá, cara, teve um lance assim muito. Assim, para quem não conhecia essa regra, eu estava com a regra bem atual na cabeça, porque teve o curso do Bragueto naquele ano de 2009, 2010. Então teve o cara atrasou a bola assim para o zagueiro levantou a bola e tocou pro goleiro. O goleiro foi e pegou a bola. Né? Tiro livre indireto, cartão amarelo pro zagueiro que atrasou a bola. Então isso aqui eu tinha aprendido naquele um ano anterior e aconteceu no meu jogo, cara, na semifinal. E ninguém entendendo nada. Né? E jogador reclamando, torcida querendo derrubar o alambrado e tal. E eu na minha posição, pô, eu aprendi isso, cara, foi isso e tal, né? E no lance eu vou ainda, tenho tanta sorte com essas coisas que quando né, dúvida que gera, polêmica, saiu até o gol. E depois no intervalo, até o Bandeira falou, cara, o que você fez? Né? Estava meio desatualizado com a regra, o que você fez? Tá, outro veio, daí tinha o cara que era chefe de arbitragem, que era da federação, desceu, falou, Godoy, você matou a pau no lance, tá bem pra caramba. Né? Você acredita que o prefeito da cidade ali, que estava jogando, até entrou no site do Gaciba para perguntar se o que acontecia naquele lance, né? Então a torcida levantou, depois ficou sabendo da decisão que foi acertada. Eu vi que tinha diminuído mesmo depois, né? Pô, todo mundo querendo pular, de repente todo mundo ficou quieto, né? Isso no primeiro tempo. Acabou o primeiro tempo, o cara desceu com a notícia. E para mim foi assim uma coisa legal, porque depois, né, acabei o jogo bem e fui para o alojamento, só atravessar a rua. Até o chefe chamou para sentar na mesa com eles, né? O chefe dos jogos, que a gente terminava, sentava lá, o chefe para cá, ô, senta aqui, Godoy, como é, pô, não sei o que, tal, tal, tal, amanhã a final é sua, tal. Então, para mim, foi assim um motivo de muita alegria.
4: Vamos lá, hoje você monta a liga. É bom? Bom, você vai ter uma liga federada, você vai disputar. O Pedro Fumar ganhou ano passado, já estaria disputando a Amador de Estado. Vem o uniforme pro time campeão e pro vice para disputar a Amador de Estado, vem as bolas da federação. Na festa do Paulistão, o time campeão ganha os ingressos para poder contar junto com os jogadores. Enfim, tem as vantagens. Aconteceu um.

0: um evento na cidade, um tumulto, que nem um jogador aí que está nas redes sociais, aí todo mundo comentando que brigou lá fora, lá. Vamos lá, nós montamos aqui na Estrela a liga. Aí nós vamos ter que pagar arbitragem. Se a, aí a prefeitura não, vamos dizer, a Secretaria de Esporte não é obrigada a repassar a verba para a liga. Tá? Não é obrigação. Aí nós vamos fazer um campeonato. Aí a Secretaria também vai fazer o campeonato amador. Aí o nosso é pago. Tem que pagar R$1.000 de inscrição, exemplo, 1.500 de inscrição de todos os times. Tem que pagar arbitragem, mais jogador, mais isso e aquilo. E daí da Secretaria eles fazem com dinheiro público.
1: Não, mas aí parceria,
0: né? Não, eu falando, mas daí você vai ficar o quê? Conflito.
1: Não.
0: A Liga vai ficar conflitando.
2: Mas nunca foi conflito.
0: Sim.
2: A Liga sempre teve bom relacionamento com a prefeitura. Sim. A questão é quando a coisa ficou.
0: Não, é porque depois parou. Aí você
2: parou. Por que parou?
0: Porque fizeram cachorrada. Então, mas aí.
2: Então, aí esse erro, a prefeitura não tinha, mesmo querendo, como repassar a verba não tivesse apresentado como é que foi gasta a verba anterior que foi para passar.
0: E aí eles decidiram fazer o campeonato. Mas assim, às vezes tem que ver. Igual você falou. É interessante politicamente, porque eu não acredito, na minha concepção, no estágio que está ficando o campeonato, é que você falou, se dá tudo certo é uma maravilha. Mas se der uma bomba também, meu amigo, se der uma bomba também no campeonato, desde aí der uma bomba parar no meio, né? Como já aconteceu aí uns anos atrás, e nós tivemos que pular para o meio lá das confusões, achar um caminho para terminar o campeonato, né? Aquele ano lá, porque não ia terminar, um aceitava uma coisa, outro aceitou. Se dá uma bomba dessa no meio caminho, ficou ruim.
1: Então, aí a definição vai ser que saiu através da prefeitura.
0: Sim, mas ficou ruim politicamente.
2: Politicamente é horrível.
0: Entendeu? Então,
2: assim. Aí numa dessa, tendo a liga toma a decisão que quiser, se o clube esse ou aquele não quiser, beleza, recorre na junta da federação. Aí o que vier de lá.
0: Então, eu acho assim, só finalizando a liga, eu acho também não é tão interessante hoje para a Secretaria de Esporte ter essa dor de cabeça aí com o futebol. Porque, assim, os caras têm outras coisas também para fazer. Sim. O secretário, fora o amador, fora o futebol, o campo, que eu falo. Né? Então eles têm basquete, handebol, jogam modalidade. Então tem várias outras nas esferas. Então, às vezes, ele fala assim, ó, opa, peraí, a parte do futebol lá, a parte de campo lá, a liga que se vira com isso daí, um exemplo, e nós não vamos mais fazer o campeonato, deixar eles lá, se der tudo certo, amém. Se não der, amém também.
1: Só para repassar uma verba e acabou.
0: Para eles também, às vezes, para ele pode ser também que seja uma boa alternativa.
2: Eu acho que é super, super válido, até por você ter um embasamento de por trás de você ter a Federação Paulista.
3: Vocês ouviram aí, né, a fala do Paulão Godoy, contando um aspecto aí da questão da arbitragem, o Anderson Gabelante, que também participou. Eu sempre falei desde o início aqui que o secretário de esporte, o próprio prefeito Tomás, tem muita coragem de realizar um certame com 66 equipes e 4 divisões. Não é fácil, gente, né, essa situação. E foi um dos temas levantados ontem no podcast Estativa Mais, conduzido aí pelo Márcio Egídio, né, que vocês ouviram também. Aí o Paulão falar que ele aplicou a regra, né, quando ele estava apitando, porque realmente ser juiz de futebol, primeira coisa, você tem que deixar a mãe em casa, né, porque você vai ser xingado de todas as maneiras. E lembrando então que esse, o programa, o podcast, né, que é o Pode Mais, você pode acessar aí, principalmente os amantes do futebol, né, que tiveram aí não só o Paulão como o Anderson aí sendo entrevistados, né, pelo Márcio Egídio, vocês podem acessar Rádio CRN Itatiba Oficial, né, e vão ficar por dentro aí dessa entrevista, que falou muito sobre o futebol itatibense. E em si falando de arbitragem, nós queremos lembrar que hoje nós vamos ter a reunião da CBF para adotar as novas regras na arbitragem, porque realmente irrita você que está assistindo o jogo, se vai ao campo de futebol, se está assistindo pela televisão, o que os goleiros fazem, né? Qualquer partida aí, o goleiro vai afasta, né? Daí o jogador aí, qualquer batidinha cai no chão, daí fica 2, 3, 4 minutos aí, e agora vai ter muitas mudanças aí, que se acredita que o Campeonato Brasileiro, tem 52 minutos de jogo, né, dos 90 minutos, né? E algumas regras aí tem 8 segundos para o goleiro repor a bola, 5 segundos para bater lateral, 5 segundos para o tiro de meta, 10 segundos para a substituição de cada jogador, porque às vezes o jogador atravessa, né, ele está lá do outro lado, vem para cá. Então, realmente, se isso acontece com a televisão, mostrando, imagine aí que, né, que nem o Paulão disse aí, você apitando jogos aí do campeonato amador da cidade da Tiba, enfim, de todos os campeonatos. Então, está aí essa oportunidade, o futebol itatibense destacado na entrevista, no podcast de ontem, com o Anderson Gamberoni e com o Paulão Godoy.
4: E a coluna há 30 anos do Jornal de Itatiba destaca hoje a retomada das atividades do Grêmio.
3: O Grêmio Cívico Recreativo Itatibense, ele que sem dúvida nenhuma é o clube mais antigo da cidade de Itatiba, né? A coluna há 30 anos, ela hoje está mostrando aqui que o Grêmio ia retomar, isso foi, vejam os senhores, né, que foi em 1996, e o JI circulava no dia, era um domingo, 11 de agosto, e falava do Grêmio que ia poder retornar às suas atividades no mês de outubro, né, e sabe quem ia assumir? Era a primeira vez que teve uma mulher como presidente, a professora e atual primeira-dama era a mulher do prefeito, Irene Fumac, que assumiu a presidência, né, do clube. Então, o Grêmio realmente teve uma péssima administração numa época aí, né, que acabaram perdendo. Vejam vocês que a sede do eu tive a honra de ser presidente, eu fui diretor, fui conselheiro, né, fui presidente do Grêmio, né, e por más administrações, pessoas que nada entendiam assumiram o Grêmio. Você vê que a sede do Grêmio era no centro da cidade, hoje ali é uma loja, né? Ainda bem que entrou uma diretoria aí nos últimos anos, está tentando segurar, tem as piscinas lá, tem a parte do, virou uma sede social. Mas então há 30 anos, vejam vocês, já o Grêmio passava por enormes dificuldades, e a primeira-dama então, que era a dona Irene, professora Irene Fumac, né, ela ia assumir a diretoria do Grêmio, a primeira vez que uma mulher ia assumir, mas mesmo assim, né, não se conseguiu muita coisa, porque lá o buraco era muito grande.
4: 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A seguir, vamos falar da previsão do tempo.
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4: Sete horas e 50 minutos. 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Previsão do tempo, a terça-feira será de tempo instável em diferentes áreas do Brasil. Em São Paulo, Rio de Janeiro e Espírito Santo, a entrada de ar frio e úmido vindo do oceano provoca períodos de chuva fraca moderada no litoral e em áreas do leste dos estados. Entre a Baixada Santista e faixas litorâneas do Rio e do Espírito Santo, a chuva pode ocorrer com maior intensidade. Na Grande São Paulo, em áreas do centro-sul paulista, o tempo permanece nublado, com temperaturas mais amenas. O mesmo ocorre no centro-sul do Espírito Santo, no sul e zona da mata de Minas Gerais e no litoral e leste de São Paulo. No interior paulista e em grande parte de Minas Gerais, a influência do ar frio será menor, mantendo temperaturas mais elevadas durante o dia. No extremo norte de São Paulo, Triângulo Mineiro, oeste e noroeste de Minas, a umidade relativa do ar pode variar entre 20% e 30%, exigindo atenção para o tempo seco.
0: Estamos em pleno inverno, vamos trazer mais aqui para a nossa região. Os termômetros hoje não vão subir muito, não. Vão chegar a 19 graus. Nós vamos ter sol com muitas nuvens durante o dia, período de céu nublado, como está nessa manhã, deve continuar dessa forma. E o vento tá puxadinho, viu? 17 km por hora, sem possibilidades de chuva, tanto nessa terça como na quarta-feira, enfim, nesse final de semana. Amanhã os termômetros vão subir um pouquinho mais, viu? Tanto amanhã com quarta, quinta, segundo o clima-tempo, vão chegar, inclusive no sábado, nesse inverno que nós estamos aqui, vão chegar até 31 graus e sem chuvas.
4: Número de mortos em terremoto na Colômbia passa de 110. Informação de Cassie Balog.
1: Um forte terremoto deixou ao menos 111 mortos e mais de 500 feridos na Colômbia. O tremor de magnitude 7.4 foi registrado na manhã desta segunda-feira, por volta das 7h30 no horário local, e é considerado o mais forte dos últimos 10 anos pelo Serviço Geológico Colombiano. O epicentro foi em San José del Palmar, na Cordilheira Ocidental, mas os efeitos foram sentidos em praticamente todo o país, e também em partes do Panamá e do Equador. No Brasil, moradores de Manaus também relataram ter sentido os tremores. As cidades de Pereira, Cali e Manizales estão entre as mais afetadas. Em Cali, pelo menos 32 prédios desmoronaram e 380 pessoas ficaram feridas. 4 grandes hospitais precisaram ser evacuados e o sistema de saúde entrou em colapso. Em Manizales, 2 pessoas morreram e mais de 30 imóveis foram destruídos total ou parcialmente. Uma das torres da catedral da cidade também desabou. O presidente Abelardo de la Espriella decretou o estado de calamidade pública e assumiu a coordenação dos esforços de emergência. Mais de 10 aeroportos foram afetados e 7 tiveram as operações suspensas. Estados Unidos, Brasil, México, Venezuela, Equador, El Salvador e países europeus ofereceram apoio à Colômbia. Agência Rádio Web, produção e reportagem, Cassie Balog.
0: Aqui a reportagem fala de mais de 100 mortos e realmente pelo último levantamento que fizemos foram 132 mortos, né? E afetou mais de 1.600 móveis, né? Então foi um terremoto muito forte, né? Que matou todas as pessoas lá na Colômbia e que, como diz a reportagem, né? Afetou aí vários países e em especial, né, chegou até em Manaus, né, no Brasil. Então aquela região lá, realmente depois, né, do terremoto que nós tivemos lá, né, recentemente, está, né, lembrado aí de La Guaira, né, na Venezuela, e agora acontece esse. Eu não sei se as questões aí no Brasil, porque tivemos recentemente terremoto no Japão, se fala na acomodação de placas, né, que levam a essa situação, mas tem um histórico colombiano aí que já tivemos várias vezes esses tremores aí, né. Evidentemente aqui os países, o Brasil e outros países estão oferecendo aí apoio, né, inclusive apoio aí de material para coisa, que é muito, realmente é uma situação muito difícil para a população do que aconteceu, né, como dissemos aqui, a última relação fala de 132 mortos, né, e quem assistiu ontem pela televisão, né, prédios caindo, as pessoas correndo, realmente deve ser uma situação terrível para todos os moradores, que no caso agora que atingiu recentemente a Venezuela e agora a Colômbia.
4: O período de estiagem acende um alerta importante para a prevenção da febre maculosa em Itatiba. O Departamento de Vigilâncias em Saúde, ligado à Secretaria Municipal de Saúde, está reforçando as orientações à população para reduzir o risco de contato com o carrapato estrela, principal transmissor da doença. Até o momento, o município não registra casos de febre maculosa em 2026. Embora o carrapato estrela esteja presente no ambiente durante todo o ano, a atenção deve ser redobrada durante a estiagem, período que pode se estender até novembro.
0: Então, melhor é se tomar todo o cuidado, né? Infelizmente, né, o próprio tempo, né, seco leva a essa situação, né, do chamado carrapato estrela. Então, tome cuidado, às vezes, se você vai aí junto à mataria, né, que pode levar a essa situação, né, de contrair a chamada febre maculosa. Então, a própria estiagem, ela aumenta consideravelmente o alerta para a febre maculosa, não só aqui em Itatiba, como em toda a nossa região.
4: 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A seguir, vamos falar da campanha de doação de sangue do Rotary Club.
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5: Oito horas, sete minutos. 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O Rotary Clube de Itatiba promoveu, no último sábado, dia 8, nas dependências da Secretaria de Ação Social, Trabalho e Renda, a oitava campanha de doação de sangue deste ano, cuja coleta fica a cargo do Hemocentro Unicamp. Pelo WhatsApp rotariano, foram agendados 200 doadores com o comparecimento de 142, dos quais 22 sem agendamento prévio. 31 foram considerados inaptos pelo sistema de acolhimento, com a arrecadação de 111 bolsas válidas, que estocadas no Hemocentro poderão ser destinadas à Santa Casa de Misericórdia de Itatiba e demais instituições médicas do município. 66 pessoas das 200 que haviam feito agendamento deixaram de comparecer e a lista de espera contava com 19 nomes. Uma boa notícia é de que 41 pessoas doaram sangue pela primeira vez, entre elas Maria Fernanda Fornari, que, acompanhada de sua mãe Renata, tem a expectativa de que, dentro dos prazos de carência estabelecidos para os homens e para as mulheres, continuem participando como doadoras. Como a idade permitida para o cadastramento para a doação de medula óssea é de 18 a 35 anos, 22 foram os que puderam se cadastrar. Acompanhe o registro de Aloysio Matias, da Rádio AM, realizado durante a campanha, onde ele conversou com o rotariano Charles Luiz Monticelli e com as doadoras Teca Sato e Maria Clara da Costa Arruda.
12: Charles Luiz Monticelli, um número que agradou o Rotary, 200 agendamentos antecipados para começar um sábado que tinha chuva, mas de repente, não mais que de repente, o sol veio se mostrar. Satisfação.
13: Satisfação é nossa, Luiz, boa tarde, tudo bem? Agradeço aqui mais uma vez a companhia de vocês. É, a gente teve aqui 200 agendamentos e mesmo assim tivemos 143 cadastros válidos hoje aqui. Nesses 143 cadastros, a gente teve 111 bolsas acolhidas, válidas, salvando vidas aí. Nesse montante, tivemos um número, né, de 22 medula ósseas. E um número impressionante de novo, 41 pessoas doando pela primeira vez.
12: Bom, de ressaltar que os 200 agendados, tivemos 66 faltosos. Desses 66... tivemos 6 que, pelo WhatsApp, informaram que não compareceram, dando espaço para outras pessoas. E mesmo assim, o número de pessoas muito grande que vieram sem agendamento, né?
13: Então, a gente tem esse número também, Aloysio. O pessoal que veio sem agendamento hoje foram 22 pessoas. A gente agradece essas pessoas também que vieram se agendar, se doaram esse sábado para vir aqui. E lembrando... é, ficaram ainda aqui em cima, para que a gente tenha um número de agendados, né? Não pode ultrapassar isso daí. E a gente teve ainda 19 pessoas que ficaram na espera. Então, as pessoas que não puderem vir doar sangue, né, no sábado, se puder comunicar a gente até na sexta-feira, a gente consegue encaixar essas pessoas que ficam na espera. Lembrando também o pessoal do Insano, vieram doar sangue aqui hoje, que sempre está aí participando com a gente.
12: Foram 15, né, os agendados pelo Insano Motoclube e os motards comparecendo aqui nesse ato que eles fazem constantemente.
13: Cada 2 meses eles estão aqui, isso é sagrado deles. Eles reúnem entre eles, eles vêm aqui, sempre está dando sangue para a gente.
12: Agora, Charles Luiz Monticelli, vamos a um registro da Maria Clara de Arruda. Ela veio com o papai, ela tem 17 anos... E é a terceira vez que ela doa sangue nessa campanha do Rotary.
14: Oi, tudo bem, gente? Faz a terceira vez que eu tô doando sangue. Sempre que eu posso, tento vir, porque ajuda a salvar até quatro vidas, né? E eu acho que é importante incentivar esses jovens de hoje em dia a vir doar sangue e as outras pessoas também.
12: Bom, Maria Clara, você veio com o papai desta vez, não sei se é sempre.
14: É sempre.
12: Sempre com ele. Uhum. Conte-me como que surgiu esse seu ato.
14: Então, meu pai já é doador há alguns anos e eu sempre quis doar sangue, só que como eu não tinha idade, não podia. Aí quando eu completei 16 anos, ele falou, ah, vamos doar sangue e tal, eu que resolvi vir. Daí eu já vim outras vezes e vou continuar.
13: É, a pessoa vai chegar num tempo, vai começar a parar de doar sangue. Então, a gente tem que fazer sempre mais essa captação de jovens, né? Eles conversar entre eles, nas redes sociais, tá comunicando para vir cada vez mais pessoas jovens com o coração aqui para se doar nesse dia pra gente.
12: Teca Sato, como que foi a sua experiência, a primeira vez? Inesquecível?
15: Inesquecível. A primeira de muitas. Eu sempre tive muita vontade de fazer esse tipo de doação. E calhou agora de eu conseguir, das agendas baterem. Fui muito bem tratada. Então, as equipes, desde o atendimento, muito solícitos, tiram todas as dúvidas. A equipe de enfermagem também, muito simpática, tiram todas as dúvidas, deixou a gente muito confortável. Então, não tenho porquê de não vir doar.
12: E ocorreram tentativas anteriores, então?
15: Ocorreram, mas nunca deram certo por conta de agenda. E aí, agora dessa vez eu falei, não, eu vou fechar minha agenda para isso. Vou tirar essa manhã para isso.
12: Deixou a Laura em casa?
15: Deixei a minha filha em casa, deixei a namorada em casa e vim fazer essa doação.
13: E lembrando que a próxima doação é no dia 12 de setembro. Logo no começo de setembro, na primeira semana, a gente já vai abrir agenda para fazer o agendamento no sistema do Rotary.
12: É 11 dias antes da chegada da primavera, sempre querida, vindo nesse ano de 2026, exatamente no dia 23.
13: Então, quem sabe que venham a primavera e vem bastante doadores para a gente aqui.
12: Bom, Charles, no final dessa matéria, gostaria até do agradecimento à equipe do Hemocentro, que você já citou, 18 colaboradores do Hemocentro da Unicamp Campinas presentes, visto que foram os 200 agendamentos, consequentemente, eles vieram com a equipe para atender esses 200 agendados, né?
13: Então, a gente faz, a gente disponibiliza mais pessoas, tanto do Rotary, da Rotaract, da Interact, colaboradores nossos, pessoal do Hemocentro, que vem um número maior hoje para atender esse agendamento. Então a gente pede a colaboração. Agendou, compareça, por favor.
12: E a citação, né? O Só Pãozinho, que sempre está aqui com vocês, a CETEC, a Farmavita e os órgãos de imprensa.
13: Vocês, né? Que sempre estão aqui, nossos parceiros. A ITV, a CRN, a AM. É uma satisfação ter vocês como parceiro.
16: Olha, nós tivemos aí o Aloysio entrevistando, né, aqui a jovem Maria Clara, a Teca Sato. A Maria Clara tem 17 anos. Nós tivemos também mais uma jovem, a Maria Eduarda Fornari, 16 anos. Ela está, inclusive, a sua fotografia, né, que foi foto tirada pelo Luiz Matias, sempre presente. E a gente vai voltar a ter que falar. Foi espetacular, 111 bolsas válidas, 142 cadastrados, mas sempre tem os inaptos, né? Porque tem, às vezes a pessoa, ela chega lá e não tem condições, por exemplo, a pressão está muito alta, tá, a glicemia está alta, né? Então não pode doar. Agora, vocês ouviram a Luiz falar que a equipe do Hemocentro da Unicamp Campinas, ela veio preparada, porque eram 200 inscritos. Então, o que a pessoa que está aí fazendo o agendamento, ela tem que entender que tanto o Hemocentro como o Rotary Club, eles se preparam para 200 pessoas. Né? Se tem 200 inscritos, né? Daí 66 acabam não comparecendo. apenas 6 ligaram dizendo, olha, nós não podemos comparecer. Eu acredito que muita gente, então estão 200 inscritos, vamos dizer aí que 10% não pode comparecer porque assumiu o compromisso, que não tinha, esse compromisso foi de última hora, teve um problema, inclusive, de alguma situação médica, né? Mas, gente, é solicitado, então estamos aqui, nós estamos sempre falando, os rotarianos pedem aí, se você fez o agendamento e não pode comparecer, e isso pode acontecer, liga novamente. Então, de 206, 6 pessoas falaram que não ia dar para comparecer. Então, a gente fica feliz, porque 111 bolsas válidas equivale a 444 bolsas válidas, né? Outra coisa extraordinária, 41 pessoas doaram sangue pela primeira vez, além de 22 que se cadastraram para doação da medula óssea. Essa é mais limitada, né? Porque a idade é de 18 a 35 anos. Vocês ouviram o Aloysio entrevistar a Teca Sato, ela tem 40 anos. Então, ela compareceu. Então, a pessoa, quando ela se adapta a isso, de doar o sangue, ela tem continuidade enquanto ela tiver saúde, só se às vezes não tiver condições físicas mesmo de comparecer. Então, a gente está cansado de falar, você fez o agendamento pelo WhatsApp, né? Você ligou lá para o 11-969-162-638, mas daí surgiu um imprevisto, não dá para... Liga novamente, é o WhatsApp, e eu falo, ah, não vai dar para comparecer, pronto, eles se preparam para isso. Vejam vocês, eles têm que se deslocar da Hemocentro de aqui, eles vêm, às vezes vêm de ônibus, ou vêm com duas vans, ou três vans até, para se deslocar para Itatí, porque os preparativos são para isso, as seringas e tudo, todos os preparativos dos equipamentos que eles trazem. Então, eu acho que nós estamos pregando no deserto, né? Porque todos os órgãos de imprensa aqui de Itatiba, o Aloysio tem falado, nós temos falado, a CRN fala, o JI escreve, a ITV Brasil apresenta, e parece que não adianta nas pessoas. Então é melhor, vou falar a verdade, é melhor que você não agende, né? Porque nós tivemos 22 pessoas que sem agendamento foram lá, estiveram presentes e doaram sangue. Ah, meu Deus do céu, é a conscientização do ser humano. Eu não sei se isso acontece no mundo inteiro, porque é a mesma coisa que recentemente nós comentamos sobre o faltômetro em Murungaba, né? Lá em Murungaba, mais de 1.200 pessoas que fizeram um agendamento para ir fazer exame, para fazer não só exames, como consultas, não compareceram. Então, meu Deus do céu, porque nós somos especialistas em reclamar. A gente reclama da saúde, reclama da educação, reclama do trânsito, reclama de tudo. Mas para auxiliar, né, uma coisa simples, se você vai participar de uma campanha, se você vai no SUSE, eu falo SUSE de propósito, que as pessoas falam SUSE para o SUS, né, e marcou, não vai dar para ir, avisa, porque você está tomando o lugar de outro. Né? Será que a gente vai ter que continuar aqui batendo e não vai adiantar nada? Isso chama-se simplesmente uma falta de consciência das pessoas.
17: 8 horas 19 minutos. 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A seguir, vamos falar da Operação Tapa Buracos, que avança e será intensificada nos bairros de Itatiba.
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17: Oito horas, 27 minutos. Agora no Jornal das Sete, as informações do trânsito nas rodovias com Joceline Olivato, assessora de comunicação da concessionária Rota das Bandeiras. Bom dia, Jô. Como está o trânsito neste momento?
28: Bom dia, Eva. Bom dia para todos os nossos ouvintes. As câmeras da Rota das Bandeiras registram, neste momento, trânsito lento para o motorista que sai da rodovia Anhanguera e acessa a pista sul da rodovia Dom Pedro I, em Campinas, até a chegada ao trevo de Barão Geraldo, no quilômetro 138. No anel viário Magalhães Teixeira, o motorista que segue na pista sentido Dom Pedro I, ele encontra maior movimentação entre o quilômetro 10 e o início do anel viário. Na rodovia Professor Zeferino Vaz, alto fluxo de veículos para o motorista que sai de Paulina e segue para Campinas, até a chegada ao trevo de Barão também. Já na rodovia Luciano Consolini, em Itatiba, o trânsito é lento no trecho entre a Perimetral e a Dom Pedro I, causando reflexo para o motorista que segue pela Perimetral. Nas outras rodovias do corredor Dom Pedro, o tráfego de veículos é livre nesta manhã, Eva.
16: Olha, a Joceline falou a respeito da Perimetral, que antigamente, né, a gente sempre tem falado, nas entradas e saídas da cidade, seja de Campinas, seja de Jundiaí, ali na João Cerezé, sempre o trânsito é mais complicado, principalmente no período da manhã. Mas aqui, com a abertura da Perimetral, as carretas que vinham até a cidade de Itatiba para pegar Luciano Consolini, né, vindo aí pela prefeita Roberto Arantes Lanhoso e pela Castelo Branco, né, hoje elas não fazem mais, a grande maioria, acredito que 90%, eles tomam a Perimetral. Mas assim mesmo, como a Joceline falou, você seguindo pela Luciano Consolini, né, quando chegar lá no final da Perimetral, ali nós temos um trecho ali de quase 2 quilômetros, né, que estão em obras, porque aquela área ali, aquela pista ali vai ser duplicada e vai melhorar ainda mais as condições de trânsito.
17: A Prefeitura de Itatiba, por meio da Secretaria de Serviços Públicos, intensificou a Operação Tapa Buracos, que entra em nova etapa com a ampliação dos trabalhos para diferentes regiões da cidade. A iniciativa tem como objetivo recuperar o pavimento de ruas e avenidas, melhorando as condições de circulação e proporcionando mais segurança para motoristas, motociclistas, ciclistas e pedestres.
16: É a manutenção das ruas, a manutenção das rodovias é por demais importante. Nós temos, por exemplo, o pessoal da prefeitura esteve trabalhando ontem lá na Avenida Nossa Senhora das Graças, que tem um tráfego muito intenso, né? E acaba se desgastando. Mas tem muita gente que reclama, fico aí parando o trânsito, né? Ontem aqui, no centro da cidade, na Francisco Glicério, nós tínhamos aí a Sabesp, né, que estava atravancando o trânsito, porque eles estavam ali fazendo uns acertos. Aqui, ontem, às 3 horas da tarde, estava com esse problema. Mas às vezes, gente, é preciso que isso aconteça, né? Então está aí o que se cobra muito, né, porque a buraqueira realmente, devido ao desgaste do intenso tráfego de veículos, Enfim, só registrados em Itatiba, nós temos mais de 110 mil veículos registrados. Afora muitas pessoas que residem hoje aqui em Itatiba e não transferiram os seus veículos para cá, né? E falando de transferir veículos, a gente espera que no futuro realmente acabe com essa tal da

0: essa atuação, nós achamos importante, né? Para que as pessoas possam ir se adaptando, né? E valeu a pena, então, né, essa reunião que foi realizada aqui entre os nossos professores.
1: Dia dos Pais foi celebrado de maneira especial no Centro de Hemodiálise Teresa Batistella Nardi da Santa Casa de Misericórdia de Itatiba. No último dia 5, os pacientes atendidos pelo setor participaram de um café preparado especialmente em homenagem à data, comemorada no domingo dia 9. O cardápio contou com café, chá, bolachas, doces e salgadas, todos selecionados, levando em consideração as restrições alimentares exigidas pelo tratamento. E o paciente também receberam um brinde alusivo à data.
0: Olha, eu acho muito importante quando se dá uma atenção para essas pessoas, né, que obrigatoriamente, pelo menos 3 vezes por semana, né, elas têm que comparecer. É, vejo lá ficando de 2 a 3 horas, né? Então, o Centro de Hemodiálise promoveu esse café especial na homenagem ao Dia dos Pais, né? Porque não é fácil, gente. Então, e você que está me ouvindo, né? De você se hidratar, tomar muita água, tomar todos os cuidados para que você não caia na hemodiálise, né? Na diálise que nós temos aqui. Graças a Deus que tem o Centro de Hemodiálise aqui em Itatiba, porque antigamente as pessoas tinham que ir para Bragança, para Atibaia, para Campinas, né? Para ficar lá, né? Todo aquele tempo lá. Então, de vez em quando, né, você ter essa oportunidade de fazer essa confraternização entre aqueles que estão participando, né, do hemodiálise, né? E segundo, inclusive, a Yara Gaboardi, que é nutricionista do centro, a preparação desse tipo de atividade exige cuidados específicos, né? Devido ao próprio tratamento, que eles têm muitas restrições alimentares, né? Então, tá aí aqui, parabéns aí, né? No caso aqui, ao Centro de Hemodiálise da Santa Casa para promover esse café especial em homenagem ao Dia dos Pais.
1: Centro Oncológico da Santa Casa de Misericórdia de Itatiba, Maria Cristina Helmister de Abreu, realiza uma campanha com o objetivo de arrecadar lenços para as pacientes atendidas pela unidade, que recebe pessoas vindas de 64 municípios do estado de São Paulo pelo Siresp, antigo Sistema Cross. Quem estiver interessado em doar um lenço pode entrar em contato com o setor de assistência social da oncologia através do e-mail social_onco@santacasaditatiba.org.br.
0: A doação, né, simples, né, de um lenço, mas que tem grande valia. Então você contata a própria Santa Casa de Misericórdia de Itatiba.
1: Ação ao Agosto Dourado, mês dedicado à conscientização e ao incentivo à amamentação, a Prefeitura de Morungaba promove, nesta quinta-feira, dia 13, um encontro destinado às gestantes atendidas pela região do Parque das Estâncias. A atividade será realizada às 13h30 na UBS do Parque das Estâncias com o tema Benefícios, Dúvidas e Cuidados no Aleitamento Materno. O encontro terá participação das equipes da Prefeitura, que irão orientar as futuras mães, esclarecer dúvidas e promover a troca de experiências sobre a amamentação. A iniciativa busca oferecer acolhimento e informação a gestantes, reforçando a importância do aleitamento materno e do apoio da família durante esse período.
0: Olha, lá em Morungaba, mas aqui em Itatiba também acontece, né? Nesse mês, o chamado Agosto Dourado, né? Que é dedicado à conscientização e incentivo à amamentação. Porque a gente tem comentado aqui, antigamente, né, no caso das mães aqui, elas tinham aqui a orientação de quem? Da própria mãe, da sogra, dos avós, né? E agora tem aqui essa oportunidade que é oferecida aqui, dessas atividades, como vão acontecer lá na UBS do Parque das Estâncias, né? São benefícios, dúvidas e cuidado no aleitamento materno. Essa iniciativa busca oferecer acolhimento e, principalmente, informação às gestantes reforçando a

0: importância do aleitamento materno e do apoio da família durante esse período de amamentação.
1: Uma promoção conjunta do Sebrae São Paulo, Prefeitura e a ICITA, destinada aos microempreendedores de Itatiba, será realizada na próxima semana, a ser iniciada no dia 17. O Programa de Desenvolvimento Empresarial, que é gratuito, oferece palestras que servem para melhorar a gestão financeira e a formação do preço de vendas. Também destaca a publicidade, que hoje tem que ser aprimorada nas divulgações via rádio, jornais, TV locais e mídias sociais. E as inscrições podem ser feitas nas agências do Sebrae, na Prefeitura e na Secretaria de Ação Social.
0: É, antes que muita gente pergunte, mas tem Sebrae Itatiba? Tem, há 20 anos. Né? Então esse programa é especial, gente, aos microempreendedores. Não vem com esse papo furado que você sabe, que você não, ninguém precisa ensinar você a vender. A gente sempre tem a aprender. Então vai começar agora, já na semana que vem, é o Programa de Desenvolvimento Empresarial, que é gratuito, não paga. Ele inclusive vai ser aí, a partir das 18h30 lá no auditório da ICITA. Você pode até estacionar o carro lá, que não vai ter problema, porque se você for estacionar de dia, você vai ter que pagar, né, pelo estacionamento, né? E a publicidade, gente. Então, tem aqueles que não precisam de publicidade, porque todo mundo me conhece. Para com isso. Né? Para com isso, porque esse negócio de todo mundo conhece. Só que tem também aqui as grandes empresas de fora que também conhecem. E elas estão abocanhando aqui muitas coisas que você poderia estar vendendo, está sendo vendido fora de Itatiba. Nós somos contra, nós queremos que Itatiba tenha um comércio forte. Isso foi sempre uma iniciativa da CRN, uma iniciativa do JI, sempre de apoiar o nosso comércio. Mas parece que as pessoas aí estão claudicando aí, né, nas novas maneiras. Então, é a divulgação. Você que sabe, companheiro, mas você tem que fazer a divulgação. Não adianta você falar que todo mundo me conhece. Então, pode ser aqui pelo rádio, evidentemente, pelos jornais da cidade, pela TV, né? E se você falar, ah, não, mas eu jogo nas redes sociais, todo mundo lê. Bom, peraí, eu não sei se todo mundo vai ler propaganda nas redes sociais. Fofocas eu sei que vão ler, TikTok da vida, joguinhos, vão ler. Mas então está aí esse programa empresarial que é especial para os pequenos, os microempreendedores de Itatiba. Então você contata lá, é através do Sebrae, mas você contata a própria ICITA e vai participar, que você só vai ganhar com isso.
1: O processo dos ajustes dos bancos em direção a um mundo mais digital, ressalta a coluna do broadcast, não dá amostras de estar perto do fim. O fechamento de agências e a redução do número de funcionários tem tido prosseguimento, sendo que foram 2 mil postos de atendimentos encerrados nos últimos 12 meses, além da dispensa de 14.300 funcionários. O Bradesco foi o que mais fechou postos, sendo que somente em Itatiba foram 3 agências. E o Itaú Unibanco e a Caixa Econômica Federal, uma agência cada. Uma coisa é constatada por todos os clientes: o atendimento tem piorado consideravelmente, enquanto que o lucro dos bancos tem crescido extraordinariamente.
0: Você que gosta muito de redes sociais, né, e acabamos de receber aqui o desprezo que está havendo hoje para os idosos, né? E os bancos são especialistas nisso. Aliás, os bancos são especialistas em tomar o seu dinheiro, né? Que é vergonha o que acontece com os juros extorsivos, né, que acontece. E o que eles estão fazendo? Estão fechando, você vê aí a notícia, mais de 2 mil agências em um ano. Mas no total, hoje a gente sabe que são aí nos últimos 6, 7 anos foram mais de 8 mil agências. Então eles fecham agências, aqui Itatiba mesmo, só o Bradesco só fechou 3 aqui Itatiba. O Itaú, o Unibanco fechou, a Caixa Federal. Fala-se agora que o Banco do Brasil também deve fechar aí da rua a Guiar Popo. E o atendimento vai piorando. Eles estão ganhando cada vez mais. Porque, como eu já cheguei a comentar aqui, você aplica um dinheirinho, não é que você quer ganhar dinheiro, você não quer perder o dinheiro. Daí você vai retirar e você chega no banco e fala, ah, não, são 5 dias úteis para você... Mas o dinheiro é meu! Né? Ah, mas eu aqui porque de acordo com as regras e aí né, precisa tanto. E tem o tal de debêntures, sabe o que, que acontece? 30 dias para você tirar o dinheiro que é seu. Então, esses juros extorsivos, já disse um amigo, já comentei várias vezes aqui, para que roubar um banco? Você funda um banco que dá muito mais na dinheiro. Então, está aí os bancos cada vez mais fechando as suas agentes, dificultando cada vez mais para as pessoas o atendimento, extinguindo os caixas e jogando no automático. Ah, se quer pagar, paga no caixa que vai. Se não quiser pagar, que se vire. É assim que você é tratado, né, pelos funcionários dos bancos. Os funcionários, os bancários, não têm culpa do que está acontecendo, porque são lá, evidentemente, os grandes bancos que estão levando a essa... Os dirigentes dos grandes bancos. E a gente sabe, né? Quando você fala em banco e lembra do Banco Master, que deram um prejuízo aí de 60, 70 bilhões de reais e meteram a mão no dinheiro, a gente precisa tomar muito cuidado.
1: Hoje, Itatiba conta com agências dos seguintes bancos: Bradesco, Itaú Unibanco, Santander, Mercantil, Caixa Econômica Federal e Banco do Brasil, além do Sicredi, uma agência no centro e outra na Rua Luiz Scavone, e o Sicoob, que atende na Expedicionários Brasileiros. Destacando-se que Sicredi e Sicoob são instituições financeiras que trabalham em sistema de cooperativa, em que seus clientes são chamados de associados, mas também podem ser considerados como bancos.
0: Olha, não estamos ganhando nada para isso, mas você hoje, se for procurar aqui, procura pelo Sicredi ou pelo Sicoob, viu? Porque os grandes bancos ganham muito dinheiro e cada vez... Volto a falar, não são os bancários, porque eles vão diminuindo cada vez mais os bancários. Então vai dispensando e os bancários vão perdendo os seus empregos. Por quê? Porque eles querem diminuir despesa e sempre aumentar o lucro. Então Itatiba tem o Bradesco, Itaú Unibanco, tem Santander, tem o Mercantil na Glicério, tem a Caixa Federal, tem o Banco do Brasil, e tem o Sicredi, tem uma agência aqui na frente do shopping e a outra lá na Luiz Scavone. E o Sicoob, que atende na Expedicionários Brasileiros. Se você for, eu não sei para que banco eu vou falar a verdade, não estou ganhando nada para isso. Procure pelo Sicredi e pelo Sicoob, né? Que eu acho que pelo menos eles vão lhe dar mais atenção do que os grandes bancões.
1: Conselho Regional de Contabilidade do Estado de São Paulo realiza hoje em Itatiba um seminário presencial e gratuito para discutir os impactos práticos da reforma tributária, com atenção especial às alterações previstas no mecanismo de substituição tributária. A atividade será realizada das 13h30 às 15h30, no auditório do Complexo de Formação Profissional Alice de Oliveira Carniato. O encontro integra o programa CRCSP para Todos e reunirá profissionais de Itatiba, Várzea Paulista e região.
0: Olha, essa tal de reforma tributária assusta. Tenho conversado com amigos contadores, aí, contabilistas, eles falam que a primeira coisa que a gente acha que vai ter é mais aumento de impostos. Mas então você vai ser, cada vez vão cercar mais você para tomar o seu dinheiro. Então, esse seminário que é gratuito vai ser muito importante para a gente começar a se informar, né? Porque a gente fica sabendo que o tal do governo do nosso presidente, que ele, o programa dele, né, é um ranço, né? É uma coisa ultrapassada, porque o presidente faz uma campanha. Bom, o outro candidato, Flávio Bolsonaro, você não sabe nem o que é que ele sabe, que ele entende de economia e de nada. E daí o atual aqui, faz 20 anos que o PT está lá, eles estão falando agora de um programa que está aí, né? É uma frouxidão nas contas públicas, gente, que nós vamos pagar a conta. Estou lendo aqui hoje, né, nos gastos da União, o governo federal do senhor Luiz Inácio Lula da Silva não tem orçamento para cobrir 105 bilhões de despesas. E saúde e educação, as pastas mais afetadas, com essas restrições. Então, tem dinheiro para jogar fora de tudo quanto é lado. Então, você como comerciante, você como empresário, tome muito cuidado com essa tal de reforma tributária, porque ela vem aí, vai fechar de tudo quanto é jeito para tomar o seu dinheiro. Essa que é a grande verdade. E daí, então, como está vendo o Conselho Regional de Contabilidade, vai realizar esse seminário que nós aconselhamos aqui, vai ser uma palestra ministrada por Ademir Macedo Oliveira, que é mestre em administração, né, e planejamento tributário, né, porque nós temos que nos preparar, porque cada vez mais, seja o grande industrial, seja o grande empresário, seja o médio empresário, seja o pequeno empresário, cada vez mais nós vamos pagar mais impostos. Então, essa reforma tributária, anote que nós estamos falando, veio para tomar o seu dinheiro. E cada vez mais, né, não teremos essa distribuição, porque impostos nós temos que pagar, né, mas só que não tem retorno. Então, você ouviu bem aí que o governo ativa, o governo lá, o pessoal lá do PT que está lá, né, ele não tem orçamento para cobrir 105 bilhões de despesas. Daí o que é que faz? Não investe na saúde, não investe na educação, não investe na segurança. E você, né, que fez o L, e você que vai ser, que acha que o Bolsonaro é o maior do mundo, você vai pagar a conta.
1: Motoristas que pretendem adesivar veículos com propaganda eleitoral ou utilizá-los em atividades de campanha nas eleições desse ano devem informar previamente a seguradora para evitar problemas em caso de sinistro. O alerta é da Federação Nacional de Seguros Gerais, FENSEG. Segundo o vice-presidente da Comissão de Seguro Alto da entidade, Keila Farias, a adesivação com material eleitoral e o uso do automóvel em atividades de campanha podem ser considerados pelas seguradoras como aumento de risco, devido à maior exposição a acidentes, vandalismo e circulação em eventos públicos.
0: Melhor é evitar, né? Ah, mas eu sou desse, eu sou daquele. Ah, deixa disso aí, né? Vamos procurar votar conscientemente. Então, o adesivo eleitoral, vamos frisar, pode levar à perda da cobertura do seguro do seu carro.
1: O final de semana foi movimentado no tocante às ocorrências policiais registradas tanto pela Polícia Militar quanto pela Guarda Municipal em Itatiba. Dentre as principais, as forças de segurança do município atenderam casos referentes à violência doméstica, recuperação de celular furtado e de veículo roubado em Paulínia.
0: Olha, a gente fica triste com essa situação. Fica alegre que realmente a polícia, né, tanto a Polícia Militar como a GM, estão registrando casos aqui que a gente fica preocupado com a violência doméstica, com o feminicídio, né, porque alguma coisa está errada, né. Sempre existiu a briga de marido e mulher, mas agora o exagero, né, de qualquer coisa aí que possa acontecer. Então, nós tivemos aqui realmente um final de semana muito movimentado, né, com as ocorrências que foram registradas tanto pela Polícia Militar de Itatiba como pela guarda Municipal, né, que tem tido, ambos, né, tem tido um trabalho muito grande, e graças a Deus que ainda nós temos esse setor da segurança bem aprimorado aqui em Itatiba.
1: O concurso 3.043 da Mega Sena pode pagar um prêmio de 3 milhões e meio de reais para os acertadores, para os apostadores que acertarem as 6 dezenas. O sorteio ocorre às 21 horas desta terça-feira em São Paulo. No concurso do último domingo, uma aposta de Fortaleza, Ceará, acertou as 6 dezenas e levou sozinha o prêmio de 164 milhões. A aposta foi feita numa lotérica em formato de bolão com 15 números apostados e 100 cotas. Apesar de o prêmio principal ter saído para uma única aposta, o valor será dividido entre os participantes do bolão. A aposta mínima custa R$ 6,00 e pode ser realizada também pela internet. 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Chegamos ao final desta edição do Jornal da Sete. Na sequência, acompanhe o programa Hora é Nossa com Valdir Santos e Anderson Pancotto. O Jornal da Sete volta amanhã. Tenham todos um bom dia.
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21: 9:04.
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0: Ok, 9:07, estamos chegando para mais um programa aqui na sua CRN. Está no ar o nosso A Hora
1: é Nossa,
0: aqui nos 1420 da sua CRN. Hoje é dia 11 de agosto de 2026. Eu me chamo Valdir Dias dos Santos.
1: Eu, Anderson Pancot.
0: Estamos aqui na companhia de Isabelle Ortiz e vamos nós até por volta das 10 horas. 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Tudo certo, cabeção?
1: Tudo certo. E ó, precisou entregar remédio? É o 96378-9816. 96378-9816. Ontem, Valdir, fui comprar perto de uma farmácia de casa, o Levoide, que às vezes eu preciso tomar da tireoide, tem que tomar todo dia. Aí eu fui ver o preço na farmácia, duas vezes pouquinho mais que o
0: Popetim.
1: Aí eu subi lá pegar de volta.
0: Ai.
1: Eu tava com preguiça, mas daí sabe, o bolso faz.
0: Acabou isso, a preguiça, né? Na hora. Ai. Bom, então é assim. Hoje é terça-feira, né? Dia 11 de agosto. O nosso programa vai por volta de 10 horas. Hoje não tem, né? Depois do nosso.
1: Hoje não tem, né? Eu tô pensando em pôr a Isabelle pra fazer amanhã.
0: Eu acho que podia estudar essa possibilidade aí, viu?
1: A garganta não vai ter a substituição.
0: Bom.
1: Temporária.
0: Ai, ai. Anderson Luiz, eu vou tirar um pouco do baú a música que eu vou tocar hoje. Tá?
1: Eu acho muito bonita, Valdemar.
0: É a música do Araqueto. Aliás, eu vou pedir para você imprimir para mim, viu, depois.
1: Tá.
0: Que é uma música que a gente vai estar trabalhando. Faz tempo que eu não canto essa música, viu, rapaz? Sim. Faz muito tempo mesmo. Quando saiu, nossa. Sabe que eu me lembro que pedia demais essa música? O Marião.
1: É verdade.
0: O chamado Marião da Coloróbia. É. Tá? Ele adorava. Todo domingo ele ligava para mim aqui no nosso samba pagode companhia.
1: A gente batia um papo.
0: Palmeirense que era, daqueles fanáticos. E ele adorava essa música do Araqueto. Eu aprendi a gostar, a conhecer essa música por causa dele, falar a verdade. Ele pedia e a gente, claro, tocava e muito o Araqueto. E hoje nós vamos matar a saudade. Eu escolhi a música Amante e você, o...
1: Eu escolhi Anderson? Com Dilsinho e Sorriso Maroto, Mensagem Apagada.
0: Mensagem Apagada. Não tem... Como é que é? Tem um sertanejo que fala qualquer coisa de apagada também, não tem?
1: Ah, apaga, apaga, apaga.
0: Não, não é essa não, é mais das mais antigas. Depois a gente lembra o nome. Vamos lá? Ou tem algum recado?
1: Não, tá tudo certo, tudo certo.
0: Então tá bom. Araqueto, Dilsinho, Sorriso Maroto, tá todo mundo aí, 9:10.

0: 9 horas, 19 minutos. Bom dia a todos vocês ligadinhos aqui na CRN. Obrigado pela sua companhia. Você está com o A Hora.
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0: Aqui na frequência certa do seu rádio. Bom dia a todos vocês. Bom, daqui a pouquinho a gente vai estar falando aqui de um cara muito conhecido, né, no Brasil. Tem o seu estilo que muitos chamam de brega, mas daqui a pouco a gente vai falar desse cara aí que fez... É tipo umas duas, três músicas, Anderson, mais ou menos, que ele tem de sucesso, assim, mais ou menos.
1: Eu acho que tem umas, um pouquinho mais.
0: Será?
1: Mais conhecida, acho que três.
0: Ah, tá. Então, deixa eu puxar aqui também, nós vamos fazer juntos já já, o Por Onde Anda Você, né? E a gente que resgata um pouco da história música, da música brasileira, um pouco das telenovelas, de artistas conhecidos, de gente que fez muito sucesso.
1: Ué. A gente deve falar
0: do
1: Ademir ou do nosso amigo Pascoal?
0: Cuidado, hein?
1: E tem dois. Eu não sei qual é o verdadeiro.
0: É aquele mais popular, vamos falar assim. Eu não vou ficar repetindo o que você fica querendo colocar a palavra na minha boca, eu não vou falar, não.
1: Não vou falar que ele é parecido com o Pascoal Rinaldi? O Alan Duarte? Padre Nardo? Não pode, né?
0: Como é que chama aquela banda lá do norte do país, de Amazonas, né? Lá do Amazonas?
1: Capricho?
0: É.
1: É parecido também. É o locutor do Capricho, né? Cantor.
0: Ai, ai, ai, ai, ai. Ô, língua, viu?
1: Ademir Rodrigues de Araújo?
0: Como é que é o nome dele?
1: Ademir Rodrigues de Araújo.
0: Ai, meu Deus do céu. Ademir, se falar assim, ninguém vai saber mesmo quem é, né?
1: É verdade.
0: Mas é cantor e músico brasileiro, o Ademir Rodrigues de Araújo. Ele é pernambucano, Anderson Luiz.
1: Sim. Ó, ele gravou 25 discos, vendeu mais de 5 milhões de cópias no Brasil e em outros países.
0: Você já pensou? Fazer uma conta rápida aqui. Se ele ganhou um real por disco vendido, ele tá milionário.
1: É milionário.
0: Não mesmo? É. Pode ter certeza que ele ganhou muito mais, né? E ainda mais com shows pra lá e pra cá. O Ovelha, tal do Ovelha... Nascido em Olinda no dia 14 de abril de 1955, portanto, ele já está aí com seus 71 anos. Cantor brasileiro, famoso, né, dos anos 80.
1: Ele toca violão e guitarra.
0: É, eu já vi ele tocando. Se não estiver equivocado, ele é canhoto. Tá? Ele estourou nacionalmente com o sucesso romântico Te Amo, mas... Como é que é? Te Amo... Que mais posso dizer?
1: A versão
0: da música de Bob V.
1: É. Olha, ele também tocou demais, uma das mais tocadas, Eu Vou Fazer Sua Cabeça, um som ao rock and roll. Mas muitas outras.
0: Tem. Assim como, vamos lá, Reginaldo Rossi, né? Porque por coincidência os dois são pernambucanos, né? Claro, o Reginaldo... Infelizmente já faleceu, né? Mas ele, olha, deixe por favor, não me deixe por favor também, foi muito tocada, né? E enfim, o cara que...
1: Olha, Valdir, pra você ter uma ideia, ele lançou em 80, Eu Vou Fazer Sua Cabeça, o LP. Em 81, Pinta Borda e Rola, compacto duplo. Outra vez em 82, 83, Cuidado, Cantor, para não falar palavra errada. Em 84, Só Falta Ficar Nu. E assim, ele gravou todo ano até 2017, foi o último, Valdir.
0: O que eu tenho uma informação um pouco à frente, é que também em 2020 ele gravou 18 clássicos. Tá? O título é o O Carol. Será que é aquela música lá dos anos 60, do Carlos Gonzaga, que gravou essa música originalmente, lá nos anos 60, e muita gente regravou, né?
1: Na verdade, o original foi o Nil Secada, né?
0: Não, isso, a versão brasileira, né?
1: Ah, sim.
0: Porque é uma versão, certo? É, não vem me pegar não, viu? De música a gente entende um pouquinho, viu? Tá querendo o quê? Ovelha, Anderson Luiz Pancotto, vamos tocar um pouco do... Como é que se chama ele?
1: E o Ovelha, em 2015, ele fez parte do elenco da 8ª temporada do reality show A Fazenda, sendo o 4º eliminado na atração e perdendo a Roça com 48% dos votos contra a dançarina Carla Pérez.
0: Ah. Olha, tem uma música que você não citou aí, né? Eu dei uma cantarolada nela aqui, o Sem Você Não Viverei.
1: É verdade, tem também.
0: Eu não sei qual música que você escolheu hoje para a gente apresentar um pouquinho mais.
1: Na verdade, eu tô com preguiça hoje e deixei para Isabelle.
0: Mas ele vive
1: com preguiça. E ela tá assim, o que eu toco?
0: Se ela não conseguir tocar, ela canta, não tem problema.
1: Ah, viu, Valdir, tem um Quero aqui com ele.
0: Ó, falei para você.
1: Vamos tocar ela?
0: Pode ser. Mas o Sem Você Não Viverei também é um grande sucesso que vale a pena a gente relembrar. Ovelha!
1: Vamos com as duas, então?
0: Bora!
1: A Isabel falou que se não entrar, ela vai cantar, Valdir.
0: Eu tô vendo que ela vai ter que cantar.
1: Ela vai ter que cantar. Pega o microfone e canta.
0: Esse vou te falar, hein? Ó, na época do disco era mais fácil. Embora você e seu irmão sempre me derrubavam, né? Porque eu pedia para eles, Isabel, na época do LP, também conhecido como Long Play, toca a primeira do lado A, eles tocavam a quinta do lado B. Né? E assim
1: mas isso é um problema do Spotify, Valdir.
0: Essas linguagens, essas coisas modernosas aí...
1: Vai mesmo.
0: Viu? Não tem jeito, cara. Pega o CD, vamos lá na loja, vamos ver se a gente acha esse CD. Porque a coisa aqui... Às vezes, nossa, gente, desanda, não é que anda, desanda.
1: Foi ainda,
0: vai. Não vai. E o Ovelha vai ficar para depois de amanhã. Ai, ai. Ó, vamos fazer o seguinte, nós vamos dar uma atropelada aqui no programa, na nossa programação. Vamos fazer uma coisa, vamos chamar o nosso intervalo comercial, enquanto isso você busca aí esse preguiçoso.
1: Acho que foi.
0: Será que foi mesmo?
1: Vamos ver se foi.
0: Olha... Não foi.
1: Foi.
0: Ave Maria.

0: Tava tocando outra coisa.
1: Eu só tô ouvindo. É. Quando entra a música errada. Eu tô falando, tá voltando no tempo do LP. Toca a primeira do lado A, cai a quinta do lado B.
0: Mas isso é problema do software.
1: Ah, tá. Não, então, vai explicar isso pro nosso ouvinte que tem 90 anos de idade. É, então. Vai no balcão de atendimento da prefeitura com uma pessoa idosa, vê se ela consegue entender só o início da conversa do atendente, para ver se eu estou falando bobagem. Porque eu recebi um vídeo ontem, antes de ontem, que fala um pouco sobre isso, né? Que as prefeituras, os órgãos públicos, de modo geral, o pessoal que faz, trabalha com atendimento, pelo amor de Deus, é difícil. Os caras falam uma linguagem que, muitas vezes, eu não entendo, confesso. Muitas vezes, o idoso, então, menos ainda. Por isso que a gente fala assim, pô, ao invés de fazer inclusão, estão excluindo os nossos idosos da vida normal, da vida social. Bom, Anderson, nós vamos fazer uma paradinha, vamos para um breve intervalo comercial. Daqui a pouquinho a gente volta. Vai ter que entrar esse ovelha aí, nem que seja na marra. 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Vamos lá, Anderson, vamos para um breve intervalo comercial, a gente volta daqui a pouco.
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0: 9 horas e 40 minutos. Acho que voltamos. Eu acho que voltamos. Ó, viu? Trocou todo o equipamento da rádio. E aí, sabe, o ouvinte não tem nada a ver com isso, né? Vamos combinar. Caramba, o negócio tem que funcionar. Bom, tá falando do Ovelha. Podemos tocar o Ou Sem Você Não Viverei? Volte logo, não suporto. Eu quero. Pode ser?
1: Pode.
0: Então toca, porque... Tá vendo? Você fica falando mal dos outros, dá nisso.
1: É castigo.
0: É castigo, né? Agora, pelo amor de Deus, tira esse castigo daí. Vamos ouvir o Ovelha?

0: 9 horas 47 minutos, agora 9h40, bom dia. Bom, gente, nós estamos com equipamento, agora vamos falar sério, para você entender um pouquinho melhor o que às vezes está acontecendo com os nossos programas, com a nossa programação. Acontece o seguinte, aquela mesa, né, que você via cheia de canais para lá e para cá, é um equipamento que ficou meio que obsoleto, né? Então, hoje tem um equipamento novo, mas nós estamos passando ainda por um período de adequação, tá? De adaptação. Por isso, de vez em quando, pode acontecer de dar esses brancos aí que nós tivemos ainda há pouco para tocar algumas músicas, como foi o caso do Ovelha ainda há pouco, né? Mas tudo isso a gente vai ajeitar, tudo isso vai ser assim reparado. Porque tem um detalhe também, não é uma coisa que depende apenas e tão somente dos trabalhos técnicos, dos trabalhos manuais. Depende da tal da internet, dos tais de Spotify, e Spot isso, Spot aquilo, e que às vezes dá essas travadas aí. Eu gostaria então de pedir desculpas, ao mesmo tempo a compreensão de vocês ouvintes, tá bom? Bom, vamos lá, olha, que saudade de você. Jair Rodrigues de Oliveira foi um cantor brasileiro considerado por muitos o primeiro rapper brasileiro. Ele conseguiu o status de percussor do gênero por ter lançado, ainda nos anos 60, o samba Deixa Isso Pra Lá. Vem pra cá, o que que tem? Eu não tô falando nada, você também. Pois é, muito parecido com o que se toca hoje por aí. Ele nasceu no dia 6 de fevereiro de 1939, numa cidade que eu até conheço, chamada Igarapava, que fica a cerca de 130 quilômetros à frente de Ribeirão Preto, pela rodovia Anhanguera. Ele faleceu no dia 8 de maio de 2014, aos 75 anos, em Cotia, São Paulo. Ele foi vítima de um infarto. Foi casado com Claudine Melo até 2014, né? E exatamente quando ainda, vamos lá, estava vivo, né? Mas até o final da vida, a Claudine Melo esteve com ele. Ele é pai do Jairzinho, lembra-se do Balão Mágico, né? Jairzinho, que é produtor, a Luciana Melo, sua filha, cantora. Enfim, Jair Rodrigues tem muita história e tem muita música tocada ao longo da sua carreira, que começou nos anos 60. Disparada, por exemplo, foi uma música que participou de um festival. Essa música é do Geraldo Vandré. E foi sucesso no festival, foi uma das ganhadoras do festival. Majestade o Sabiá, um gênero sertanejo, que foi tema de novela, inclusive, também na voz de Jair Rodrigues. Como eu já disse, o Deixa Isso Pra Lá, em 1964. Canta, Canta Minha Gente, em 92. Vaqueiro de Profissão, em 1996. Jair Rodrigues, muito sucesso durante toda a carreira. E a gente recorda aqui, qual deles?
1: A gente vai conferir o Conde e o Jair Rodrigues, Valdir. Foi considerado o primeiro rapper brasileiro.
0: É o que eu disse.
1: Do samba.
0: Você está repetindo o que eu falei. Porque em 1960, nos anos 60, ele lançou uma música, ó. Vê se não tem a ver com o pessoal faz hoje. Deixe que diga, que pense, que fale. Deixa isso pra lá, vem pra cá, o que que tem? Eu não tô fazendo nada, você também? Que tal bater um papo assim gostoso com alguém? Não é o que fazem hoje?
1: E o próprio Zig Zag também é uma música bem diferente pra época, né?
0: Então, o Jair Rodrigues era fera, o cachorrão era o apelido dele, tá? Ele levava marmita pros programas que ele apresentava na época da Bossa Nova, juntamente com a Elis Regina, um programa chamado O Fino da Bossa. E a mãe dele mandava marmita lá pro pessoal, e sem brincadeira, ele comia no palco. Ele, o Zimbutrio, um pessoal da época, perguntavam no ar, escuta, sua mãe mandou aquela marmitinha de alumínio, né, bem tradicional, com arrozinho, feijão e ovo. O cara batia ali mesmo no palco. Era muito divertido, muito legal o programa. O Conde é uma música de Evaldo Gouveia e Jair Amorim, pessoal da velha guarda da Portela. Vamos recordar, quando ele fala, inclusive, de uma pessoa que esteve em Itatiba, falecida, não faz tanto tempo assim, da porta-bandeira Vilma, uma das maiores histórias do Carnaval do Rio de Janeiro passa por essa mulher. Porta-bandeira da Portela, a sua filha também herdou o trono de porta-bandeira tempos depois. Estiveram aqui na CRN, inclusive, né, batendo papo com a gente no Samba, Pagode e Companhia. O Conde, toca!

0: Ei, legal, muito gostoso ouvir mais uma vez Jair Rodrigues. Uma história longa, de muita coisa bacana. Um cara. Eu também, esse foi mais um que eu tive a oportunidade de conhecer, de cantar, de. Não digo dividir o palco, mas fizemos uma abertura num show em São Paulo com o grupo Apogeu e o Jair Rodrigues estava lá e também fez o seu. Jair Rodrigues, o Cachorrão, grande intérprete, grande cantor, não só na música sertaneja, no samba, na música popular. Pô, o cara é fantástico, viu? Realmente. 9:56. Bom, estamos chegando ao final de mais um A Hora.
1: É nossa.
0: Aqui na sua CRN. Eu sou Valdir Dias dos Santos.
1: Eu, Anderson Pancotto.
0: Estivemos na apresentação na companhia de Isabelle Ortiz nos trabalhos técnicos. 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
0: Bom, 9:57, na sequência da nossa programação, música, aqui durante o horário da nossa Paula Zimignani, que tem que comprar um gogó novo para ela. Amanhã a gente tá de volta, se Deus quiser, e a hora só Deus sabe mesmo, né? É Deus e o MR.
1: E eu já tô preparando a nossa amiga aqui pra assumir a Paula até que ela não volta. É só horóscopo, receita, isso aí é facinho.
0: Então, dá um texto pra Isabel. Um ela vai apresentando aí também, não tem pra você orienta aí, vambora. Simbora, gente, 9:58, a gente volta amanhã, se Deus quiser. Ele há de querer, a gente vai voltar. Ah, vocês vão ter que engolir a gente mais um dia, mais uma vez amanhã, tá bom? Gente, obrigado, fiquem com Deus. Um ótimo dia para todos vocês e até lá.
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4: Você sabia que a alergia é uma reação exagerada do sistema imunológico perante substâncias normalmente inofensivas, conhecidas como alergenos? Quando o corpo reconhece esses agentes como ameaças, libera substâncias químicas como a histamina, que causam os sintomas alérgicos. 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Certos alimentos como leite, ovo, amendoim, frutos do mar, medicamentos e também picadas de inseto. 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A alergia respiratória inclui asma, sinusite e rinite alérgica. Os sintomas mais frequentes são espirros, nariz entupido, coriza, coceira no nariz e olhos lacrimejantes. A alergia alimentar pode causar desde sintomas leves como urticária até reações graves como anafilaxia, comuns em crianças, mas que também afetam adultos. 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Causa vermelhidão, coceira, inchaço e descamação. 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
6: e 1 minuto.
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7: A Pastoral Familiar da Paróquia Nossa Senhora do Rosário de Fátima realiza a Semana Nacional da Família com uma programação especial voltada à reflexão, à oração e ao fortalecimento dos vínculos familiares. As atividades serão realizadas em comunhão com a programação já existente na paróquia e abordarão temas relacionados à família, seus desafios e sua importância. Diante das realidades vividas atualmente na sociedade. Hoje, às 19h30, o encontro Mães que Oram pelos Filhos terá como tema a educação dos filhos. Amanhã, dia 12, às 19h30, o Grupo de Oração Sagrada Família promoverá uma reflexão sobre a realidade e os desafios das famílias. Na quinta-feira, também às 19h30, será celebrada Missa Devocional à Nossa Senhora do Rosário de Fátima. O encerramento da Semana Nacional da Família acontecerá no sábado, dia 15, às 19h, com a celebração da Santa Missa. A AEASF, Associação das Entidades Assistenciais, Sociais e Filantrópicas de Itatiba, destaca o calendário de eventos promovidos por suas entidades filiadas nos próximos meses. As iniciativas têm diferentes objetivos, mas em comum o propósito de fortalecer ações sociais e contribuir com a comunidade. A programação começa no sábado, dia 15, com dois eventos. A Rede de Voluntárias de Combate ao Câncer de Itatiba realiza a Festa da Rede. Na mesma data, a Associação Criatiba promove a Festa Brasileira. No dia 22 de agosto, será realizado o MEC Dia Feliz, promovido pelo Lions Clube de Itatiba. No dia 25 de agosto, o Asilo São Vicente de Paulo promove o tradicional Bingo do Asilo. Encerrando a programação divulgada, no dia 20 de setembro, o Instituto Fala realiza uma corrida. A EASF reforça o convite para que a população prestigie os eventos e apoie o trabalho desenvolvido pelas entidades. Voltaremos com outras notícias no Jornal do Meio-Dia.
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1: 11 horas, 1 minuto.
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0: Bom dia, bom dia, bom dia. Estamos chegando aqui na CRN, a Rádio do Povo, Itatiba, São Paulo, Brasil, nesta terça-feira, 11 de agosto de 2026, para mais um panorama esportivo com o bom dia dos amigos de vocês. Eu, Beto Dias, deste lado do aquário, Anderson Pancotto e Márcio Egídio, do outro lado do aquário. 11 de agosto, que é dia do estudante, dia do magistrado, dia da televisão, dia do garçom, dia do hoteleiro, dia internacional da logosofia, dia da conscientização nacional, dia de Santa Clara de Assis, Santa Filomena, aniversariando hoje as encantadoras cidades do interior paulista de Pereira, Barreto e Tatuí. E atenção, atenção, você que gosta de participar de noite de prêmios, o São João Futebol Clube estará realizando no dia 28 de agosto, às 19 horas, o show de prêmios em sua sede social, tá certo? E você já pode adquirir os convites na secretaria do clube. Mais informações, 11 956 858 471. Noite de prêmios do São João Futebol Clube, dia 21 de agosto, em prol da festa do Papai Noel. É, já estamos aí fazendo a festa, né, a movimentação, melhor dizendo, né, para justamente poder aí, então, fazer com que, né, a chegada do Papai Noel, que é tradicional no São João, aconteça. E agora vamos falar também para você da peneira de futebol do projeto FNA, Fé, Natureza e Ação, que estará acontecendo no dia 22 de agosto, às 9 horas, na Arena Belgini, né? Que fica, né? Arena Belgini, que fica na Estrada Municipal Hermenegildo Belgini, 84, Portal da Colina, a partir das 9 horas. Os atletas participantes deverão levar documento, chuteira e caneleira, tá ok? Então tá aí, FNA, Fé, Natureza e Ação, estará realizando a peneira de futebol dia 22 de agosto. 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E vem aí, está chegando, né? A festa, né? A festa em prol da Rede de Voluntárias de Combate ao Câncer de Itatiba. Então vai ser nesse final de semana, né, gente? Nesse final de semana já nós vamos ter aí dias 15 e 16 de agosto, sábado e domingo no Campo do Palmeirinho, hein? Uma farta programação para você se divertir, passar momentos agradáveis, acompanhado de sua família, né? Então, Campo do Palmeirinha, nesse próximo final de semana, sábado e domingo. Teremos já a parte musical, né? No sábado, a partir das 12 horas e vai até as 18. No domingo, também a parte musical, 11 horas começando e vai até as 18 horas. Teremos o festival esportivo no sábado e domingo. Completo serviço de bar, lanche de pernil, salgado, churrasco, batata frita, frango com polenta e porções. E amplo estacionamento. Festa em prol à Rede de Voluntárias de Combate ao Câncer de Itatiba, dias 15 e 16 de agosto, no Campo do Palmeirinha. Imperdível, você não pode ficar fora desta, tá certo? Bem, e agora vou folhando aqui as páginas do Jornal de Itatiba Diário de hoje. Vou para a página 4, hein? Que foto bonita, hein? Ilustrando a matéria. Delegação aumenta. Ginástica artística garante vaga e amplia a presença de Itatiba nos Jogos Abertos. A ginástica artística de Itatiba está classificada para a edição de número 88 dos Jogos Abertos do Interior 2026. A confirmação da vaga amplia a participação do município na principal competição esportiva do estado de São Paulo, que será realizada em outubro na cidade de Votuporanga, reunindo atletas classificados a partir dos jogos regionais.
1: A ginástica artística ela é formada pela Amanda Gabeta Ventura, Ana Luiz Ambrósio Pereira do Vale, Yasmin de Rosa, Isabela Monteiro da Silva, Isabela da Silva Fattori, Isabeli Xavier dos Santos, Júlia Emanueli Menegasso e Yasmin Ritomi Noli Ueda, né? E o grupo, que é comandado pela técnica Isilda de Fátima Pereira, e conta com o William da Silva da Costa como assistente técnico, né? Nos Jogos Abertos, né, que vão ser realizados em Votuporanga, Itatiba vai disputar a categoria Ginástica Artística Feminino Livre. Outra novidade na delegação itatibense se veio com a divulgação da classificação final pelo Comitê Técnico dos Jogos Regionais. Então foi confirmada a participação de mais dois atletas de Itatiba na capoeira masculina. O Jackson R. da Silva garantiu classificação na categoria pesado acima de 88 quilos, enquanto que Kaique H. da Costa vai disputar também a categoria leve, até 69 quilos. Né? Os dois se juntam aos demais representantes de Itatiba, que já estão classificados para os Jogos Abertos do Interior, que serão realizados em Votuporanga no mês de outubro.
0: Boa sorte aí, né, a professora Isilda, né, Pereira e toda a sua comissão e, logicamente, né, as ginastas itatibense. 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E vamos que vamos aqui na CRN, falando agora, né, da equipe de Itatiba, que é campeã da quarta Copa Socorrense de Levantamento de Peso, que é o destaque da página 4 do Jornal da Itatiba Diário de hoje. A equipe Itatiba de Supino conquistou mais um importante resultado no cenário regional. Sob o comando do técnico Clodoaldo Domingues das Neves, com apoio da Secretaria Municipal de Esportes, o grupo sagrou-se campeão da quarta Copa Socorrense de Levantamento de Peso, disputada no último dia 26 de julho, na cidade de Socorro.
1: Devem atentar para o fato de que, às vezes, tem esportes que são praticados aqui na cidade de Itatiba e que eles não têm conhecimento. Somente acompanhando a CRN, através dos nossos jornais, do Panorama Esportivo, é que pode ficar sabendo, por exemplo, que a equipe Itatiba é campeã da quarta Copa Socorrense de Levantamento de Peso, né? Tem como técnico o Clodoaldo Domingues das Neves, o apoio da Secretaria Municipal de Esportes. Então, está aí a equipe do Itatiba de Supino, ela conquistou mais um importante resultado. Nós tivemos aí a participação, como diz a reportagem, né? Itatiba, Amparo, Bragança, Leme e também Piracicaba. E a equipe itatibense teve desempenho de destaque no levantamento terra, conquistando 5 títulos em diferentes categorias.
0: 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E o aqui do, na página de esportes do JI de hoje, né? Paulistão de handebol. Itatiba Esporte Clube, Prefeitura Municipal de Itatiba, derrotado pelo Taubaté. Jogando sábado passado em Taubaté pelo Paulistão de handebol da Liesp, a equipe do Itatiba Esporte Clube, Prefeitura Itatiba, foi derrotada pelo handebol Taubaté por 24 a 13 em partida disputada no período matinal, né, a partir das 11 horas no ginásio do SECAP.
1: Foi jogar em Taubaté. Taubaté, gente, é uma das melhores equipes do Brasil, juntamente com o Pinheiros da capital no handebol. Então, lá no certame, a derrota do time Itatibense foi de 24 a 13. Né? E o jogo foi lá no ginásio do SECAP, na cidade de Taubaté. E Taubaté, que realmente, como dissemos, está entre as melhores equipes, não só do certame, porque esse é o campeonato paulista, é o Paulistão da Liesp, que é a Liga de Handebol do Estado de São Paulo. E lembrando que essa mesma equipe do Rubro Negro acaba de se sagrar bicampeã dos Jogos Regionais e foi campeã também dos Jogos Abertos do Interior. E vai agora jogar também lá em Votuporanga. E pelo Campeonato Paulista, o próximo encontro dos pupilos do técnico Thiago Camargo vai ser no próximo domingo, às 14h. Vão jogar lá na cidade de Osasco, no ginásio esportivo osasquense, contra o Osasco Handebol Clube.
0: Beleza, beleza, gente. Agora aqui no Jornal da Itatiba eu vou para a página A2, sabe por quê? A página 2 hoje traz há 30 anos, gente. É, há 30 anos, né? Só vamos aqui acertando a página aqui, né? Que o JI tá inovando. Então, evidentemente, né? Tá com as suas páginas aqui em novo formato. Então, há 30 anos, gente. Há 30 anos, 11 de agosto de 1996, foi um domingo. Botijão de Gás, 6005 em Itatiba, festa da padroeira. Grêmio pode retomar atividades em outubro.
1: O Grêmio Cívico Recreativo Itatibense, ele que sem dúvida nenhuma, é o clube mais antigo da cidade de Itatiba. A coluna há 30 anos, ela hoje está mostrando aqui que o Grêmio ia retomar, isso foi, vejam senhores, né, que foi em 1996, e o JI circulava no dia, era um domingo, 11 de agosto, e falava do Grêmio que ia poder retornar às suas atividades no mês de outubro, né, e sabe quem ia assumir? Era a primeira vez que teve uma mulher como presidente, a professora e até a primeira-dama era a mulher do prefeito, Irene Fumacchi, que assumiu a presidência, né, do clube. Então, o Grêmio realmente teve uma péssima administração numa época aí, né, que acabaram perdendo. Vejam vocês que a sede do eu tive a honra de ser presidente, eu fui diretor, fui conselheiro, né, fui presidente do Grêmio, né, e por más administrações, pessoas que nada entendiam assumiram o Grêmio. Você vê que a sede do Grêmio era no centro da cidade, hoje ali é uma loja, né? Ainda bem que entrou uma diretoria aí nos últimos anos, está tentando segurar, tem as piscinas lá, tem a parte do, virou uma sede social. Mas então há 30 anos, vejam vocês, já o Grêmio passava por enormes dificuldades e a primeira-dama então, que era a dona Irene, professora Irene Fumacchi, né, ela ia assumir a diretoria do Grêmio, a primeira vez que uma mulher ia assumir, mas mesmo assim, né, não se conseguiu muita coisa porque lá o buraco era muito grande.
0: E já presente aqui no estúdio o professor Márcio Oriani, chegando com dicas de atividade física e saúde. Seja bem-vindo, professor.
2: Dicas de atividades físicas com o professor Márcio Oriani. A saúde deve ser a principal meta a ser atingido. Para isso, busque incluir movimento na sua rotina. O exercício físico orientado atua diretamente na aquisição do bem-estar físico e mental. Sugestões e perguntas vêm para mim, marcio.oriano@bol.com.br.
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0: Beleza, beleza, gente. Vamos colocando um ponto final neste primeiro tempo do Panorama Esportivo. Mas continue conosco, não saia daqui não, porque eu volto já já com o segundo tempo.
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0: Cá estamos nós de volta para o segundo tempo do Panorama Esportivo aqui pela sua CRN, a Rádio do Povo, Itatiba, São Paulo, Brasil. E como acontece toda segunda-feira a partir das 7 da noite aqui na CRN, nós temos o podcast Itatiba Pode Mais, com ele que está comigo aqui agora fazendo o Panorama Esportivo, Márcio Egídio. E ontem ele esteve recebendo aqui na CRN o Paulo de Godoy, né, árbitro de futebol, e o Anderson Gambelloni, técnico da equipe da Sociedade Esportiva Alvorada. Vamos aí a uma parte do que foi esse bate-papo legal que ocorreu ontem aqui na CRN.
13: Qual foi assim, o momento que você se identifica, que mais emocionou? E se você também faria alguma coisa diferente do que você fez esses 30 anos? Você mudaria alguma coisa?
14: Na arbitragem, o que mais me emocionou, cara, vamos lá, as finais que eu fiz, né, cara, jogos abertos, foi muito da hora em Mogi das Cruzes, né, foi uma coisa assim que, poxa, cheguei bem na semifinal e pensando que eu não ia fazer a final. Teve um lance assim do jogo, que o campo estava lotado e o estádio que estava habitando era bem frente onde era o alojamento da arbitragem. Então estava toda a chefia dos jogos lá, né, assistindo, estava os prefeitos, tinha, né, aquele tempo que o pessoal ia bastante nos jogos. Hoje a gente vê que, né, teve que Itatiba, não tem aquele. Sim. Não enche mais o estádio, mas naquele tempo lá, poxa, encheu 2012. E lá, cara, teve um lance assim muito. Assim, para quem não conhecesse a regra. Eu estava com a regra bem atual na cabeça, porque teve o curso do Bragueto naquele ano de 2009, 2010. Então, teve o cara atrasou a bola assim para o zagueiro levantou a bola e tocou para o goleiro. O goleiro foi e pegou a bola. Né? Tiro livre indireto, cartão amarelo para o zagueiro que atrasou a bola. Então, isso aqui eu tinha aprendido naquele um ano anterior, e aconteceu no meu jogo, cara, na semifinal. E ninguém entendendo nada. Né? E jogador reclamando, torcida querendo derrubar o alambrado e tal. E eu na minha posição, pô, eu aprendi isso, cara, foi isso e tal, né? E no lance eu vou ainda, tenho tanta sorte com essas coisas que quando, né, dúvida de que gera, polêmica, assim, até o gol. E depois no intervalo, até o Bandeira falou, cara, o que você fez? Né? Que estava meio desatualizado com a regra, o que você fez? Tá, outro veio, daí tinha o cara que era o chefe de arbitragem, que era da federação, desceu, falou, Godoy, você matou a pau no lance, tá bem pra caramba. Né? Você acredita que o prefeito da cidade ali, que estava jogando, até entrou no site do Gaciba para perguntar se o que acontecia naquele lance, né? Então a torcida levantou, depois ficou sabendo da decisão que foi acertada. Eu vi que tinha diminuído mesmo depois, né? Pô, todo mundo querendo pular, de repente todo mundo ficou quieto, né? Isso no primeiro tempo. Acabou o primeiro tempo, o cara desceu com a notícia. E para mim foi assim uma coisa legal, porque depois, né, acabei o jogo bem. E fui para o alojamento, só atravessar a rua, até o chefe chamou para sentar na mesa com eles, né? É, o chefe do jogo, que a gente terminava, sentava lá, o chefe para cá, ô, senta aqui, Godoy, como é, pô, não sei o que, tal, tal, tal, amanhã final é sua, tal, né? Então, para mim, foi assim um motivo de muita alegria.
15: Vamos lá, hoje você monta a liga, é bom? Bom, você vai ter uma liga federada, você vai disputar. O Pedro Fumar ganhou ano passado, já estaria disputando a Amador de Estado. Vem o uniforme pro time campeão e pro vice para disputar a Amador de Estado, vem as bolas da federação. Na festa do Paulistão, o time campeão ganha os ingressos para poder contar junto com os jogadores. Enfim, tem as vantagens. É, aconteceu um evento na cidade, um tumulto, que nem um jogador aí que tá nas redes sociais, aí todo mundo comentando que brigou lá fora lá. Vamos lá, nós montamos aqui na Estrela a liga. Aí nós vamos ter que pagar arbitragem. Aí a prefeitura não é, vamos dizer, a Secretaria de Esporte não é obrigada a repassar a verba para a liga. Tá? Não é obrigação. Aí nós vamos fazer um campeonato. Aí a secretaria também vai fazer o campeonato amador. Aí o nosso é pago. Tem que pagar R$1.000 de inscrição, exemplo, 1.500 de inscrição de todos os times. Tem que pagar arbitragem, mais jogador, mais isso e aquilo. E daí da secretaria eles fazem com dinheiro público.
16: Não, mas aí parceria,
15: né? Não, eu tô falando, mas daí você vai ficar o quê? Conflito.
16: Não.
15: A liga vai ficar conflitando.
16: Mas nunca foi conflito.
15: Sim,
16: a Juventus sempre teve bom relacionamento com a prefeitura. Sim. A questão é quando a coisa ficou.
15: Não, é porque depois parou. Aí
16: mas
15: você
16: parou,
15: ficou...
16: por que parou?
15: Porque fizeram cachorrada. Então, mas aí.
16: Então, aí esse erro, a prefeitura não tinha mesmo querendo como repassar a verba, não,

0: corrida. Entendeu? Então, assim, eu falo, aí numa dessa, tendo a liga toma a decisão que quiser, se o clube esse ou aquele não quiser, beleza, recorre na junta da federação. Aí o que vier de lá.
1: Então, eu acho que, eu acho assim, só finalizando a liga, eu acho também não é tão interessante hoje para a Secretaria de Esporte ter essa dor de cabeça aí com o futebol. Porque, assim, os caras têm outras coisas também para fazer, sim, o secretário, fora o amador, fora o futebol, o campo, que eu falo. Né? Então eles têm basquete, handball, joga em realidade. Então ele tem várias outras nas esferas. Então, às vezes, ele fala assim, ó, opa, peraí, a parte do futebol lá, a parte de campo lá, a liga que se vira com isso daí, um exemplo, e nós não vamos mais fazer o campeonato, deixar eles lá, se der tudo certo, amém. Se não der, amém também.
0: Só para repassar uma verba e acabou.
1: Para eles também, às vezes, para ele pode ser também que seja uma boa alternativa.
0: Eu acho que é super válido, até por você ter um embasamento de por trás de você, você tem a Federação Paulista.
2: Vocês ouviram aí, né, a fala do Paulão Godoy, contando um aspecto aí da questão da arbitragem, o Anderson Gamelante, que também participou. Eu sempre falei desde o início aqui que o secretário de esporte, o próprio prefeito Tomás, tem muita coragem de realizar um certame com 66 equipes e 4 divisões. Não é fácil, gente, né, essa situação. E foi um dos temas levantados ontem no podcast Estativa Mais, conduzido aí pelo Márcio Egídio, né, que vocês ouviram também aí o Paulão falar que ele aplicou a regra, né, quando ele estava apitando, porque realmente ser juiz de futebol, primeira coisa, você tem que deixar a mãe em casa, né, porque você vai ser xingado de todas as maneiras. E lembrando então que esse o programa, o podcast, né, que é o Pode Mais, você pode acessar aí, principalmente os amantes do futebol, né, que tiveram aí não só o Paulão como o Anderson aí sendo entrevistados, né, pelo Márcio Egídio, vocês podem acessar Rádio CRN Itatiba Oficial, né, e vão ficar por dentro aí dessa entrevista, que falou muito sobre o futebol itatibense. E em si, falando de arbitragem, nós queremos lembrar que hoje nós vamos ter a reunião da CBF para adotar as novas regras na arbitragem, porque realmente irrita você que está assistindo o jogo, se vai ao campo de futebol, se está assistindo pela televisão, o que os goleiros fazem, né? Qualquer partida aí, o goleiro vai afasta, né? Daí o jogador aí, qualquer batidinha cai no chão, daí fica 2, 3, 4 minutos aí, e agora vai ter muitas mudanças aí, que se acredita que o Campeonato Brasileiro, tem 52 minutos de jogo, né, dos 90 minutos, né? E algumas regras aí tem 8 segundos para o goleiro repor a bola, 5 segundos para bater lateral, 5 segundos para o tiro de meta, 10 segundos para a substituição de cada jogador, porque às vezes o jogador atravessa, né? Ele está lá do outro lado, vem para cá. Então, realmente, se isso acontece com a televisão, mostrando, imagine aí que, né, que nem o Paulão disse aí, você apitando jogos aí do campeonato amador da cidade da Itatiba e, enfim, de todos os campeonatos. Então, está aí essa oportunidade do futebol itatibense destacado na entrevista, no podcast de ontem, com o Anderson Gamelone e com o Paulão Godoy.
3: O Vila Nova Futebol Clube de Goiânia conquistou o título da Copa M2 Sub-18, disputada no interior de São Paulo. Com a equipe sub-17, o Tigrão teve uma campanha impecável e goleou o Guarani por 4-0 na grande decisão. Pietro, Matheus João, Miguel Delfino e JP marcaram os gols da vitória. JP, inclusive, terminou a competição como artilheiro com 7 gols. O Vila Nova encerrou o torneio com 100% de aproveitamento, melhor ataque com 24 gols marcados e melhor defesa, sem sofrer nenhum gol em toda a competição. O técnico Rodrigo Naves e o treinador de goleiros Marcos Cordeiro fizeram questão de agradecer a receptividade dos itatibenses e o apoio da Rádio CRN e de outros parceiros durante a competição.
4: Gostaria de agradecer a Rádio CRN pela cobertura do nosso trabalho, né? Foi um trabalho de excelência que o Vila Nova fez na competição, onde a gente coroou campeão da Copa M2 Sub-18. Com a campanha invicta, né? A gente só tem a agradecer a cidade de Itatiba, a competição, ao hotel onde a gente estava, o Hotel Colonial, e a todos que torceram por nós, que é o treinador Rodrigo Naves.

0: passando agradecimento a todos aí. E se Deus quiser, nas próximas edições estaremos de volta.
1: Boa tarde, aqui é o Marcos Cordeiro, preparador de goleiro do Vila Nova. Quero agradecer a rádio pela grande cobertura da competição Copa M2. Agradecer a Edilamar Dedim pela cobertura. Agradecer também ao Gaúcho do restaurante Fazenda pela alimentação da comissão e os atletas. Que essa conquista foi importante para o Vila Nova e para todos nós.
2: Vocês ouviram aí a entrevista que a Edilamar fez com o técnico, o Naves e o Cordeiro, que é o preparador de goleiros, agradecendo a cobertura da CRN, né? Porque vocês viram o ônibus deles, ficaram concentrados, alojados no Hotel Colonial, aqui no centro da cidade de Itatiba, e a equipe que veio para cá não veio para passear, não, conquistaram o título do M2, né? E com isso voltam, né? Como disse o técnico Naves, né? Que se tiver oportunidade, eles vão voltar novamente a Itatiba. Porque eles ficaram aqui alojados em Itatiba, no Hotel Colonial, fizeram algumas partidas aqui, jogaram em Perdões, jogaram em Valinhos, né? E conquistaram o título do M2, inclusive, como nós noticiamos aqui, com a equipe Sub-17, foi campeã no Sub-18, inclusive batendo o Guarani na final por 4-0, né? E a gente fica feliz de saber que serviu para o Vila Nova. Vila Nova é uma das principais equipes do futebol goiano, né? Principalmente lá da capital Goiânia, né? E com isso, né, eles vieram para cá, conquistaram o título e agora estão retornando. E pode crer que desses jogadores do Vila Nova que estiveram aqui em Itatiba, nós ainda vamos ouvir falar no futuro que eles vão se integrar não só à equipe do Vila Nova lá em Goiás, lá em Goiânia, né, como também poderão até ser vendidos, né, no futebol brasileiro, porque a intenção do Vila Nova, então a intenção dos clubes que são bem administrados é essa, investir nas categorias de base para amanhã terem o retorno na venda dos jogadores que sustentam inclusive a parte financeira dos clubes.
3: Chegando agora o futebol de acesso. 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
4: Olá, está começando o futebol de acesso. Eu sou a Daniela Esperon e você vai ficar por dentro dos principais acontecimentos da rodada da Série B. Vamos lá?
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4: A bola rolou e a tabela mudou da Série B do Campeonato Brasileiro, ficando ainda mais emocionante. E olha que cenário interessante. O Criciúma continua na liderança, mas viu a vantagem diminuir depois da derrota por 2-0 para o Athletic. O Tigre permanece na ponta, com 40 pontos, mas agora tem o Juventude bem próximo, com 38. O Juventude, que aproveitou muito bem a oportunidade, jogando fora de casa, venceu o Novo Horizontino por 1-0 e confirmou que está firme na briga pelas primeiras posições. Na terceira colocação aparece o Fortaleza, com 35 pontos, mesma pontuação do Operário do Paraná, que ocupa a quarta colocação. Logo atrás vem o Vila Nova com 34 e fechando a zona de classificação está o Novo Horizontino com 33 pontos. Já o Atlético Goianiense também soma 32 pontos e aparece na sétima posição. O Dragão empatou em 1-1 com o Náutico nos aflitos, em um resultado que acabou sendo mais importante para o visitante do que para o time pernambucano. Para o Náutico, o empate deixa o Timbu com 26 pontos e na 14ª colocação. A distância para a zona do rebaixamento é de 6 pontos, mas o time precisa voltar a vencer se quiser olhar para cima e sonhar com uma aproximação do G6. Já na parte de baixo, a situação é ainda mais delicada. O Ceará ganhou da Ponte Preta por 2-0, chegando aos 25 pontos. Londrina e o Avaí aparecem com 20 pontos, enquanto o América Mineiro e Ponte Preta continuam em situação bastante complicada. O América tem apenas 11 pontos na 19ª posição e a Ponte Preta está na lanterna com 9 pontos. Portanto, a rodada deixa duas disputas muito claras. Na parte de cima, ninguém pode relaxar, porque o acesso está completamente aberto. Já na parte de baixo, cada ponto passa a ter peso de decisão. 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Até a próxima!
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2: Na Série B, nós tivemos aí também o São Bernardo venceu o Operário do Paraná por 3-1. O Botafogo ganhou do América de Minas por 2-1. Novo Horizontino perdeu em casa pro Juventude, né? E o Criciúma, que está na ponta da tabela, como disse a reportagem, perdeu para o Atlético de Minas Gerais. E nós tivemos também os dois times de Campinas, né? A situação está a pior possível, né? O Guarani ontem perdeu do Anápolis, a Ponte Preta, lá aí que o doutor Torrano pegou uma bucha desgraçada, não tem mais jeito, né? E com isso, os dois times campineiros aqui realmente são estão nas piores situações, né, que a gente pode saber, né? E não dá para entender, né? Só pode ser má administração, né? Não tem outra coisa para se falar, né? Você fica sabendo. E olha, a Ponte Preta está completando 126 anos, né? E com isso, né? 126 anos, era um dos clubes mais antigos do Brasil. A gente fica lamentado. E com isso, então, nós tivemos aí, além da Série B, a Série C, né? E o Guarani desperdiçou uma grande oportunidade, né? Porque sabe aquela história do quem não faz, toma? Foi o que aconteceu. Então, o Anápolis venceu o Guarani por 2-1. A Ponte Preta comemora 126 anos de um verdadeiro caos total, futebolisticamente falando.
3: E vamos colocando um ponto final neste segundo tempo do Panorama Esportivo. Mas não saia daqui não, tá bom? Continue conosco, porque já eu volto com o terceiro e último tempo. Até já!
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18: E cá estamos nós de volta para o terceiro e último tempo do Panorama Esportivo aqui pela sua CRN, a Rádio do Povo, Itatiba, São Paulo, Brasil. E agora, Libertadores. Fluminense conta com a volta de Thiago Silva para o jogo decisivo.
4: Um brasileiro entra em campo nesta terça-feira pela Copa Libertadores da América. O Fluminense recebe o Independente Rivadavia da Argentina no estádio do Maracanã, às 19h. E para este jogo, o técnico Luiz Ubeldia vai contar com a volta do zagueiro Thiago Silva, que deve formar dupla de zaga com o Ignacio. No ataque, sem John Kennedy, Hulk deve ser o titular na posição. Inclusive, o atacante, o camisa 7 tricolor, fala sobre a importância de vencer esse primeiro duelo diante dos argentinos.
19: A gente sabe que jogo de 180 minutos, há que ter muito cuidado, claro. Quando você tem o primeiro jogo em casa, tem que se aproveitar a oportunidade, mas lógico que sem fazer loucura, procurar errar o mínimo possível e ser eficaz. Vai ser fundamental para que a gente seja eficaz. Nos últimos jogos, a gente vem criando bastante e, infelizmente, não aproveitando da melhor maneira possível. Acredito que a gente vem trabalhando em cima disso para poder aproveitar, porque a gente está fazendo tudo certo, na hora de finalizar, está pecando um pouco. Então, acredito que estamos trabalhando para que seja a virada de chave nisso aí.
4: Outra partida que seria realizada nesta terça-feira, mas que foi adiada pela Conmebol. por conta do terremoto na Colômbia, é Tolima Independente del Valle, que aconteceria nesta terça-feira às 9:30 da noite, e o jogo foi adiado. Além de Fluminense e Rivadavia, o Estudiantes joga na Argentina diante da Universidade Católica. Agência Rádio Web com informações da Libertadores da América, Daniela Esperon.
2: Portanto, vejam, senhores, que o Fluminense está na expectativa de melhorar a sua defensiva com o Thiago Silva. Thiago Silva deve estar com 41 anos, mais ou menos. Está naquela base, quanto mais velho, melhor. E é realmente um excelente jogador. Então, aí o Fluminense vai enfrentar no Maracanã ao Rivadavia nessa terça-feira. Ainda pela Libertadores, nós vamos ter na Argentina Estudiante e Universidade Católica. O Tolima, que ia enfrentar o Independiente del Valle na Colômbia, então o jogo, evidentemente, foi adiado devido ao terremoto. Mas nós temos Copa Sul-Americana também hoje, o Boca Juniors joga com o Recoleta na Bombonera, em Buenos Aires. O São Paulo enfrenta o Bolívar em altitude de La Paz, O jogo de ida deve correr a minha chegada de reforço, candidatura de Rogério Caboclo, ex-CBF, e o Dorival, que já está meio pendurado aí, o Dorival. Só uma vitória do Tricolor hoje valeria bastante a pena, Porque o São Paulo apresentou ontem mais um reforço para o Dorival. O Iago, de 29 anos, tem vínculo com o Bahia e chega por empréstimo até o fim do ano. Então está aí a situação do Tricolor, que não está nada boa. Mas ele vai enfrentar o Bolívar. E sabe, quando você joga na altitude, são 3.600 metros. Os jogadores perdem até o fôlego. E com isso as dificuldades do São Paulo vão ser ainda maiores. E lembrando que nessa terça-feira, pela Copa do Brasil, nós vamos ter o sorteio na CBF, que vai definir os confrontos das quartas de final da competição nacional da Copa do Brasil, em que estão classificados o Atlético de Minas, os dois times de Belo Horizonte, o Atlético e o Cruzeiro, o Grêmio de Porto Alegre e também o Internacional, dos paulistas Palmeiras e Santos, do Rio de Janeiro o Vasco e também o Vitória da Bahia. Então, tem sorteio, os jogos de ida vão ocorrer nos dias 26 e 27 deste mês, com as partidas de volta marcadas para 2 e 3 de setembro.
18: 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Vamos lá então, gente. Hoje tem São Paulo em campo, Jair Barreto? Bolívar e São Paulo se enfrentam nesta terça-feira a partir das 21h30, horário de Brasília, no estádio Hernando Siles, em La Paz, na Bolívia. Este será o duelo de ida das oitavas de final da Copa Sul-Americana. O Corinthians encerrou a segunda-feira sem assinar o contrato de renovação com o atacante Memphis Depay. Tá aí, não assinou, gente? Os relacionados para o primeiro jogo das oitavas de final da Conmebol Libertadores contra o Rosário Central na Argentina nesta quinta-feira, às 21h30. O elenco viaja na tarde já desta terça-feira. O presidente Osmar Stabile esteve na segunda-feira na sede do Ministério Público em São Paulo para ser ouvido pelos promotores que conduzem o inquérito sobre uma eventual intervenção judicial no clube. Que lenga-lenga, Acabou o ano e o Memphis Depay não entrou em campo. O Palmeiras avisou ao mercado que não pretende negociar seus principais jogadores, mas tem recebido consultas por atletas que não fazem parte da espinha dorsal do elenco. Por isso, avalia fazer negociações ainda nesta janela de transferências. Neymar treina com bola, hein? O Santos se reapresentou na tarde desta segunda-feira no CT Rei Pelé e contou com Neymar no início dos preparativos para o jogo contra o Macará do Equador pela Copa Sul-Americana. A ausência na derrota para o Atlético Paranaense por suspensão, o camisa 10 foi a campo e participou da atividade com bola comandada pelo técnico Cuca. E o Romeu Lukaku está de saída do Napoli. De acordo com Sky Sports italiana, o clube acertou a venda do atacante belga para o Fenerbahçe da Turquia. Segundo a publicação, os turcos pagarão um pouco mais de 5 milhões de libras, 34 milhões e meio de reais, pelo negócio. O jogador deve embarcar em breve para Istambul, onde fará exames médicos e assinará contrato. Né? E por conta do alto salário, o Napoli não fez força para segurar Lukaku. Né? E a intenção aí é buscar agora, sabe quem? O brasileiro Gabriel Jesus para o seu lugar. Endrick ganhou força nos bastidores do Real Madrid e, ao contrário do que chegou a ser especulado nos últimos dias, não está nos planos do clube para uma nova saída por empréstimo. O atacante brasileiro tem a confiança da comissão técnica e da diretoria para seguir no elenco na temporada, como noticiou nesta segunda-feira o Globo Esporte. O Barcelona recusou a primeira proposta do PSG pelo atacante Ferran Torres, herói da Espanha na final da Copa do Mundo deste ano. De acordo com jornais espanhóis, o clube catalão disse não a uma oferta de 40 milhões de euros, 235 milhões de reais na última segunda-feira. Porém, é esperado que a negociação tenha um desfecho rápido. A Conmebol anunciou o adiamento dos jogos de equipes da Colômbia que seriam realizados nesta semana pelas Copas Libertadores de América e Sul-Americana. A medida foi tomada horas depois de um forte terremoto atingir o país e deixar mais de 100 mortos em diversas cidades, né? Que triste, né, gente? Que triste. A carta conjunta publicada pela UEFA, Europa, AFC, Ásia e CONCACAF, Américas do Norte, Central e Caribe, nesta segunda-feira, com críticas ao presidente da FIFA, Gianni Infantino, cria um bloco de oposição viável para a próxima eleição da Federação Internacional de Futebol prevista para março no Marrocos. As três entidades somam 136 votos no Congresso da FIFA, o principal órgão de decisão e que escolherá o próximo presidente. O número é mais do que suficiente para eleger alguém para a cadeira que hoje é de Infantino, mas há desertores e o suíço conta com eles. É bem verdade que o torcedor pontepretano não tem muito com o que comemorar, né, neste 11 de agosto de 2026. No aniversário de 126 anos, a Ponte Preta atravessa uma das maiores crises de sua história e caminha passos largos para mais um rebaixamento da temporada. Ai, macaquinha campineira, hein? Bem, gente, vamos colocando um ponto final no panorama esportivo desta terça-feira. Agradecendo a você pela audiência e companhia e o convite de estarmos juntos novamente amanhã, combinado? Fechado. Mas não saia daqui não, porque a radialista e jornalista Eva Franco já está aqui no estúdio para iniciar o Jornal do Meio-Dia com a participação do radialista e jornalista Mané Roberto. Tchau!
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22: 12 horas.
23: 3 minutos.
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0: Muito boa tarde. Estamos iniciando o Jornal do Meio-Dia com as principais notícias de Itatiba, da região, do país e do mundo. A apresentação de Eva Franco, comentários de Mané Roberto, direção-geral de Nivaldo Luiz, trabalhos técnicos de Márcio Egídio. Edição desta terça-feira, 11 de agosto de 2026, de acordo com a previsão do tempo para hoje. A previsão indica dia de sol com muitas nuvens, temperaturas amenas, variando entre máxima de 19 e mínima de 13 graus. No momento, a temperatura já está em torno de 18 graus, com ventos a 19 km por hora, umidade relativa do ar em 72%. Não há possibilidade de chuva para o restante do dia. Nos próximos dias, a massa de ar frio perde força. As temperaturas vão subir rapidamente. O meio da semana já deve registrar máximas próximas dos 30 graus, culminando em um próximo final de semana quente e seco, com termômetros ultrapassando os 31 graus. Vamos agora às principais manchetes do dia. Operação Tapa Buracos avança e será intensificada nos bairros de Itatiba. Doação de sangue arrecada 111 bolsas válidas. Estiagem aumenta alerta sobre febre maculosa em Itatiba. Ginástica artística garante vaga e amplia a presença de Itatiba nos Jogos Abertos. Equipe de Itatiba é campeã da quarta socorrense de levantamento de peso. Paulistão de handebol. Itatiba Esporte Clube PMI é derrotado pelo Taubaté. Essas e outras notícias você confere agora no Jornal do Meio-Dia. Doze horas e 10 minutos. A Colômbia entrou nesta terça-feira no segundo dia de buscas por vítimas do terremoto de magnitude 7.4 que atingiu o país ontem. O tremor deixou 224 mortos, além de centenas de feridos e vários imóveis destruídos. Nesta terça, cerca de 3 mil pessoas estavam desaparecidas, segundo a agência de notícias Associated Press. O presidente Abelardo de la Espriella declarou situação de emergência no país e afirmou que todas as capacidades do governo estão mobilizadas para atender as comunidades afetadas e levar ajuda às regiões atingidas. O Rotary Clube de Itatiba promoveu no último sábado, dia 8, nas dependências da Secretaria de Ação Social, Trabalho e Renda, a 8ª campanha de doação de sangue, cuja coleta fica a cargo do Hemocentro da Unicamp. Pelo WhatsApp rotariano foram agendados 200 doadores com o comparecimento de 142, dos quais 22 sem agendamento prévio. 31 foram considerados inaptos pelo sistema de acolhimento, com a arrecadação de 111 bolsas válidas, que, estocadas no Hemocentro, poderão ser destinadas à Santa Casa de Misericórdia de Itatiba e demais instituições médicas do município. 66 pessoas das 200 que haviam feito agendamento deixaram de comparecer e a lista de espera contava com 19 nomes. Uma boa notícia é de que 41 pessoas doaram sangue pela primeira vez. Entre elas, Maria Fernanda Fornari, que acompanhada de sua mãe Renata, tem a expectativa de que dentro dos prazos de carência estabelecidos para os homens e para as mulheres, continuem participando como doadoras. Como a idade permitida para o cadastramento para a doação de medula óssea é de 18 a 35 anos, 22 foram as que puderam se cadastrar. Acompanhe o registro de Aloysio Matias da Rádio AM, realizado durante a campanha, onde ele conversou com o rotariano Charles Luiz Monticelli e com as doadoras Teca Sato e Maria Clara da Costa Arruda.
1: Charles Luiz Monticelli, um número que agradou o Rotary, 200 agendamentos antecipados para começar um sábado que tinha chuva, mas de repente, não mais que de repente, o sol veio se mostrar. Satisfação.
2: Satisfação é nossa, Luiz, boa tarde, tudo bem? Agradeço aqui mais uma vez a companhia de vocês. É, a gente teve aqui 200 agendamentos e mesmo assim tivemos 143 cadastros válidos hoje aqui. Nesses 143 cadastros a gente teve 111 bolsas acolhidas válidas, salvando vidas aí. Nesse montante tivemos um número, né, de 22 medula ósseas e um número impressionante de novo, 41 pessoas doando pela primeira vez.
1: Bom, de ressaltar que os 200 agendados, tivemos 66 faltosos. Desses 66, tivemos 6 que pelo WhatsApp informaram que não compareceram, dando espaço para outras pessoas. E mesmo assim, o número de pessoas muito grande que vieram sem agendamento, né?
2: Então, a gente tem esse número também, Aloysio. O pessoal que veio sem agendamento hoje foram 22 pessoas. A gente agradece essas pessoas também que vieram se agendar, se doaram esse sábado para vir aqui. E lembrando, ficaram ainda aqui em cima para que a gente tenha um número de agendados, né? Não pode ultrapassar isso daí. E a gente teve ainda 19 pessoas que ficaram na espera. Então, as pessoas que não puder vir doar sangue, né, no sábado, se puder comunicar a gente até na sexta-feira, a gente consegue encaixar essas pessoas que ficam na espera. Lembrando também o pessoal do Insano, vieram doar sangue aqui hoje, que sempre está aí participando com a gente.
1: Foram 15, né, os agendados pelo Insano Motoclube e os motards comparecendo aqui nesse ato que eles fazem constantemente.
2: Cada 2 meses eles estão aqui, isso é sagrado deles. Eles reúnem entre eles, eles vêm aqui, sempre está dando sangue para a gente.
1: Agora, Charles Luiz Monticelli, vamos a um registro da Maria Clara de Arruda. Ela veio com o papai, ela tem 17 anos, e é a terceira vez que ela doa sangue nessa campanha do Rotary.
3: Oi, tudo bem, gente? É a terceira vez que eu estou doando sangue. Sempre que eu posso, tento vir, porque ajuda a salvar até 4 vidas, né? Eu acho que é importante incentivar esses jovens de hoje em dia a vir doar sangue e as outras pessoas também.
1: Bom, Maria Clara, você veio com o papai desta vez, não sei se é sempre.
3: É sempre.
1: Sempre com ele. Conte-me como que surgiu esse seu ato.
3: Então, meu pai já é doador há alguns anos e eu sempre quis doar sangue, só que como eu não tinha idade, não podia. Aí quando eu completei 16 anos, ele falou, vamos doar sangue e tal, eu que resolvi vir. Daí eu já vim outras vezes e vou continuar.
2: É, as pessoas vão chegar num tempo, vai começar a parar de doar sangue. Então, a gente tem que fazer sempre mais essa captação de jovens, né? Eles conversar entre eles, nas redes sociais, tá comunicando para vir cada vez mais pessoas jovens com o coração aqui para se doar nesse dia pra gente.
1: Teca Sato, como que foi a sua experiência a primeira vez? Inesquecível?
4: Inesquecível. A primeira de muitas. Eu sempre tive muita vontade de fazer esse tipo de doação. E calhou agora de eu conseguir, das agendas baterem. Fui muito bem tratada. Então, as equipes, desde o atendimento, muito solícitos, tiram todas as dúvidas. A equipe de enfermagem também, muito simpática, tiram todas as dúvidas, deixou a gente muito confortável. Então, não tenho porquê de não vir doar.
1: E ocorreram tentativas anteriores, então?
4: Ocorreram, mas nunca deram certo por conta de agenda. E aí, agora dessa vez eu falei, não, eu vou fechar minha agenda para isso. Vou tirar essa manhã para isso.
1: Deixou a Laura em casa?
4: Deixei a minha filha em casa, deixei a namorada em casa e vim fazer essa doação.
2: E lembrando que a próxima doação é no dia 12 de setembro. Logo no começo de setembro, na primeira semana, a gente já vai abrir agenda para fazer o agendamento no sistema do Rotary.
1: É 11 dias antes da chegada da primavera, sempre querida, vindo nesse ano de 2026, exatamente no dia 23.
2: Então, quem sabe que venham a primavera e vem bastante doadores para a gente aqui.
1: Bom, Charles, no final dessa matéria, gostaria até do agradecimento à equipe do Hemocentro, que você já citou, 18 colaboradores do Hemocentro da Unicamp Campinas presentes, visto que foram os 200 agendamentos, consequentemente, eles vieram com a equipe para atender esses 200 agendados, né?
2: Então, a gente faz, a gente disponibiliza mais pessoas, tanto do Rotary, da Rotaract, da Interact, colaboradores nossos, pessoal do Hemocentro, que vem um número maior hoje, para atender esses agendamentos. Então a gente pede a colaboração. Agendou, compareça, por favor.
1: E a citação, né? O Só Pãozinho, que sempre está aqui com vocês, a CETEC, a Farmavita e os órgãos de imprensa.
2: Vocês, né? Que sempre estão aqui, nossos parceiros. A ITV, a CRN, a AM, é uma satisfação ter vocês como parceiro.
5: Olha, nós tivemos aí o Aloysio entrevistando, né, aqui a jovem Maria Clara, a Teca Sato. A Maria Clara tem 17 anos. Nós tivemos também mais uma jovem, a Maria Eduarda Fornari, 16 anos. Ela está, inclusive, a sua fotografia, né, que foi foto tirada pelo Luiz Matias, sempre presente. E a gente vai voltar a ter que falar. Foi espetacular, 111 bolsas válidas, 142 cadastrados, mas sempre tem os inaptos, né? Porque tem, às vezes a pessoa ela chega lá e não tem condições, por exemplo, a pressão está muito alta, a glicemia está alta, né? Então não pode doar. Agora, vocês ouviram a Luiz falar que a equipe do Hemocentro da Unicamp Campinas, ela veio preparada, porque eram 200 inscritos. Então, o que a pessoa que está aí fazendo o agendamento, ela tem que entender que tanto o Hemocentro como o Rotary Club, eles se preparam para 200 pessoas. Né? Se tem 200 inscritos, né? Daí 66 acabam não comparecendo. Apenas 6 ligaram dizendo, olha, nós não podemos comparecer. Eu acredito que muita gente, então estão 200 inscritos, vamos dizer aí que 10% não pode comparecer porque assumiu o compromisso, que não tinha, esse compromisso foi de última hora, teve um problema, inclusive, de alguma situação médica, né? Mas, gente, é solicitado, nós estamos aqui, nós estamos sempre falando, os rotarianos pedem aí, se você fez o agendamento e não pode comparecer, e isso pode acontecer, liga novamente. Então, de 206, 6 pessoas falaram que não ia dar para comparecer. Então, a gente fica feliz, porque 111 bolsas válidas equivale a 444 bolsas válidas, né? Outra coisa extraordinária, 41 pessoas doaram sangue pela primeira vez, além de 22 que se cadastraram para doação da medula óssea. Essa é mais limitada, né? Porque a idade é de 18 a 35 anos. Vocês ouviram o Aloysio entrevistar a Teca Sato, ela tem 40 anos. Então, ela compareceu. Então, a pessoa, quando ela se adapta a isso, de doar o sangue, ela tem continuidade enquanto ela tiver saúde, só se às vezes não tiver condições físicas mesmo de comparecer. Então, a gente está cansado de falar, você fez o agendamento pelo WhatsApp, né? Você ligou lá para o 11-969-162-638, mas daí surgiu um imprevisto, não dá para... Liga novamente, é o WhatsApp. E eu falo, ah, não vai dar para comparecer. Pronto, eles se preparam para isso. Vejam vocês, eles têm que se deslocar da Hemocentro de aqui. Eles vêm, às vezes, vêm de ônibus, ou vêm com duas vans, ou três vans até, para se deslocar para Itati, porque os preparativos são para isso, as seringas e tudo, todos os preparativos dos equipamentos que eles trazem. Então, eu acho que nós estamos pregando no deserto, né? Porque todos os órgãos de imprensa aqui de Itatiba, o Aloysio tem falado, nós temos falado, a CRN fala, o JI escreve, a ITV Brasil apresenta, e parece que não adianta. As pessoas, então é melhor, vou falar a verdade, é melhor que você não agende, né? Porque nós tivemos 22 pessoas que sem agendamento foram lá, estiveram presentes e doaram sangue. Ah, meu Deus do céu, é a conscientização do ser humano. Eu não sei se isso acontece no mundo inteiro, porque é a mesma coisa que recentemente nós comentamos sobre o faltômetro em Murungaba. Né? Lá em Murungaba, mais de 1.200 pessoas que fizeram um agendamento para ir fazer exame, para fazer não só exames, como consultas, não compareceram. Então, meu Deus do céu, porque nós somos especialistas em reclamar. A gente reclama da saúde, reclama da educação, reclama do trânsito, reclama de tudo. Mas para auxiliar, né, uma coisa simples, se você vai participar de uma campanha, se você vai no SUSE, eu falo SUSE de propósito, que as pessoas falam SUSE para o SUS, né, e marcou, não vai dar para ir, avisa, porque você está tomando o lugar de outro. Será que a gente vai ter que continuar aqui batendo e não vai adiantar nada? Isso chama-se simplesmente uma falta de consciência das pessoas.
0: 12 horas 23 minutos a seguir. Vamos falar da Operação Tapa Buracos, que avança e será intensificada nos bairros de Itatiba.
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2: Doze horas 28 minutos. A Prefeitura de Itatiba, por meio da Secretaria de Serviços Públicos, intensificou a operação Tapa Buracos, que entra em nova etapa, com a ampliação dos trabalhos para diferentes regiões da cidade. A iniciativa tem como objetivo recuperar o pavimento de ruas e avenidas, melhorando as condições de circulação e proporcionando mais segurança para motoristas, motociclistas, ciclistas e pedestres.
9: A manutenção das ruas, a manutenção das rodovias é por demais importante. Nós temos, por exemplo, o pessoal da prefeitura esteve trabalhando ontem lá na Avenida Nossa Senhora das Graças, que tem um tráfego muito intenso, né? E acaba se desgastando. Mas tem muita gente que reclama, Ficam aí parando o trânsito, né? Ontem, aqui no centro da cidade, na Francisco Glicério, nós tínhamos aí a Sabesp, né, que estava atravancando o trânsito, porque eles estavam ali fazendo uns acertos. Aqui, ontem, às 3 horas da tarde, estava com esse problema. Mas, às vezes, gente, é preciso que isso aconteça, né? Então, está aí o que se cobra muito, né, porque a buraqueira, realmente, devido ao desgaste do intenso tráfego de tráfego de veículos, enfim, só registrados em Itatiba, nós temos mais de 110 mil veículos registrados, afora muitas pessoas que residem hoje aqui em Itatiba e não transferiram os seus veículos para cá. Né? E falando de transferir veículos, a gente espera que no futuro realmente acabem com essa tal da placa Mercosul. Né? Como dizem as crianças aí, eu odeio placa Mercosul.
10: Uma promoção conjunta do Sebrae São Paulo, Prefeitura e a ICITA, destinada aos microempreendedores de Itatiba, será realizada na próxima semana, começando dia 17. O Programa de Desenvolvimento Empresarial, que é gratuito, oferece palestras que servem para melhorar a gestão financeira e a formação do preço de vendas. Também destaca a publicidade, que hoje tem que ser aprimorada nas divulgações, via rádio, jornais, TV locais e mídias sociais. As inscrições podem ser feitas nas agências do Sebrae, na Prefeitura e na Secretaria de Ação Social.
9: É, acho que muita gente pergunta, mas tem Sebrae Itatiba? Tem, há 20 anos. Né? Então, esse programa é especial, gente, aos microempreendedores. Não vem com esse papo furado, que você sabe, que você não, ninguém precisa ensinar você a vender. A gente sempre tem a aprender. Então, vai começar agora, já na semana que vem, é o Programa de Desenvolvimento Empresarial, que é gratuito, não paga. Ele inclusive, vai ser aí, a partir das 18h30, lá no auditório da ICITA. Você pode até estacionar o carro lá, que não vai ter problema, porque se você for estacionar de dia, você vai ter que pagar, né, pelo estacionamento, né? E a publicidade, gente. Então, tem aqueles que não precisam de publicidade, porque todo mundo me conhece. Para com isso, né? Para com isso, porque esse negócio de todo mundo conhece. Só que tem também aqui as grandes empresas de fora que também conhecem. E elas estão abocanhando aqui muitas coisas que você poderia estar vendendo, está sendo vendido fora de Itatiba. Nós somos contra, nós queremos que Itatiba tenha um comércio forte. Isso foi sempre uma iniciativa da CRN, uma iniciativa do JI, sempre de apoiar o nosso comércio. Mas parece que as pessoas aí estão claudicando aí, né, nas novas maneiras. Então, a divulgação... Você que sabe como fazer, mas você tem que fazer a divulgação. Não adianta você falar que todo mundo me conhece. Então, pode ser aqui pelo rádio, evidentemente, pelos jornais da cidade, pela TV, né? E se você falar, ah, não, mas eu jogo nas redes sociais, todo mundo lê. Bom, peraí, eu não sei se todo mundo vai ler propaganda nas redes sociais. Fofocas eu sei que vão ler, TikTok da vida, joguinhos, vão ler. Mas então, está aí esse programa empresarial que é especial para os pequenos, os microempreendedores de Itatiba. Então você contata lá, é através do Sebrae, mas você contata a própria ICITA e vai participar, que você só vai ganhar com isso.
10: O processo dos ajustes dos bancos em direção a um mundo mais digital, conforme a coluna do broadcast do Estadão, não dá mostras de estar perto do fim. O fechamento de agências e a redução do número de funcionários tem tido prosseguimento, sendo que foram 2 mil postos de atendimentos encerrados nos últimos 12 meses, além da dispensa de 14.300 funcionários.
9: Você que gosta muito de redes sociais, né?

0: E o atendimento vai piorando. Eles estão ganhando cada vez mais, porque, como eu já cheguei a comentar aqui, você aplica um dinheirinho, não é que você quer ganhar dinheiro, você não quer perder o dinheiro. Daí você vai retirar e você chega no banco e fala: ah, não, são 5 dias úteis para você. Mas o dinheiro é meu! Né? Ah, mas aqui porque de acordo com as regras, e aí, né, precisa tanto. E tem o tal de debêntures, sabe o que que acontece? 30 dias para você tirar o dinheiro que é seu. Então, esses juros extorsivos, já disse um amigo, já comentei várias vezes aqui, para que roubar um banco? Você funda um banco que dá muito mais na dinheiro. Então, está aí os bancos cada vez mais fechando as suas agentes, dificultando cada vez mais para as pessoas o atendimento, extinguindo os caixas e jogando no automático. Ah, se quer pagar, paga no caixa que vai. Se não quiser pagar, que se vire. É assim que você é tratado, né, pelos funcionários dos bancos. Os funcionários, os bancários, não têm culpa do que está acontecendo, porque são lá, evidentemente, os grandes bancos que estão levando os dirigentes dos grandes bancos. E a gente sabe, né? Quando você fala em banco e lembra do Banco Master, que deram um prejuízo aí de 60, 70 bilhões de reais e meteram a mão no dinheiro, a gente precisa tomar muito cuidado.
1: O período de estiagem acende um alerta importante para a prevenção da febre maculosa em Itatiba. O Departamento de Vigilâncias em Saúde, ligado à Secretaria Municipal de Saúde, está reforçando as orientações à população para reduzir o risco de contato com o carrapato estrela, principal transmissor da doença. Até o momento, o município não registra casos de febre maculosa nesse ano. Embora o carrapato estrela esteja presente no ambiente durante todo o ano, a atenção deve ser redobrada durante a estiagem, período que pode se estender até novembro. Nesta época, há maior presença das formas imaturas do carrapato, chamadas de micuins. Com poucos milímetros, eles podem passar despercebidos ou ser confundidos com pequenas partículas de poeira ou barro, aumentando o risco de contato durante atividades em área de vegetação. Também conhecida como doença do carrapato, a febre maculosa é transmitida pela picada de carrapatos infectados por bactérias. A transmissão pode ocorrer em diferentes fases da vida do carrapato, desde os micuins, que são esses menorzinhos, até a fase adulta. E os sintomas podem surgir entre 2 e 14 dias após a picada do carrapato. E entre os principais sinais estão febre, dor de cabeça, dores musculares, náuseas, vômitos, desânimo e mal-estar. Em alguns casos, também podem aparecer manchas avermelhadas pelo corpo e pequenas hemorragias na pele. Diante desse cenário, a vigilância em saúde intensifica durante o período de maior circulação do carrapato ações de orientação, tanto para a população quanto para os profissionais da rede de saúde. 12h38. A seguir, ginástica artística garante vaga e amplia a presença nos Jogos Abertos.
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4: Doze horas 44 minutos. A ginástica artística de Itatiba está classificada para a 88ª edição dos Jogos Abertos do Interior 2026. A confirmação da vaga amplia a participação do município na principal competição esportiva do estado de São Paulo, que será realizada em outubro na cidade de Votuporanga, reunindo atletas classificados a partir dos Jogos Regionais.
5: A ginástica artística, ela é formada pela Amanda Gabeta Ventura, Ana Luiz Ambrósio Pereira do Vale, Yasmin de Rosa, Isabela Monteiro da Silva, Isabela da Silva Fattori, Isabeli Xavier dos Santos, Júlia Emanueli Menegasso e Yasmin Ritomi Noli Ueda, né? E o grupo, que é comandado pela técnica Isilda de Fátima Pereira, e conta com o William da Silva da Costa como assistente técnico, né? Nos Jogos Abertos, né, que vão ser realizados em Votuporanga, Itatiba vai disputar a categoria Ginástica Artística Feminino Livre. Outra novidade na delegação itatibense se veio com a divulgação da classificação final pelo Comitê Técnico dos Jogos Regionais. Então foi confirmada a participação de mais dois atletas de Itatiba na capoeira masculina. O Jackson R. da Silva garantiu classificação na categoria pesado acima de 88 quilos, enquanto que Kaique H. da Costa vai disputar também a categoria leve, até 69 quilos. Né? Os dois se juntam aos demais representantes de Itatiba, que já estão classificados para os Jogos Abertos do Interior, que serão realizados em Votuporanga no mês de outubro.
4: Até pelo Paulistão de Handebol da Liesp, a equipe do Itatiba Esporte Clube PMI foi derrotada pelo Handebol Taubaté por 24 a 13, partida disputada no período matinal no ginásio do SECAP. O atleta taubatiano Cauê Lima foi eleito destaque do encontro, que reuniu uma das melhores equipes do certame paulista, que é o Taubaté, e que na estreia do Campeonato Paulista venceu ao Sorocaba, na casa do adversário, por 30 a 24. E agora vai receber o Osasco em Taubaté.
5: Foi jogar em Taubaté. Taubaté, gente, é uma das melhores equipes do Brasil, juntamente com o Pinheiros da capital no handebol. Então, lá no certame, a derrota do time itatibense foi de 24 a 13. Né? E o jogo foi lá no ginásio do SECAP, na cidade de Taubaté. E Taubaté, que realmente, como dissemos, está entre as melhores equipes, não só do SECAP, porque esse é o campeonato paulista, é o paulistão da Liesp, que é a liga de handebol do estado de São Paulo. E lembrando que essa mesma equipe do Rubro Negro acaba de se sagrar bicampeã dos Jogos Regionais e foi campeã também dos Jogos Abertos do Interior. E vai agora jogar também lá em Votuporanga. E pelo Campeonato Paulista, o próximo encontro dos pupilos do técnico Thiago Camargo vai ser no próximo domingo, às 14h. Vão jogar lá na cidade de Osasco, no ginásio esportivo osasquense, contra o Osasco Handebol Clube.
4: O Vila Nova Futebol Clube de Goiânia conquistou o título da Copa M2 Sub-18 disputada no interior de São Paulo. Com a equipe Sub-17, o Tigrão teve uma campanha impecável e goleou o Guarani por 4-0 na grande decisão. Pietro, Matheus João, Miguel Delfino e JP marcaram os gols da vitória. O JP, inclusive, terminou a competição como artilheiro com 7 gols. O Vila Nova encerrou o torneio com 100% de aproveitamento, melhor ataque com 24 gols marcados e melhor defesa sem sofrer nenhum gol em toda a competição. O técnico Rodrigo Naves e o treinador de goleiros Marcos Cordeiro fizeram questão de agradecer a receptividade dos itatibenses, o apoio da Rádio CRN e de outros parceiros durante a competição.
6: Gostaria de agradecer a Rádio CRN pela cobertura do nosso trabalho, né? Foi um trabalho de excelência que o Vila Nova fez na competição, onde a gente coroou campeão da Copa M2 Sub-18, com a campanha invicta, né? A gente só tem a agradecer a cidade de Itatiba, a competição, ao hotel onde a gente estava, o Hotel Colonial, e a todos que torceram por nós, que é o treinador Rodrigo Naves, passando um agradecimento a todos aí, e se Deus quiser, nas próximas edições estaremos de volta.
7: Boa tarde, aqui é o Marcos Cordeiro, preparador de goleiro do Vila Nova. Quero agradecer à rádio pela grande cobertura da competição Copa M2. Agradecer a Edilamar Dedim pela cobertura. Agradecer também ao Gaúcho do restaurante Fazenda pela alimentação da comissão e os atletas. Que essa conquista foi importante para o Vila Nova e para todos nós.
5: Vocês ouviram aí a entrevista que a Edilamar fez com o técnico o Naves e o Cordeiro, que é o preparador de goleiros, agradecendo a cobertura da CRN, né? Porque vocês viram o ônibus deles, ficaram concentrados, alojados no Hotel Colonial, aqui no centro da cidade de Itatiba, e a equipe que veio para cá não veio para passear, não, conquistaram o título do M2, né? E com isso voltam, né? Como disse o técnico o Naves, né? Que se tiver oportunidade, eles vão voltar novamente a Itatiba. Porque eles ficaram aqui alojados em Itatiba, no Hotel Colonial, fizeram algumas partidas aqui, jogaram em Perdões, jogaram em Valinhos, né? E conquistaram o título do M2, inclusive, como nós noticiamos aqui, com a equipe Sub-17, foi campeã no Sub-18, inclusive batendo o Guarani na final por 4-0, né? E a gente fica feliz de saber que serviu para o Vila Nova. Vila Nova é uma das principais equipes do futebol goiano, né? Principalmente lá da capital Goiânia, né? E com isso, né, eles vieram para cá, conquistaram o título e agora estão retornando. E pode crer que desses jogadores do Vila Nova que estiveram aqui em Itatiba, nós ainda vamos ouvir falar no futuro que eles vão se integrar não só à equipe do Vila Nova lá no em Goiás, lá em Goiânia, né, como também poderão até ser vendidos, né, no futebol brasileiro, porque a intenção do Vila Nova, então a intenção dos clubes que são bem administrados é essa, investir nas categorias de base para amanhã terem o retorno na venda dos jogadores que sustentam inclusive a parte financeira dos clubes.
4: A equipe Itatiba de Supino conquistou mais um importante resultado no cenário regional, sob o comando do técnico Clodoaldo Domingues das Neves. Com o apoio da Secretaria Municipal de Esportes, o grupo sagrou-se campeão da 4ª Copa Socorrense de Levantamento de Peso, disputada no dia 26 de julho em Socorro. A competição reuniu atletas de diferentes cidades da região e do estado. A equipe itatibense teve desempenho de destaque no levantamento terra, conquistando 5 títulos. Na categoria subjúnior até 62 quilos, Ana Júlia Lima foi campeã, ao levantar 110 quilos. Também no subjúnior, até 65 quilos, Eric Gonçalves garantiu o primeiro lugar com a marca de 215 quilos. Henry Souza conquistou o título na categoria júnior, até 82 quilos, levantando 250 quilos. Entre os adultos, André Alves teve uma das principais performances da equipe, competindo na categoria adulto até 75 quilos, o atleta levantou 280 quilos, assegurou o título e ainda recebeu o reconhecimento de melhor atleta da categoria. O técnico Clodoaldo Domingues das Neves também competiu e subiu ao lugar mais alto do pódio. Na categoria Master, até 90 quilos, levantou 200 quilos e, assim como André Alves, conquistou o título de melhor atleta de sua categoria. Com 5 campeões, 2 destaques individuais, a equipe Itatiba encerrou sua participação com o título geral da 4ª Copa Socorrense. O futebol amador de Itatiba foi assunto do podcast Itatiba Pode Mais de ontem. O programa recebeu o técnico do Alvorada, Anderson Gambelloni, e o árbitro de futebol, Paulo Godoy, para um bate-papo sobre o Campeonato Amador de Itatiba. A conversa foi conduzida pelo apresentador Márcio Egídio. Confira como foi esse bate-papo.
8: Qual foi assim, o momento que você se identifica, que mais emocionou? E se você também faria alguma coisa diferente do que você fez esses 30 anos? Você mudaria alguma coisa?
9: Na arbitragem, o que mais me emocionou, cara, vamos lá, as finais do FISA, cara, jogos abertos, foi muito da hora em Mogi das Cruzes, né? Foi uma coisa assim que, poxa, cheguei bem na semifinal e pensando que eu não ia fazer a final. Teve um lance assim do jogo, que o campo estava lotado e o estádio que estava habitando era bem diferente onde era o alojamento da arbitragem. Então estava toda a chefia dos jogos lá, né? Assistindo, estava os prefeitos, tinha, né? Aquele tempo que o pessoal ia bastante nos jogos. Hoje a gente vê que, né? Teve que Itatiba, não tem aquele. Sim. Não enche mais o estádio, mas naquele tempo lá, poxa, encheu 2012. E lá, cara, teve um lance assim muito. Assim, para quem não conhecia essa regra. Eu estava com a regra bem atual na cabeça, porque teve o curso do Bragueto naquele ano de 2009, 2010. Então, teve o cara atrasou a bola assim para o zagueiro levantou a bola e tocou para o goleiro. O goleiro foi e pegou a bola. Né? Tiro livre indireto, cartão amarelo para o zagueiro que atrasou a bola. Então, isso aqui eu tinha aprendido naquele um ano anterior, e aconteceu no meu jogo, cara, na semifinal. E ninguém entendendo nada. Né? E jogador reclamando, torcida querendo derrubar o alambrado e tal. E eu na minha posição, pô, eu aprendi isso, cara, foi isso e tal, né? E no lance é gol ainda, tenho tanta sorte com essas coisas que quando, né, dúvida de gera, pô, lembra, saiu até o gol. E depois no intervalo, até o Bandeira falou, cara, o que você fez? Né? Que estava meio desatualizado com a regra, o que você fez? Tá, outro veio, daí tinha o cara que era chefe de arbitragem, que era da federação, desceu, falou, Godoy, você matou a pau no lance, tá bem pra caramba. Né? Você acredita que o prefeito da cidade ali, que estava jogando, até entrou no site do Gaciba para perguntar se o que acontecia naquele lance, né? Então a torcida levantou, depois ficou sabendo da decisão que é, e foi acertada. Eu vi que tinha diminuído mesmo depois, né? Pô, todo mundo querendo pular, de repente todo mundo ficou quieto, né? No início do primeiro tempo, acabou o primeiro tempo, o cara desceu com a notícia. E para mim foi assim uma coisa legal, porque depois, né, acabei o jogo bem. E fui para o alojamento, atravessar a rua, até o chefe chamou para sentar na mesa com eles, né? É, o chefe do jogo, que eles iam terminar, sentava lá, o chefe para cá, ô, senta aqui, Godoy, como é, pô, não sei o quê, tal, tal, tal, amanhã final é suba, tal. Então, para mim, foi assim um motivo de muita alegria.
10: Vamos lá, hoje você monta a liga, é bom? Bom, você vai ter uma liga federada, você vai disputar. O Pedro Fumar ganhou ano passado, já estaria disputando a Amador de Estado. Vem o uniforme para o time campeão e para o vice para disputar o Amador de Estado, vem as bolas da federação. Na festa do Paulistão, o time campeão ganha os ingressos para poder contar junto com os jogadores. Enfim, tem as vantagens. Aconteceu um evento na cidade, um tumulto, que nem um jogador aí que está nas redes sociais, aí todo mundo comentando que brigou lá fora lá. Vamos lá, nós montamos aqui na Estrela a liga. Aí nós vamos ter que pagar a arbitragem. Aí a prefeitura não é, vamos dizer, a Secretaria de Esporte não é obrigada a repassar a verba para a liga. Tá? Não é obrigação. Aí nós vamos fazer um campeonato. Aí a Secretaria também vai fazer o campeonato amador. Aí o nosso é pago. Tem que pagar R$1.000 de inscrição, um exemplo, R$1.500 de inscrição de todos os times. Tem que pagar arbitragem, mais jogador, mais isso e aquilo. E daí da Secretaria eles fazem com o dinheiro público.
11: Não, mas aí parceria,
10: né? Não, eu tô falando, mas daí você vai ficar o quê? Conflito.
11: Não.
10: A liga vai ficar conflitando.
11: Mas nunca foi conflito.
10: Sim.
11: A liga sempre teve bom relacionamento com a prefeitura. Sim. A questão é quando a coisa ficou.
10: Não, é porque depois parou. Aí você
11: parou. Por que parou?
10: Porque fizeram cachorrada. Tá, mas aí
11: esse erro, a prefeitura não tinha, mesmo querendo, como repassar a verba, não, se não tivesse apresentado, sim, como é que foi gasta a verba anterior, que foi para passar.
10: Sim, e aí então, eles que perderam. Eles decidiram fazer o campeonato. Mas assim, às vezes tem que ver. Igual você falou. É interessante politicamente, porque eu não acredito, na minha concepção, no estágio que está ficando o campeonato, é que você falou, se dá tudo certo é uma maravilha. Mas se der uma bomba também, meu amigo, né? Der uma bomba também no campeonato, desde aí der uma bomba parar no meio, né? Como já aconteceu aí uns anos atrás, e nós tivemos que pular para o meio lá das confusões, achar um caminho para terminar o campeonato, né? Aquele ano lá, porque não ia terminar, um aceitava uma coisa, outro aceitou. Sim. Se dá uma bomba dessa no meio caminho, ficou ruim.
11: Então, aí a definição vai ser que saiu através da prefeitura.
10: Sim, mas ficou ruim politicamente
11: da liga.
10: Entendeu? Então,
11: aí numa dessa, tendo a liga toma a decisão que quiser, se o clube esse ou aquele não quiser, beleza, recorre na junta da federação. Aí o que vier de lá.
10: Então, eu acho assim, só finalizando a liga, eu acho também não é tão interessante hoje para a Secretaria de Esporte ter essa dor de cabeça aí com o futebol. Porque, assim, os caras têm outras coisas também para fazer, sim, o secretário, fora o amador, fora o futebol, o campo, que eu falo. Né? Então eles têm basquete, handball, joga em realidade, então ele tem várias, sim, outras nas esferas. Então, às vezes, ele fala assim, ó, opa, peraí, a parte do futebol lá, a parte de campo lá, a liga que se vira com isso daí, um exemplo, e nós não vamos mais fazer o campeonato, deixar eles lá, se der tudo certo, amém, se não der, amém também.
12: Só para repassar uma verba e acabou.
10: Para eles também, às vezes, para ele pode ser também que seja uma boa alternativa.
12: Eu acho que é super válido, até por você ter um embasamento de por trás de você, você tem a Federação Paulista.
5: Vocês ouviram aí, né, a fala do Paulão Godoy, contando um aspecto aí da questão da arbitragem, o Anderson Gamelante, que também participou. Eu sempre falei desde o início aqui que o secretário de esporte, o próprio prefeito Tomás, tem muita coragem de realizar um certame com 66 equipes e 4 divisões. Não é fácil, gente, né, essa situação. E foi um dos temas levantados ontem no podcast Estativa Mais, conduzido aí pelo Márcio Egídio, né, que vocês ouviram também aí o Paulão falar que ele aplicou a regra, né, quando ele estava apitando, porque realmente ser juiz de futebol, primeira coisa, você tem que deixar a mãe em casa, né, porque você vai ser xingado de todas as maneiras. E lembrando, então, que esse o programa, o podcast, né, que é o Pode Mais, você pode acessar aí, principalmente os amantes do futebol, né, que tiveram aí não só o Paulão, como o Anderson aí sendo entrevistados, né, pelo Márcio Egídio, vocês podem acessar Rádio CRN Itatiba Oficial, né, e vão ficar por dentro aí dessa entrevista, que falou muito sobre o futebol itatibense. E em si, falando de arbitragem, nós queremos lembrar que hoje nós vamos ter a reunião da CBF para adotar as novas regras na arbitragem, porque realmente irrita você que está assistindo o jogo, se vai ao campo de futebol, se está assistindo pela televisão, o que os goleiros fazem, né? Qualquer partida aí, o goleiro vai afasta, né? Daí o jogador aí, qualquer batidinha cai no chão, daí fica 2, 3, 4 minutos aí, e agora vai ter muitas mudanças aí, que se acredita que o Campeonato Brasileiro, tem 52 minutos de jogo, né, dos 90 minutos, né? E algumas regras aí tem 8 segundos para o goleiro repor a bola, 5 segundos para bater lateral, 5 segundos para o tiro de meta, 10 segundos para a substituição de cada jogador, porque às vezes o jogador atravessa, né? Ele está lá do outro lado, vem para cá. Então, realmente, se isso acontece com a televisão mostrando, imagine aí que, né, que nem o Paulão disse aí, você apitando jogos aí do campeonato amador da cidade Itatiba e enfim de todos os campeonatos. Então está aí essa oportunidade do futebol itatibense destacado na entrevista no podcast de ontem com o Anderson Gamelone e com o Paulão Godoy.
4: Chegamos ao final de mais esta edição do Jornal do Meio Dia. Voltaremos amanhã a partir das 12 horas. Tenham todos uma boa tarde.
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2: Você sabia que a alergia é uma reação exagerada do sistema imunológico perante substâncias normalmente inofensivas, conhecidas como alergenos? Quando o corpo reconhece esses agentes como ameaças, libera substâncias químicas como a histamina, que causam os sintomas alérgicos. Entre os alergenos mais comuns estão o pólen, poeira doméstica, ácaros, pelos de animais. Certos alimentos como leite, ovo, amendoim, frutos do mar, medicamentos e também picadas de inseto. Os tipos mais comuns de alergia são quatro: a respiratória, alimentar, da pele, medicamentosa. A alergia respiratória inclui asma, sinusite e rinite alérgica. Os sintomas mais frequentes são espirros, nariz entupido, coriza, coceira no nariz e olhos lacrimejantes. A alergia alimentar pode causar desde sintomas leves como urticária até reações graves como anafilaxia, comuns em crianças, mas que também afetam adultos. Dermatite ou alergia de pele pode se manifestar como eczema, urticária ou dermatite de contato. Causa vermelhidão, coceira, inchaço e descamação. Alergia medicamentosa. A reação a certos medicamentos, como antibióticos ou analgésicos, pode ser leve ou então até colocar a vida da pessoa em risco.
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1: 2:30.
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1: Eita, Lelê! Boa tarde. Muito boa tarde a todos vocês. Estamos chegando para mais um Samba na CRN. Hoje é terça-feira, dia 11 de agosto de 2026. Eu me chamo Valdir Dias dos Santos. Estaremos na apresentação com os trabalhos técnicos de Anderson Luiz Pancotto. 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Com vocês até às 15h. Estamos no ar, estamos começando mais um Samba na CRN. Assim, ó, Araqueto e Harmonia do Samba. Vamos começando? Vem comigo. Boa tarde.

Uma ótima terça-feira para todos vocês. Obrigado pela sua companhia. Você está com o Samba na CRN. 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Revelação! E João Nogueira, o pai do Diogo, tá aqui. Vamos nossa? Vamos nossa não, vamos nessa. Vem comigo. Revela, João Nogueira, pra você. Aqui no nosso Samba na CRN. Boa tarde.

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1: Opa, e aí, tá tudo bem, né? Tudo certinho, tudo beleza? Maravilha. 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É isso aí, nós vamos para um breve intervalo comercial. Em nome do Açougue Espetinhos do Alemão, a gente volta já já.

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Beleza, muito bom estar com você aqui nos 1420, estamos de volta. Com você, o nosso samba, o samba na CRN pedindo passagem. Obrigado pela sua companhia. 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Simone, a Baiana e Exalta Samba estão aqui na sequência do nosso samba na CRN. Vem comigo. Boa tarde.

E aí, tá tudo bem? Tudo certinho? Beleza? Maravilha! Bom, nós vamos fazer mais um breakzinho, tá? 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

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Estaremos de volta já já. Daqui a pouco tem mais samba para você. É rapidão.

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Tudo bem, tudo certinho, beleza? Muito bom estar com você aqui nos 1420, de volta à sua CRN e o nosso samba pedindo passagem aqui, falando em nome da Autoescola Parada Obrigatória Nardim, Nova Surgicom, Casa Neto, Açougue Espetinhos do Alemão. Para você chegando agora, Bete Carvalho e Arte Popular. Simbora, gente, vamos pro samba. Boa tarde.

Beleza, uma ótima terça-feira para todos vocês. Estamos chegando ao final de mais uma edição do nosso programa, do nosso Samba na CRN. Hoje, dia 11 de agosto de 2026. Eu me chamo Valdir Dias dos Santos e estivemos na apresentação com os trabalhos técnicos de Anderson Luiz Pancotto. Amanhã estaremos de volta no mesmo horário, às 2 da tarde. Tá combinado assim? Beleza? A todos, nosso muitíssimo obrigado. Continue com a nossa programação, porque o Rei Roberto Carlos está chegando com Roberto Carlos e companhia amanhã. A gente se fala mais, tá? Estamos indo. Beijo para todo mundo. Deus há de querer, Deus há de permitir, a gente estará aqui. Fui! Oh!

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1: 3 horas
2: em ponto.
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2: Olá, como você tá? Tudo bem por aí? Começa agora o programa Roberto Carlos e Companhia aqui pela sua melhor sintonia. Eu sou Bia Ipsen e nós ficaremos juntos a partir de agora ouvindo as melhores do Roberto e Amigos. Trago para você aqui também, às vezes, notícias, novidades, datas de shows e muito mais. Então fica ligadinha com a gente. Para começar hoje, tem Fera Ferida. Fechando o nosso bloco, agora eu vou lá para um rápido break e já volto. Já estamos de volta com mais um bloco do Roberto Carlos e Companhia. E agora, para continuar, tem Falando Sério.

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0: Que honra, muito obrigada, Roberto. Amei. 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
1: Obrigado você, Anitinha.
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1: Fechando o nosso bloco, agora é hora daquele rápido break, aquele cafezinho, né? Bom, já já tem mais, viu?
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2: Já estamos de volta com mais um bloco do Roberto Carlos e Companhia. Muita música boa, muitas companhias também, né? Quantos duetos aí que não foram gravados, né? Muitas músicas aí com vários artistas aí que todo mundo conhece. E agora, para continuar aqui falando em dueto, vamos com Roberto Carlos e Jennifer Lopes, né? Um dueto aí internacional com a música Chegaste.

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1: Fechando o nosso bloco, agora eu vou lá para um rápido break e já volto.
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2: Oiê, como você tá? Tudo bem por aí? Começa agora o programa Roberto Carlos e Companhia aqui pela sua melhor sintonia, sua melhor rádio, trazendo as melhores também, claro, né, do Roberto Carlos e amigos, aquelas desde o comecinho da carreira até os dias atuais, afinal, são muitos anos de carreira, né? Mais de 60, então tem muita música pra gente relembrar por aqui. E pra começar hoje tem Negro Gato.

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2: Esse cara que eu vou trazer aqui agora é o maior sorriso do samba brasileiro. Com esse jeito dele, ele conquistou o Brasil inteiro. Neguinho da Beija-Flor!

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1: Fechando o nosso bloco, agora eu vou lá para um rápido break e já volto.
2: Quanto tempo longe de você.
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1: 15 horas
2: e 55 minutos.
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0: Aumente o som do seu rádio.
1: Oba!
0: Estamos chegando!
1: Alô, gente, que a gente não esquece. O abração aqui do Roberto.
0: E o tá bem gostoso do Meirinho.
1: Com Deus no comando.
0: Começa o programa Roberto Meirinho, o programa que conquistou o Brasil e fora dele também. O programa Roberto Meirinho começa agora com muita alegria e muita música no seu rádio. Aos amigos do Paraguai, Venezuela, Bolívia, Argentina, México, Portugal, onde tá chegando, e todo o Brasil curtindo o programa Roberto Meirinho, um programa feito especialmente pra você. E vamos começar de música.
1: Música.
0: Porque aqui, relógio que atrasa não adianta. Quando o povo pede, a gente canta. A música O Vento Levou.
1: Composição
0: do nosso grande amigo Maracaí. O Roberto, não conhece o filho do Santo Antônio e Dona Tereza?
1: É, nasci de Guapiaçu fazendo felicidade.
0: E o Aparecido Abel, lá de Catanduva.
1: Catanduva.
0: Aguenta, coração. Programa Roberto e Meirinho é só modão.

0: Que Você é Feliz, a cultura musical do seu país, no programa Roberto e Meirinho. E olha, agora você que está ouvindo o programa Roberto e Meirinho, vai ouvir e conferir o Roberto com aquela frase mais bonita do programa.
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0: E agora vamos de música?
1: Vamos lá.
0: Vem cantar pra gente agora, bonito demais, Pião Carreiro e Zé Paulo, Amor Vadio.
1: Composição?
0: Do Pião Carreiro e Zé Paulo.
1: Vamos lá.
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0: Novo sucesso! O Brasil inteiro cantando É Pai Pum! Em todas as plataformas digitais e aqui na sua rádio preferida. É Pai Pum! E a moda você ouve aqui, daqui a pouquinho.
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2: É hora da piada.
3: Compadre,
4: fala, criatura.
3: Um assalto no banco.
4: É?
3: Rapaz, eu tava lá.
4: Criatura.
3: Mas tá assaltando demais, né? Menino do céu, mas me deu um medo. Eu escondi atrás de um balcãozinho assim. Aí o ladrão levou o revólver no rumo de um caboclo que tava em pé. Falou, você viu o assalto? Eu falou, vi. Pá! O caboclo caiu.
4: Vixe.
3: Tinha um outro com a sogra. Falou, você viu o assalto? Eu falou, eu não, mas minha sogra viu.
5: Esse gostava da sogra dele, né?
2: Caramba.
5: Ô, gente.
2: Ô, Merinho, manda um abraço a todos os ouvintes.
5: Ô, né? Com certeza, manda um abraço a todos vocês que estão curtindo o programa Roberto Meirinho, não só pelo rádio, mas pelas redes sociais, né? Mandam sempre mensagens pra gente lá na página do programa Roberto Meirinho. E
2: aos caminhoneiros.
5: Os caminhoneiros,
2: né?
5: Do Brasil.
2: A você que tá fazendo aquele churrasquinho nesse momento também, né? Tomando umas e outra.
6: Olha, mas novidade em rima de novidade, hein? 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
5: E vamos de música, Bodão?
2: Vamos lá!
5: Agora vem cantar nosso grande amigo Nil Bernardes.
2: O Bernardes, um grande compositor,
5: eita,
2: né?
5: Eita, nós. E ó, canta muito também.
2: Tive muito tempo lá com o Faustão, né?
5: Verdade. E essa música que ele canta agora com a Orquestra da Terra foi trilha sonora da novela O Rei do Gado.
2: Vamos lá.
5: Então vem aí, Nil Bernardes cantando O Rei do Gado, junto com a Orquestra da Terra.
2: Composição?
5: Dele, Nil Bernardes, do Luiz Schiavon e Marcelo Barbosa. Aguenta, coração, programa Roberto Meirinho, é só modão.

0: Roberto Meirin está imperdível. Não sai daí, não vamos tomar um cafezinho.
1: Deixa tomar um pouquinho.
0: Tá bom, só um pouquinho. Nós já voltamos já. Como diz o Badão, é um coicinho de porco.
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0: Oba! Fortimos!
12: A gente é igual o raio. É vapt-vupt.
0: Bapum! Baipum! Como é que você fala lá, Roberto? É quando voltemos porque podemos? Como é que é?
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0: É o programa Roberto Herinho, muita alegria no seu rádio. E agora chegou a hora daquela mix. A mix que está fazendo sucesso em todo o Brasil. As músicas gravadas por Roberto Meirinho e regravadas por outros intérpretes e vice-versa. E hoje vamos cantar a música Vamos Lá Pra Ver com o Trio Nordestino.
12: A composição
0: do Antônio Barros. Aguenta, coração, programa Roberto Meirinho.
12: É só modão.

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0: Você ouviu os eternos, maravilhosos, milionários José Rico cantando A Carta.
1: E a composição?
0: Do Álvaro Soco e do Cláudio Mota.
1: É modão.
0: É o programa Roberto e Meirinho, um programa feito especialmente pra você.
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0: novo sucesso, o Brasil inteiro cantando É Pai Pum, em todas as plataformas digitais e aqui na sua rádio preferida, É Pai Pum, e a moda você ouve aqui, daqui a pouquinho.
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4: Oi, gente! 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
3: Nossa, bodão!
4: É um hotel gostoso, aconchegante, né? 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
3: É só procurar o Rafael.
4: É, o Rafael é o filho do Moraci, do saudoso Moraci.
3: Gente, muito gente boa, grande amigo.
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3: É eu, bem! Chegando aí mais dois grandes amigos pra cantar pra gente, amigos de uma vida da gente. É. César e Paulinho cantando.
5: César e Paulinho.
3: Mel e Morango.
5: O composição.
3: José Felipe e Paulo Gaúcho.
5: É modão.
3: Aguenta coração.
6: Gente, que maravilha, que bom estar de volta aqui neste programa. Aqui é o César, da dupla César e Paulinho, com esses amigos aqui, Roberto e Meirim. Parabéns pra vocês e um abraço aos milhares e milhares de ouvintes.
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10: Tamo de volta! Delícia!
11: E só foi ligeirinho, né?
10: É uma coisinha de porco. É o programa Roberto e Meirinho pra todo o Brasil e fora dele também. É eu, bem, aqui ensino os grandes nomes da música sertaneja. E agora nós vamos cantar junto com o Rafael Hanoff uma música que você escreveu. A primeira música, Roberto. O que sou lembra você?
11: Sou lembra você, né? Um modão aí, chonado demais.
10: E a composição é do Roberto, do Zebetio e do Sebastião Vitor.
11: Vamos lá.
10: Aguenta, coração.

0: É o programa Roberto Meirinho, um programa feito especialmente pra você.
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2: Passa guspe. Passa guspe. Deixa eu ver quem tá chegando aí.
0: É o Guilherme Santiago chegando aqui na sala de casa.
2: Sejam bem-vindos, amigos.
3: Rapaz, Roberto e Meirinho, o que falar de vocês, hein, meus amigos? Nós é fã demais de vocês. Prazer muito estar aqui com vocês.
4: Ó, esse aqui é uma moda. Muita gente pode não conhecer, né? Mas é um dos grandes referências que nós tínhamos quando a gente começou a cantar. Uma das primeiras que eu... assim que a gente começou a ensaiar. Lá de Goiás, chama Matão e Monteiro.

0: Aí foi na sala de casa do programa Roberto e Meirinho, nossos amigos Guilherme e Santiago cantando a música Envolva-me, ou O Verde da Felicidade.
1: E a composição?
0: É deles, Ari Santana e nosso queridíssimo Marcelo Costa.
1: Os meninos, quando você estiver aqui passando aqui por perto, pode chegar aqui, viu? Tá legal?
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0: E vamos de música, Bodão?
1: Vamos de música!
0: Agora vem cantar pra gente nossos amigos Rio Negro e Solimões cantando Sentado à Beira do Caminho.
1: A composição
0: do Roberto e do Erasmo.
1: Que dupla, hein?
5: Meus amigos Roberto e Meirinho, que honra, que prazer participar desse programa, falar para tanta gente nesse Brasilzão, vocês que a gente conhece há muito tempo, somos amigos de longa data, pessoas que a gente tem um profundo carinho, um profundo respeito pela história que tem dentro da música sertaneja.
6: Arrepia, galera!

0: Não saia daí, continue por aqui, porque a audiência tá lá em cima. E o programa Roberto Meirinho volta já já. É Vapt Vupt, né, Bodão?
1: É Vapt Vupt, é um coicinho de porco, é ligeirinho.
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3: 16:59.
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0: É facinho pra conquistar o coração de uma mulher.
1: Como é que é, Ninão?
0: Tem que estar o karatê, né? Como é que é, Ninão? O karatê de dinheiro, o karatê carrão. É, tem, e dá muito carinho.
1: Mas que maldade.
0: Vestido carinho. Mas não é, sabe? Todo mundo pode criticar, mas é verdade. A mulher, ela precisa de amor, de carinho, fidelidade, mas também precisa de vida boa, gente. Mulher não gosta de sofrer, não. Mulher tem que viver bem.
1: Mulher é a rainha do mundo.
0: Exatamente. Por isso que elas desfilam aqui no programa Roberto e Meirinho, o quadro Ei Mulher, o quadro de mais gostoso do Brasil, onde desfilam as grandes vozes femininas da música sertaneja. E elas já estão desfilando aqui, Roberto. Começamos hoje com ela, uma das vozes mais lindas da música sertaneja. Nalva Guiar, cantando La Paloma.
1: A composição?
0: A composição é do Sebastian Erradier e Salberi. Uma versão do Pedro de Almeida. Foi gravada em 1863, a primeira vez, essa música.
1: Beleza.
0: Nalva Guiar.
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0: novas vozes femininas da música sertaneja. Querida Bruna Viola cantando Pagode em Brasília.
1: E a composição?
0: Lourivaldo Santos e Ted Vieira. É o programa Roberto e Meirinho, um programa feito especialmente pra você.
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0: A caminho do sucesso, Berlim e Carlos Royce cantando Adeus ao Fuscão Preto, uma composição do Raimundo Neto e do Gersino Correia. Guardem bem esse nome, Berlim e Carlos Royce, o Adeus ao Fuscão Preto.
1: Alô, Roberto Meirinho, toca mais uma pra gente ouvir, vai.
2: Das Marcianas, claro.
1: Aham. Uhum.

0: As nossas amigas Celina e Adriana cantaram a música Por Que Brigamos, uma composição do Neil Diamond e do Rossini Pinto.
1: Alô, Roberto!
2: Alô, Meirinho!
1: Nós somos as Marcianas.
2: Programa volta já.
1: Peraí!
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18: Olá! Estamos de volta! É a cultura musical do Brasil. É o programa Roberto e Meirinho, um programa feito especialmente pra você.
19: Ei. Ô, Meirinho!
18: Oi!
19: Atende o telefone aí.
18: Opa,
19: Meirinho.
18: beleza.
19: É o contratante.
18: Oba! Alô? Alô?
20: Por que você demorou pra atender esse telefone?
21: Ai, mamãe, me acorde!
18: Ô, Temosa, eu tava atendendo aqui um ouvinte.
20: Não me enrola, não! Hoje você dorme na casinha do cachorro!
18: Tem mulher doida.

0: Valeu mesmo! Maluco Beleza, composição do Raul Seixas e do Cláudio Roberto, interpretada por Roberto Iveirinho e Billy Nelson.
1: Opa! Você que tá com violão na mão ou não, cante uma canção que a gente mostra pro povo. Pode parar, não. Pá, produção, corta. Tem que ser uma canção do Roberto Meirinho.
2: Ok. Houve um equívoco aí.
3: Se perceber os sintomas, um médico deverá ser consultado. Não use medicamento, caso suspeito de dengue.
1: Então vamos ouvir agora quem tá cantando a música do Roberto Meirinho. Vamos lá?

0: povo tá chamando!
1: Aê! Nosso querido Sidney, do duplaço Luciano e Sidney, cantando a música Recordações, composição do nosso querido Mariozan. Faça você também como Sidney, você que tá com o violão na mão ou não, cante uma canção que a gente mostra pro povão. Mas tem que ser uma canção do Roberto Ribeirinho.
2: Daqui a pouco você vai ouvir...

0: novo sucesso, o Brasil inteiro cantando É Pai Pum, em todas as plataformas digitais e aqui na sua rádio preferida. É Pai Pum, e a moda você ouve aqui, daqui a pouquinho.
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2: E vamos de música.
0: Dominguinhos cantando Eu Só Quero Um Xodó.
2: Composição
0: Dominguinhos e da Anastácia.
2: Beleza. 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

0: A composição?
1: É da nossa querida Berenice Zambuja. Eita, nós é o programa Roberto Meirinho, um programa feito especialmente pra você. É o programa Roberto Meirinho que volta já com muito mais música pra você. Não saia daí, não vamos tomar um cafezinho.
2: Deixa eu tomar um pouquinho.
1: Tá bom, só um pouquinho. Nós já voltamos já. É um, como diz o Badão, é um coicinho de porco.
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0: isso aí, toca um Belmonte, Amaraí! Aqui tem que tocar, no programa Roberto Verinho só toca modão, moda boa! E olha aí, nossos amigos Belmonte Amaraí lançando um novo sucesso, toca um Belmonte, Amaraí, composição do Amaraí e do Pablo.
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0: Thiago Silva cantando uma música Toca um Trio Parada Dura, uma composição do Thiago Silva e do Nino de Andrade.
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0: sucesso, Jéssica Sanfi, com a música Aprendi com Deus, uma composição do João Barbosa Ferreira. Guardem bem esse nome, hein? Jéssica Sanfi cantando Aprendi com Deus, a caminho do sucesso.
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0: É isso aí, na salada musical você ouviu Roberto e Meirinho com nosso amigo Claudinei Araújo cantando a música Chora Coração. Com nosso amigo Tássio Mendes nós cantamos a música Vou Pagar Pra Ver. E com nossos amigos Caju e Castanha, Tu Tá Comendo Vrido. Um sucesso atrás do outro aqui no programa Roberto e Meirinho, a festa da música sertaneja.
1: Para refletir.
0: Se você ver a lua, verá a beleza de Deus. Se você ver o sol, verá o poder de Deus. Se você se olhar no espelho, verá a melhor criação de Deus. Então acredite.
2: Já vou ficar com saudade de vocês. Meus amigos, fiquem com Deus, porque graças a Ele a vida continua. Um abração aqui do Roberto.
3: E o Uta bem gostoso do Meirinho. Não saia daí, a audiência tá lá em cima. E a próxima atração é imperdível.
0: E vamos terminando o programa com a música que vem conquistando o Brasil. O novo sucesso é Pai Pum. Tchau, gente.

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1: 18 horas
2: e 30 segundos.
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4: Terminando essa terça-feira, dia 11, com toda a igreja celebramos a memória de Santa Clara de Assis, virgem consagrada. Ela viveu na Itália no ano de 1193, de família nobre cristã. Aos 18 anos deixou o mundo para seguir a Cristo, pobre e humilde. Abraçou o estilo de vida de São Francisco de Assis, com o qual fundou a Ordem das Clarissas, que é a parte feminina da Ordem Franciscana. Transformou em apostolado de sofrimento seus longos anos de enfermidade. A seu exemplo, busquemos trilhar o caminho da docilidade nos planos de Deus e da humildade daqueles que se fazem pequenos no amor do reino do céu. Portanto, com humildade e confiança, como Santa Clara, deixemos tudo nas mãos do Senhor. Em nome do Pai, e do Filho, e do Espírito Santo. Amém. O anjo do Senhor anunciou a Maria, e ela concebeu o Espírito Santo. Ave Maria, cheia de graça, o Senhor é convosco. Bendita sois vós entre as mulheres, e bendito é o fruto do vosso ventre, Jesus. Santa Maria, Mãe de Deus, rogai por nós, pecadores, agora e na hora de nossa morte. Amém. Eis aqui a serva do Senhor, faça-se em mim segundo a vossa palavra. Ave Maria, cheia de graça, o Senhor é convosco. Bendita sois vós entre as mulheres, e bendito é o fruto do vosso ventre, Jesus. Santa Maria, Mãe de Deus, rogai por nós, pecadores, agora e na hora de nossa morte. Amém. E o Verbo divino se fez carne e habitou entre nós. Ave Maria, cheia de graça, o Senhor é convosco. Bendita sois vós entre as mulheres, e bendito é o fruto do vosso ventre, Jesus. Santa Maria, Mãe de Deus, rogai por nós, pecadores, agora e na hora de nossa morte. Amém. Rogai por nós, Santa Mãe de Deus, para que sejamos dignos das promessas de Cristo. Oremos. Virgem Senhora do Belém, excelsa protetora de Itatiba, vós sois aquela senhora que entrou pela porta do céu em pé, vestida de sol, coroada de estrelas e calçada da lua. Vós sois aquela senhora que disse pela vossa boca sagrada que a quem vos chamar 150 vezes ao dia, vós valeríeis e socorreríeis na ocasião. Por isso, soberana senhora, que suplicamos e pedimos, atendei-nos. Amém. O Evangelho hoje de São Mateus, capítulo 18, de 1 a 5, 10, de 12 a 14. Naquele tempo, os discípulos se aproximaram de Jesus e perguntaram: quem é o maior no reino dos céus? Jesus chamou uma criança, colocou-a no meio deles e disse: em verdade vos digo, se não vos converterdes e não vos tornardes como crianças, não entrareis no reino dos céus. Quem se faz pequeno como essa criança, esse é o maior no reino. E quem recebe em meu nome uma criança como esta, é a mim que recebe. Não desprezeis nenhum desses pequeninos, pois o que eu vos digo é que seus anjos no céu veem sem cessar a face do meu Pai que está no céu. De fato, do mesmo modo, o Pai do céu não deseja que se perca nenhum de seus pequeninos. Meus irmãos, o evangelista São Mateus recorda que o reino dos céus não pode se alinhar ao desprezo dos humildes. Todos devem ser acolhidos, redimidos, amados e respeitados sem nenhuma exceção. O que é preciso, de fato, é a autêntica conversão. Por isso que a comparação com as crianças, que são simples e indefesas, nos fazem pensar nos pobres, nos necessitados, em todos aqueles que não têm instrução e que também precisam do nosso bom conselho, da nossa mão estendida, da nossa atitude caridosa. Por isso que o reino dos céus tem por excelência um valor, a imitação do que Cristo é e fez. Por isso que Santa Clara de Assis, na sua humildade e pobreza, ensinava as irmãs clarissas no seu tempo, a exemplo de São Francisco, a sempre se doarem pela causa maior desse reino dos céus. Na sua simplicidade, ela dizia: coloca os teus olhos diante do espelho da eternidade. Coloca tua alma no brilho da glória de Deus. Coloca o teu coração em Cristo, que é figura divina, e transforma-se inteiramente por meio da oração e da caridade na imagem da divindade dele. É assim que um dia vamos ser recebidos no céu. Ó Virgem Maria, roga a Deus por todos nós, para que todos os dias cresça o amor de Deus no nosso coração, para vivermos na caridade, na esperança e na fé, uma atitude sempre renovadora. Virgem Senhora do Belém, tornai tudo em bem. O Senhor esteja convosco, Ele está no meio de nós. Abençoe-vos o Deus Todo-Poderoso, que é Pai e Filho e Espírito Santo. Amém.
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0: Boa noite! Estamos iniciando o Jornal CRN com as principais notícias de Itatiba, da região, do país e do mundo. A apresentação é de Edilamar Dedim e os trabalhos técnicos de Márcio Egídio. A edição é desta terça-feira, dia 11 de agosto de 2026. Nesta edição, vamos destacar: Operação Tapa Buracos avança e será intensificada nos bairros de Itatiba. Economia criativa. Artesãos da Mostra Especial Dia dos Pais registram boas vendas. Vigilância em saúde reforça orientações para a prevenção da febre maculosa. Equipe de Itatiba é campeã da quarta socorrência de levantamento de peso. Para atletismo de Itatiba, conquista 5 ouros no meeting paralímpico. Atleta de Morungaba conquista bicampeonato zona de karatê no Pará. Essas e outras notícias você confere agora. 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O tempo em Itatiba neste momento está variando entre céu nublado e parcialmente nublado, com temperatura ao redor de 17 graus. Deve esfriar mais, chegando a mínimas de 13 a 14 graus, mas sem probabilidade significativa de chuva. Frente fria mantém risco de ressaca no sudeste. A informação é de Maria Clara Sasaki.
1: A semana começa com uma frente fria atuando na região costeira do sudeste do Brasil e tem condições para bastante nebulosidade, chuvas fracas e temperaturas baixas na faixa leste do estado de São Paulo, Rio de Janeiro e também no Espírito Santo. Atenção também para este início de semana com a condição de mar agitado. Ainda há potencial para ressaca nas áreas litorâneas de São Paulo e também do Rio de Janeiro. Já no interior paulista e no norte de Minas Gerais, a condição é de tempo mais firme e até com sensação de calor neste início de semana. A chuva não consegue avançar para estas áreas e vamos seguir com essa massa de ar seco atuando. Lá para quarta-feira, a nebulosidade já começa a dissipar na faixa leste do estado de São Paulo e a temperatura volta a subir na capital paulista, no Rio de Janeiro, entre quinta e o final de semana. Temos outra frente fria que vai tentar avançar lá para o próximo sábado, próximo domingo, mas ela avança bem afastada pelo oceano, então não devemos ter mudanças no tempo no próximo final de semana. O calor vai voltar, vai retornar para todo o sudeste do Brasil, entre sábado e domingo, lá para o finalzinho da semana, e aí a gente volta com aquela condição, mais uma vez, de tempo muito seco, especialmente no interior dos estados. Maria Clara Sasaki, da Tempo Ok Meteorologia, em parceria com a agência Rádio Web.
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3: Bom dia a todos. É com muita alegria nesse dia do advogado que nós estamos inaugurando a sala da OAB aqui na Delegacia de Polícia. Eu quero agradecer primeiramente a minha diretoria, presente a Maria José, o Raul, Paulinho, como um bom criminalista, atendeu um flagrante em Campinas e está aguardando uma audiência de custódia. Então ele não pôde estar aqui com a gente agora de manhã. Agradeço o Luiz e a Ana, que fez o corre com a gente para a inauguração, muito obrigada. As autoridades presentes, Perobelli sempre com a gente, o Renan, que eu ligo quando tem um problema lá na OAB, sempre me socorre, a comandante Aqueline, sempre um prazer revê-la, a Débora, o Washington, sempre com a gente também, os advogados que aqui estão, nosso conselheiro estadual, Cláudio Forcel, sempre presente com a gente também, e por último e o mais importante, doutor José Mário Lara, a gente sabe que se o delegado não quisesse, esse sonho não se realizaria. Muito obrigada pelo respeito, pela nossa instituição, pela parceria sempre, as portas abertas, sempre que a gente precisou. Muito obrigada.
4: Conhecimento, integração e reconhecimento. No mês do advogado, a valorização, a ética e a justiça. E, exatamente neste dia 11 de agosto do ano da graça de 2026, a OAB Itatiba, 99ª subseção Itatiba-Morungaba, ganhando um espaço especial na Delegacia de Polícia de Itatiba. Presidente Marcela Zen, satisfação, parabéns pelo dia de hoje e um espaço extremamente importante, não?
3: Sim, Aloysio, muito bom dia a todos. Hoje, nesse dia 11 de agosto, muito especial para nós, advogados, conseguimos mais essa conquista para a cidade de Itatiba e Morungaba, que é a inauguração da nossa sala aqui na Delegacia de Polícia de Itatiba.
4: Com relação à utilização da mesma, como será, por favor?
3: Ela será um ponto de apoio para os advogados criminalistas no caso de flagrante delito, tanto na madrugada como durante o dia. É uma sala equipada com computador, impressora e demais materiais de escritório. E também será um ponto de atendimento da Comissão das Mulheres para as Vítimas de Violência e Comissão do Idoso para a Violência contra o Idoso.
4: Bom, e o processo do funcionamento é o contato que a delegacia mantém com a própria OAB e a OAB encaminha um advogado aqui para o pronto atendimento e orientações.
3: Isso, será com agendamento, obviamente que os casos de urgência, a delegacia tem o contato direto com a OAB e aí o advogado se desloca, mas será por agendamento a princípio.
4: Doutor Marcelo Zen, vamos até um trecho do ex-presidente da OAB Itatiba, Cláudio Forcel, que é conselheiro, veio representar o Leonardo Sica, presidente da OAB Estado de São Paulo. Uma declaração extremamente importante nessa inauguração.
5: Então, olá, bom dia, gente. Eu venho representando o presidente da Seccional São Paulo, doutor Leonardo Sica, que me pediu para, em primeiro lugar, fazer um agradecimento especial ao doutor José Mário, pela deferência da sessão desse espaço para a OAB São Paulo, que evidentemente será de muita utilidade para os advogados de Itatiba e Morungaba, e numa data bastante significativa para nós todos, né? Dia 11 de agosto, que é o dia do advogado, dia da instituição dos cursos jurídicos no Brasil, e para a gente é uma data de muita relevância. A sala da advocacia aqui na Delegacia de Polícia, doutor José Mário, é uma sequência de instrumentos que nós, a gente vem colocando à disposição da advocacia, aqui da 99ª subseção, que há pouco tempo atrás sequer tinha uma casa própria, uma sede própria. Né? Hoje a gente tem, além da sede, trouxemos para cá a Escola Superior da Advocacia, né? E hoje a gente inaugura mais um espaço para os advogados e as advogadas aqui da nossa cidade. Então, para a gente é um motivo de muita satisfação, de muito orgulho, de muita alegria poder contar com esse espaço que ficou muito bacana, muito aconchegante, né? Um espaço pequeno, mas a gente sente um conforto, uma alegria de estar aqui dentro. Né? Já falamos até de uma vaga de estacionamento para os advogados aí fora, o José Mário já concordou, inclusive. Então, eu venho trazer lá da Seccional São Paulo um abraço e um agradecimento muito grande do presidente Sica.
4: Uma junção de esforços e muito elogiado o doutor José Mário de Lara, atual delegado aqui de Itatiba.
6: Sim, doutor José Mário, sempre um parceiro, trata a advocacia de Itatiba-Morungaba com muito respeito, as portas sempre abertas para a gente, então é muito gratificante a advocacia ver esse respeito institucional entre a polícia com a OAB.
7: Doutora Marcela, um mês de comemorações, afinal de contas, né? O mês de agosto dedicado ao advogado. Consequentemente, muitas atividades que a OAB Itatiba promovendo.
6: Isso, nós vamos ter vários cursos, né? Aí no dia 17 tem uma palestra, na palestra da CAGE, dia 20 nós teremos entrega de carteiras aos novos advogados. No dia 22, a nossa tradicional feijoada, aliás, ainda temos convites, viu, Aloysio? Para quem quiser procurar a sede da OAB Itatiba. E no dia 27, mais uma palestra.
7: Perfeito. Agora, vocês também promovendo cursos de atualização, principalmente com relação à inteligência artificial.
6: Isso, nessa sexta-feira, dia 14, as inscrições são através do link que pode ser adquirido na própria subseção.
7: Doutora Marcela Zen, para encerrarmos, um alerta geral, mais uma vez, os golpes que não param, a OAB também sendo vítima.
6: Sim, toda semana eu tenho aí a minha foto utilizada por golpistas. Então a gente pede que a população fique sempre atenta, procure contato com o advogado no número de telefone que já tinha, se tiver alguma dúvida, compareça no escritório do advogado, não envie qualquer valor sem conseguir o contato presencial com o advogado.
7: E fora isso, cuidar também com outras ações que os bandidos promovem, né? Os golpes de Pix aí, pedindo dinheiro. A gente tem que tomar muito cuidado hoje em dia.
6: Sim, exatamente. Não envie dados e nem dinheiro sem certificar que realmente é a pessoa.
7: Agradecimento, parabéns por esse dia e parabéns ao OAB Itatiba e Morungaba, né? 99ª subseção. Por mais esse ganho aqui na delegacia.
6: Eu que agradeço, Luísa, a sua presença sempre aqui com a gente. Parabéns a todos os advogados e advogadas da cidade de Itatiba e Morungaba. Obrigada.

0: seguir, Operação Tapa Buracos avança e será intensificada nos bairros de Itatiba.
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0: 18h26. A Prefeitura de Itatiba, por meio da Secretaria de Serviços Públicos, intensificou a Operação Tapa Buracos, que entra em uma nova etapa com a ampliação dos trabalhos para diferentes regiões da cidade. A iniciativa tem como objetivo recuperar o pavimento de ruas e avenidas, melhorando as condições de circulação e proporcionando mais segurança para motoristas, motociclistas, ciclistas e pedestres. Nesta etapa, as equipes estão concentradas na região central, onde levantamento realizado pela Secretaria apontou maior quantidade de pontos que necessitam de reparos. A partir da próxima semana, os trabalhos serão intensificados nos bairros, com prioridade para as vias que registram maior fluxo de veículos e para os trechos considerados mais críticos pela equipe técnica. O planejamento prevê que a operação alcance gradativamente diferentes pontos do município. Depois do atendimento às áreas urbanas prioritárias, o cronograma será ampliado para as estradas municipais asfaltadas, seguindo o planejamento estabelecido pela Secretaria de Serviços Públicos. Atenção durante os trabalhos. Com a ampliação dos serviços, a Prefeitura pede atenção aos condutores que circularem pelos locais atendidos pelas equipes. Durante as intervenções, poderá haver sinalização temporária e alterações pontuais na circulação para garantir a segurança dos trabalhadores e dos usuários, os usuários das vias. A orientação é para que os motoristas respeitem a sinalização instalada, reduzam a velocidade ao passar pelos trechos em manutenção e, quando o possível, optem por rotas alternativas, contribuindo para a execução dos trabalhos com maior segurança. A Operação Tapa Buracos seguirá avançando conforme o cronograma da Secretaria de Serviços Públicos, abrangendo bairros e, posteriormente, estradas asfaltadas dentro do trabalho de manutenção e zeladoria da malha viária municipal. A Prefeitura de Itatiba, por meio do Fundo Social de Solidariedade, promoveu dias especiais com oportunidades de vendas aos artesãos participantes da Mostra Criativa, que reúne variedade de produtos artesanais e alimentícios, desta vez visando a celebração do Dia dos Pais, comemorada no último domingo, dia 9. O objetivo foi ofertar à população opções de presentes exclusivos produzidos de forma autoral pelos criativos participantes desta iniciativa municipal. De quarta a sexta da última semana, o Centro Administrativo Prefeito Ettore Consolini, sede da Prefeitura, recebeu participantes que se revezaram nesses 3 dias de exposição e venda. Já no sábado, dia 8, foi realizada a 16ª edição da Mostra Criativa Especial Dia dos Pais. Desta vez, na Praça da Bandeira, na área central. Segundo uma das coordenadoras da Mostra Criativa, Elaine Araújo, ambos momentos foram um sucesso. Também no domingo, dia 9, Dia dos Pais, a Mostra Criativa foi convidada e alguns artesãos marcaram presença na corrida Circuito das Estações Experience, terceira etapa, realizada pela manhã no Parque Luiz Latorre. O Departamento de Vigilâncias em Saúde da Secretaria de Saúde de Itatiba reforça as orientações à população para a prevenção da febre maculosa, doença que pode ser potencialmente fatal. Embora o carrapato estrela, principal transmissor da doença, esteja presente no ambiente durante todo o ano, o período de maior atenção ocorre neste período de estiagem, que pode ir até o mês de novembro, quando há maior presença das formas imaturas do carrapato, conhecidas como micuins. Muito pequenos, medindo milímetros, os micuins são a fase de larva do carrapato estrela e podem passar despercebidos ou até serem confundidos com partículas de poeira ou barro, facilitando o contato com as pessoas durante a permanência em áreas de vegetação. A febre maculosa, também conhecida como doença do carrapato, é transmitida pela picada de carrapatos. Por isso, a prevenção é a principal forma de evitar a doença, que tem elevada taxa de letalidade em 60%, se não tratada rapidamente. O parasita pode ser encontrado geralmente em animais silvestres, como capivaras e também cavalos e bois. Pode-se encontrá-lo em grama, arbustos, parques, trilhas, matas e locais onde há presença de animais silvestres. Os sintomas da infecção podem aparecer entre 2 a 14 dias após a picada. Os principais são a febre, náusea e vômito, dor muscular, dor de cabeça, desânimo, manchas avermelhadas pelo corpo e pequenas hemorragias na pele. Até o momento, Itatiba não registra casos de febre maculosa em 2026. Ainda assim, é importante a prevenção e atenção aos sintomas neste período de maior circulação do carrapato. Cuidados simples ajudam. A Vigilância em Saúde orienta a população a evitar áreas com mato alto sempre que possível. Caso seja necessário frequentar esses locais, a recomendação é utilizar roupas claras e que cubram a maior parte do corpo, além de verificar cuidadosamente o corpo após a atividade para identificar a presença de carrapatos. Também se recomenda o uso de botas e calça comprida, com parte inferior colocada para dentro das meias. Estando em local suspeito, é recomendado examinar o próprio corpo a cada 3 horas. Caso encontre um carrapato preso à pele, a orientação é removê-lo com cuidado e com o auxílio de uma pinça, evitando esmagá-lo, para diminuir as chances de contaminação. Após a remoção, lavar bem as mãos e o local da picada. Quanto mais rápido for retirado, menor a chance de infecção. A equipe Itatiba de Supino conquistou mais um importante resultado no cenário regional. Sob o comando do técnico Clodoaldo Domingos das Neves e com o apoio da Secretaria Municipal de Esportes, o grupo sagrou-se campeão da 4ª Copa Socorrense de Levantamento de Peso, disputada no último dia 26 de julho em Socorro. A competição reuniu atletas de diferentes cidades da região e do estado, com representantes de Itatiba, Amparo, Bragança Paulista, Leme e Piracicaba. A equipe itatibense teve de desempenho de destaque no levantamento terra, conquistando 5 títulos em diferentes categorias. Na categoria subjúnior até 62 quilos, Ana Júlia Lima foi campeã ao levantar 110 quilos. Também no subjúnior até 65 quilos, Eric Gonçalves garantiu o primeiro lugar com a marca de 215 quilos. Já Henry Souza conquistou o título na categoria júnior até 82 quilos, levantando 250 quilos. Entre os adultos, André Alves teve uma das principais performances da equipe. Competindo na categoria adulto, até 75 quilos, o atleta levantou 280 quilos, assegurou o título e ainda recebeu o reconhecimento de melhor atleta da categoria. O técnico, Clodoaldo Domingues das Neves, também competiu e subiu ao lugar mais alto do pódio. Na categoria Master, até 90 quilos, levantou 200 quilos e, assim como André Alves, conquistou o título de melhor atleta de sua categoria. Com 5 campeões e 2 destaques individuais, a equipe Itatiba encerrou sua participação com o título geral da 4ª Copa Socorrense. No último sábado, dia 8, a equipe de para-atletismo de Itatiba esteve no Meeting Paralímpico em São Paulo, evento que classifica para o ranking nacional e campeonatos da temporada. Sob o comando do técnico Giovanni Andreotti, do Departamento de Paradesporto da Secretaria de Esportes da Prefeitura de Itatiba, os atletas locais conquistaram 6 medalhas, sendo 5 ouros e 1 prata. Edivana Sara conquistou ouro no lançamento de disco e no lançamento de dardo. Nicolas Pires é ouro no arremesso de peso e no lançamento de dardo. E Pedro Albertini levou o ouro no lançamento de dardo e a prata no lançamento de disco. Agora, os medalhistas aguardam a atualização oficial das marcas no ranking nacional para confirmar vagas em campeonatos nacionais. Entre os destaques recentes das competições paradesportivas, com representantes de Itatiba, a atleta Lorraine Oliveira estreou em competições internacionais e de primeira conquistou a medalha de bronze no Campeonato Sul-Americano de Para-Karatê, realizado em junho em Cartagena das Índias, na Colômbia. Aos 14 anos, Maria Fernanda Avelino Troiano garante ouro na categoria cadete em Belém e avança no circuito nacional da CBK. A karateca Maria Fernanda Avelino Troiano, de 14 anos, colocou o município paulista de Morungaba no lugar mais alto do pódio nacional ao conquistar o bicampeonato brasileiro zonal de karatê. A vitória ocorreu durante a etapa classificatória Pará do Campeonato Brasileiro de Karatê 2026, organizada pela Confederação Brasileira de Karatê, entre os dias 6 e 9 de agosto, na capital paraense. Representando a seleção paulista na categoria cadete até 61 quilos, a jovem atleta superou adversárias de alto nível técnico em uma das disputas mais acirradas do calendário da modalidade. Com o resultado, Maria Fernanda repete o feito de 2023, quando venceu sua primeira etapa regional e carimba mais uma vez o passaporte para a grande final nacional do circuito prevista para o final do ano. O circuito é dividido regionalmente em etapas classificatórias por todo o país. A performance em Belém assegura a vaga do jovem talento na fase decisiva, que reunirá os melhores karatecas classificados de todas as regiões do Brasil. A participação da karateca no evento contou com o apoio do Departamento de Esporte e Lazer da Prefeitura de Morungaba. O diretor de Departamento de Esporte e Lazer, Igor Andrei Petroli, destacou a relevância do feito para o município. 18 horas e 40 minutos. Tragédia. Governo colombiano segue a busca por vítimas do terremoto. A informação é de Eduardo Amaral.
1: Já são pelo menos 181 pessoas mortas em razão do terremoto que atingiu a Colômbia nesta segunda-feira. Os números são da imprensa colombiana que reporta.

país. O novo mandatário colombiano enviou engenheiros militares do exército para os cinco estados mais afetados pelo terremoto. Grupo Rádio Web 25 anos, áudio que amplifica conexões. Produção e reportagem, Eduardo Amaral.

0: A seguir, vamos falar Copa do Brasil.
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8: O Conselho Regional de Contabilidade do Estado de São Paulo realizou nesta terça-feira, dia 11 de agosto, do ano da graça de 2026, aqui no Complexo de Formação Profissional Alice de Oliveira Caniato, um seminário presencial gratuito, discutindo

0: discutindo os impactos práticos da reforma tributária, com atenção especial às alterações previstas no mecanismo de substituição tributária. Esse encontro integra o programa CRC São Paulo para Todos, reunindo profissionais de Itatiba e Várzea Paulista e também interessados em compreender as mudanças trazidas pelo novo Seminário Tributário Brasileiro. Nossa conversa com Guilherme Junge, que representa o CRC SP aqui em Itatiba.
1: Olá, boa
0: Complicada
1: tarde.
0: Essa nova modalidade, satisfação em ouvi-lo.
1: Ah, muito obrigado. A gente está fazendo nosso treinamento para contadores e membros da sociedade para a reforma tributária que já começa a vigorar na prática ano que vem. Então, o CRC disponibilizou essa palestra para a reforma tributária específica para a substituição tributária no ICMS.
0: Bom, a participação dos contabilistas é de extrema importância. Afinal de contas, eles que vão analisar junto aos lojistas, aos empreendedores, lucro, nota fiscal, tudo mais.
1: Corretamente. Quem vai fazer o fato gerador é o contribuinte, que são as empresas, comércio, indústria, mas o contador ele é apto para estar fazendo a aplicação da norma, fazendo a operação e fazendo as orientações com todos os empresários. E estão aí fazendo o treinamento com os contadores, mas lembrando que essa palestra aqui no CRC também é aberta para demais profissionais e estudantes, para todos estarem aptos para a atualização da reforma tributária.
0: Bom, tivemos aqui a participação do professor palestrante Ademir Macedo de Oliveira, mestre em administração de empresas com foco em planejamento tributário. Falando, né, da participação dos contabilistas aqui no Complexo de Formação Profissional Alice de Oliveira Carniato. Importantíssimo, mas é algo desgastante em termos de cálculos.
1: Sim, hoje foi bastante instruções e até aproveitando aí para agradecer a Prefeitura por ter disponibilizado o complexo de treinamento aqui para poder nós contadores estar fazendo essa atualização da reforma tributária.
0: Agora para o cidadão comum, o que resulta toda essa modificação que teremos agora a partir de 2027?
1: Muitos dos cidadãos comuns eles estão preocupados ano que vem de aumento de carga tributária, mas a reforma tributária ela não vai ter um aumento da carga tributária, ela vai ter um aumento de procedimento. Em vez de você estar recolhendo impostos, 5 impostos diversificados, ele vai aos poucos resumindo em apenas 2, 3 basicamente, né? O IBS, CBS e o imposto seletivo. Então, nós cidadãos, eles vão estar mais preocupados na sistemática que vai mudar. Mas o valor final para os impostos ainda vai ser uma carga tributária alta.
0: Bom, Guilherme, importante participação dos contabilistas de Itatiba nessa primeira reunião. Muito aprendizado. Consequentemente, muita coisa a ser discutida, muita coisa a ser descoberta ainda. Mas a atualização se faz necessária.
1: É isso aí. Muito obrigado a todos aí que puderam participar. Nós, do CRC, estamos comprometidos para a atualização da reforma tributária e que precisar, estamos à disposição.
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3: 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Copa do Brasil. Clássicos regionais esquentam as quartas de final. A informação é de Daniele Esperon.
4: A CBF sorteou nesta terça-feira os duelos das quartas de final da Copa do Brasil, que vai contar com 3 clássicos regionais. Cruzeiro e Atlético Mineiro, em Minas. No Sul, Grêmio e Internacional. Em São Paulo, Palmeiras e Santos. Além do confronto entre Vasco e Vitória. Os jogos serão disputados na semana do dia 26 de agosto, os duelos de ida e os jogos de volta na semana do dia 2 de setembro. Quem vai ser o mandante na ida dos jogos? Internacional, Cruzeiro, Vasco e Palmeiras. O vencedor do Clássico Gaúcho vai enfrentar nas semifinais o time que passar do confronto mineiro. Do outro lado da chave, o ganhador do jogo entre Vasco e Vitória vai medir forças nas semifinais contra o vencedor do Clássico Paulista. A classificação para as quartas de final rendeu mais de 4 milhões de reais aos clubes. As 8 equipes que continuam vivas entram nessa fase e têm o mesmo valor em premiação, acumulando até agora R$ 9 milhões. Quem passar para a semifinal vai dobrar a quantia com mais R$ 9 milhões disponíveis. O grande campeão da Copa do Brasil fatura R$ 78 milhões. Agência Rádio Web, com informações da Copa do Brasil, Daniela Esperon.
3: São 18h51. O Vila Nova Futebol Clube de Goiânia conquistou o título da Copa M2 Sub-18, disputada no interior de São Paulo. Com a equipe Sub-17, o Tigrão teve uma campanha impecável e goleou o Guarani por 4-0 na grande decisão. Pietro, Matheus João, Miguel Delfino e JP marcaram os gols da vitória. JP, inclusive, terminou a competição como artilheiro com 7 gols. O Vila Nova encerrou o torneio com 100% de aproveitamento, melhor ataque com 24 gols marcados e melhor defesa, sem sofrer nenhum gol em toda a competição. O técnico Rodrigo Naves e o treinador de goleiros Marcos Cordeiro fizeram questão de agradecer a receptividade dos itatibenses e o apoio da Rádio CRN e de outros parceiros durante a competição.
5: Gostaria de agradecer a Rádio CRN pela cobertura do nosso trabalho, né? Foi um trabalho de excelência que o Vila Nova fez na competição. Onde a gente coroou campeão da Copa M2 Sub-18 com a campanha invicta, né? A gente só tem a agradecer a cidade de Itatiba, a competição, ao hotel onde a gente estava, o Hotel Colonial, e a todos que torceram por nós, que é o treinador Rodrigo Naves, passando um agradecimento a todos aí, e se Deus quiser, nas próximas edições estaremos de volta.
6: Boa tarde, aqui é o Marcos Cordeiro, preparador de goleiro do Vila Nova. Quero agradecer a rádio pela grande cobertura da competição Copa M2. Agradecer a Edilamar Dedim pela cobertura. Agradecer também ao Gaúcho do restaurante Fazenda pela alimentação da comissão e os atletas. Que essa conquista foi importante para o Vila Nova e para todos nós.
3: O futebol amador de Itatiba foi o assunto do podcast Itatiba Pode Mais de ontem, dia 10. O programa recebeu o técnico do Alvorada, Anderson Gambelloni, e árbitro de futebol, Paulo Godoy, para um bate-papo sobre o campeonato amador de Itatiba. A conversa foi conduzida pelo apresentador Márcio Egídio. Confira como foi esse bate-papo.
7: Qual foi assim, o momento que você se identifica que mais emocionou e se você também faria alguma coisa diferente do que você fez esses 30 anos? Você mudaria alguma coisa?
8: Na arbitragem, o que mais me emocionou, cara, vamos lá, as finais do FISA, cara, jogos abertos, foi muito da hora em Mogi das Cruzes, né? Foi uma coisa assim que, poxa, cheguei bem na semifinal e pensando que não ia fazer a final. Teve um lance assim do jogo, que o campo estava lotado e o estádio que estava habitando era bem frente onde era o alojamento da arbitragem. Então estava toda a chefia dos jogos lá, né? Assistindo, estavam os prefeitos, tinha, né? Aquele tempo que o pessoal ia bastante nos jogos. Hoje a gente vê que, né? Teve que Itatiba, não tem aquele. Sim. Não enche mais o estádio, mas naquele tempo lá, poxa, encheu 2012. E lá, cara, teve um lance assim muito. Assim, para quem não conhecia essa regra. Eu estava com a regra bem atual na cabeça, porque teve o curso do Bragueto naquele ano de 2009, 2010. Então, teve o cara atrasou a bola assim para o zagueiro levantou a bola e tocou para o goleiro. O goleiro foi e pegou a bola. Né? Tiro livre indireto, cartão amarelo para o zagueiro que atrasou a bola. Então, isso aqui eu tinha aprendido naquele um ano anterior, e aconteceu no meu jogo, cara, na semifinal. E ninguém entendendo nada. Né? E jogador reclamando, torcida querendo derrubar o alambrado e tal. E eu na minha posição, pô, eu aprendi isso, cara, foi isso e tal, né? E no lance deu gol ainda. Tenho tanta sorte com essas coisas que quando, né, dúvida de, que gera polêmica, saiu até o gol. E depois, no intervalo, até o Bandeira falou, cara, o que você fez? Né? Que estava meio desatualizado com a regra, o que você fez? Tá, outro veio, daí tinha o cara que era chefe de arbitragem, que era da federação, desceu. Falou, Godoy, você matou a pau no lance, está bem pra caramba. Né? Você acredita que o prefeito da cidade ali, que estava jogando, até entrou no site do Gaciba para perguntar se o que acontecia naquele lance, né? Então a torcida levantou, depois ficou sabendo da decisão que é, e foi acertada. Eu vi que tinha diminuído mesmo depois, né? Pô, todo mundo querendo pular, de repente todo mundo ficou quieto, né? Isso no primeiro tempo, acabou o primeiro tempo, o cara desceu com a notícia. E para mim foi assim uma coisa legal, porque depois, né, acabei o jogo bem e fui para o alojamento, só atravessar a rua. Até o chefe chamou para sentar na mesa com eles, né? É, o chefe do jogo, que tinha arbitragem, sentava lá, o chefe para cá, ô, senta aqui, Godoy, como é, pô, não sei o que, tal, tal, tal, amanhã final é sua, tal. Então, para mim, foi assim um motivo de muita alegria.
9: Vamos lá, hoje você monta a liga. É bom? Bom, você vai ter uma liga federada, você vai disputar. O Pedro Fumar ganhou ano passado, já estaria disputando a Amador de Estado. Vem o uniforme pro time campeão e pro vice para disputar a Amador de Estado, vem as bolas da federação. É, na festa do Paulistão, o time campeão ganha os ingressos para poder contar junto com os jogadores. Enfim, tem as vantagens. É, aconteceu um evento na cidade, um tumulto, que nem um jogador aí que tá nas redes sociais, aí todo mundo comentando que brigou lá fora lá. Vamos lá, nós montamos aqui na Estreia a liga. Aí nós vamos ter que pagar arbitragem. Aí a prefeitura não é, vamos dizer, a Secretaria de Esporte não é obrigada a repassar a verba para a liga. Tá? Não é obrigação. Aí nós vamos fazer um campeonato. Aí a Secretaria também vai fazer o campeonato amador. Aí o nosso é pago. Tem que pagar R$1.000 de inscrição, exemplo, 1.500 de inscrição de todos os times. Tem que pagar arbitragem, mais jogador, mais isso e aquilo. E daí da Secretaria eles fazem com o dinheiro público.
10: Não, mas aí parceria, né?
9: Não, eu tô falando, mas daí você vai ficar o quê? Conflito.
10: Não.
9: A liga vai ficar conflitando.
10: Mas nunca foi conflito.
9: Sim.
10: Mas a liga sempre teve bom relacionamento com a prefeitura. Sim. A questão é quando a coisa ficou.
9: Não, é porque depois parou. Aí
10: mas você parou, por que parou?
9: Porque fizeram cachorrada. Então, mas aí.
10: Então, aí esse erro, a prefeitura não tinha mesmo querendo como repassar a verba, não, se sim, não tivesse apresentado sim, como é que foi gasta a verba anterior, que sim, ele foi para passar.
9: Sim, e aí então, eles que perderam. Eles decidiram fazer o campeonato. Mas assim, às vezes tem que ver. Você falou. É interessante politicamente, porque eu não acredito, na minha concepção, no estágio que está ficando o campeonato, é que você falou, se dá tudo certo é uma maravilha. Mas se der uma bomba também, meu amigo, não, né? Der uma bomba também no campeonato, desde aí der uma bomba parar no meio, né? Como já aconteceu aí uns anos atrás, e nós tivemos que pular para o meio lá das confusões, achar um caminho para terminar o campeonato, né? Aquele ano lá, porque não ia terminar, um aceitava uma coisa, outro aceitou. Se dá uma bomba dessa aí meio caminho, ficou ruim.
10: Não, aí a definição vai ser que sair através da prefeitura.
9: Sim, mas ficou ruim politicamente.
10: Politicamente é horrível.
9: Entendeu? Então,
10: assim. Aí, aí numa dessa, tendo a liga toma a decisão que quiser. Se o clube esse ou aquele não quiser, beleza. Recorre na junta da federação. Aí o que vier de lá.
9: Então, eu acho assim, só finalizando a liga, eu acho também não é tão interessante hoje para a Secretaria de Esporte ter essa dor de cabeça aí com o futebol. Porque, assim, os caras têm outras coisas também para fazer, sim, o secretário, fora o amador, fora o futebol, o campo, que eu falo. Né? Então eles têm basquete, handball, joga em modalidade, então tem várias outras nas esferas. Então, às vezes, ele fala assim, ó, opa, peraí, a parte do futebol lá, a parte de campo lá, a liga que se vira com isso daí, um exemplo, e nós não vamos mais fazer o campeonato, deixar eles lá, se der tudo certo, amém, se não der, amém também.
10: Só para repassar uma verba e acabou.
9: Para eles também, às vezes, para ele pode ser também que seja uma boa alternativa.
10: Eu acho que é super válido,
4: eu
10: até
4: por você ter um
10: embasamento de por trás de você ter a Federação Paulista.
3: E assim, às 18 horas e 59 minutos, encerramos o Jornal da CRN. Voltaremos amanhã no Jornal das 7 com outras notícias. Tenham todos uma boa noite.
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11: 19 horas
2: e 30 segundos.

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1: Olá, boa noite.
0: Boa noite para você que nos acompanha em todo o país.
1: Terça-feira, 11 de agosto de 2026.
0: Vamos aos destaques do dia.
1: Plano da Apex quer diversificar destino das exportações brasileiras.
0: Iniciativa busca apoiar empresas impactadas pelas tarifas impostas pelos Estados Unidos. Luana Karen.
2: Entre os mercados alternativos com parcerias na agência estão Canadá, México, Alemanha, Turquia, África do Sul, China e Índia.
1: IBGE revela que inflação em julho foi de 0,07%.
0: Índice foi menor que o registrado no mês anterior. Márcia Fernandes.
3: O setor de alimentação e bebidas teve queda de 0,67%. A redução veio por influência dos alimentos comprados para consumo em casa.
1: E vamos falar daquelas ligações que não queremos receber.
0: Brasil registra uma média de 305 mil ligações indesejadas por minuto.
1: Saiba como evitar na reportagem de Graziele Bezerra.
4: O Não Me Perturbe é um desses serviços criados para preservar o cidadão das ligações abusivas.
0: Hoje, na apresentação da Voz do Brasil, Luciana Vasconcelos e Luciano Seixas.
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0: A inflação do mês de julho teve um recuo de 0,07%, de acordo com o IPCA, Índice Nacional de Preços ao Consumidor Amplo.
1: O índice é usado para medir a inflação oficial no Brasil. O resultado de julho representa uma variação de 0,09% em relação ao registrado no mês anterior.
0: Os dados foram divulgados hoje pelo IBGE.
3: O resultado ficou abaixo da taxa de junho, com variação de 0,07% e 0,09 ponto percentual abaixo da taxa do mês anterior. Nos 12 meses encerrados em julho, o índice ficou em 4,44%, abaixo dos 4,64% registrados até junho. O maior impacto veio do grupo habitação, puxado pela alta da energia elétrica. Já o setor de alimentação e bebidas teve queda de 0,67%. A redução veio por influência dos alimentos comprados para consumo em casa. Fernando Gonçalves, gerente do IPCA do IBGE, destacou os alimentos que impactaram no resultado da alimentação.
5: A alimentação no domicílio variou menos 1,14%, com influência das quedas do café moído, menos 2,45%, da cenoura, menos 14,41%, da batata inglesa, menos 19,59%, e do tomate com menos de 29,09%, sendo o tomate o principal impacto negativo no resultado do mês, com menos 0,10 ponto percentual.
3: Já o Índice Nacional de Preços ao Consumidor, INPC, ficou em 0,01% em julho. Em junho, ele estava em 0,14%. O INPC é calculado pelo IBGE com base no rendimento de famílias que recebem de 1 a 5 salários mínimos, sendo o chefe assalariado. Já o IPCA é medido com famílias de rendimento monetário entre 1 e 40 salários mínimos. Reportagem Márcia Fernandes.
1: Apoiar empresas brasileiras impactadas pelas tarifas impostas pelos Estados Unidos.
0: É o que pretende a Apex Brasil por meio de um plano lançado hoje.
1: A ideia é pensar estratégias individuais para cada tipo de negócio e diversificar os mercados para exportação.
2: O Plano de Diversificação de Exportações, elaborado pela Apex Brasil, Agência Brasileira de Promoção de Exportações e Investimentos, pretende atender 5.300 empresas estimadas como atingidas pelo tarifaço imposto pelos Estados Unidos. São companhias de setores como alimentos e bebidas, calçados, moda e máquinas e equipamentos. Além do atendimento individual às empresas afetadas, a iniciativa prevê a conexão com compradores internacionais, 2022, como explica Laudemir Miller, presidente da Apex Brasil.
6: Nós vamos colocar as empresas brasileiras frente a frente com compradores internacionais do seu produto em mercados alternativos. Nós vamos fazer isso com feiras internacionais, com rodadas de negócios no Brasil, nós vamos trazer compradores internacionais ao Brasil e também nós vamos ter uma modalidade de apoio direto a empresas, um apoio financeiro em determinadas ações para elas se prepararem para a exportação.
2: Estão previstas mais de 300 ações de diversificação de mercados em todo o mundo. Entre os mercados alternativos com parcerias na agência estão Canadá, México, Alemanha, Turquia, África do Sul, China e Índia. De acordo com Laudemir Miller, presidente da Apex Brasil, a agência vai investir 210 milhões de reais para colocar as ações em prática.
6: A gente não tem como meta recuperar nos 12 meses os 210 milhões, o que a gente quer é ampliar o número de mercados que as empresas exportam e ampliar ainda mais as exportações do Brasil.
2: A partir desta quarta-feira, as empresas afetadas pelo tarifaço e interessadas no plano de diversificação de exportações devem se inscrever diretamente na página da Apex na internet, em apexbrasil.com.br. Reportagem Luana Karen.
7: E produtores de cana-de-açúcar da região Nordeste que sofreram prejuízos econômicos por causa da tributação imposta pelos Estados Unidos ou decorrentes de eventos climáticos extremos têm direito a apoio.
1: Foi publicado hoje decreto que regulamenta a concessão do apoio financeiro.
8: Produtores independentes de cana-de-açúcar da região Nordeste, que tiveram prejuízos na safra 2025-2026, poderão solicitar apoio financeiro. O benefício será de R$ 12,00 por tonelada de cana comercializada, com limite total de R$ 270 milhões de reais em recursos. O apoio é destinado a quem comprovar prejuízos causados pela tributação adicional sobre exportações brasileiras pelos Estados Unidos ou por eventos climáticos extremos. A produção considerada deve ter sido entregue entre 1º de agosto de 2025 e 31 de julho de 2026. Para receber, o produtor precisa apresentar à Companhia Nacional de Abastecimento, a CONAB, a documentação que comprove a comercialização e os prejuízos. Os documentos devem ser enviados até 30 de outubro de 2026. O pagamento será feito pela CONAB por PIX, utilizando a chave CPF ou CNPJ do beneficiário, ou por depósito em conta corrente de sua titularidade. Não tem direito produtores que sejam sócios nas usinas, destilarias ou cooperativas que recebem a cana-de-açúcar. As orientações para envio da documentação e a relação dos beneficiários serão divulgadas pela CONAB em seu site, no endereço gov.br/CONAB. Thaís de Araújo para A Voz do Brasil.
7: Projetos de assistência técnica e extensão rural do semiárido podem ser beneficiados por edital aberto pela Agência Nacional de Assistência Técnica e Extensão Rural, a ANATER, e Ministério do Desenvolvimento Agrário e Agricultura Familiar.
1: São 413 milhões de reais para implementar a adaptação climática na agricultura familiar.
7: Serão selecionados 50 lotes territoriais em 10 estados do semiárido, atingindo mais de 60 mil famílias.
1: A presidente da Agência Nacional de Assistência Técnica e Extensão Rural, Loroana Coutinho, explicou a quem se destina o edital.
9: A gente está falando de agricultores familiares, de povos indígenas, comunidades quilombolas, de assentados e assentadas da reforma agrária, de beneficiários do Programa Nacional do Crédito Fundiário. Então, é uma gama de pessoas que são vinculadas ao Programa Garantia Safra e que agora poderão receber estruturação, poderão receber acompanhamento. Então, não é só assistência técnica e extensão rural, é assistência técnica e extensão rural, mas também estruturação da produção. Então, certamente, a gente vai dinamizar esses 56 territórios com muita ação.
7: O prazo para a inscrição das propostas vai até 31 de agosto e pode ser feita a inscrição pela internet em anater.org/editais-2.
1: Produtores rurais que vão declarar um imposto territorial rural podem fazer de forma mais simples.
7: A novidade deste ano é a opção de quitar o imposto na hora, usando o Pix, cartão ou TED.
1: O prazo de entrega da declaração vai até o dia 30 de setembro.
10: O prazo para a entrega da declaração do Imposto sobre a Propriedade Territorial Rural começou nesta segunda-feira e segue até 30 de setembro de 2026. A novidade este ano é que na versão web para pessoas jurídicas e para proprietários de imóveis rurais com área superior a 100 hectares, o pagamento do tributo pode ser feito por PIX, cartão de crédito, TED ou emissão do documento para pagamento. No sistema é possível preencher, transmitir, retificar e consultar declarações sem a necessidade de instalar programas no computador. O acesso é realizado com autenticação gov.br nos níveis prata ou ouro. Contribuintes que possuem muitos imóveis rurais podem ser importados arquivos contendo múltiplas declarações. Para ter acesso à declaração do Imposto sobre a Propriedade Territorial via web, acesse o endereço serviços. receitafederal.gov.br/login. Lá, o contribuinte deve entrar na conta gov.br, localizar o imóvel e preencher a declaração. Daniele Popov para a Voz do Brasil.
7: O Ministério da Saúde e o Serviço Federal de Processamento de Dados, o SERPRO, anunciaram a nuvem soberana do SUS.
1: E o que isso significa? Que os dados do Sistema Único de Saúde vão ser armazenados em uma única infraestrutura nacional.
11: Pela proposta, informações como históricos médicos, resultados de exames e registros de vacinação passam a ser processados exclusivamente em território nacional. A medida atende a parâmetros da Lei Geral de Proteção de Dados e garante a submissão das bases digitais unicamente à legislação brasileira, como explica o ministro da Saúde, Alexandre Padilha.
12: Todos os mais de 5 bilhões de dados da saúde, da nossa Rede Nacional de Dados de Saúde, passa a ter a segurança, a casa própria, aqui no Brasil, submetido às leis brasileiras, apenas a nenhuma lei de qualquer outro país.
11: O Serviço Federal de Processamento de Dados e o Departamento de Informação e Informática do Sistema Único de Saúde vão administrar a infraestrutura. O presidente do SERPRO, Wilton Mota, disse que, além de maior segurança, a nuvem soberana do SUS vai permitir a ampliação dos serviços digitais na saúde.
13: É consolidar uma infraestrutura robusta, segura e soberana.
11: Com a nuvem soberana do SUS, o Ministério da Saúde espera consolidar a Rede Nacional de Dados em Saúde, onde o paciente terá toda a sua trajetória no SUS em formato digital. Reportagem na Zibrum.
7: E a gente vai falar agora de uma coisa que irrita muito o brasileiro. São aquelas ligações indesejadas de telemarketing, instituições financeiras.
1: O excesso pode até fazer com que chamadas importantes deixem de ser atendidas.
7: E para ajudar o consumidor a se proteger, existem ferramentas gratuitas que permitem bloquear o telemarketing e identificar quem está por trás de números desconhecidos.
14: O Brasil registra uma média de 305 mil ligações indesejadas por minuto, segundo dados do IDEC, o Instituto de Defesa de Consumidores. O número dá ao país o título de líder global em chamadas abusivas. Desde 2022, a Anatel tem atuado para garantir o direito de quem não quer receber esses tipos de chamadas, que no geral são ofertas de produtos e serviços, pesquisas, pedidos de doações ou cobranças. E mais, muitas vezes são realizadas por robôs.
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14: O Não Me Perturbe é um desses serviços criados para preservar o cidadão das ligações abusivas. Ele é gratuito e permite bloquear chamadas realizadas pelo telemarketing de operadoras de telecomunicações e instituições financeiras participantes. Basta acessar a plataforma www.nãomeperturbe.com.br, realizar o cadastro e selecionar as empresas que você deseja bloquear. Outra alternativa é o Qual Empresa Me Ligou? Caso você receba a chamada de um número desconhecido, é possível acessar o site qualempresameligou.com.br e consultar a qual empresa aquele número está vinculado. A ferramenta permite a localização dos canais oficiais de atendimento da empresa e evita que o usuário caia em golpes. A estudante de psicologia Isabelle Reis se queixa dos
18: constantes incômodos provocados pelas ligações cada vez mais insistentes.
19: Eu recebo muitas ligações pela manhã, muitas ligações pela tarde, e agora recentemente eu venho recebendo ligações até pela noite. Então eu não atendo mais ligação, às vezes pode ser até uma pessoa que é conhecida ou alguma coisa urgente, eu não atendo. Assim, meu celular sempre está no mudo, inclusive minha mãe até reclama, às vezes ela me liga ou pessoas da minha vida me ligam e sempre está no silencioso, então se eu não estou com o celular na minha mão, às vezes eu não atendo e às vezes é uma coisa séria.
18: Desde junho de 2024, a Anatel também passou a considerar abusivas as chamadas curtas com duração de até 6 segundos. Desde então, foram realizados mais de 1.200 bloqueios de empresas para a realização de chamadas e quase 40 milhões de reais em multas já foram aplicados. Reportagem Graziele Bezerra.
1: E falamos sobre as ligações indesejadas, muitas vezes feitas para os nossos celulares.
7: Um aparelho que faz parte do dia a dia, sempre ao lado do brasileiro. Por lá a gente faz compras, tem acesso ao banco e aos nossos contatos.
1: Pois então, uma plataforma permite registrar um aparelho celular e emitir alertas em caso de perda, roubo ou furto.
7: É o Celular Seguro, um sistema do Ministério da Justiça e Segurança Pública.
1: A plataforma oferece também a opção de indicar contatos de segurança e comunicar uma ocorrência para bloquear o aparelho de forma simples e rápida.
7: Você sabe como cadastrar o seu telefone na plataforma Celular Seguro? O sistema permite ao usuário registrar o aparelho celular e emitir alertas em caso de roubo, furto ou perda. A plataforma também oferece a opção de indicar pessoas de confiança que vão poder emitir um alerta em nome do usuário caso ele não consiga acessar o sistema. Para usar o Celular Seguro, é necessário fazer o login por meio de uma conta gov.br. O cadastro pode ser realizado pelo aplicativo ou pela versão web da plataforma. Para se cadastrar, basta acessar a plataforma Celular Seguro, escolher a opção Meus Telefones ou Telefones de Confiança e selecionar o aparelho. Depois, basta clicar em Alerta e confirmar o registro. Após a confirmação, será gerado um número de protocolo, que pode ser utilizado em eventuais consultas posteriores. A plataforma Celular Seguro também oferece uma ferramenta para consulta de aparelhos usados antes da compra e verificar se determinado aparelho tem registro de roubo, furto ou perda. Para realizar a consulta, basta informar o e-mail, número de identificação único do aparelho celular. O e-mail pode ser consultado nas configurações do aparelho.
20: Priscila Machado, para a Voz do Brasil.
7: Golpistas estão utilizando a logomarca do governo federal para oferecer supostas renegociações.
1: A orientação é não clicar em e-mails, mensagens e links na internet, inclusive em redes sociais.
21: O Ministério da Fazenda alerta para golpes aplicados contra pessoas que procuram renegociar dívidas. Os golpistas utilizam anúncios falsos, e-mails, mensagens e links na internet, inclusive em redes sociais, e usam indevidamente nomes e logomarcas do governo federal para conferir aparência de legitimidade às ofertas. A orientação é ficar atento. A renegociação de dívidas é feita diretamente com as instituições bancárias. O governo não envia links, mensagens digitais ou SMS oferecendo esse tipo de serviço e não mantém sites específicos para renegociação. Por isso, não forneça dados pessoais ou bancários e não faça pagamentos a partir de links recebidos por mensagens ou anúncios. Informações e orientações sobre renegociação de dívidas estão disponíveis no portal oficial do Ministério da Fazenda, no endereço gov.br/fazenda. Em caso de dúvida, procure diretamente a instituição financeira responsável pela dívida e utilize somente canais oficiais. Lucília Araújo, para a Voz do Brasil.
7: Uma aeronave com sensores de alta precisão está sobrevoando Amazônia, Cerrado e Pantanal para medir os gases que causam o efeito estufa.
1: O trabalho é uma parceria entre Brasil e Alemanha.
22: A aeronave, equipada com instrumentos científicos, está fazendo voos no espaço aéreo brasileiro desde o mês passado. O objetivo é medir fluxos e concentrações atmosféricas de dióxido de carbono e metano, dois dos principais gases causadores do efeito estufa. Os voos se concentram na Amazônia, no Pantanal e em parte do Cerrado. O modelo do avião é capaz de voar em uma ampla faixa de altitude, desde 850 metros até 15 mil metros. O pesquisador do Instituto de Física da Universidade de São Paulo, Paulo Artacho, dá os detalhes.
3: O objetivo principal dessa pesquisa é entender melhor as emissões e o processamento atmosférico de um gás de efeito estufa, que é muito importante, que é o metano. Então, o metano é o segundo gás em importância, em relevância, do ponto de vista de gases de efeito estufa logo depois do dióxido de carbono. E a Amazônia e o Pantanal, em particular, todas as áreas alagadas são fortes emissores de metano.
22: Cerca de 120 pesquisadores de instituições de pesquisa da Alemanha e do Brasil trabalham na coleta de dados. A coordenação é do Instituto Nacional de Pesquisas Espaciais, o INPE, e do Centro Espacial Alemão. Segundo o coordenador da pesquisa, Dirceu Luiz Erdes, os dados vão complementar informações de outros sistemas de observação, validar medições por satélite e aprimorar modelos climáticos.
4: Todos os modelos de IPCC, modelos de clima e tempo, utilizam dados de CO2 e metano. Então, o principal objetivo desse trabalho é validar esses modelos, corrigir o que tiver que corrigir e melhorar as projeções futuras. E também validar os dados satélites. Tem vários satélites hoje, tanto europeus como americanos, japoneses e chineses, que cruzam o nosso território. E eles têm um valor de coleta desses dados. E a ideia desse projeto é coletar os dados in situ, na região, e validar tanto o satélite como os modelos de previsão.
22: A campanha científica deve se estender até meados de setembro. Até lá, serão realizados cerca de 15 voos, tanto durante o dia quanto à noite. Reportagem Luciana Colares de Holanda.
7: O brasileiro de alimentação escolar, que une os produtos da agricultura familiar às merendas servidas aos estudantes, foi apresentado a uma delegação da Etiópia.
5: Antes de chegar ao prato dos estudantes, a merenda escolar percorre um caminho que começa muito antes da cozinha da escola. É um modelo que une alimentação saudável, agricultura familiar e políticas públicas. Uma experiência brasileira que desperta o interesse de outros países, como a Etiópia. Como lembrou a coordenadora-geral do Programa Nacional de Alimentação Escolar, Karine Santos.
23: O Brasil coopera com muitos países. Faz parte da programação dessa missão de receber a delegação da Etiópia, demonstrar como isso é levado a efeito até que esse alimento chegue de fato no prato dos nossos estudantes.
5: A visita integra a parceria de cooperação entre Brasil e Etiópia voltada ao intercâmbio de experiências sobre alimentação escolar. A analista de projetos da Agência Brasileira de Cooperação, Paulo Barbieri, falou como funciona essa cooperação entre os dois países.
24: O Programa de Alimentação Escolar Brasileiro já tem 70 anos, né, de existência e, assim, pelas inovações que o programa traz, os países, eles têm muito interesse em conhecer como ele é organizado, né, como ele é operado.
5: Numa escola do Distrito Federal, a delegação da Etiópia pôde acompanhar o resultado desse trabalho na prática. Parte dos alimentos servidos nas escolas públicas vem diretamente da agricultura familiar. A produção passa pelas cooperativas e segue para as unidades de ensino, como garante o presidente da cooperativa, Anaildo Porfírio da Silva.
25: A nossa cooperativa associação hoje atende 72 escolas, então isso ajuda demais o agricultor.
5: O agricultor familiar José Ailton Alves diz que sente satisfação por ter o seu trabalho reconhecido reconhecido internacionalmente.
0: A gente se sente honrado e gratificado, porque a gente está vendo que o nosso trabalho está sendo visto.
5: Os alimentos produzidos por agricultores familiares, como José Ailton, chegam a milhões de estudantes, como Otaviana Esteves de Deus, de 11 anos.
2: Muito legal essa hora que a gente reúne todo mundo aqui na mesa para comer, conversar, um alimento saudável também, muito delicioso.
5: A merendeira Dilma Costa conta que o sucesso é garantido.
6: Hoje é estrogonofe, hoje vai ser uma loucura, eles vão comer assim, sempre repetem, né?
5: A Cooperação Brasil-Etiópia é coordenada pela Agência Brasileira de Cooperação pelo Fundo Nacional de Desenvolvimento da Educação e conta com o suporte de agências das Nações Unidas. Reportagem Cleide Lopes.
1: E essas foram as notícias do governo federal.
7: Fique agora com as notícias do Poder Judiciário e do Congresso Nacional. Uma boa noite.
1: Boa noite para você e até amanhã.
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9: Você vai ouvir agora notícias do Poder Judiciário.
10: Centro de Estudos Constitucionais do Supremo Tribunal Federal prorroga prazo de inscrições para audiência acadêmica em Belém, no Pará.
26: Relatório do CNJ aponta que medidas protetivas chegam rápido, mas não bastam contra feminicídios.
10: STJ mantém condenação de suposto membro do PCC a mais de 87 anos de prisão.
26: Boa noite, eu sou Arthur Filho.
10: E eu sou Walter Lima.
26: O Centro de Estudos Constitucionais do Supremo Tribunal Federal prorrogou para 16 de agosto o prazo de inscrições para participação na terceira audiência acadêmica regional do projeto O Ensino do Direito Constitucional no Século XXI, Panorama e Perspectivas.
10: O evento será realizado no próximo dia 28 no Instituto de Ciências Jurídicas da Universidade Federal do Pará.
26: As instituições interessadas em fazer exposição oral devem realizar a inscrição por meio de formulário com envio de resumo escrito até 4 mil caracteres.
10: As manifestações devem ter caráter constitucional e poderão abordar um ou mais dos eixos temáticos definidos pelo Centro de Estudos Constitucionais do Supremo Tribunal Federal.
26: Pesquisa apresentada pelo Conselho Nacional de Justiça revela que o sistema de justiça tem concedido com rapidez medidas protetivas de urgência.
10: Mas os dados revelam que ainda é um desafio combater o feminicídio. Fernanda Porto.
27: 53% das medidas protetivas de urgência são concedidas no mesmo dia em que a mulher faz a solicitação. Mas a ação ainda não é suficiente para evitar casos de feminicídios, já que em 57,6% dos casos, as vítimas tinham medidas protetivas vigentes. Os dados são da pesquisa Feminicídio e Medidas Protetivas de Urgência, publicada pelo Conselho Nacional de Justiça. O levantamento foi feito com base em mais de 10 mil inquéritos iniciados e ações penais de primeiro grau ajuizadas entre os anos de 2024 e 2025. Do grupo analisado, 3.449 vítimas, ou seja, duas a cada três mulheres, não tinham medida contra o réu. Já outras 1.669 tinham medida protetiva, o que corresponde a uma a cada três vítimas.
26: Superior Tribunal de Justiça mantém condenação de mais de 87 anos de prisão a suposto integrante do PCC.
10: A decisão é da desembargadora convocada Nilsone de Freitas. Repórter Fátima Uchoa.
28: O réu foi condenado por participação em organização criminosa armada, 5 homicídios qualificados e ocultação de cadáver. Entre as vítimas está uma escrivã da Polícia Civil de São Paulo. Segundo o Ministério Público, o réu é integrante do primeiro comando comando da capital, o PCC. A defesa pretendia anular a condenação pelo Tribunal do Júri e obter novo julgamento, mas o Tribunal de Justiça de São Paulo negou a apelação, sob o fundamento de que a decisão dos jurados tinha amparo em provas. No STJ, ao analisar o pedido, Nilsoni de Freitas destacou que o habeas corpus serve para proteger o direito de locomoção diante de ilegalidade ou abuso de poder, não sendo cabível para rediscutir condenações quando não há flagrante ilegalidade.
26: Justiça Federal suspende reintegração de posse em área disputada por assentados e indígenas pataxós na Bahia.
10: Com a decisão, a ordem de reintegração de posse em favor do INCRA fica sem efeito até um novo julgamento, que só deve ocorrer após produção de prova técnica. Sabrine Menezes.
11: No recurso, o MPF sustentou que os direitos territoriais dos povos indígenas são originários e reconhecidos pela Constituição Federal. Com a decisão, o processo de reintegração de posse do lote 77A, localizado no projeto Assentamento Cumuru-Xatiba, em Prado, na Bahia, deve passar por uma nova perícia para verificar se a área faz parte da terra indígena Comexatibá, do povo pataxó. Em caso de confirmação, os assentados têm direito à indenização e à eventual realocação para outro projeto de reforma agrária.
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26: A você, uma boa noite.
10: E até amanhã.
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13: Eu sou Paula Groba.
14: E eu sou Humberto Pinheiro.
13: E estes são os destaques de hoje do Jornal do Senado, que começa agora.
14: Vai à sanção programa de incentivos à produção nacional de fertilizantes.
13: Avança projeto que define implementação do novo piso salarial nacional para médicos e cirurgiões dentistas.
14: Estatuto do Aprendiz segue para plenário com urgência.
13: Boa noite.
14: Boa noite.
13: Apesar de ser uma das maiores potências mundiais de produção de alimentos, o Brasil ainda depende fortemente de fertilizantes importados para manter a produção agrícola.
14: Para reduzir essa dependência, o Senado aprovou hoje e encaminhou para a sanção presidencial o projeto que cria um programa de incentivo à produção nacional de fertilizantes. A proposta busca aumentar a oferta do insumo produzido no país, reduzir os custos para o agronegócio e, com isso, ajudar a baratear a produção de alimentos. A reportagem é de Alexandre Campos.
15: A principal mudança feita pelos deputados federais aprovada pelos senadores é a autorização para o repasse de recursos do orçamento ao BNDES para abrir linha de crédito para investimentos na produção de fertilizantes e matérias-primas, remineralizadores, bioinsumos e biofertilizantes. O dinheiro poderá financiar plantas industriais, atividades de pesquisa e infraestrutura de integração de polos logísticos. Relatora do projeto, a senadora Tereza Cristina, do PP de Mato Grosso do Sul, lembrou que apesar de ser uma potência agrícola, o Brasil continua dependente da importação de fertilizantes.
16: Em 50 anos nós revolucionamos a agricultura e a produção brasileira. E hoje, este ano, a gente deve passar os Estados Unidos como maiores exportadores de grãos do mundo. E nós vamos fazer essa façanha com terras pobres, presidente, que precisam de fertilizantes. Então é uma loucura a gente não ter até hoje um Profert da vida.
15: O texto aprovado, que segue para a sanção presidencial, confere ao Conselho Nacional de Fertilizantes e Nutrição de Plantas a atribuição de avaliar a cada 2 anos a efetividade do programa e definir a mistura mínima obrigatória de fertilizantes nacionais aos comercializados em território brasileiro.
13: E a Comissão de Orçamento aprovou a abertura de créditos extraordinários à União para socorrer vítimas de desastres naturais e para agências reguladoras.
14: Relatora da proposta, a senadora Tereza Cristina defendeu que o instrumento da abertura de crédito seja evitado executado com mais planejamento. Repórter Raíssa Abreu.
3: A medida provisória aprovada destina R$305 milhões ao socorro de vítimas de desastres naturais, como secas e enchentes, em diversos pontos do país. A relatora, senadora Tereza Cristina, do PP de Mato Grosso do Sul, votou pela aprovação da medida, mas reforçou que o crédito extraordinário só deve ser usado em casos excepcionais.
4: Um país que, estação após estação, precisa correr para socorrer aquilo que poderia ter prevenido, não enfrenta um problema de imprevisibilidade, enfrenta um problema de planejamento.
3: A comissão também aprovou um projeto de abertura de crédito de R$24 milhões para reforçar o orçamento das agências reguladoras.
28: Médicos e cirurgiões dentistas podem ter piso salarial de mais de R$13 mil para 20 horas semanais, mas a implementação será gradual ao longo de 3 anos.
14: Foi o que aprovou nesta terça-feira a Comissão de Assuntos Econômicos. Pelo texto aprovado, o piso será implementado em 3 etapas. As informações com a repórter Marcela Cunha.
17: O projeto estabelece piso salarial de R$13.662 reais para médicos e cirurgiões dentistas que trabalham 20 horas por semana. O novo valor de referência vale tanto para o setor público quanto para o privado e deverá ser reajustado anualmente. A proposta também aumenta para 50% o adicional pelo trabalho noturno e mantém nesse percentual a remuneração das horas extras. O texto já havia sido aprovado pela Comissão de Assuntos Econômicos e de Assuntos Sociais, mas recebeu recurso para votação pelo plenário. Foram apresentadas 4 emendas e, por isso, o projeto voltou à CAI. O relator, senador Nelsinho Trade, do PSD do Mato Grosso do Sul, aceitou apenas a emenda que prevê a implantação gradual do novo piso, 40% do valor no primeiro ano, 70% no segundo e 100% a partir do terceiro.
18: A transição confere tempo de adaptação aos empregadores, tanto do setor privado quanto do setor público, e mitiga eventuais impactos negativos sobre o mercado de trabalho.
17: O projeto segue para análise da Comissão de Assuntos Sociais e depois para votação no plenário do Senado.
28: O Senado pode analisar propostas que reduzem o número de dias letivos nos calendários escolares.
14: As ideias foram apresentadas por cidadãos e serão analisadas pela Comissão de Direitos Humanos e Legislação Participativa. Se aprovadas, poderão ser transformadas em projetos de lei. Repórter Herman Kulitz.
19: As iniciativas foram apresentadas por cidadãos pelo portal E-Cidadania. Como receberam mais de 20 mil apoios, se tornaram sugestões e legislativas. Agora, a Comissão de Direitos Humanos e Legislação Participativa vai decidir se elas serão transformadas em projeto de lei. André Camargo, autor de uma das propostas, explicou que antigamente o calendário escolar era de 180 dias e não vê prejuízo no retorno a essa quantidade.
20: As 800 horas vão permanecer, né? A carga horária de trabalho vai se manter. O que vai diminuir é a quantidade de dias letivos, para a gente poder se organizar, se reorganizar e tentar ver uma nova saída.
19: Os autores alegam benefícios tanto para os professores, favorecendo a formação continuada e a melhora na qualidade de vida no trabalho, quanto para os alunos, que poderão ter um ano letivo mais dinâmico e focado em um ensino mais eficiente, podendo até diminuir a evasão escolar.
28: E avançou no Senado o Estatuto do Aprendiz, novo marco legal para programas de aprendizagem com regras de contratação de adolescentes e jovens entre 14 e 24 anos, além de pessoas com deficiência em qualquer idade.
14: O texto aprovado pela Comissão de Assuntos Sociais, sem modificações, seguiu com pedido de urgência para votação no plenário do Senado. Repórter Marcela Diniz.
21: O contrato terá duração de 2 anos, podendo ser prorrogado por mais um, e a jornada poderá chegar a 8 horas diárias para quem já concluiu a educação básica. A proposta garante direitos como vale-transporte, férias no mesmo período do recesso escolar para menores de 18 anos e estabilidade para gestantes. O texto mantém também a obrigatoriedade de contratação de aprendizes por empresas de médio e grande porte nos mesmos percentuais de hoje, mínimo de 5% e máximo de 15%, de acordo com o número de trabalhadores. Micro e pequenos negócios continuarão com contratação facultativa. Para quem não cumprir a cota, o texto prevê multa de R$3.000 por aprendiz não contratado. Em caso de reincidência ou embaraço à fiscalização, o valor dobra. O texto aprovado pelos senadores é o mesmo que veio da Câmara. 5 emendas de plenário foram rejeitadas na Comissão de Assuntos Sociais, entre elas, a que transferia para a negociação coletiva regras sobre aprendizagem. O senador Flávio Arnes, do PSB paranaense, lembrou que já existe decisão do STF proibindo esse tipo de acordo quando o que está em questão são direitos de adolescentes.
0: Não se pode discutir mais vagas ou menos vagas. E já existe o tema 1046, que afastou expressamente das políticas de inclusão de aprendizes a negociação coletiva. A empresa pode alocar aprendizes em outros tomadores de serviço, públicos ou privados. Então, várias alternativas foram criadas para se ultrapassar o problema de eventualmente uma empresa não poder contratar.
21: A aprovação no Senado é o último passo da análise da proposta no Congresso, mas para virar lei, ela ainda precisa ser sancionada pelo presidente da República.
13: E o senador Paulo Paim, do PT do Rio Grande do Sul, reafirmou o apoio à redução da jornada para 40 horas semanais, sem redução de salário. Segundo ele, mais de 80% dos brasileiros apoiam o fim da escala 6x1.
14: Paim também citou estudos que apontam a possibilidade de criação de 4,5 milhões de novos empregos com a medida. Destacar que a proposta já recebeu o aval dos deputados, o senador defendeu que a PEC seja colocada em votação no Senado.
2: Não estamos diante de uma pauta de esquerda ou de direita, de centro ou do governo ou da oposição. Estamos diante de uma pauta dos brasileiros, das famílias brasileiras.
14: Edição de Paula Groba e trabalhos técnicos de Eliseu Caires. O Jornal do Senado.

0: BTS, a partir de projeto que passou pela análise dos deputados. Quem explica é a repórter Maria Neves.
1: Já está em vigor a lei que prorroga até 2030 o prazo para que hospitais filantrópicos utilizem recursos do Fundo de Garantia do Tempo de Serviço, o FGTS. Entre 2019 e 2022, a legislação permitia a essas instituições de saúde sem fins lucrativos aplicarem verbas do FGTS, mas a autorização não foi prorrogada. A norma sancionada agora foi apresentada pelo deputado Paulo Pimenta, do PT do Rio Grande do Sul, ainda este ano. O parlamentar apenas recuperou o texto de uma medida provisória do Executivo, que perdeu a validade porque não foi votada pelo Congresso. Ao defender a aprovação do então projeto de lei no plenário da Câmara, o deputado Pompeu de Matos, do PDT do Rio Grande do Sul, ressaltou que a proposta vai beneficiar especialmente as Santas Casas.
2: É uma retomada de uma possibilidade que tinham as Santas Casas de se socorrer do Fundo de Garantia por Tempo de Serviço para suprir as dívidas que têm de financiamento. Segundo consta, as próprias Santas Casas já declararam que há uma dívida em torno de 10 bilhões e existe recurso no Fundo de Garantia destas Santas Casas que pode ser lançado mão.
1: O governo estima que a utilização de verbas do FGTS pode reduzir os encargos financeiros das entidades filantrópicas de patamares próximos a 18% ao ano para cerca de 12% ao ano. Para serem consideradas filantrópicas, as instituições devem destinar pelo menos 60% dos atendimentos ao Sistema Único de Saúde, de forma gratuita para a população. Os empréstimos com recursos do Fundo de Garantia vão beneficiar também instituições sem fins lucrativos que atuem no campo para auxiliar pessoas com deficiência e que participem de forma complementar do SUS. Na Câmara, o texto foi aprovado em 7 de julho e logo em seguida, no dia 15 do mesmo mês, os senadores também acolheram o projeto. Da Rádio Câmara de Brasília, Maria Neves.
3: Projeto de Ribamar Silva, do Podemos de São Paulo, atualiza as regras de rotulagem de alimentos. A proposta prevê informações nutricionais mais claras e acessíveis para orientar os consumidores na escolha de produtos.
0: De acordo com o texto de Ribamar Silva, a regulamentação deve estabelecer critérios para destacar o teor de açúcares, sódios, gorduras e outros componentes de interesse para a saúde. O projeto também prevê recursos de acessibilidade, como o sistema Braille e ferramentas digitais para pessoas com deficiência.
3: Saúde. Projetos em discussão na Câmara querem aumentar acesso da população às chamadas canetas emagrecedoras. A repórter Mônica Tati tem os detalhes.
4: 60% dos brasileiros estão obesos ou acima do peso, segundo dados divulgados pelo Ministério da Saúde. Dessas pessoas, um quarto já é considerada obesa. A obesidade geralmente acarreta doenças crônicas, como hipertensão, diabetes e problemas cardiovasculares. São necessárias várias medidas para evitar a condição, como boa alimentação e a prática de exercícios físicos. Mas o uso de substâncias presentes nas chamadas canetas emagrecedoras tem se mostrado eficaz para reduzir o peso corporal e ajudar no controle da obesidade. Para tentar controlar os danos, deputados apresentaram projetos para aumentar o acesso da população a esse tipo de tratamento. O deputado Mário Eringer, do PDT de Minas Gerais, apresentou o projeto de lei que declara de interesse público os medicamentos Monjaro e Zepbound, que utilizam como princípio ativo a tirzepatida. A medida permite que o governo utilize o mecanismo de licença compulsória da propriedade industrial, popularmente conhecido como quebra de patente.
5: A quebra da patente propicia que outras empresas, aumenta a concorrência, possam fabricar esse medicamento, a tirzepatida, e atingir o maior número de pessoas, porque haverá com certeza uma redução do preço. Hoje, o preço do Monjaro e do Zepbound é muito caro, impossibilita qualquer pessoa de classe média alta até, de usar esse medicamento, porque o preço é muito alto. e os benefícios são tão grandes.

0: grandes, que isso é vantagem para a saúde pública de uma maneira geral.
1: Já o deputado Damião Feliciano, do União da Paraíba, apresentou o projeto que exige a oferta de liraglutida, que tem o nome comercial de Saxenda, e a semaglutida, conhecida por Wegov ou Ozempic, pelo SUS, o Sistema Único de Saúde. Segundo Damião Feliciano, esses dois medicamentos são reconhecidos mundialmente como eficazes no tratamento da obesidade, mas o preço é uma barreira para a população mais carente. Segundo a Anvisa, a liraglutida auxilia no controle crônico de peso em associação a uma dieta baixa em calorias e ao aumento de exercícios físicos. A semaglutida, por sua vez, é mais uma opção para o tratamento do diabetes mellitus tipo 2. Os projetos que pretendem facilitar o acesso da população às canetas emagrecedoras estão em diferentes fases de apreciação na Câmara dos Deputados. Da Rádio Câmara de Brasília, Mônica Tati.
2: Trabalho.
3: Sidney Leite, do PSD do Amazonas, pondera que o texto da PEC do fim da escala 6x1 deve contemplar os interesses tanto dos empresários quanto dos trabalhadores. Ele afirma que a redução da jornada vai garantir mais tempo de convivência familiar para os brasileiros.
4: É importante que se compreenda que nós temos um segmento para quem empreende nesse país, o comércio e o serviço. Há necessidade que nesse relatório que nós vamos aprovar contemple esses setores, que são setores que muitas vezes não conseguem manter o trabalhador na formalidade, tendo em vista os altos custos dos encargos sociais. Mas isso não deve ser fator para que aqui no Parlamento nós possamos avançar e dar fim a essa escala e que homens e mulheres possam ter o direito de conviver com a família, direito ao lazer, direito ao estudo e, com isso, ter uma qualidade de vida melhor.
5: Sidney Leite lembra que a escala 5x2 já existe em áreas como o serviço público, o setor financeiro e parte da indústria. O parlamentar acredita que o fim da escala 6x1 vai contribuir para a redução do adoecimento dos trabalhadores e para o aumento da produtividade no ambiente profissional.
2: Economia.
3: Luiz Erondino, do PSOL de São Paulo, é uma das autoras do projeto que cria o Sistema Nacional de Transparência e Monitoramento de Preços de Combustíveis. A proposta prevê um portal público para consulta em tempo real dos preços praticados em postos de todo o país.
5: Luiz Erondino sugere que distribuidoras e revendedores informem à ANP dados sobre preços, custos e volumes comercializados. Ela acrescenta que o texto estabelece mecanismos para identificar variações abusivas de preços, além de estabelecer sanções administrativas.
2: Ciência e tecnologia.
3: Lucas Ramos, do PSB de Pernambuco, propõe discutir a criação da CID Digital, uma contribuição sobre as receitas obtidas por plataformas digitais com a prestação ou intermediação de serviços. A medida busca estabelecer uma nova forma de tributação para o setor.
5: Lucas Ramos destaca que a proposta divide opiniões e que, por isso, precisa ser debatida. Enquanto os defensores apontam a necessidade de ampliar a tributação, empresas afirmam que já recolhem diferentes impostos e alertam para o risco de aumento de custos e repasse ao consumidor.
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2: Direitos Humanos.
3: A Câmara aprovou o projeto que declara nulo o casamento de menores de 16 anos de idade. A repórter Paula Bittar acompanhou a votação.
7: A Comissão de Constituição e Justiça da Câmara aprovou uma proposta que declara a nulidade em qualquer caso do casamento de pessoas que não atingiram 16 anos de idade, a chamada idade núbil. O texto aprovado exclui artigos do Código Civil que prevêem a possibilidade de casamento antes da idade núbil, como em caso de gravidez, ou estabelecem regras e prazos para confirmação dissolução ou anulação desses casamentos. A relatora na CCJ, a deputada Ana Paula Lima, do PT de Santa Catarina, apresentou um parecer favorável a esse projeto da deputada Laura Carneiro, do PSD do Rio de Janeiro, mas rejeitou um outro do deputado Dr. Fernando Máximo, do PL de Rondônia, que pretendia facilitar o casamento de quem atingiu 16 anos com a assinatura de um dos pais ou responsáveis. Atualmente, a lei exige a assinatura de ambos os pais ou representantes legais nesses casos. Ana Paula Lima também destacou que a vedação do casamento de menores de 16 anos encontra respaldo constitucional na proteção à infância e à juventude.
8: A aprovação do meu parecer pela Comissão de Constituição e Justiça, que torna nulo o casamento antes dos 16 anos, não é só um detalhe jurídico, é a Câmara Federal dizendo com todas as letras que esse tipo de casamento nunca deveria ter existido. Uma criança e adolescente ser empurrada para dentro de um casamento significa abandono escolar, gravidez precoce e muitas vezes violência escondida dentro de casa. Fecharmos as brechas que ainda restam na nossa legislação é proteger meninas que sozinhas não teriam como se defender.
7: A proposta que declara a nulidade em qualquer caso do casamento de pessoas que não atingiram 16 anos de idade já pode seguir para análise do Senado, a menos que haja recurso para votação antes pelo plenário da Câmara. Da Rádio Câmara, de Brasília, Paula Bittar.
2: Transportes.
5: Júlio Lopes, do PP do Rio de Janeiro, apoia projeto que estabelece o transporte público gratuito como um direito universal no país. Na opinião do parlamentar, a tarifa zero estimula o comércio e já é uma realidade bem-sucedida em diversas cidades.
9: Essa é uma ideia disruptiva, uma ideia nova, uma ideia importante, porque muitos países do mundo já estão começando essas experiências, assim como no Brasil. Nós já temos várias cidades no Brasil, mais de 14 cidades brasileiras, onde o transporte é gratuito e gera um movimento enorme na economia, porque você usa o transporte não só para ir trabalhar, mas também para se divertir, para ir cuidar da sua saúde, para cuidar da vida médica, clínica dos seus filhos também, enfim. O transporte gratuito gera um movimento enorme na economia.
3: Júlio Lopes reconhece os desafios para garantir o financiamento da medida, mas acredita que a criação de fontes permanentes de recursos e o uso de matrizes energéticas mais baratas, como o gás natural, podem garantir a mobilidade gratuita sem distinção de segmentos da população.
5: Proposta de Chico Alencar, do PSOL do Rio de Janeiro, prevê passe livre em todos os transportes públicos do país para pessoas com deficiência e doenças crônicas. A ideia, segundo o deputado, é garantir mobilidade e ampliar o acesso a um direito básico.
3: Chico Alencar lembra que pessoas com deficiência e doenças crônicas enfrentam limitações específicas e que, por isso, precisam de tratamento diferenciado no acesso ao transporte. Ele acrescenta ainda que é dever do poder público atender ao interesse coletivo e garantir a inclusão.
10: Então, esse passe livre em todos os transportes coletivos para o portador de doença crônica e ou de deficiência é, na verdade, o cumprimento de um direito que a gente quer ver assegurado. É bom lembrar que os serviços de transporte público são uma concessão do poder público e as empresas concessionárias têm que se submeter à legislação mais geral, que é, por definição, voltada para o bem comum.
2: Desenvolvimento regional.
5: Dorinaldo Malafaia, do PDT do Amapá, é relator de projeto que concede a Macapá o título de Capital Nacional do Meio do Mundo. A proposta destaca que a cidade é a única capital brasileira cortada pela linha do Equador, onde o equinócio pode ser observado duas vezes ao ano, em março e setembro.
3: Dorinaldo Malafaia deu parecer favorável à iniciativa, ressaltando a importância do reconhecimento para a identidade local. Ele aponta que a homenagem pode fortalecer o turismo de Macapá por valorizar atrações ligadas à linha do Equador, como o Parque Meio do Mundo.
5: Projeto de Márcio Neiser, do Solidariedade, transforma o festejo do Santuário Diocesano Nossa Senhora do Coco da Aparecida, em Loreto, no Maranhão, em manifestação da cultura nacional. A celebração é realizada anualmente entre os dias 6 e 15 de agosto.
3: De acordo com Márcio Neiser, o festejo reúne milhares de romeiros de diferentes regiões do país e representa uma tradição centenária da população maranhense. Na visão do deputado, a proposta valoriza o patrimônio cultural e incentiva o turismo e o desenvolvimento local.
2: Comissões.
5: Rui Carneiro, do Podemos da Paraíba, apresentou projeto que institui a Política Nacional de Integridade Pública e Governança Preventiva. O deputado explica que a proposta fortalece os mecanismos de prevenção de irregularidades, transparência e eficiência na administração pública.
3: Entre as medidas previstas no projeto de Rui Carneiro estão a obrigatoriedade de programas de integridade nos órgãos públicos, com códigos de ética, canais de denúncia e capacitação de servidores. O texto também cria órgãos destinado a produzir inteligência, identificar riscos e apoiar os órgãos de controle.
2: Justiça.
5: Projeto de Beto Pereira, do Republicanos de Mato Grosso do Sul, define os critérios para caracterizar o notável saber jurídico exigido para a indicação de ministros dos tribunais superiores e desembargadores. Entre os parâmetros sugeridos estão atuação no magistério e produção científica.
3: Beto Pereira também defende que a titulação de doutor em direito e o recebimento de premiações na área jurídica sejam considerados para as nomeações. Na visão dele, a medida dá mais objetividade ao conceito previsto na Constituição e reduz interpretações subjetivas no processo de indicação.
2: Segurança Pública.
5: Sancionadas pelo Poder Executivo, propostas discutidas na Câmara ampliam a proteção às mulheres.
3: Deputadas apontam avanços com as novas leis do Pix Pensão e de divulgação do Ligue 180, segundo ressalta o repórter José Carlos Oliveira.
11: Deputadas participaram da cerimônia de sanção das novas leis do Pix Pensão e de divulgação do Ligue 180 e apontaram avanços no Pacto Nacional dos Três Poderes contra o Feminicídio. A lei que obriga o poder público a divulgar o telefone exclusivo de denúncia de violência contra a mulher em locais públicos e privados de grande circulação surgiu de proposta da deputada Laura Carneiro, do PSD do Rio de Janeiro. Relatora do texto na Câmara, a deputada Camila Jara, do PT do Mato Grosso do Sul, destacou os esforços de fortalecimento do Ligue 180, criado em 2005.
12: E o 180 tinha sofrido um completo desmonte. As mulheres ligavam e eram encaminhadas para qualquer lugar e eram muitas vezes revitimadas. Quando a deputada Laura faz esse projeto para que os estados divulguem o 180, é uma maneira da gente estar ampliando e garantindo que ele funcione.
11: Já a lei do chamado Pix Pensão altera o Código de Processo Civil para instituir a transferência automática de pensão alimentícia. O texto surgiu de proposta da deputada Tabata Amaral, do PSB de São Paulo, com a intenção de reverter o atual quadro de 650 mil processos judiciais por falta de pagamento de pensão alimentícia, muitos deles relativos a homens de classes média e alta.
13: São 11 milhões de mães solo no nosso Brasil. Quase 2 milhões de crianças que não têm o nome do pai na certidão de nascimento. E aquilo que a gente tem para a CLT, para o assalariado, que é o desconto da pensão, a gente vai ter para todo mundo com essa lei. Pode ser MEI, pode ser autônomo, pode trocar de emprego, pode ser empresário, pode estar na informalidade, deve uma pensão alimentícia, tem filho, vai ter que ter o depósito na conta da mãe todo mês certinho.
11: Da Rádio Câmara de Brasília, José Carlos Oliveira.
5: Projeto de Alexandre Guimarães, do MDB do Tocantins, cria a Política Nacional de Prevenção e Enfrentamento à Violência de Gênero no Ambiente Digital. Segundo o autor, o objetivo é estabelecer medidas que protejam as vítimas e responsabilizem os autores de crimes cometidos na internet.
3: Entre as medidas previstas no projeto de Alexandre Guimarães estão a criação de canais para denúncias e a remoção de conteúdos ilícitos. O texto também estabelece regras para provedores e prevê ações de educação digital e prevenção contra o uso ilegal da internet. Inteligência Artificial.
5: Termina agora o Jornal Câmara dos Deputados, produzido pela Rádio Câmara, com trabalhos técnicos de Everson Urani e apresentação de Márcio Aquiles Sardi e José Carlos Andrade. Uma ótima noite para você.
3: Boa noite, a Voz do Brasil volta amanhã.
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0: Bahia.
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2: Ao longo desse especial sobre os 90 anos da Rádio Nacional, falamos sobre o desafio de construir a identidade de uma emissora. E quando se trata do desafio de criar a identidade de uma nova capital de um país?
3: A Rádio Nacional chegou ao Planalto Central antes da inauguração de Brasília e se tinha o objetivo de divulgar a construção da nova sede dos três poderes, a emissora rapidamente assumiu uma outra missão: fazer ecoar a voz dos candangos.

0: aproximar famílias separadas pela migração, prestar serviços, atuar na cultura e levar entretenimento a uma cidade que ainda nascia em meio aos canteiros de obras. Carlos Sena, atual gestor da Rádio Nacional, fala da relação da emissora com os trabalhadores da nova capital.
1: Veio a Rádio Nacional, inaugurada em 58, com qual objetivo? De substituir o papel da Rádio Nacional do Rio de Janeiro com transmissões em ondas curtas que poderiam ser sintonizadas no Brasil inteiro. Para quê? Ser um canal de comunicação entre as pessoas que estavam aqui trabalhando na construção da cidade com as suas famílias.
2: A Rádio Nacional de Brasília também orientava quem chegava à nova capital. Programas como Notícias de Brasília, Venha Conhecer Brasília e Você Pergunta e Nós Respondemos esclareciam dúvidas da população e mostravam ao restante do país que as obras avançavam, combatendo boatos de que Brasília havia parado.
0: Vicente Alencar, um dos radialistas pioneiros da cidade, se recorda do primeiro jornal que existiu na emissora e era apresentado por ele, o Brasília em Dia com o Mundo.
3: A equipe nacional de comunicação apresenta... Brasília em Dia com o Mundo. Uma visão do mundo hoje em todas as suas dimensões.
4: A gente divulgava um dado como obra. Hoje foram lançadas as fundações do Palácio do Itamaraty. Será uma obra com certeza, a descrever a obra. Hoje o presidente Cirino esteve na barragem do Porto, vendo a captação de água para Brasília. O presidente Cirino vai amanhã, vai ver o parque rodoviário. Sempre que se dava a hora certa, vinha um dado sobre a contagem regressiva. Em cima da contagem regressiva, ou seja, eu fazia história e não sabia.
2: Mas a Rádio Nacional também era lazer. Às 5 da manhã, o dia começa com música de Meira Filho, despertava os trabalhadores e transmitia os famosos alôs. A discoteca do ouvinte, de Zair Cansado, atendia aos pedidos musicais, enquanto as crônicas de Clemente Luz emocionavam quem parava para almoçar nos canteiros de obras.
3: A Crônica da Cidade. Uma página diária de Clemente Luz para a Rádio Nacional de Brasília.
0: O pesquisador do Arquivo Público do Distrito Federal, Elias Manuel da Silva, conta essa história.
5: Conta-se que o pessoal de todos os campos, canteiros de trabalho de Brasília, eles paravam no almoço, o pessoal chegava a silenciar nos canteiros de obra, aumentava no radiozinho o sinal, porque eles queriam ouvir a crônica. O que era essa crônica? Era uma crônica preparada pelos jornalistas da Rádio Nacional, onde ele expressava a saudade do candango da sua família, o orgulho do candango de construir Brasília. Você imagina, num canteiro de obras, chegando naquele caminhão no final de semana, o candango sobe em cima do caminhão e fala: querida Maria, tu que tá aí na terrinha, teu marido tá aqui, eu tô bem, querida.
2: O galpão da Rádio Nacional tornou-se o principal espaço cultural de Brasília. Recebia programas de auditório, concursos de calouros, espetáculos teatrais e apresentações musicais. No palco, peças teatrais marcavam a época, como Os Pioneiros, encenada em 1959, e a peça infantil Caçulinha do Brasil.
0: Depois disso, as caravanas da emissora passaram a levar artistas diretamente aos acampamentos. E os trabalhadores contavam com shows de Glória Maria, Fernando Lopes, Gesiel Mota e José Portilho. A programação refletia a diversidade dos candangos. Ao lado dos sucessos do Rio de Janeiro, a emissora valorizava a música sertaneja de Goiás, Minas Gerais e de outras regiões de origem dos trabalhadores, criando uma identidade própria.
5: Vê que a Rádio Nacional ela não se elitizou. Por quê? Porque aqui, nos campos, ela tocava música sertaneja de Minas Gerais, música sertaneja dos goianos que estavam por aqui, e não só o samba e a bossa nova do Rio de Janeiro. Ela enriquece culturalmente a própria perspectiva da capital, que não é apenas uma perspectiva de elitizar, trazer a cultura do Rio de Janeiro. Não, é trazer a cultura do sertanejo, que estava naquele tempo crescendo no mundo.

0: no pó da nova capital, nascia um sentimento de pertencimento da população com a Rádio Nacional, que ia além da programação da rádio.
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0: minha gente do Brasil, são 20 horas e 12 minutos. Muito boa noite, amigos e amigas de Brasília e de todo o Brasil. Muito boa noite, estamos juntos aqui com a graça de Deus e Nossa Senhora. Vamos até às 11 da noite. Eu sou Maurício Rabelo, estou na companhia do meu amigo Celso Ribeiro do Amorim, da minha amiga Fatinha, e queremos cumprimentar também o Jaider Ribeiro do Amorim, o Antônio Miranda, sempre preparando as melhores seleções musicais, sempre prestando atenção no pedido do nosso ouvinte. Obrigado, Antônio Miranda, o moço de André Fernandes, em Minas Gerais. Obrigado, Jaider Ribeiro do Amorim, o moço de Central de Minas, também Minas Gerais. Cumprimentar a Tayana Borges, a nossa coordenadora da Amazônia. Cumprimentar o Mário Sartorello, nosso coordenador da Nacional de Brasília. Cumprimentar o Carlos Sena, nosso diretor executivo e também gerente executivo, nosso diretor-geral, Tiago Regoto, e a nossa presidente, Antônia Peregrino. Boa noite, Fatinha!
1: Boa noite, Maurício, boa noite, Celso, boa noite, Anderson, boa noite a todos os ouvintes.
0: Tudo bom?
1: Querendo gripar aqui, né? Ficar rouca, né? A mudança de clima, viu? Vento, tem hora que é calor, é frio, é muito vento. Aí o organismo não aguenta, né? Mas eu vou melhorar.
0: Vamos lá.
1: Começar aqui o programa, que nem o Maurício, começar animado, daqui a pouco eu tô boa, se Deus quiser.
0: Exatamente, né?
1: E hoje tem um aniversariante, você pediu para anotar de ontem, Maurício, o Pedrinho Neto, né?
0: Pedrinho lá de Patos, Neto, de, Patos de Minas, em Minas Gerais. Alô, Pedrinho hoje, Neto,
1: 11 né? de agosto. O
0: programa dedicado a ele, Pedrinho Neto, lá em Patos de Minas. Minas, eu queria mandar o áudio para ele de volta aqui. Vamos ver se eu consigo aqui.
1: Porque Pedro, ontem ele falou tanto do aniversário dele hoje, falei, não, eu vou anotar para não esquecer.
0: É o Pedrinho, é esse caboclinho aqui. Deixa eu ver se é ele mesmo. Deixa eu ver se é ele.
2: Oi. O Maurício lá ela mesmo é campeão, viu?
0: Como é que é?
2: Maurício, boa noite, Maurício.
0: Boa noite.
2: Aqui é o Pedrinho Neto, aqui de Patos de Minas. Você pode, você manda lamento de um peão pra mim.
0: Lamento de um peão.
2: Maurício,
0: nós tocamos
2: eu quero
0: ontem,
2: mandar
0: né?
2: pro Zé Mota lá no Jardim Esperança, pra esposa dele, pra Rivânia.
0: Marivânia.
2: Se puder, registra meu aniversário aí. Meu aniversário é amanhã, dia 11.
0: Do 8. Rapaz.
2: Vai ser. Meu aniversário mesmo do Pedrinho Neto, viu?
0: Olha, nós queremos dedicar o programa de hoje, dia 11 de agosto, para você, Pedrinho Neto, juntamente com a sua esposa aí no Jardim Esperança, em Patos de Minas, pelo seu aniversário. Nós da Rádio Nacional de Brasília, do programa Eu de Cá, Você de Lá, a Fátima Araújo, o Celso Ribeiro do Amorim e eu, Maurício Rabelo, lhe desejamos tudo de bom nessa data de hoje. Amigo Pedrinho Neto, Patos de Minas, cante os parabéns aí, Celso Ribeiro. Alô, Pedrinho! Tenho certeza que a sua esposa lhe abraça nesse momento, sua família inteira. Parabéns, felicidades, muitos anos de vida.
1: Pois é, Maurício, falando em parabéns, hoje também é o dia do garçom, né? Aquela pessoa, quando você chega assim no restaurante, que ele recebe com todo carinho, todo sorriso. Parece que até a comida fica melhor, né? Porque é muito bom que você encontra um garçom assim, bem atencioso. Então, parabéns para todos os garçons pelos seus dias. O Celso até separou uma música aqui, né, Celso? Para oferecer para todos os garçons pelo seu aniversário hoje.
3: Aqui, nessa mesa de
0: também. Viu, tem um amigo meu já. Então, primeiro faz essa homenagem aí, depois tem mais gente, tem mais também sendo homenageado, né? 20 horas e 16. Levanta, Celso Ribeiro.
3: 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No bar.

0: Pois é, gente, agora 20 horas e 20 minutos no Eu de Cá, Você de Lá. Estou recebendo aqui a mensagem do doutor Isaac de Souza Almada, advogado lá da cidade de Buritis, no estado do Tocantins, né? Ele está me parabenizando pela passagem do dia do advogado hoje. Agradeço muito, é exatamente o doutor Isaac de Souza Almada. Ele escreveu assim: olha, Maurício Rabelo, ser advogado é mais do que exercer uma profissão. É carregar a missão de defender direitos, de promover a justiça e transformar vidas de todos os dias. Parabéns a todos os advogados que, com ética, com coragem e dedicação, constroem um mundo mais justo. Essa é a mensagem do meu querido amigo, colega, advogado, é o doutor Isaac de Souza Almada, ele que está lá em Buritis, no estado do Tocantins. E o dia do advogado é celebrado hoje, quase 200 anos da criação dos primeiros cursos jurídicos do Brasil. É comemorado em 11 de agosto, o dia do advogado, celebra homens e mulheres responsáveis em representar cidadãos e cidadãs perante a justiça. A origem da data se deu como uma homenagem à fundação dos primeiros cursos de direito no Brasil em 1827. Então, o ano que vem completa-se 200 anos, né? Na ocasião, o imperador Dom Pedro I sancionou a lei que instituiu dois cursos de ciências jurídicas e sociais, um em São Paulo, o outro em Olinda, Pernambuco. A Escola de São Paulo deu origem à Faculdade de Direito da Universidade de São Paulo, a USP, no Largo do São Francisco. A instituição de Olinda, Pernambuco, seria posteriormente transferida para Recife, também em Pernambuco, e está na origem da atual Faculdade de Direito da Universidade Federal de Pernambuco. Portanto, a cada data, a data celebra não apenas o profissional, mas o momento em que o saber jurídico passou a ser ensinado em solo brasileiro. Além disso, a criação das faculdades abriu caminho para a organização institucional da própria advocacia. A atividade tornou-se também uma garantia constitucional. O artigo 133 da Constituição Federal de 1988 estabelece que o advogado é indispensável à administração da justiça. Parabéns a todos os advogados e as advogadas, meus colegas de profissão que honram a advocacia do Brasil. Parabéns, advogados e advogadas. Obrigado, doutor Isaac de Souza Almada. Parabéns para o senhor também. Agora são 20 horas e 23 minutos no Eu de Cá, Você de Lá. É, o doutor Isaac ainda falou assim: ô, doutor Isaac, cadê o senhor? Fala comigo aí, fala comigo e não esconda nada. Peraí, agora vai. Pois não, doutor Isaac, pode falar. Oi!
1: Alô, doutor Maurício Rabelo, boa noite. Boa noite. Ouvindo aqui você parabenizar os advogados.
0: Sim.
1: E quero mandar um abraço todo especial, doutor, a todos os advogados do Brasil, a você, sim, doutor Maurício Rabelo.
0: Sim, obrigado.
1: E a todos aqueles que estão na escuta do programa. Aqui, professor e doutor Isaac de Souza Almada.
0: Uhum.
1: Parabéns, doutor Maurício Rabelo, obrigado, e a todos os advogados do Brasil. Boa noite.
0: Um abraço grande. Muito obrigado, doutor Isaac. Um abração para o senhor aí, em Buriti, no Tocantins, né? E olha, eu tem pouco tempo que me formei, né? Tem poucos anos, mas eu tenho muita satisfação. Estudo todo dia para que eu possa defender com sabedoria os nossos clientes, os nossos amigos, né? Então, eu, se Deus quiser, como eu atuo no rádio, radialista há muitos anos, né? E acho que consegui aprender a fazer rádio, consegui fazer um trabalho digno. Eu quero também fazer esse mesmo trabalho digno como advogado. E graças a Deus tem conseguido bons resultados, né? Com trabalho, com estudo, com dedicação. Porque se for para eu dar prejuízo para um cliente meu, eu prefiro não pegar a causa, né? Se for para não defendê-lo, como se eu estivesse no lugar a dele. Não, eu prefiro não pegar a causa. Se eu sentir que eu não tenho o saber direito para fazer a defesa, eu prefiro que procure um outro, um colega, para que seja bem defendido, para que a pessoa fique feliz, né? Então, parabéns, colegas!

0: Olha, agora são 20 horas e 25, lá do estado do Paraná. Fala comigo, Paraná, terra querida.
1: Oi, Paulo Sabino.
0: Opa.
1: Toca a música dos pais, meu velho pai.
0: Meu velho pai.
1: Lembrando os pais, tem que você também, Maurício.
0: Obrigado.
1: Emílio Lenita de Urquilheira, Paraná, tchau.
0: É o Emílio e, pera aqui, Emílio.
1: Lenita de Urquilheira, Paraná, tchau.
0: Obrigado, minha querida amiga, obrigado, Emílio, também pedindo meu velho pai. Muito obrigado, muito obrigado. Um grande abraço mandando para todos os papais do Brasil, né? Deixa eu mandar um abraço aqui para Kelly, lá do estado, né? A Kelly é do estado do Pará. Oi, Kelly, tudo bem? Olha, você mande uma mensagem de áudio por escrito, porque nós não estamos podendo colocar o telefone no ar. Está perguntando se pode ligar para participar no ar. Durante esse período antes das eleições, pré-eleitoral, né? E durante o período das eleições, nós não estamos autorizados a colocar o telefone no ar, tá bom? Mas pode mandar a sua mensagem, a sua voz bonita, nós vamos colocá-la no ar aqui para todo mundo ouvir, tá bom? Um grande abraço, Kelly, aí no estado do Pará. Tem música aí, Celção? Que tá no ponto, Celso Ribeiro? Meu velho pai, toca pra nós aí, Celção, 20 horas e 27, deixa cair! Léo Canhoto e Robertinho, meu velho pai.

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0: Pois é, gente, agora 20h32 no Eu de Cá, Você de Lá. Nós temos a... Opa! A Kelly lá do estado do Pará mandou a mensagem. Alô, alô, Kelly, como vai você? Tudo bom? Tranquilo? Ela mandou a mensagem assim. Fala, Kelly, boa noite. Boa noite.
1: Oi, Maurício, boa noite. Então, nós estava ligando pra só para dar uma boa noite para você, para Fatinha. Opa. Nós estamos aqui na Chácara Recanto, ouvindo. Uhum. Só um modão bom aí, hein?
0: É.
1: E aí hoje minha sogra veio dormir aqui. Aí a gente ia colocar ela pra conversar com vocês. Mas tá bom, tá aí o áudio. Agora ela vai mandar um áudio aí pra vocês, viu?
0: Tá bom.
1: Uma boa noite, um abraço, Maurício.
0: Obrigado.
2: Oi, Maurício, boa noite,
0: boa
2: tudo bem?
0: Tudo e você?
2: Eu tô aqui na Chácara Recanto hoje, mas o Anderson, a Kelly. Eu sou de Formoso do Araguaia, natural de Formoso do Araguaia. Tem uns 20 anos que eu moro aqui no Pará.
0: Sim.
2: Aí tô aqui com meu filho, minha nora, assistindo você aqui.
0: Que coisa
2: aí
0: boa.
2: Aí gostaria de pedir uma música.
0: Na hora.
2: Acha a música dela aí. Tem como passar Amor de Primavera pra nós aí.
0: Amor de Primavera. De Paulo e Paulinho.
2: De Paulo e Paulinho.
0: Na hora.
2: Aí aqui nós estamos todo mundo bem. Uhum. Só te ouvindo aqui, viu?
0: Que coisa.
2: Tá muito bom o programa.
0: Nossa.
2: Um abraço.
0: Que coisa boa. Não, vou até...
3: Como vai você? Tudo bom?
0: Opa,
3: tranquilo?
0: Não, pera aqui. Deixa eu ver como é que ela...
2: Oi, Maurício, boa noite.
0: Opa.
2: Tudo bem?
0: Tudo e você?
2: Eu tô aqui na Chácara Recanto hoje, mas o Anderson, a Kelly. Eu sou de Formoso do Araguaia, natural de Formoso do Araguaia. Tem uns 20 anos que eu moro aqui no Pará.
0: Sim.
2: Aí tô aqui com meu filho, minha nora, assistindo você aqui. Aí gostaria de pedir uma música. Tem como passar Amor de Primavera pra nós aí, Maurício? De Paulo e Paulinho. Aí aqui nós estamos todo mundo bem. Só te ouvindo aqui, viu? Tá muito bom o programa.
0: Uhum.
2: Um abraço.
0: Mas que coisa boa.
3: Como vai você? Tudo bom? Tranquilo?
0: Maurício, para de falar, rapaz. Opa! Mas que coisa boa. Agora 20h34. Ouvi essa voz bonita, mansa e tranquila lá do estado do Pará. Pena que a Chácara Recanto, eu não sei onde é que fica no Pará. Qual lugar aí do estado do Pará? Eles estão lá no quintal, o Anderson, a Kelly e a sogra, que é a Maria de Jesus, né? Alô, alô, minha querida amiga Maria de Jesus. É uma moça lá de Formoso do Araguaia que foi visitar o filho Anderson e a nora Kelly lá no Pará. Tem uma voz bonita, tranquila. Hoje eu falei muito lá em Formoso do Araguaia com meu irmão, com a minha mãe, com a minha irmã. Foi muito bom. Conversei quase umas 2 horas com eles lá, viu? Formoso do Araguaia, só tranquilidade, né? Muito obrigado. Você deve estar com saudade. Ela está em Santana do Araguaia, na Chácara Recanto. Maria de Jesus, Santana do Araguaia. Eu me lembro com muita saudade, aí perto de Barreira dos Campos, né? Perto do Rio Araguaia, perto também de Redenção, no Pará, perto da Vila Mandi. Tô lembrando aí dessa cidade tão boa. Obrigado, Maria de Jesus. Obrigado, Anderson, no quintal de casa. Obrigado, Kelly. Que presente que você me deu com a música que ela pediu, de Paulo e Paulino, Amor de Primavera. Toca moda pra nós aí, Celção. É pra você, Maria de Jesus. É pra você, Kelly. É pra você, Anderson. Aí em Santana do Araguaia, no estadão do Pará.

0: dia.
1: Pois é, gente, agora são 20 horas e 41 minutos, mais uma vez, um grande abraço a Kelly, o Anderson, que moram lá no sítio, na chácara, né? E a dona Maria de Jesus, que mora dentro da cidade de Santana do Araguaia, deve fazer umas pamonhas por lá hoje, amanhã, né? Muito obrigado, Maria de Jesus, muito obrigado, Kelly, muito obrigado, Anderson, Santana do Araguaia, no Pará. Exirene falando assim, alô Exirene, boa noite.
2: Boa noite, meus queridos Maurício, Fatinha e a toda a sua equipe, né? Boa noite a todo esse povo maravilhoso dessa rádio que faz parte da minha vida desde que eu nasci, né? E vai continuar sendo até Deus o dia quiser. Que Deus quiser, né?
3: Que coisa boa!
2: E assim, faz parte, né? Da minha vida, da minha infância, da minha adolescência, né?
3: Obrigado,
2: e agora tá fazendo Exirene. Parte da minha velhice, da minha velhice também.
3: E nada de velhice, não, moça.
2: Isso é muito bom, né?
3: É bom demais.
2: Parabéns, é um programa tá maravilhoso. Estou aqui, de boa. Deitada na rede, ouvindo aqui a Nacional. Um abraço
3: nossa,
2: a todos.
3: Mas que coisa boa. Muito bem, muito obrigado, Exirene, é uma moça bonita, nova ainda, falando de velhice, nossa, imagino eu então, hein, Exirene? Obrigado, obrigado, minha querida amiga, que a Rádio Nacional continue fazendo parte da sua vida e você fazendo parte da nossa vida aqui. Muito obrigado, Exirene, uma excelente noite para você, muito obrigado. Tem mais aqui, Dilcilene, falando assim, alô, Dilcilene, tá dizendo, boa noite, meu amigo, tô no Rio de novo, ligado em você, por cá, muita chuva, manda um alô para toda a turma da pesca, Fábio, Valneik, Dalvan, todos na escuta, pedindo uma do Amado Batista, ou do milionário José Rico, tá bom demais, obrigado, Dilcilene, obrigado. Ela está no Rio de novo, né? Ela é lá do estado do Pará. Obrigado, Dilcilene. Obrigado, Fábio Valneik Dalvan. Muito obrigado. Minas Gerais, fala comigo, Minas Gerais. Boa noite. Oi.
4: Aí, Maurício.
3: Oi.
4: Rabino. Tudo bem?
3: Bom.
4: Aqui é o Zé Mota, de Patos de Minas, Bairro Jardim Esperança. Maurício Rabino. Tudo bem?
3: Bom.
4: Aqui é o Zé Mota, de Patos de Minas, Bairro Jardim Esperança. Eu queria... A minha esposa, a Rivânia, está pedindo para você mandar uma música para ela, que chama Xalana, cara, Xalana com o Sérgio Reis.
3: Xalana,
4: se for possível, você mandar uma música para ela.
3: Na hora, vamos mandar agora.
4: E ela está oferecendo para nosso amigo Pedrinho, que aniversariou ontem.
3: É, o Pedrinho.
4: E o mais dele é a dupla Pedrinho Neto e Sabiá. Aí, o dia que... Você vem aqui em Patos de Minas, nós vai
3: fazer uma
4: capelinha de chumbo, você é lá, eu também sou de lá.
3: Ah, você é de lá, rapaz?
4: Sou seu conterrâneo de lá.
3: Você acha que você é meu parente?
4: Sou ouvindo seu programa há muitos anos.
3: Zé Mota.
4: Aí você manda uma música pra nós e diz que você vem aqui pra cidade de Patos de Minas, nós vai lá em capelinha de chumbo lá.
3: Uai, nós vai na hora.
4: Pode dar um passeio lá.
3: Vai ser bom, hein, rapaz? Obrigado, meu querido amigo. Acho que é meu primo Zé Mota, né? Se você for parente do Zeca Mota, você é meu parente, viu? Zeca Mota é sobrinho da minha avó. Então, sobrinho da minha avó, primeiro da minha mãe, né? Então, um grande abraço, meu querido amigo Zé Mota. Obrigado, Rivânia. Obrigado à dupla Pedrinho Neto e Sabiá. Muito obrigado. Aí no bairro Jardim Esperança, em Patos de Minas, Minas Gerais. Pode preparar que vamos fazer um piseiro lá na capelinha do chumbo, né, Zé Mota? Um abração pra você, pra Rivânia, e a música é Xalana, do Sérgio Reis, viu, meu amigo Celção? Xalana! E agora, vai pedir, põe no ponto aí que nós vamos tocar já. Já tá no ponto? Sapeca! Xalana, Sérgio Reis, 20 horas e 46, bonito!

0: Pois é, gente, agora 20 horas mais 52 minutos, eu de cá, você de lá, da Rádio Nacional, Miguel lá de Boa Vista, Roraima. Alô, seu Miguel, boa noite. Opa! Tudo bom, Miguel?
1: Tá bom demais. Opa. Obrigado, obrigado, Dilcilene.
0: Opa!
1: Obrigado, ela está no Rio de Janeiro.
0: Opa! Cabocão apaixonado! Segura!
2: Estamos aqui junto com o nosso Trovão Azul.
0: Trovão
2: aqui
0: Azul.
2: Quem fala é Miguel de Bovinho, choraram, meus amigos.
0: Opa!
2: Estamos aqui ligados na nossa nacional, meu de cá, você de lá.
0: Pronto.
2: E na Rádio Universitária, meus amigos.
0: Você falou, tá falado.
2: Passar pra você, passar pra Fatinha. Fatinha, você é minha conterrânea, Fatinha. Eu sou de Matias Olímpio, Piauí, Fatinha.
0: Matias Olímpio, Piauí.
2: Tamo aqui, meus amigos. Ligado à nossa nacional. E eu de cá, vocês lá, junto com o nosso Trovão Azul.
0: Opa.
2: Aqui quem fala é Miguel de Boa Vista, horário, meus amigos. Até a próxima.
0: Até a próxima. Gostei demais, você caboclo animado. Você deve ter comido alguma coisa, viu, amigo? Uma alegria total. Muito obrigado, amigão Miguel. Dentro do Trovão Azul, é um moço do Piauí, criado no Maranhão e vive lá em Roraima, feliz da vida, dentro de um Trovão Azul. Muito obrigado, Miguel. Ouvindo pela Universitária FM de Boa Vista, Roraima. Muito obrigado, muito obrigado. Tem mais aqui, 89, é do Piauí, terra querida. Boa noite. Boa noite, caro amigo Maurício Rabelo, oferecendo a próxima música para minha irmã Claudelice, que está na sua escuta todos os dias. A Claudelice na escuta todos os dias, muito obrigado. É lá do Piauí, Edneura Carvalho. Obrigado, obrigado, Edneura Carvalho. Um grande abraço. Tem mais de outra aqui, Raimundo Pinto do Brejo, falando assim: boa noite. Boa noite, Maurício Rabelo, tudo bem? É o Raimundo Pinto do Brejo, Maranhão, Brasil. Muito obrigado, Raimundo Pinto do Brejo. Um grande abraço. Muito obrigado, muito obrigado. Tem aqui o Ciro Correia Brito. Alô, Ciro, a palavra é sua. Cadê você, moço? Boa noite.
3: Eu estou bem pelo dia do dia dos advogados, né? Você e seus colegas do Brasil são advogados. Meus parabéns, meu irmão.
0: Obrigado, meu irmão.
3: A justiça seja feita, né, não?
0: Justiça seja feita.
3: Tranquilo.
0: Exato.
3: A boa noite para você, para o Celso, para a Fátima, boa noite a todos.
0: Apesar
3: aí
0: de ver muitas injustiças.
3: E a todos os ouvintes,
0: né,
3: eu de cá, você de lá.
0: Uhum.
3: Tranquilo?
0: Tranquilo e calmo.
3: Um momento aqui, nós chegamos aqui na Vila Pajeú, para cá de Ibotirama, positivo?
0: Ah, Ibotirama, cuida. Bahia, Vila Pajeú.
3: Brincadeira da parte.
0: Uhum.
3: Manda alô para nós aí, ó.
0: Ah.
3: Minha pedra tá te ouvindo hoje.
0: Minha pedra.
3: Minha pedra, tá o Regis, família, seu Tião Goiano, Dona Edviges, o Wilson. Tá todo mundo te ouvindo aí, né? O pessoal do Eu de Cá, vocês lá. Tá tudo ligado, positivo?
0: É.
3: Pessoal do Amigos Amanhecer. Tem o Cabeça, irmão do Alemão, Alicate de Pressão, Zé Alves, Enio Fausto, positivo?
0: Landício,
3: Gessinho, Tevaldo.
0: Aham.
3: Dona Marcelei, dona Vilma Branquinha.
0: Você falou,
3: tá todo
0: falado.
3: Mundo aí ligado, no Eu de Cá, você de lá, positivo.
0: Vilma Branquinho.
3: As suas encomendas já tá com o seu Luciano aí, coisa.
0: Opa.
3: Fica ver que vai comer essa rapadura tudinho.
0: Não, pelo amor de Deus, aqui
3: não, o resto, minha família, o Wilson, o seu Tião, dona de vídeo, tá lá no, na Dourada. Dourada é o município de Marabá, positivo. Passa da Vila União.
0: Marabá.
3: É, estão lá curtindo. Eu de cá, você de lá. Isso, positivo?
0: Cara. Chama. Positivo. Tem mais aqui, ele ainda falou. Mas um trem aqui ainda. Fala aí.
4: Miguel!
0: O Miguel. É o Miguel de Roraima. Nasceu o Miguel. E ele repete aí, Ciro Corrêa.
4: Miguel!
0: A Fatia gostou aqui, viu, Ciro? Repete aí, Ciro Corrêa Brito.
4: Miguel!
0: Rapaz, você deu uma descarregada na voz aí, viu? Deu uma escorregada aí, viu, Ciro? Bom demais. E ele mandou um vídeo aqui. Fala, meu amigo Ciro.
5: Tudo eu fico a você de lá. Estou recebendo aqui a mensagem do doutor Isaac de Souza Almada, advogado lá da cidade de Buritis, no estado do Tocantins, né? Ele está me parabenizando pela passagem do dia do do advogado hoje. Agradeço muito, é exatamente o doutor Isaac de Souza Almada. Ele escreveu assim: olha, Maurício Rabelo, ser advogado é mais do que exercer uma profissão, é carregar a missão de defender direitos, de promover a justiça e transformar vidas de todos os dias. Parabéns a todos os advogados que, com ética, com coragem e dedicação, constroem um mundo mais justo. Essa é a mensagem do meu querido amigo.
0: Opa, doutor Isaac de Souza Almada, obrigado, obrigado, Ciro Corrêa Brito, gostei demais, o Ciro Corrêa Brito, gostei do senhor Miguel, né? Ele tá mandando um abração para todos na Vila Pajeú, lá na região de Botirama, Bahia, onde ele está, Vila Pajeú e Botirama, Bahia, mandando para minha pedra, segundo ele, a minha pedra é o amor da vida dele, segundo ele, né? O Regis, o Tião Goiana, Edvirges, tá lá em Dourada, município de Vila, não sei como é que é, rapaz. É lá perto de Marabá, né? É o Tião Goiano, aí de Virja, Ruth. Um abraço grande do meu amigo Ciro Corrêa Brito. Repete aí, Ciro, gostei. O povo quer ouvir você falando do seu Miguel de novo aí. Como é que é, rapaz?
4: Miguel!
0: Você é louco, rapaz. Corrêa Brito, bom demais, Miguel, gostei.
4: Ele tá mandando
0: muito
4: um abraço.
0: Muito bem. Olha, tem o Jean Sonhador falando assim. Alô, Jean, cadê você? Boa noite.
6: Boa noite, Maurício Rabelo.
0: Boa noite.
6: Pátio, os demais da produção, todo mundo, os ouvintes.
0: Sim.
6: Jean, sonhador, morador do Berlândia.
0: Aham.
6: Na BL-53, na Gana Parte. Talismã ficou pra trás, prolongador ali pra frente.
0: Aham.
6: Tudo começou na Tailândia e finaliza em Aparecida de Goiânia. Amanhã, se Deus quiser, nós vamos.
0: Jean,
6: vamos, Jesus Cristo.
0: Aham.
6: Deus abençoe a noite de terça-feira de todos aí, né?
0: Sim.
6: Fica com Deus, com ele eu vou, que eu virei eu de cá, você de lá, até ali, para as tantas horas, se
0: valeu.
6: Deus quiser, boa noite.
0: Muito obrigado, meu querido amigo Jean, sonhador, cortando as estradas do Brasil. Obrigado, Jean, sonhador. Uma excelente noite para você, viu? Muito obrigado. Tem aqui do estado de Mato Grosso, Valdemir pedindo para curtir aqui. Confira o vídeo da Da Cruz no TikTok, tá bom? Obrigado, Valdemir, pedindo para curtir o vídeo da Da Cruz no TikTok. Tá bom demais. Obrigado, obrigado. Tem mais aqui a Dilcilene dizendo: obrigado, Maurício Rabelo, muito obrigado, gostei demais. Toca moda aí pra nós do Amado Batista, viu? É pro Fábio Valneike e pra Dalvan também. Obrigado, Dilcilene, ela que está nesse momento lá no estado do Pará. Muito obrigado, muito obrigado. Celso, nós vamos pro intervalo, já já nós voltaremos, aguardem.

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